0: semana, mas antes, foco total no Campeonato Brasileiro no domingo, adversário Vasco, jogo de 6 pontos, destaque no campo de jogo na Vila Belmiro, Everton Ramos.
1: Com aparente saldo positivo da torcida que chiava com a equipe perdendo por 1-0, mas que conquista a vitória pelo placar de 2-1, depois de 2 gols anulados de Gabriel Barbosa, com o Ilharão indo às redes pela primeira vez e com o Gabigol fazendo o primeiro da virada, 16 gols na temporada. Há de ver, inclusive, Fabiane, a situação de Gabriel Menino e Gabriel Bontempo. Os dois saíram ainda no primeiro tempo com problemas físicos para o duelo do fim de semana contra o Vasco. A volta quinta que vem no estádio Bela Vista, lá em Ambato, no Equador.
0: É isso, Santos largando na frente, você acompanhou tudo por aqui na Bandeirantes, você sabe, a casa do futebol, vem aí o Corinthians com Ulisses Costa.
2: Oh, Ulisses Costa!
3: É o futebol da Bandeirantes, torcedor brasileiro. O futebol da Bandeirantes em campo, torcedor do Brasil. A bola vai rolar já já para você, torcedor brasileiro. Tem nada mais, nada menos que Rosário Central e Corinthians. Corinthians e Rosário Central do futebol da Bandeirantes para você, torcedor brasileiro. Obrigado pelo carinho da sua audiência, João Paulo Capelanes. Rogério Assis um pedacinho, João Paulo Capelanes outro. E o Peixe conseguiu de virada a vitória. Teve que fazer 4 gols para 2 valerem. E você se liga no microfone de Maior Tradição do Rádio no Brasil, a bola vai rolar já já para você, torcedor brasileiro. De um lado tem o Rosário Central, do outro lado tem o time do Corinthians. Luiz Fabiani, vem para destacar o Rosário Central. Fabiani, boa noite.
0: Alô, Ulisses, boa noite para você e para todos que acompanham mais uma jornada esportiva por aqui na Bandeirantes. O Rosário Central, equipe tradicional da cidade de Rosário, terceira melhor campanha da fase de grupos da Copa Libertadores, com 13 pontos, desafiando do Corinthians nessa noite no Gigante de Arroíto.
3: E o destaque do Timão, como é que vem o Timão pro jogo?
0: Permanece desfalcado, Ulisses Costa. Yuri Alberto e André permanecem entregues ao departamento médico do clube, ambos com lesões musculares. A expectativa interna e um cenário mais otimista que pelo menos o camisa 9, artilheiro do Timão nessa temporada, possa ficar à disposição na próxima quinta-feira, jogo de volta, valendo vaga nas quartas de final da Libertadores da América.
3: No futebol da Bandeirantes, para você, mais um destaque do Rosário Central, Fabiani.
0: Olho especial nele. Ángel Di María, um dos principais jogadores da história do futebol argentino e que retorna ao Rosário para os últimos passos de sua carreira, justamente onde iniciou. Em 2026, são 25 jogos disputados pelo camisa 11. Nesse intervalo, ele tem 7 gols marcados e 5 assistências, ídolo do clube, principal referência técnica de Jorge Almirón.
3: O futebol da Bandeirantes em campo, torcedor brasileiro, a bola vai rolar já já para você, Corinthians e Rosário Central. Mais um destaque para afiar a torcida corintiana, o Timão diz aí. Ô Fabiano, e o Memphis, renova, volta, não volta, como é que é?
0: Trouxemos na Bandeirantes ontem à noite, o Corinthians ganha força em uma nova roda de conversas com o Memphis Depay para renovar com o atacante por mais 2 temporadas. Corinthians e Memphis alinharam.

0: Sul-Americana. Já no Campeonato Paulista Série A1 feminino, o São Paulo venceu o Santos, placar de 1-0. Gol de Clara aos 29 minutos da segunda etapa, Ulisses.
1: No futebol, da Bandeirantes para você, Corinthians e Rosário. Rosário e Corinthians jogam no estádio gigante de Arruíto. A bola vai rolar já já para você, torcedor brasileiro. Timácio Bandeirantes em campo na mesa de São Michelzão Lopes. Na central técnica, Betão Repec com Caim Martins. No Twitter, Carlos Amaral, digital Lucas Abud. É o futebol da Bandeirantes que tem coordenação de Ricardo Capriotti. Daqui a pouquinho para você tem Rosário Central e Corinthians, fique ligado.
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0: A bola vai rolar daqui a pouquinho pra você, Corinthians e Rosário Central. Rosário Central e Corinthians. O Prestes me pediu fora do ar aqui pra você repetir as informações envolvendo o Memphis Depay, por favor.
1: Vamos lá, Ulisses Costa. É o seguinte, na última terça-feira o Corinthians oficializou o encerramento das negociações com o Memphis Depay por uma renovação de contrato por duas temporadas. E a pressão foi gigante sobre o presidente Osmar Stabile em nome de torcedores organizados, torcedores comuns e, sobretudo, de atuais patrocinadores do clube que contavam com o holandês como um elemento importante para a exposição da marca. Diante desse cenário e do eventual processo que seria movido por Memphis Depay contra o Corinthians, cobrando não só o que o clube deve, mas também o que pagaria com o novo contrato, o presidente do Corinthians está avaliando a possibilidade de reabrir negociações com o camisa 10 holandês, talvez, quem sabe, tentando negociar uma cifra ou outra do contrato. Não é arrependimento, Ulisses. É pressão de fora e até mesmo interna no Corinthians para que o presidente volte atrás na sua decisão em um ano tão importante para o clube.
0: É o futebol da Bandeirantes que vem para a escala dos times. Começando, você quer falar desse assunto do Memphis, Ronaldo Giovanelli?
2: Ah, eu acho que, né, eu acho que isso aí é uma pressão que estão fazendo com ele, Ulisses, para baixar os valores, né? Porque ele já, parece que já tinha feito isso, já tem um, praticamente que falaram até em um contrato já assinado, mas o presidente não assinou. Se o presidente não assinou, não tem validade nenhuma, então é... Muitas coisas foram ditas, mas até agora eu estou esperando um comunicado dele, né? Eu acho que ele também está louco para voltar a jogar, porque faz tempo que ele não joga, então a gente espera um comunicado. Enquanto isso não acontece, eu acho que eles devem estar discutindo isso nos bastidores, é o que eu penso.
0: E aí você, Alexandre Pretzel?
3: Eu acho que o Corinthians já perdeu tanto tempo, o Memphis não jogou contra o Inter e o Corinthians caiu fora. O Memphis está fora do jogo de hoje e provavelmente não jogue a partida de volta. Olha o prejuízo técnico. Além do financeiro, que vai ser um rombo, o prejuízo técnico, né? Eu, particularmente, pela importância do Memphis e pela crise que o Corinthians vive, ajeitando a situação, eu renovaria com ele. Eu. Mas o Corinthians precisa de um plano, pessoal. Um plano financeiro, um plano de gestão. Pode ser, é claro, né, um Papai Noel falando aqui, porque ninguém acredita que isso vai ocorrer a curto prazo ou a médio prazo. Só a longuíssimo prazo. E olhe lá, se aparecer alguém de boa vontade. Agora, para o momento... Com o elenco que o Corinthians tem, né, quando perde dois, três jogadores, o banco é muito ruim. Então, ele seria necessário. Mas, olha só, assistiu a eliminação do Corinthians da Copa do Brasil no camarote. Uma vergonha aquilo ali. A gente fez o jogo semana passada. E hoje ele está fora do primeiro jogo, jogo de Libertadores, onde o Corinthians não faz um gol desde 2018, explicado pelo Fabiani. E provavelmente já não joga a volta aqui em Itaquera também, mesmo que renove o contrato. Então, é o seguinte, ó. Fizeram tudo errado. Que começa errado, termina errado.
0: Muito bem, então.
2: E teve o Bragantino nesse meio aí também, né, Prete?
3: Teve. Tu tem razão. É que o Bragantino, o Campeonato Brasileiro, né, Ronaldo? Aí o Corinthians já tá mais estável. Mas tu tem razão. Mais um jogo profissional que ele ficou fora.
0: Cara, eu tô vendo eu, você e o Ronaldo dividindo a tela. Eu sou mais bonito que vocês dois de longe. Ó, deixa eu falar um negócio pra você aqui, ó. A situação é a seguinte, ó. O torcedor, ele é espetacular. Eu amo o torcedor. Ainda mais o brasileiro, que tem uma criatividade danada. Mandaram uma foto aqui pra mim com o Pedro Raul ajoelhado e com as mãos sobre a cabeça do Pedro Raul estão Ibra, Lewandowski e Cristiano Ronaldo. Tipo assim, abençoando o Pedro Raul. Torcedor do Corinthians é demais, velho. Mandou essa foto pra mim aqui. Os caras montaram, cara. Então tá o Pedro Raul de joelhos. O Ibrahimovic, o Lewandowski e o Cristiano Ronaldo com a mão sobre a cabeça do Pedro Raul, como se estivesse passando energia, abençoando.
2: Eu vou abençoando, dizer, né, o Pedro Raul, né? Ah. Abençoando o Pedro Raul, né? Que a gente criticou ele bastante. Aí ele conseguiu fazer o gol de cabeça.
0: Hã? É, mereceu ser criticado.
2: Não, sim. É, nós estamos aqui para isso, né? A verdade é essa, mas é... Tentando fazer esse menino jogar bola, né?
0: Camisa bonita.
2: Eu que trouxe ele aqui no Corinthians, né?
0: Camisa bonita tua.
2: É, da Rádio Bandeirantes, primeiro. Tá todo mundo uniformizado aqui, tá pensando o que é, velho. Eu não fui pra Copa, mas. Ai, mas tô bonitinho. Não fui pra Copa, mas tô bonitinho. Eu e o Pedro. Pedro também, ó.
0: É o futebol da Bandeirantes para você, torcedor brasileiro, Corinthians e Rosário Central e Corinthians, no microfone de maior tradição do rádio do Brasil, a Bandeirantes escala o Rosário Central, manda pro ar, Fabiani.
1: Do 23 ao 22, os escolhidos do técnico Jorge Almiron. Rosário Central definido com Ledesma no gol, 23. Linha defensiva de 32, Coronel, 46, Ovando, 13, Ávila e 3 para Sandes. No meio campo tem 20, Pizarro e 5, Ibarra, além de 11, Ángel Di Maria. Ataque de 26, Cantizano, 8, Campas e 22, Copete.
0: O futebol da Bandeirantes vem para escalar o banco dos caras.
1: Com Werner, Cabreira, Malo, Badalone e Julian Fernandes, Guilherme Fernandes, Marco Ruben, Navarro e Soto, Geek, Veron e Alan Rodrigues, ex-colorado.
0: No microfone da Bandeirantes, a Bandeirantes vem para escalar o todo poderoso. Vem, Corinthians!
4: Salve o Corinthians!
1: Do 1 ao 18, os escolhidos do técnico Fernando Diniz. Corinthians escalado com Hugo Souza no gol 1. Linha defensiva de 2, Mateuzinho, 3, Gabriel Paulista, 13, Gustavo Henrique, 21, Bidu. Meio campo com 14, Ranieri, 29, Alan, 7, Breno Bidon e 8, Garro. Ataque de 37, Caio César e 18, Pedro Raul.
0: É o futebol da Bandeirantes. Manda um forte abraço pro Manuel Zaidan, ligado no futebol Bandeirantes. Boa noite, abraço pro C, grande corintiano Manuel Zaidan. Escalhe o banco do Timão pro Manuel.
1: Com Cauê, João Pedro, André Ramalho, Carrilho e Milans, Matheus Pereira, Andileri, Charles, Guinegão e Dieguinho, Alex Santana e Lingard.
0: É o futebol da Bandeirantes para você, torcedor brasileiro. A Bandeirantes escala. Arbitragem do jogo.
1: Que vem do Uruguai com Andrés Matonte, auxiliares Martin Sopi e Pablo Lorena. Quarto árbitro, Hernan Eras, árbitro de vídeo, Christian Ferreira.
0: É o futebol da Bandeirantes para você, torcedor brasileiro. Corinthians e Rosário, Rosário e Corinthians no microfone da Bandeirantes. A Bandeirantes traz a opinião para você de Ronaldo Giovanelli e Alexandre Pretzel. Timão todo de branco, hein?
3: Todo de branco. Eu já fiz jogo nesse estádio aí. Esse estádio é muito legal, histórico. Tem uma foto do Mário Kempes, que jogou no Rosário de 73 a 76. Jogador que foi um monstro, né? O melhor da Copa em 78, revelado pelo Instituto de Córdoba. Então esse estádio é histórico, né? E sediou a Batalha de Rosário na Copa de 78 entre Brasil e Argentina. Foi 0-0 o jogo, quando o Chicão bateu em todo mundo, né? O ex-volante do São Paulo, do Santos e do Galo também. Dá pra ver que a torcida tá fazendo uma festa muito grande. Existe um entusiasmo muito grande por parte do Rosário Central para esse jogo. É a volta do Rosário à Libertadores América. Tem o Di Maria como símbolo, um campeão do mundo. Mas é uma equipe absolutamente normal. É um time que tem um bom toque de bola. Do meio pra frente é bem melhor do que lá atrás. O goleiro é razoável. Até o Campaz a gente tá vendo na câmera também. Então, assim, ó, é um negócio realmente, na imagem, é claro, é um negócio bem interessante o time do Rosário do meio pra frente. Mas atrás é possível, sim, que o Corinthians imponha um ritmo forte. A bola aérea do Pedro Raul pode ser interessante. Então, Ronaldo, eu acho que o Corinthians vai ficar um pouco mais atrás, dando a bola pro Rosário e querendo jogar por empatezinho para decidir tudo aqui na próxima semana, na frente da sua torcida, Ronaldo.
2: É, porque tem um frio também aí pela frente, a gente vê que tá todo mundo bem agasalhado, a gente percebe que no momento como esse o time tem que estar atento. A verdade é que o Corinthians, quando pega o time argentino, você tem que ter essa cautela e ficar com essa bola no pé, não deixar a bola com o adversário, porque eles sufocam mesmo, eles vêm para cima. Então você, quanto mais tempo ficar com essa bola nos pés, é melhor. Agora, que não fique brincando lá atrás o Hugo, o Gabriel, que não fique tocando essa bola muito no setor defensivo, que eles gostam de pressionar, eles gostam de vir para cima. Então, quanto mais você deixar esse time argentino longe da sua área, vai ser melhor pro Corinthians. Então, é um jogo onde você tem que ter atenção redobrada. Essa bola, o próprio Gabriel também não ficava invertendo essas bolas, que ele tem mania de jogar no pé do atacante. Acho que é uma coisa de você levar em consideração. Agora, se você ficar bastante tempo com essa bola nos pés, você não vai sofrer. Então hoje, esse esquema do Diniz pode dar certo, porque no contra-ataque o Caio César pode chegar até a área adversária, Ulisses. É o que o Corinthians pode ter na velocidade, esses dois jogadores que vão chegar até a área do adversário, porque o adversário vai se lançar. Eles são assim, tendo essa oportunidade de jogar em casa, eles tentam fazer o resultado para não sofrer fora de casa. E fora de casa eles são catimbeiro, aquela coisa toda. Mas com as novas regras aí, eu acho que vai surpreender todo mundo e até quem gosta de ficar fazendo cera, viu, Lêncio?
3: Acho que o André vai fazer falta, porque ele acabou se machucando e o elenco do Corinthians não é tão grande assim, então o Alan ocupa essa função. Mas eu olho pro banco aqui, até o Alex Santana foi recuperado. Olha a fase do Corinthians, até o Alex Santana tá no banco hoje, porque o Diniz foi obrigado a colocar esse jogador, né? Então o Lingard, uma situação complicada, o Labiati está machucado, o Yuri Alberto também, o Memphis fora. Então o Corinthians chega para uma Libertadores com um time bom, mas com um elenco fraco. E isso pode realmente atrapalhar os planos corintianos, meu caro Ulisses Costa.
0: Muito bem, Di Maria e Garro. Levantando, jogando a moedinha, o Corinthians fica à esquerda, à direita, fica o time do Rosário Central. E os treinadores agora se abraçam num carinho muito grande, o Diniz, que coisa legal, né, cara?
3: Legal, o Diniz é um psicólogo, né, do bem.
2: Aí depois ficam se xingando aí, um olhando pro outro, se xingando, aí é o futebol, Liz, futebol é assim.
0: Em algum momento da tua vida,
3: não,
0: Ronaldo,
3: abraçaste jamais, alguém jamais.
0: E depois xingaste?
2: Você.
0: Pretzel? Você.
2: Não, eu nunca xinguei ninguém. Eu também não gosto de ficar abraçando, pegando. Vamos pro jogo. Bora, velho. O negócio era bruto na minha época. E outra, pra se xingar era 2 minutos, era só o juiz apitar.
3: Hoje os caras se cumprimentam, se abraçam, tanto ali na fileira de entrada, depois na hora do sorteio, os treinadores, tudo, né? Vamos pro jogo. O Ronaldo tem razão, tem que falar depois do jogo. E não tem que trocar de camisa. Essa camisa aqui é histórica, ó. Não tem que trocar de camisa.
0: É verdade, é o futebol da Bandeirantes para você, torcedor brasileiro, tudo pronto para a bola rolar, a bola vai rolar para você. Um abraço para o Fábio Santos, ligado no microfone da Bandeirantes, forte abraço, obrigado pelo carinho da sua sintonia. 1 minuto ali de silêncio, jogadores, uma manifestação envolvendo diretamente o racismo, né?
1: Protocolo nos jogos da Conmebol, Ulisses Costa, não que a Conmebol seja a entidade mais ativa contra o racismo, mas esse tem sido o ato dos jogadores em todas as partidas antes da bola rolar, é claro que a gente espera que novos episódios não ocorram nessa noite em Rosário.
0: Pra você ligado no futebol da Bandeirantes, André e Alemão da Vila Caiçara, ligados no futebol Bandeirantes, Eric, Guigui da Cidade Dutra, estão ligados curtindo. Alô, Rodrigão, vai começar o jogo daqui a pouquinho, timão todo de branco, o time do Corinthians, pra você ligado na Bandeirantes. E o Pedro Raul Pretzel?
3: Pedro Raul é aquela característica, né? Então, se você tem ele em campo, você tem que jogar a bola pra ele pelo alto, onde ele tem mais força. E a defesa, esse Gaston Ávila jogou aqui no Brasil, o Ovando, né, que é outro zagueiro, não é um zagueiro tão alto. Então o Pedro Raul pode levar vantagem. Tem o Gustavo Henrique também, jogadas de bola parada. Quando o teu time é limitado, você fica abusando de cruzamentos. Agora, não dá para chegar na intermediária e alçar a bola mais favorável para o seu adversário. Então, quando for cruzar para o Pedro Raul, cruza como o Mateuzinho cruzou no jogo contra o Bragantino, né, com consciência para que o centroavante possa cabecear. Sinceramente, eu acho que vai ser 1-1 hoje e tu vai narrar o gol do Pedro Raul, eu acho, viu?
0: É o futebol da Bandeirantes pra você. E o Pedro Raul, Ronaldo, ídolo da Fiel. Pô, tô com um tupete bonito, hein?
2: Não, mas é isso aí mesmo. Eu vou nessa linha do Prédio, porque a gente viu já o que acontece. Ele se complica um pouco com as bolas, com a bola nos pés. Ele se complica, ele não consegue fazer uma tabela, ele não faz uma parede. Então ele tem que ficar bem próximo do gol. Já que ele cabeceia bem, ele tem que se posicionar pra isso. Porque quem tiver com a bola no pé vai tentar procurar ele. E por baixo vai ser esse menino, o Caio César. Então, não tem o que inventar muito, Ulisses. É se posicionar. E quando chegar a oportunidade, colocar a bola para dentro do gol. Então, ele está tendo essa sequência de jogos com o Diniz. O Diniz está tendo essa confiança. Só que os companheiros têm que olhar para ele e não ficar rifando toda hora a bola para ele também. Para ele não ficar tendo esse combate direto com os zagueiros, que aí não é interessante para ninguém. Então, quando ele estiver bem posicionado, ele vai poder fazer a jogada dele aí, mas e não sair muito da área, né? Deixar o pessoal tocar, puxar os zagueiros, segurar mais os zagueiros.
0: Vai começar o jogo, saída que pertence ao time do Rosário, apita o árbitro, toca na bola o time do Rosário, ela rola, se ela rola, deixa ela rolar! Não rolou não. O árbitro mandou voltar. O que aconteceu, Fabiano? Muito papel? O que foi?
1: Eu vi uma sinalização do Garro por ali. Parece incomodado com a quantidade de papel jogada sobre o campo pela torcida na festa que antecedeu a partida. Ou a bola murcha, algo do tipo. Estão conversando por ali, Garro e o árbitro do jogo, Andrés Matonte. A bola vai rolar em instantes.
0: Muito bem, pra você ligado no futebol da Bandeirantes, tudo pronto pra bola rolar pra Corinthians e Rosário. Rosário e Corinthians, saindo aqui, pertence ao time do Rosário. Copete vem na bola, toca na bola, ela rola, se ela rola, deixa ela rolar.
4: Gol! Ulisses Costa!
0: Você quer emoção? Vem comigo, torcedor brasileiro, aqui na Bandeirantes. O microfone de maior tradição do rádio esportivo no Brasil. E domina o time corintiano, tenta ser o jogador do campo de defesa. Vem pra rasgar a bola aqui atrás, Hugo Souza. Ele bate, levanta Pedro Raul, vem pra dividir ele de cabeça, perde o lance. Bola volta com o time do Rosário, que está jogando com a Ávila. Ávila já prende pelo seu campo de defesa, vem pro toque de bola, soltou aqui pelo setor de direita, soltou com o Coronel. Coronel recolhe pelo campo de retaguarda, faz o giro em cima da marcação, vai tentar o toque de bola, Coutinho pelo meio de campo. Recomeça a jogada pelo setor de meio esquerda com o Vando. O Vando tentou levantar no comando de ataque, a bola vai embora. Ouviu o desvio do meio do caminho do toque de bola curtinho de Alan. É lateral novamente pelo setor de esquerda, campo de ataque para a equipe do Rosário Central bater. Para você ligado na Bandeirantes, e sai jogando o time do Rosário Central. Abertura vem pelo setor de direita, Coronel tenta chegar da bola, bola volta no toque de bola, vem para a marcação, aperta Bidu, vem para ganhar Bidon, ele ganha pro time do Corinthians, toma a mãozada no rosto. Tá parado o jogo, Bidon caído. Linha lateral da área, falta pro Corinthians bater na esquerda.
1: No duelo individual com o Coronel por ali, o Bidon acusou uma mão do lateral direito do Rosário em seu rosto. Logo caiu, viu que não chegaria na corrida, teve de fato um braço na altura do pescoço. Não me pareceu uma agressão ou algo do tipo, mas a falta bem marcada pro Corinthians lado esquerdo.
0: Por obstrução, falta pro time do Corinthians bater pelo setor de esquerda, campo de ataque. 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E já vem pra cobrança de falta novamente pro time do Corinthians bater. Vem pra cobrança o capitão corintiano, ajeita pra cobrança o time do Corinthians pelo setor de meio esquerda, campo de ataque. Garro vem pra cobrança pro time corintiano, você ligado na Bandeirantes, a Bandeirantes com você. Garro se aproxima, Mateuzinho também pra cobrança de falta pro time do Corinthians. Placar do jogo 0-0, comecinho de bola rolando, 2 minutos de bola rolando. Mateuzinho pra cobrança, partiu pra bola, levantou, subiu de cabeça o zagueiro, vem pra tirar. A bola volta no toque de bola, aperta Bidon, tenta ganhar o lance, mas o árbitro para. Tá marcando a falta de ataque de Bidon em cima de Di Maria. É falta, campo de defesa pro time do Rosário bater.
1: O primeiro toque na bola do Di Maria, experiente, mas a força física não é com ele. O Bidon leva melhor no corpo, mas a carga foi nas costas. Falta no campo de defesa, a próxima grande área.
0: 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A bola volta no toque de bola. Põe a imagem aí que eu tô narrando. Do meio do campo de ataque, vem pro toque de bola contigo no setor intermediário. Aperta, tenta o toque de bola, foi sair para tomar o Jamel. A bola volta para a direita. Recolhe novamente, tenta descer o time do Rosário Central. Aperta na marcação para dominar. Recolhe curtinho pelo setor de esquerda. Vem para a finta da marcação. Prendeu Di Maria, tenta o drible, fica no chão. O árbitro para, marca falta direita. Ataque para a equipe do Rosário bater.
1: No carrinho do Bidu, pegou o tornozelo do Di Maria, principal referência técnica da equipe. E parece que o toque ele foi sutil, mas suficiente para o Di Maria cair. Ficou sentindo a altura do tornozelo por ali.
0: Você ligado no futebol da Bandeirantes, a Bandeirantes com você. Se posiciona para a cobrança de falta o time do Rosário. Continua caído Di Maria no campo de jogo, hein?
1: Depois da entrada do Bidu, como eu disse, sentiu um incômodo no tornozelo. Me pareceu uma entrada leve, sem o pé elevado, mas ainda assim o Di Maria ficou sentindo. É claro que o corintiano torce para que ele não fique no campo. Tá mancando muito, camisa 11, segue por ali agora de pé.
0: Foi nada, é falta pro time do Corinthians. O time do Rosário Central bater contra o time do Corinthians. 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É fora do campo de ataque, falta pra equipe do Rosário bater. Você ligado no microfone da Bandeirantes, a Bandeirantes com você. Se posiciona para a cobrança de falta o time do Rosário. Vem levantamento para dentro da grande área da equipe do Corinthians. Placar do jogo, placar de Rosário Central 0, Corinthians também 0 no gigante de Arroio na Argentina. É falta de Maria, vem para a bola, bateu, levantou na boca do gol. A bola sobrou de primeira, vai sair o gol do Rosário, bola batida, gol, mas está impedido, não está não, não vai marcar não, Bandeira. Pô, estava completamente à frente. Ou ele parou ou não parou? Parece que a bola pegou no Hugo ainda e saiu. Acho que é tiro de meta ou não. Impedimento pro Corinthians bater.
1: Com o tal do protocolo, né, Ulisses? Ele esperou a conclusão da jogada para marcar o impedimento. Eram pelo menos 4 jogadores impedidos do Rosário na grande área. A bola até pega na trave do Hugo, mas nada mais valia.
0: A bola volta com o time do Corinthians. Tenta ser o jogador no toque de bola, Coutinho. Bidu domina novamente. Arma a jogada pelo comando. Vem pra finta. Tenta o toque de bola, time corintiano. Abertura pelo meio de campo. Recorde o time do Corinthians para ser jogando. Gustavo Henrique prende o lance e tenta ser jogando com o Alan. Ele brinca na primeira. Vem pro toque de bola pelo setor de direita, na direita, tenta o toque de bola novamente o time corintiano com o Gabriel Paulista. Recolhe o Corinthians, já tenta descer do campo de ataque, vem para a marcação. Tentava o toque de bola, Alan ganha lateral para o time do Corinthians bater pela direita do campo de defesa. 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O Tuala volta do toque de bola, tenta descer o time corintiano. É na quica do setor intermediário, vem Gustavo Henrique, dá um tapa na bola, levanta muito forte à frente do comando de ataque. Garro tentou chegar antes dele, vem Ledesma para fazer a defesa, o goleiro do Rosário Central. O tempo não para, Bandeirantes marca. Você confere, jogados para você conferir. 5 minutos de bola rolando, 5 de bola rolando. É o primeiro tempo de jogo, girando o placar da Libertadores da América. Oitavas de final para você, continua. Corinthians 0, Rosário Central também 0. Vem pro jogo, Rosário escora. Bola, o time do Corinthians vem para tirar com Gustavo Henrique. Volta para Bidu, ele liga para Alan. Domina pro time corintiano, ameaçou lançar a frente no comando de ataque. Toma pancada, Alan.

0: E o Pedro Raul vem de fase positiva no Corinthians. Contestado pela torcida, marcou 2 gols de maneira consecutiva. 1 contra o Internacional, 1 contra o Bragantino. Dessa vez, reclama muito da marcação do impedimento, camisa 18.
1: Não estava.
2: Não estava impedido o Pedro Raul?
1: Não estava.
2: Que coisa, hein? 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
1: Rosário marca forte a saída de bola. Há pouco o Alan saiu driblando dentro da grande área e causou um susto, mas o Corinthians se livrou rápido da marcação. O jogo começa quente. Pancada para tudo quanto é lado, Ronaldo.
3: É um jogo, né, Brasil e Argentina praticamente, aí o bicho vai pegar mesmo. Agora, o Corinthians não pode ficar dando esse mole na sua defesa, que eu falei aqui, essa bola tocando pro Hugo novamente, passando pelos zagueiros, o negócio é dar bicão, Libertadores tem que dar bico pra frente, porque pode complicar aí, Ulisses.
2: 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A bola volta no toque, ele para tentar descer o time do Rosário, ganha a jogada, Caio César, vem pro toque, ele para o time do Corinthians, sai jogando no campo de defesa, é para Mateuzinho, levantamento à frente, subiu o Ranieri, participa do jogo, ele prende, tenta o toque, ele bola volta, Coutinho, Garro ganha, abertura vem para Garro, tenta o domínio para o time corintiano, tentou esticar a jogada para Pedro Raul, tocou errado, bola volta com o time do Rosário Central, que sai jogando no seu campo de defesa. 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E vem Rosário pelo setor de esquerda. Tenta o toque de bola, Coutinho. Recolhe barra, faz o giro em cima da marcação. Já domina pelo setor de direito do campo de ataque. Prendeu para Coronel. Coronel do Bidu tentou levantamento do comando de ataque. Afasta a zaga corintiana. Vem Bidu, toca na bola, sede lateral para a equipe do Rosário. Bateu pelo direito no campo de defesa. Manuel para a seleção, para a equipe do Rosário Central. Bater. Se posiciona, vem para a cobrança pelo setor de direita. A bola foi solta à frente. Domina do campo da retaguarda. Vai para o toque de bola, time do Rosário. Corinthians não sobe a marcação. Rosário toca a bola tranquilamente no seu campo de defesa. A abertura foi feita para o setor de esquerda. Campo de ataque, tenta descer do comando. Aperta o time corintiano, vem para cima, Caio César. Tentou ganhar, não conseguiu. Ela volta curta pelo meio de campo. Recolhe pelo setor de esquerda. Tenta o toque de bola. Sandes para Ávila. Ele domina, levanta no comando de ataque. Vem Mateuzinho para tirar para o time corintiano. Tentou o domínio, Garro, mas a bola já havia saído em lateral para a equipe do Rosário Central. Mateuzinho jogando lateral para o Rosário Central cobrar. 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Domina o time do Corinthians. Ouve a falta. O árbitro parou. O que bate o Rosário Central é uma loucura, hein? O que bate o Sandes também é uma loucura. Agora em cima do Caio César.
0: É o tal do rodízio de faltas. As duas primeiras do Coronel. Dessa vez o Sandes chegou atropelando tudo que via pela frente. O jovem do Corinthians, Caio César, conhecendo um pouco um gostinho do que é uma Libertadores fora do Brasil.
2: 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Falta para o time do Corinthians bater do seu campo de retaguarda. 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A bola volta com o time do Corinthians para Bidu. Linda invertida de bola da direita na esquerda. Vem para o toque de bola, Bidu. Dominou para o timão, tentou enfiar. Seria para Bidu, bola desvio do zagueiro. Volta do toque de bola, Bidu, para tentar ganhar para o time do Corinthians. Não consegue, a bola volta curtinha na intermediária. Vem Bidu, toca curtinha no campo de retaguarda. Sai jogando para Alan. Alan domina para Gustavo Henrique. Prende para Alan. Lá atrás no campo de defesa para Paulinho. Recolheu Gabriel Paulista para o time do Corinthians, tenta descer, Mateuzinho partiu para a direita, ele não viu, agora sim viu, vai para o lançamento completamente errado, rechaça, vem para tirar novamente o time do Rosário Central, sai jogando na esquerda, campo de ataque, recolhe, vem para o toque de bola, Coutinho novamente, Campaz, ele perde o lance, bola volta com o time do Corinthians com Garro, Garro lançou muito forte na direita, esticou demais. Muito forte o chute, o passe do Garro. Tentou buscar ali o jogador Caio César. Está marcado o tiro de meta para a equipe do Rosário Central bater.
0: Faltou uma certa precisão para o Garro, mas ele ganhou aplausos do Diniz pela iniciativa. O primeiro passe em profundidade do Corinthians, o Caio César teria campo para correr, mas o campo teria que ser um pouco maior. Foi direto para a linha de fundo, tiro de meta, Ledesma bate.
2: 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Obrigado pelo carinho da sintonia. 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Já dominou o toque de bola, sai jogando novamente, o time corintiano vem pro toque, curtinho na zaga central para Gustavo Henrique, ele volta para Hugo Souza, que rasga a frente no campo de ataque, tenta subir de cabeça para ganhar novamente, Pedro Raul não consegue, a bola volta para Bidon, Cuchila perde o lance, recolhe no campo de ataque, tenta descer novamente, vem pro toque de bola, o time corintiano apertou, escorregou, ficou no chão Ranieri, a bola volta para Campas, bateu pro gol, Hugo estranho defendeu, a bola voltou para

0: Direita, cruzamento na grande área, vem Gabriel Paulista para rasgar e tirar o perigo. Ele dá um bico na bola, corta o perigo dali. O tempo não para, Bandeirantes marca. 11:30 de bola rolando, é o primeiro tempo de jogo, girando o placar, oitavas de final, jogo de ida, Libertadores da América. Continua para você, Rosário Central, 0, Corinthians, também 0. 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
1: Ulisses, final do Masters 1000 de Montreal no Canadá, rolando. Primeiro set entre Ben Shelton e Brandon Nakashima, ambos norte-americanos. 5-3 para Ben Shelton, que é o número 10 do ranking mundial da ATP.
0: A bola volta pelo setor de esquerda, tenta o toque de bola novamente, Cantizano tentou o domínio, vem para a finta, perde a jogada, a bola volta para Mateuzinho, domínio do campo de ataque para Caio César, toma a pancada, fica no chão, Pedro Raul domina, o árbitro para. Está marcando a falta novamente em cima de Caio César, cometida de novo pelo Santos.
2: Rodízio de laterais, agora duas faltas para cada. O Caio César é praticamente um secretário do Mateuzinho por ali. Marca demais o camisa 37 do Corinthians há pouco. Hugo Souza fez a primeira defesa do jogo, um chute de curva, ele manda para fora.
0: 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Foi estranho, Hugo, nessa bola, hein, Ronaldo Giovanelli? Você que manja aí.
3: É, parecia fácil, mas ela vai saindo e girando. Você vê, o Hugo fez o certo. Pelo menos não tentou segurar que poderia escapar da mão dele aí. O certo é jogar a bola para fora, né? Essa bola para escanteio, mas só pelo fato dele ter colocado ela para lateral já foi uma defesa difícil.
0: A bola volta com o time do Corinthians para ser jogando pelo seu campo de defesa. Já aprende a jogar pelo setor de direita, campo de retaguarda, Gustavo Henrique. Ele volta o lance e tenta ser jogando com Alan. Alan domina para o time corintiano, deu para Hugo. Hugo recolhe para a direita para Gabriel Paulista, que abre a jogada para Mateuzinho. Mateuzinho de primeira. Lindo, Corinthians desce em velocidade com Bidon, soltou para Caio César pela ponta. Ele domina em cima da marcação, vai para o drible, perde a jogada, ganha a lateral o time do Corinthians. E na sequência, Caio César é empurrado. Na sequência ele é empurrado, tá parado o jogo, lateral pro Timão.
2: E ele reclama
0: fora do lance de bola.
2: Foi fora do lance, o Gaston Ávila, que é zagueiro, foi intimidar o garoto do Corinthians, deu um empurrão por ali, o Caio valorizou, é verdade, mas foi um lance esquisito, uma intimidação.
3: Mas tem que pedalar pra cima dele, claro. Tem que pedalar pra cima dele, pra cima do zagueiro, que eles estão incomodados sabendo que ele é um cara habilidoso, então tem que pedalar mesmo, dar caneta. Põe os caras pra deitar, Ulisses.
4: Eu também acho. E essa catimba, ele aceita também. O cara empurra, ele empurra também. Certo? Pra mostrar a personalidade também. Porque eles gostam de intimidar.
0: 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Rosário Central e Corinthians 0-0, Libertadores da América. 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Obrigado, torcedor, pelo carinho da sua sintonia. Domínio do campo de defesa para ser jogando. Já vem pro toque de bola, contigo no setor intermediário. Recolhe novamente, tenta arrancar o time do Corinthians. Vem Gustavo, tenta o toque de bola, tira para o time corintiano. A bola volta para Gustavo Henrique. Novamente, escora a jogada, agarra o tempo. Tentou ganhar, o lance não consegue, fica no chão, pede falta. A bola volta com o time do Rosário. Doutor Cassiano Moretti, curtindo o som, Sassio Bandeirantes, obrigado, grande Claudinho, Rio Preto, rei da Polo. A bola volta no toque de bola, o Tair em Bauru, também tá ligado no microfone da Bandeirantes. Ela volta curtinho, Big Dog, Osvaldo Cruz, só da Bandeirantes em todo o Brasil. Domina o time do Corinthians, Caio César tentou descer, vem pra tirar de qualquer maneira, afasta o perigo. Recolhe, tenta descer novamente no campo de defesa, prende jogado Rosário Central, sai jogando do campo de retaguarda, vem com o Vando. O Vando prende para Ávila, Ávila abre pelo setor de esquerda, soltou novamente para Di Maria. Di Maria cochilou, perdeu o lance, rouba a jogada, Bidon partiu em velocidade, tem Bidon na esquerda, abriu para Bidon, rolou na entrada da área, seria para Garro. Ávila, ele vem perfeitamente, ou melhor dizendo, o Vando, ele vem perfeitamente para tirar. A bola volta para Di Maria, domina para o time do Rosário, vem para finta da marcação, escapa no primeiro, escapa no segundo, toque de bola, se jogou para cavar apenas. É escanteio, mas ele merecia ter um amarelinho que ele tentou cavar, hein?
2: Era ele contra três, mas antes dele concluir a jogada, de fato, se joga no chão tentando enganar o árbitro do jogo, que não caiu no papo. Deu escanteio, ele mesmo bate lado direito, mas ele é canhotinho.
0: 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Domínio do campo de ataque, tenta o toque de bola curtinho pelo setor de esquerda. Aperta na marcação, tenta descer o time do Rosário Central. Abre o lance de Maria. Ele prende e soltou na intermediária. Campo de ataque, o passe de bola sai. O Hugo vem para pegar. Segura o goleiro do Corinthians. Faz bobo e Felipe defesa para sair jogando. 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Aquele bola. Volta no toque de bola, tenta Pedro Raul sair jogando pro time corintiano, o árbitro mandou seguir, domina o time do Corinthians, sem acolhe no campo de ataque, vai pro toque de bola à frente. O que é isso? O goleiro tá adiantado, mas não é pra tanto, né? tinha direção do gol, a bola inclusive, viu? Tava adiantado ali o Ledesma. O Alan tentou, mas ele volta, dá quatro passos para trás e faz a defesa.
2: 11 anos sem marcar um gol, o Alan. Talvez isso explique um pouco da ansiedade do camisa 29. De canhota, mandou por trás, de trás do meio campo. Foi a primeira finalização do Corinthians no jogo, com destino ao gol, mas sem grande perigo para Ledesma, que encaixou.
0: 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Domina o time do Rosário, tenta descer pelo setor de direito do campo de ataque. Vem para a finta. Já prende o lance curtinho no setor intermediário. Vai para o toque de bola 22. Domina do campo de ataque. Vem para a finta em cima da marcação. Já recolhe a jogada curta pelo seu campo de defesa. Vem para a finta. Copete domina, tentou girar a jogada. Bateuzinho, passa de passagem. Afasta a zaga corintiana. Vem para tirar. Briga Alan. Tentou ganhar, não conseguiu. A bola volta pelo setor de direita, cruzamento à frente, afasta a zaga corintiana. Vem pro domínio, Mateuzinho ficou no chão, o árbitro mandou seguir. É na volta do toque de bola, tenta descer novamente no toque de bola, curtinho. Vem Bidu para tirar para o time do Corinthians. Domina o time corintiano, tenta ser jogando novamente. Garro tentou lançar para Ranelli, a bola não passou. E na sequência o toque de bola do Ibarra no meio, vai embora para a linha de lado, lateral esquerda, defesa para o Corinthians bater. QG Bandeirantes de Esporte está chamando, 17 jogados, o tempo não para, Bandeirantes marca. 17:50 jogados, primeiro tempo de jogo, girando o placar das oitavas de final Libertadores da América. Continua pra você, Rosário Central 0, Corinthians também 0. 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
1: Copa Sul-Americana, Cienciano e Botafogo. Cienciano abre o placar em cima do Botafogo com Sucar aos 17 minutos do primeiro tempo. Quem passar deste duelo enfrenta o vencedor de Tigre e Montevideo City Torque. O City Torque que ontem venceu o Tigre 1-0 fora de casa.
0: 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Antes do jogo, o Santos venceu por 2-1 na Sul-Americana. Aqui parado o jogo, você ligado no microfone Bandeirantes. De virado, Santos teve que fazer 4 gols, 3 passes do Neymar, para valer 2, mais 2-1 para o Peixe de virada. Aqui placar do jogo na Sul-Americana, placar de Corinthians, Corinthians 0-0 também para a equipe do Rosário Central. Domínio do toque de bola contigo, Grosseiro jogando, você ligado no futebol da Bandeirantes, a Bandeirantes com você, torcedor brasileiro. Domina, vem para o toque de bola Alan, Alan recolhe para o time do Corinthians, ele tenta o toque de bola, volta para o toque contigo na zaga central para Gustavo Henrique. Abriu para o setor de esquerda, solta para Bidu, Bidu volta para Gustavo Henrique, ele tenta o toque de bola para ser jogando com Alan, Alan vem para finta para Bidu, Bidu já prende para o time do Corinthians, tenta ser jogando no campo de defesa, volta para Alan, Alan abre a jogada, tenta o levantamento à frente no comando de ataque para Pedro Raul, tentou chegar na bola, perde o lance novamente, domínio do campo de defesa, o time do Rosário para ser jogando no campo de retaguarda. 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O tempo marcou, 19 jogados, 19:30. Rosário Central 0, Corinthians 0, Libertadores da América, oitavas de final, é o jogo da ida, tem o jogo de volta na próxima quinta-feira, na Arena do Timão. Repito pra você, 0-0, vem Corinthians, abertura, Pedro Raul tentou, drible! E se jogou, cara, pra tentar cavar falta, o árbitro não foi na dele. Domina, tenta o toque de bola contigo na entrevista, tentou escapar, Campaz, Campaz tentou o toque de bola, não consegue passar, vem Mateuzinho, dá o bico na bola e tira. Na Bandeirantes, eu quero a opinião deles, aqui 20 jogados, primeiro tempo, Rosário Central, 0, Corinthians também 0. Falem na Bandeirantes, Pretzel e Ronaldo Giovanelli.
4: Quando a iniciativa é do Rosário, quando o Corinthians tem a bola, erra demais a tentativa de esticar a bola pro Pedro Raul e pro próprio Caio César, né? E o Bidu virou um atacante. Então é isso que, essa bola que tem que sair agora. Mas, ó, o Corinthians para na marcação no meio e fica batendo e voltando com os jogadores do Rosário, Ronaldo.
3: E tocando muito a bola, né? O Corinthians faz uma coisa certa, é que deixar essa bola mais tempo no pé e tentando achar os atacantes, né? Pra também fazer o jogo passar. Olha lá o Corinthians.
0: E vem pro jogo o time do Corinthians. Levantamento à frente! Pedro Raul tentou, bola vai para a linha de fundo. Tá marcado o tiro de meta para a equipe do Rosário Central, bater do cruzamento do Garro.
2: E é nessa jogada que o Corinthians pode tirar vantagem. Tem 1,93m o Pedro Raul, o Ovando e o Ávila, os zagueiros do Central, tem 1,82m cada um, 11 centímetros de diferença. Tentou o Pedro Raul, mandou pra fora.
0: E o Santos estava na marcação dele, ele caiu, ele foi levantar o Pedro Raul apoiou pra levantar, ele soltou pro Pedro Raul cair de novo. O Pedro Raul encarou ele e falou, ah, é assim? Então você vai ver o que vem por aí. A bola volta no toque de bola para o time do Corinthians. Ser jogador no seu campo de defesa. 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O tempo não para. Bandeirantes marca. 21:30 de bola rolando, 21:30 de bola rolando. É o primeiro tempo de jogo, girando o placar da Libertadores da América. Continua pra você. Rosário Central 0, Corinthians também 0. Na Bandeirantes, quem fala é você, Agrela.
1: O Lisi do Fluminense demitiu o técnico Luiz Ubeldia depois do empate com o Rivadavia pela Copa Libertadores. Ao todo, foram 55 jogos com 27 vitórias, 16 empates e outras 12 derrotas, Ulisses.
0: 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Tem lateral para o time do Rosário pelo setor de esquerda, campo de ataque. Lateral para o time do Rosário, Cabrara se posiciona pelo setor de esquerda, campo de ataque. Vem Sandis para a cobrança, recolhe a jogada, tenta o toque de bola. O time do Rosário para ser jogando com Ávila. Ele volta a jogada com o time do campo intermediário, domínio do campo de defesa. Vai tentar o toque de bola, já pede novamente o Copete pede a bola. Vem lançamento à frente nas costas do Mateuzinho. Tirou a cabeça, protegeu, ganhou. Ele vai ganhar lateral ou tiro de meta para o time do Corinthians bater.
2: Foi experiente o Mateuzinho, porque o Sandis não iria chegar nessa bola. Ele fez que ia, não foi e deixou a bola se perder em linha de fundo. Corinthians tenta acalmar o jogo, passados 22, tiro de meta pro goleiro Hugo Souza bater.
0: 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É tiro de meta para o time do Corinthians bater. 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Aqui parado o jogo. Vai hidratar ou não? Não vai ter hidratação.
2: Tal do tempo técnico, Ulisses, que na Comebol virou protocolo a partir agora do período pós-Copa do Mundo, parada de hidratação. Vão tomar aquela aguinha e ouvir os técnicos, os jogadores.
0: É o futebol da Bandeirantes pra você. Ronaldo! Pretzel, falem, meninos.
4: Olha, um jogo tecnicamente comum, como a maioria, né, Ronaldo? A gente tem visto isso nos jogos de ida. A Libertadores ontem mostrou... Só empates para definir. Hoje tivemos um novo empate entre Mirassol e LDU, quer dizer, você não tem vencedores, porque é uma cautela gigantesca nos jogos de ida para decidir na volta depois. Então o Rosário tem a iniciativa, o Rosário tem a tentativa do Di Maria armar o jogo, né, que ele recua bastante, e tem o duelo do Campaz com o Mateuzinho. Por enquanto, o Campaz levando vantagem. Acho que falta um pouco mais de calma para o Corinthians quando tem a bola no meio, está se livrando rápido demais a bola, facilitando a vida do Rosário. Fica batendo e voltando, e o Corinthians não consegue chegar. Chegou uma vez agora com o Pedro Raul, mas uma bola muito longa nesse 0-0 protocolar deste momento, Ronaldo.
3: É, o lado do Rosário a gente esperava mais do Di Maria, né? Apesar de estar no final de carreira, mas a jogada está sendo sempre lá em cima do Mateuzinho, porque o Mateuzinho está sobrecarregado. Chegou no momento da partida, no começo da partida ele estava nervoso ali com dois na marcação, então o Corinthians acertou aquele setor. E agora não tem que ficar girando muito essa bola para passar no Hugo, né? Porque o campo tá cheio de papelzinho aí, lembrou o Internacional em casa com aqueles papelzinhos todos jogados no campo, aquela demora para voltar o jogo. E é um papelzinho que atrapalha essa bola desenrolar na chuteira do jogador. Mas a verdade é que o Corinthians controla o jogo, mas na defesa, isso é ruim, isso não é bom. Se conseguir controlar o Corinthians, conseguir empurrar essa linha até o meio de campo e conseguir deixar os atacantes longe do gol, é uma forma de se pensar nesse jogo pro Corinthians, Ulisses, que o empate também é bom.
4: Só para lembrar o que tu disseste, Ronaldo, foi no ano passado, na Libertadores, entre Inter e Flamengo, jogo de volta das oitavas, e caiu todo mundo, viu, com aqueles papéis picados lá, não sobrou ninguém, né, do tal do setor de entretenimento, viu, Ulisses?
0: 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Vem pro toque de bola, Pedro Raul tentou ganhar a jogada contigo no setor intermediário, levanta do toque de bola, tenta descer curto pelo setor de direita, vai descer novamente, recolhe no campo de ataque, tenta descer de Maria, tenta o toque de bola, sai jogando do seu campo de defesa, prendeu com o Coronel faz o giro na marcação, abre a jogada com o Vando prendeu pra Ávila recolhe, tentou inverter a jogada pelo setor de esquerda, vem Bidu, toma a falta nas costas. Pode parar, seu juiz. Falta pro time do Corinthians bater pelo setor de esquerda, campo de defesa.
2: O Bidu é menos experiente que o Di Maria, mas ele é mais experiente do que o Cantizano, 26 do Rosário. Tem 19 anos de idade, canhotinho bom de bola, fez a carga, cama de gato pra cima do Matheus Bidu. A falta foi marcada na defesa corintiana, que já devolve.
0: 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A bola volta com o Tim Agrela, tá chamando o gol, Agrela.
1: É, pois é, Ulisses, e é mais um do Cienciano, viu, em cima do Botafogo, agora aos 20 minutos do primeiro tempo, depois de uma longa análise do VAR, Cienciano 2, Botafogo 0, Copa Sul-Americana, oitavas de final, Ulisses.
0: Xiii, Marquinhos, moiou, hein? Moiou pro Botafogo aí, que coisa. O tempo não para, Bandeirantes marca. 26 minutos de bola rolando, 26:30. 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Continua pra você. 26:30, girando o placar da Libertadores da América, oitavas de final. Jogo de ida, jogo da volta. Na Arena do Corinthians, da próxima quinta-feira, às 9:30 da noite. Corinthians e Rosário Central. Rosário Central 0, Corinthians também 0. E aí, Agrela?
1: Ulisses, em tempo final do Masters 1000 de Montreal entre Ben Shelton e Brandon Nakashima. O Ben Shelton vai vencendo, ganhou o primeiro set por 6-3 e agora vai vencendo o segundo set por 2-1, melhor de 3 sets. Portanto, se vencer este, Ben Shelton, que é o atual campeão, confirma o bicampeonato, Ulisses.
0: Obrigado, a galera do futebol da Bandeirantes, para você, torcedor brasileiro. O intervalo Bandeirantes, quem será hoje? 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A bola volta no toque, embora contigo no campo de ataque, aperta na marcação, recolhe contigo no campo de defesa. Já domina novamente, tenta descer, aperta na marcação, Caio César vem para a finta, tenta o toque de bola, Ranelli põe para fora. E o Caio César encara o jogador da equipe do Rosário Central. Caio César está ali, já xingou, já saiu e tudo mais.
2: E a gente sabe que em jogos assim, os nervos ficam à flor da pele. Ele puxou a camisa do Coronel, que depois deu de volta, e virou uma briga generalizada ali. Ele grita na cara do Ovando, que é mais novo do que ele, e claro que os mais experientes do Rosário Central compraram as dores por ali, mas os ânimos já estão contidos.
0: 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É lateral, lateral para o time do Rosário, desceu do campo de ataque, vem para o toque, libera contigo no setor intermediário, aperta na marcação, vem para o toque, recolhe pelo setor de esquerda, vem para rasgar a jogada aqui na direita, tentou o Coronel, deu um bico na bola, mas põe para fora. É lateral para a equipe do Corinthians bater pelo seu campo de defesa. 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Ávila tira o perigo, ela quica do setor intermediário. Ei, pegou na mão a bola, hein? Juizão mandou seguir. A bola volta no toque, ele bola com o time do Rosário. Já domina pelo setor de direito do campo de ataque. Levantamento à frente. Hugo no alto, sai para pegar. Segura o goleiro do Corinthians. Agora, eu vou falar uma coisa para você. Esse Copete tromba com todo mundo, hein? Agora foi a vez do Hugo.
2: Ele é chato de marcar, Ulisses. Ele fisicamente é muito forte, fica incomodando os zagueiros do Corinthians. Dessa vez foi o goleiro. A reclamação do Corinthians na origem da jogada foi justa. A bola pegou na mão do Campaz, de fato, mas nada foi marcado.
0: 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O árbitro está marcando falta para a equipe do Rosário Central. Pedro Raul está entrando a dividir. O Corinthians está também começando a chegar a bota também. O Ávila foi pôr o ombro nele, ele falou o quê? Aí o Pedro Raul também chegou e deu. Ô, menino bonito!
2: E foi o Ávila que se desentendeu com o Pedro Raul antes, ofereceu ajuda para ele se levantar, depois tirou a mão. Pedro Raul agora revidou, uma carga nas costas do zagueiro que tem passagem pelo Fortaleza, olha o Rosário.
0: E vem pro jogo do meio do campo de ataque, tenta o toque de baracutinho para a esquerda, Campaz. Campaz tentou a drible em cima do Matosinho, caiu, levantou o Matosinho, Campaz driblou, caiu, Matosinho chega para tirar a zaga corintiana, põe para a linha de fundo. Escanteio pro Rosário Central bater.
2: Pelo lado esquerdo, a Vercio de Maria cruza o campo para bater porque é um canhotinho na bola. Vem cruzamento na área, toda a defesa do Corinthians por ali.
0: E se posiciona de Maria, partiu, bateu na bola, tentou na primeira trave, afasta a zaga corintiana. A bola volta para Caio César, domina pro time do Corinthians, tenta descer do campo de defesa, vai para finta, finta no primeiro, finta no segundo, toma falta, partiu, mas o árbitro parou e vai ter que amarelar então, né, meu filho? Falta no Caio César.
2: Cartão amarelo confirmado por ali, Ulisses Costa. Me parece o Sandes, camisa de número 3, na tentativa de contra-ataque do Caio César, que era o 37. Na realidade, o Pizarro, camisa de número 20, primeiro cartão do jogo é pro chileno do Rosário.
0: Quem tá melhor do jogo? Rosário Central ou Corinthians, Ronaldo e Pretzel.
4: O jogo é bem comum, né? O jogo tecnicamente fraco. O duelo é Campaz contra Matheuzinho. Matheuzinho tá querendo se atirar, tá querendo pretestar falta e o Campaz tá dando um calor nele. E o Caio César contra o Sandes, aí é a mesma coisa do lado do Corinthians. Então, essa bola do Caio César, o Corinthians não tinha contra-ataque, tava todo mundo atrás. É isso que tá faltando, Ronaldo.
3: E o Corinthians entrou no jogo com essas pegadas aí, com essa chegada, um olhando pro outro, prometendo um ao outro. A verdade é que o Corinthians tava a mercê do time argentino que só estava batendo. Agora o Corinthians entra, começa a esquentar o nível. Então a tendência é melhorar, porque as duas equipes estão numa pegada diferente. É a pegada de Libertadores, Ulisses.
0: 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Já domina do toque de bola contigo no setor intermediário. Vem para finta, prende o lance curto, recolhe pelo setor de direita, aperta muito forte a bola lançada. Pro Di Maria, vai embora para a linha de fundo, tiro de meta para a equipe do Corinthians bater. O que está acontecendo? O Guilherme Agrela fica me chamando toda hora. Não vai falar que tem mais gol, né, Agrela?
1: Tenho, Ulisses. E se você gosta do Botafogo, você está lascado, como você diria, porque é mais um gol do Cienciano, mais um gol de Matias Sucaro, o segundo dele na partida. Agora 3-0 com 30 minutos do primeiro tempo lá em Cusco, no Peru. 3.400 metros de altitude, fazendo mal ao fogão, Ulisses.
0: 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Vem para mim, domínio do campo de ataque, tenta descer curtinho, aperta na marcação, recolhe novamente no toque de bola curto, o time do Corinthians tenta descer, Pedro Raul domina bem no peito, faz o giro na marcação, abre a jogada pro toque de bola curtinho de Bidon, Bidon para Bidu, de B para B, Bidu domina pelo setor de esquerda, campo de ataque, tenta o cruzamento para o Pedro Raul, matou no peito, dominou, tá na área, girou, vai bater pro gol, soltou para Mateuzinho, levou para a linha de fundo, perde o lance, ganhou no meio, abriu pra Caio César, girou, bateu, passa à direita do gol, vai embora pra linha de fundo, chute do Caio César, tiro de meta pro Rosário Central.
2: E a primeira oportunidade que faz a torcida do Corinthians subir o volume no gigante de Arroito. Pedro Raul foi bem no pivô e ele escora. O Mateuzinho recupera e o Caio César, que é canhoto, estava com a perna boa. Com o espaço, tentou por cobertura. Tirou tinta da trave do Ledesma, se perde em linha de fundo. Segunda finalização do Timão no jogo.
0: 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Estamos chegando a 33 minutos de bola rolando. Vem comigo, youtube.com/Rádio Bandeirantes Oficial. Vem comigo também curtir o jogo. 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Domina o time corintiano, tentando descer. Pedro Raul lançado em alta velocidade, tentou chegar a bola, vem o zagueiro, corta, tira. Pedro Raul vai para cima, não desiste da marcação. Vem pro toque de bola, só cercar. Pedro Raul recolhe, gira, tenta o passe, ele bola errado, voltou para Caio César, ganhou pro time do Corinthians. Ele vem pra finta, vai pro toque de bola, soltou pra garra, errado o toque do Caio César. A bola vai embora pra linha de fundo em tiro de meta pra equipe do Rosário Central.
2: Forçou a amizade o Caio César, porque os papéis aí tem que estar invertidos. É o Garro quem passa e o Caio quem recebe em velocidade. O Caio não é tão bom passador, o Garro não é tão rápido, não deu outra. Deu a lógica em tiro de meta pro Rosário, o Corinthians começa a responder.
0: 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Recolhe pelo setor de esquerda. Aperta na marcação. Tentou o toque de bola tímido. Tentou descer novamente. Campaz. Campaz não passa. Vem Mateuzinho. Toca na bola. Põe pra fora. Põe pra linha de fundo. 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Levantamento à frente, vem Bidu de cabeça, subiu de cabeça, põe pra fora em lateral, não, a bola não sai, evita a saída, Coronel, Coronel já sai jogando curtinho com o Vando, prendendo o seu campo de defesa, ergue a cabeça, tenta o levantamento à frente para o comando de ataque, você ligado na Bandeirantes, a Bandeirantes com você, domínio do campo de ataque, tenta o toque de bola, Mateuzinho vem pra marcação, ganha lateral o time corintiano. É manual pro time do Corinthians bater do seu campo de defesa.
2: E aí o Alan não tem pressa pra bater, ele chama o Mateuzinho por ali, lateral que se apressa, o Corinthians tenta ter um pouco mais de coragem enquanto o Diniz orienta seus comandados.
0: 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Abra na volta do toque de bola, eu quero você comigo no youtube.com/Rádio Bandeirantes Oficial. youtube.com/Rádio Bandeirantes Oficial. Abra já volta do toque de bola, tenta ser jogando o recorde do campo de defesa. Vem para finta, prende a jogada curtinha no setor intermediário. Já desce no toque de bola curto, vem comigo, torcedor brasileiro. Recorde do campo de ataque, vai para finta, cai o César, prende o campo de defesa. Ele domina, vai para nova finta, vai para o novo drible, prende demais a bola, voltou para a direita, tomou a pancada, o árbitro mandou seguir, voltou. Ranieri abre para Mateuzinho, Mateuzinho tentou, domina, afasta a zaga, vem para tirar, ela volta, vem para subir de cabeça, tentou, aí Paulista não conseguiu, ela volta no toque de bola, vem para afastar a zaga corintiana. É lateral novamente para o time do Rosário bater, lateral foi cobrado pelo comando de ataque, aperta na marcação, vem ala na marcação, tira o time do Corinthians, ela volta insistentemente com o Mávila, ele prende o lance, tenta chartar com o Sandy, Sandy prende, vem para finta na marcação no primeiro, já aperta o lance parcial, bola volta, curtindo no meio de campo, recomeça a jogada, Copete, ele tenta o toque de bola para Di Maria domina pelo setor de esquerda da campo de ataque, vai pra finta, enfiou no meio, Gustavo Henrique vem pra tirar, falhou, desceu o zagueiro, bateu pro gol, travado, a bola vai pra linha de fundo. Em linha de fundo, escanteio pro time do Rosário bater na direita. Que bobeira deu de novo Gustavo Henrique, hein?
2: E há uma reclamação de pênalti dos jogadores do Rosário Central, cantizando e arrancando livre pro gol. O Gustavo Henrique, de fato, dá um leve agarrão, mas ele se mantém de pé. Por isso que o árbitro do jogo manda seguir e por hora sinaliza o escanteio. Pelo lado direito, com Di Maria, o canhotinho.
0: Nada. Você comigo vem, torcedor do youtube.com/ Rádio Bandeirantes Oficial. É bola do campo de ataque. Israel Nogueira tá ligado no microfone. Bandeirantes, obrigado pelo carinho da audiência, torcedor do Brasil. Vem levantamento à frente, escanteio. Escanteio pro time do Rosário Central. Bateram, checando se foi pênalti ou não. VAR pro futebol argentino. Vou dizer pro seu árbitro, de cima do lance, mandou seguir. Quem que é o VAR?
2: O árbitro de vídeo é o Christian Ferreira. E há uma reclamação não só pelo lance do Gustavo Henrique, mas também de uma suposta mão do Gabriel Paulista por ali num carrinho. Foi uma tentativa, um bloqueio ali do Gabriel Paulista. Primeiro, um suposto agarrão do Gustavo Henrique para cima do Cantizano. Depois, na tentativa de cruzamento, pega no braço do Gabriel Paulista no movimento de carrinho. A checagem ainda não terminou.
0: Mas sabe? A bola, o braço dele tá no chão. Isso, tá apoiado bem, no chão. A regra diz que não é pênalti.
4: Não foi nada.
0: Escanteio no máximo.
4: Nenhum dos dois lances para mim é pênalti, né? É lance de Copa do Mundo, esse árbitro experiente. Eu não daria absolutamente nada, mas Gustavo Henrique, hein? Deu uma pichotada e cometeu um erro, porque ele correu o risco realmente de tentar agarrar o jogador, Ronaldo.
2: Ele vai pro monitor.
3: Ele vai ver, ele vai checar. Ele vai checar ou o braço que tá no chão, ou quando o Gustavo segura. O Gustavo, ele perde o contato por debaixo e ele vai segurando o jogador por cima.
0: Ele foi péssimo.
3: Um cara experiente como ele. Um cara experiente como ele vai segurando o cara por cima. É impressionante. E essa bola no chão aí também, ó, pode ser.
0: Muito bem, e
4: não,
0: aí, Preto?
4: Não, mas viu, no frame é pênalti, mas não é no frame que tu tem que ver. Não tem como ele cortar o braço, que é um braço de apoio. Evidente que isso não é pênalti, pelo amor de Deus. A bola ainda bate nas costas dele ainda. Ainda bate nas costas, bate nas costas do Gabriel Paulista. Parem! Ah, pelo amor de Deus, estão criando. Eu não daria esse pênalti jamais.
0: Ele tá de costas, mergulho no carrinho. E o árbitro tá reclamando o VAR pra caramba, pedindo outra imagem. O VAR tá demorando pra mostrar. E a bola bate nas costas dele, depois bate na mão dele, sim.
4: Isso não é pênalti, pessoal. Pô, que é isso? A gente vê de uma Copa
0: do
4: Mundo.
0: Vamos ver o que ele vai fazer. Não, mandou todo mundo sair. Ele é bom árbitro. Vamos ver o que ele vai fazer, o que ele vai marcar, né? Aí, parado o jogo. Pra você, Ronaldo Pretzel.
3: É, pra mim nada. E ele tá explicando pro VAR. Falou,
0: ele vai
3: ele
0: falar.
3: Não foi pênalti. Olha lá.
0: Deixa eu ver, nada.
3: Nada. Não, não deu, foi, não, deu não deu. Então,
0: o Pretzel tá falando, o Ronaldo tá falando, eu tô falando... E o Sei Barra vai pro inferno reclamar com a arbitragem.
4: Piada isso aí, cara. O VAR não sabe a regra. Ou quis forçar um lance que não tem nada a ver. É escanteio, bate escanteio.
0: Vem, torcedor, comigo no youtube.com/ Rádio Bandeirantes Oficial. Se posiciona pra cobrança, vem pro levantamento à frente, escanteio pro time do Rosário Central bater. Vem com a Bandeirantes conta tudo pra você. 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Domínio do campo de ataque, tenta descer contigo no setor intermediário, desce de Maria. Ele prende, tenta o cruzamento de três dedos, levantamento vem para a entrada da grande área. Bola batida à frente em cima da marcação. É lateral para o Timão bater. Chegou batendo Campaz. Ele enche o pé, Campaz bate em cima do seu próprio companheiro. Vai embora do Sandes. É lateral para o Corinthians bater pela direita, campo de defesa. O tempo não para, Bandeirantes marca. Você confere, 30 minutos de bola rolando, 30 minutos de bola rolando para você conferir, 30 não, 40, né? Vamos chegando a 40 e o Prédio atrapalha a transmissão pra caramba. 40 minutos de bola rolando para você conferir, etapa primeira de jogo, girando o placar da Libertadores da América, oitavas de final. Continua para você. Rosário Central 0, Corinthians também 0. Na Bandeirantes, quem vem pra falar é você, alô, Agrela.
1: Tá moscando, Ulisses, mais um gol do Cienciano. É isso que estão dizendo por lá em Cusco, no Peru, porque o Cienciano faz 4-0 em cima do Botafogo aos 35 do primeiro tempo. Oitavas de final, Copa Sul-Americana, jogo de ida, Cienciano 4, Botafogo 0, Ulisses.
0: É, eu não entendi. Tá moscando pra quem foi, Agrela?
1: Foi pra geral.
0: Geral quem?
1: Jamais você.
0: Ah, então tá bom. Prédio, principalmente, né?
1: Sim.
0: E fica moscando aí.
4: Essa frase é uma frase da nossa infância, né?
0: Da nossa infância tá moscando,
4: cara. Exatamente,
0: né? Quem moscou mesmo foi, tá sendo o Botafogo, tá moscando. E o Gustavo Henrique, né, velho?
4: Exatamente. E o árbitro, o cara do VAR. O árbitro não, o cara do VAR.
0: Cristiano. A bola volta no toque, ele bola vem pro toque, ele bola afasta a zaga do time do Corinthians, bola batida à frente, Hugo pega. Segura o goleiro do Corinthians, sai para fazer a firme boa defesa. 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É, Grupo Souza Lima. Esse Copete é ruim de bola, hein, velho? Domínio do toque, ele bola com o Tigre, intermediária, recolhe Garro. Ele vem pra finta, toca pro time do Corinthians, balança na marcação. Abriu pelo setor de esquerda, tentou toque, ele bola com o time pelo comando de ataque. Armou no comando de calcanhar, Bidu pra Bidon. Tomou o tranco nas costas. A bola volta pra Ranieri, ganhou no primeiro, tentou o passe, ele bola, a bola volta com o goleirão. O árbitro para. Marca falta esquerda pro Corinthians, bater em cima de Caio César. Caio César, o que tá apanhando, hein?
2: E pro corintiano é importante que ele não está reagindo. Ele apanha e não procura confusão. Ele segue jogando e dessa vez a falta foi marcada. No grande círculo que divide o campo, posse de bola alvinegra. É chance de levantar na área.
0: Aí parado o jogo. 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Olha o passo do elefantinho. Já, já para você, João Paulo Capelanes, o intervalo da Bandeirantes. 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É falta para o time Curitiba, bateu pelo setor de esquerda, campo de ataque, se posiciona para a cobrança pelo setor de esquerda, partiu para a bola, Mateuzinho, partiu para a bola, bateu, levantou, no gol. A bola passou, toque na trave, voltou Pedro Raul, tentou na trave de novo, a bola quicou por duas vezes e não entra a bola do time do Corinthians. Tiro de meta pro Rosário bater. Ela quicou em cima da trave, subiu Pedro Raul com o gol aberto, mas aí sabe o que aconteceu? Seria um gol contra, hein? Ela toca na trave de novo e sai. Que coisa, o Corinthians quase abre o placar do jogo. Vem comigo, torcedor do youtube.com/Rádio Bandeirantes Oficial.
2: E o Bidu é baixinho, mas ele conseguiu se inserir no meio da zaga do Rosário Central, que dormiu no ponto. O cruzamento do Mateuzinho foi teleguiado. Ele bate com a bola no ombro. Ela explode no travessão. Sobraria livre para o Pedro Raul completar para o gol vazio. Mas na hora que a bola cai, ela pega outra vez no travessão, se perde em linha de fundo. Tiro de meta pro Rosário, chance mais clara do jogo é corintiana.
0: 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Daqui a pouquinho pra você, João Paulo Capelanes, que transmitiu brilhantemente a vitória da equipe do Santos 2-1. Vem pra comandar o intervalo Bandeirantes pra você. Já domina o toque de bola contigo no setor intermediário, houve a falta. E vai tomar amarelo, hein?
2: Bidon
0: toma amarelo.
2: Porque logo depois que ele comete a falta, ele prensa a bola no jogador do Rosário. E aí começa aquela confusão, aquele bolinho em volta do camisa 7. Era uma dividida com o Di Maria por ali. Primeiro porque ele empurra e depois porque ele prensa a bola no camisa 11, capitão do Rosário.
0: Martelli, abre o olho, hein? Capela tá melhor que você. Tá parado o jogo, tá marcada a falta pra equipe.
4: Falta de jogo.
0: Do Rosário bateu, o juiz deu amarelo.
4: É o amarelo porque ele prensa, foi muito bem, Fábio Argal. Di Maria, hein? Campeão do mundo de Maria e Ronaldo. Tá jogando absolutamente nada. O time
0: tá
4: do Rosário.
0: Jogo.
4: O time do Rosário é bem comum, só que chega. Chega junto. É um time, vamos dizer assim, o adjetivo da moda, intenso.
3: É bem isso mesmo, mas eles gostam do contato, né? Ainda mais se compete aí também. Ele é ruim de bola, mas o que ele fica batendo em todo mundo quando essa bola tá no ar é impressionante, Ulisses.
0: 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A internet se posiciona para o setor de esquerda. Vem para a cobrança de falta de Maria no campo intermediário. Recolhe de Maria, bate. Ronaldo Giovanelli no camarote. 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Domínio do campo e ataque. Aperta a marcação. Cruzamento vem. Vem do peito. Ganha a jogada curtinho. O time do Corinthians tenta ser jogando com Ranieri. Deu para Mateuzinho. Mateuzinho rasga. Tenta o levantamento do comando de ataque. Não consegue. A bola falta do comando. Mateuzinho vem. Trava. Quarta. Tira. Segunda bola. Volta novamente. O Corinthians tenta ganhar. Abertura do campo de defesa. Vem Ranieri, toca na bola, tenta ser jogando com Garro. Vem pro toque de bola, Garro tentou escapar, toma falta. Ávila vem pra fazer a falta nele.
2: 5 minutos de acréscimo, vamos a 50 nessa etapa inicial das oitavas de final da Libertadores.
0: 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Obrigado pelo carinho da sintonia. 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A bola volta, tenta vencer o time do Corinthians, ganha lateral o time do Rosário. Manuel pro time do Rosário bater na Bet365, 365 poder estar nas suas mãos. 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A bola volta no toque de bola contigo no campo de retaguarda para ser para o jogo. 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Ô Ronaldo, Capelanes está com gosto besta, velho. Domínio do campo de defesa para ser para o jogo. Afasta a zaga, tira novamente. Recolhe. Tá estranho ele. Domínio do campo de defesa, vem pra finta, tenta o toque de bola contigo novamente no comando de retaguarda. É que engordou muito, não tem aquela energia, né? Então tá dobrando o cabo da Boa Esperança.
3: Dá já sono toda novamente, hora.
0: Vem pro toque de bola o time do Corinthians. Abertura vem pra cá, e o César pelo setor de direita, vai pra finta, abriu pra Ranieri. Deu tapa na bola na linha de fundo. Tiro de meta pro Rosário Central bater.
2: Tem lances que o brasileiro simula no campeonato local e a falta é marcada. Dessa vez o Ranieri viu que a arbitragem na Argentina ou Uruguaia, como é o caso do Andrés Matonte, não é tão besta assim. Linha de fundo, tiro de meta, Rosário
3: Central. Foi o lance igual do Bidon, que ele deu amarelo pro Bidon. Tomou um tapa, o Ranieri tomou um tapa e quando o Bidon deu um tapa, ele tomou amarelo. Então o juizão também já tá se perdendo aí já.
0: E aí tá parado o jogo, cara, o Copete, que pegada do Copete, ele deu uma solada, o juiz tá dando amarelo, hein?
2: 22,
0: eu não
2: Copete.
0: Sei não, pra mim é pra vermelho, ele vem maldosamente, tentou tirar a zaga corintiana, chegou rasgando o Bidon, ele vem por cima e pega o Bidon, Tá amarelado o Copete.
2: Não é um lance que ele finca o pé no Bidon, mas o pé vem alto e pega acima da altura do tornozelo. Por isso tem muita dor por ali o camisa 7 do Corinthians. Por hora, o Matonte mostra somente o cartão amarelo. Copete e Pizarro, os amarelados do Rosário e justamente o Breno Bidon pelos lados do Corinthians.
0: 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E o Capelanes narrou o gol do Santos, ele não para de ouvir, ele tá pela rádio ouvindo o gol que ele narrou do Santos, mas narrou demais. A bola volta no toque de bola para o Cerro, jogando contigo no campo de defesa, vem para a bola, parte para a bola, Hugo. Hugo bate, tenta o levantamento, vem de mão, Pedro Raul na dividida, a bola passa por todo mundo, vai embora. É bola, campo de defesa para o time do Rosário Central bater. 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A bola já volta com o time do Rosário, que está jogando no campo de defesa. 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A bola volta no toque, ele para tenta descer novamente. Vem, torcedor comigo no youtube.com/Rádio Bandeirantes Oficial. Subiu no toque, ele para tentou tirar Mateuzinho. Afasta o perigo, escanteio para o Rosário bater.
2: O quarto para o Rosário na primeira etapa, em grande inversão de bola de Ángel Di Maria. Dessa vez troca o batedor, o Campaz é quem bate, lado esquerdo ele também é canhotinho.
0: 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Escanteio cobrado, levantamento na grande área, o toque de cabeça completamente equivocado, hein? Pegou muito mal da bola, o Vando. Tiro de meta para o Corinthians bater.
2: 19 anos para ele, 1,82m de altura, frequenta seleções de base da Argentina. Cabeceou com o Coco, manda para cima sem perigo para o goleiro Hugo Souza bater em tiro de meta.
0: O que o Vando falou, Preto?
4: Você é luz, raio, estrela e luar.
0: Ah, mas o que é isso, velho? A bola volta no toque de bola contigo novamente no campo de defesa. Vem torcedor comigo no youtube.com/Rádio Bandeirantes Oficial. Eu quero você comigo. A bola volta no toque de bola contigo na intermediária. Vem pra afastar o time curitiba. Ganha na raça, na vontade. Que pegada! O juiz mandou seguir. E na sequência, confusão. E aí?
2: É uma confusão generalizada, com jogadores dos dois lados no chão. Corintiano Garro, por ali, é quem fica sentindo. Já tá com o amarelo na mão o árbitro do jogo. Deve ser o protocolo tradicional, um para cada lado, mas por enquanto tá todo mundo se estranhando por ali. O Alan, o Ranieri, o Gabriel Paulista, nenhum deles é flor que se cheira. Ulisses, amarelo confirmado, é pro Mateuzinho, lateral direito do Corinthians. Esse é o primeiro cartão oficializado já pelo árbitro do jogo. Mateuzinho, ele se junta ao Bidon no grupo de pendurados.
0: Só vai dar pro Mateuzinho, só.
2: O Campaz está no chão por ali. Parece que vai sobrar para o Campaz. E o Garro está no chão também. Vamos ver qual que vai ser o direcionamento do árbitro do jogo. Está chamando mais algum para conversar por ali, ó. O Alan também toma cartão amarelo. Então, dois cartões para o Corinthians. Mateuzinho e o Alan. E ele ainda não sinalizou para quem que vai cartão na equipe do Rosário Central. Mas foi um lance que chamou muita atenção por ali. Na sequência da jogada, Ulisses.
0: O Garro dividia a bola. chegou o Alan fazendo a falta feia, mas depois chegou por baixo, arrebentando o Ibarra, o Garro também.
2: E por enquanto confirmados, portanto, somente Alan e Mateuzinho, dois cartões
4: para
2: o Corinthians
4: deu,
2: no jogo.
4: Deu para o Mateuzinho na confusão pós-faltas, que aí o Mateuzinho saiu, né, saiu em direção de todo mundo, mas deveria ter dado também para o jogador do Rosário, para o Ibarra número 5.
3: É, eu falei que ele tinha dado um cartão pro Bidon da mesma forma que teve do outro lado, ele não deu nem falta, então ele já tá começando a complicar a arbitragem dele aí, é um bom árbitro, mas só tá dando amarelo pro lado aí até agora.
0: É falta no toque de bola para a equipe do Rosário, batendo pelo setor de esquerda da campo de ataque, Grupo Souza Lima, eficiência em segurança e serviços, Grupo Souza Lima. É falta para o setor de esquerda para o time do Rosário, bater, vem comigo, torcedor youtube.com/radiobandeirantesoficial. Vem Bidu de cabeça, tira e cabeça, afasta o perigo de qualquer maneira, o árbitro não termina o jogo, o Rosário desce pelo setor de direita, vem novo cruzamento dentro da grande área, levantamento da boca do gol, passa por todo mundo, Caio César vem para tirar, afasta o perigo, corta, tira, a bola volta novamente no toque de bola, Pedro Raul voltou para Caio César. César tenta contra-golpear o time do Corinthians, já prendeu o lance no seu campo de defesa, recolhe no campo de retaguarda quando ergue o braço o árbitro. Termina o primeiro tempo. Rosário Central 0, Corinthians também 0, oitavas de final. Esse é o jogo. Ah, o jogo de ida tem o da volta na próxima quinta-feira, na Casa do Timão. Na Bandeirantes vem o intervalo, Bandeirantes com ele, narrou, comentou, reportou, montou equipamento. Ah, onde tá? Onde tá indo? Ô, oh, Capelanes, diz aí, Capelinha.
5: Se precisar, tem o segundo tempo pela frente aí, viu?
0: Você sabe que eu tô ficando meio rouco? Tua praga é forte,
5: viu? Não, burro, não sei porquê. Ulisses Costa narrando por enquanto. Mais treta, mais briga, mais disputa do que jogo. Corinthians e Rosário Central vão empatando por 0-0. Se terminar assim, um bom resultado, sempre um empate fora de casa. E o Luiz Sabiani trouxe uma informação. Qual foi o último gol que o Corinthians marcou como visitante no mata-mata de Libertadores, Fabiani?
2: No dia 27 de junho de 2012, com Romarinho na Bomboneira. O último gol que o Corinthians marcou em uma partida do tipo a de hoje contra o Rosário Central. Fiquei de olho, Capela, na saída dos times rumo aos vestiários para ver se haveria alguma confusão. Mas tudo pacificado, tudo tranquilo, sem nenhuma troca de empurrão ou algo do tipo. O Diniz e o Almirão querem mesmo ir para os bancos e para os vestiários para resolver a situação para a próxima etapa. O Corinthians tem nas opções o João Pedro Tchoc, o André Ramalho, o Carrilho, o Milans, o Matheus Pereira, o Angileri, o Charles, Guinegão, Dieguinho, Alex Santana e Lingard. Quem sabe ele não muda para os 45 finais.
5: Daqui a pouquinho, análise e opinião é de Ronaldo Giovanelli e Alexandre Pretz. Ô, Ronaldão, um beijo para você. Vou começar com o Alexandre Pretz aqui ao meu lado, porque eu sei que o Ronaldo vai falar de arbitragem. Então, analise o jogo, Pretz, e dê a primeira sublinhada sobre arbitragem. É uma arbitragem parcial ou imparcial até aqui, Xandão? Boa noite.
4: Eu acho que boa noite, Capelanes. Acho que é uma arbitragem de Copa do Mundo. Uma arbitragem normal. Deixa o jogo correr, só que ele deixou de dar o cartão amarelo para o Ibarra nesse lance agora de confronto nessa última pegada. Um cartão para cada um, e eu acho que ele deu para o Mateuzinho, a gente não teve a imagem do lance, né? Talvez por alguma chegada do Mateuzinho na pós-discussão, ali no bolo, quando vários jogadores se empurraram e tal, mas não apareceu a imagem para nós. Eu acho que a arbitragem não tem nada a ver com o jogo nesse momento. O jogo é um jogo fraco tecnicamente. Os dois grandes momentos foram um do Campas, que ele chuta de longe para a defesa do Hugo Souza, e outra, aquele cabeceio do Caio César, que a bola pega no travessão, sobe, e o Pedro Raul estava pronto para empurrar a bola para dentro. O que, que aconteceu? Ela bate de novo no travessão e vai para fora. Foi um azar do Corinthians naquele lance, numa bola parada. Acho que o Rosário está tentando, né, ganhar na porrada, está tentando intimidar o time do Corinthians, que não está entrando nessa. O Corinthians está tentando jogar bola, mas não está conseguindo. Por quê? Porque quando a bola chega no meio de campo e chega para você esticar para um contra-ataque, falta velocidade pro time do Corinthians. Caio César tentou de tudo, mas apanhou bastante. Pedro Raul jogou parado lá na frente porque não tem muita coisa que fazer. E o Garro foi o único cara do meio que tentou, né, associar com o Pedro Raul, com o próprio Matheus Bidu, mas a marcação do Rosário foi muito forte. Bidon mal no jogo, o Alan razoável, mas batendo muito também, né? Então eu acho que esse empate, se terminasse agora, ótimo para decidir aqui em Itaquera. Mas tem mais 45 minutos e o Corinthians faz um jogo regular e o Rosário também não é tudo isso como a gente imaginava. Ronaldo Giovanelli.
3: É, eu gosto muito da atitude dos jogadores do Corinthians, né? Teve momentos onde o Corinthians desligou da partida, começou a tocar muita bola lá na defesa com o Hugo e depois começou a entrar na partida porque começaram a fazer um rodízio para bater em cima do menino Caio César. Esse menino é o único que pega a bola, vai, parte para cima E aí o juiz começou a acordar na partida, por isso que eu digo que tem que ficar esperto aí. Até o VAR chamou ele para tentar achar alguma coisa, não acharam nada no lance onde a bola pega assim na mão, mas é uma mão de apoio, que essa bola tá no chão do Gabriel, e o Corinthians começa a entrar no jogo, porque contra os argentinos, eles esquecem muitas vezes, quando essa bola tá no alto, eles estão trombando embaixo, estão dando tapa, estão... É um jogo que você tem que ficar atento e sempre agrupado. E o Corinthians tem feito isso. Eu acho que a preleição do Diniz, ela foi em cima desse tipo de coisa, dessa pegada, que eles são catimbeiros, eles vão fazer isso o jogo inteiro. E o time do Corinthians não está entrando nessa brincadeira. Mas o juiz, porque eu citei ele no finalzinho, porque nos mesmos lances que teve a favor do Corinthians, ele não deu amarelo para os caras. E pro Corinthians ele já distribuiu dois ali, num bolinho. Quer dizer, então, você tem que estar atento com esse tipo de jogada, que é essa pegação do time da Argentina, que eles dão tapa, encosta, empurra. Então, o Corinthians entrou pro jogo. Isso é bom, um bom sinal. O jogo contra os argentinos é sempre pegado, ainda mais numa Libertadores. Você tem que ter atenção. E se o Corinthians conseguir encaixar um contra-ataque, uma bola longa até pro menino Caio César e o próprio Pedro Raul, que tá indo pra área, brigando, o Corinthians vai poder achar um gol aí. Agora, não pode ficar brincando com esse time do Rosário. Ficar ali tocando essa bola, deixando ela passar na frente do gol. Se o Corinthians ficar atento, do jeito que tá e do jeito que terminou o primeiro tempo, pode não só conseguir um empate, como pode conseguir a vitória também numa escapada do Caio César aí. Então, eu gostei da atenção, Capela, do que o time do Corinthians tá. O Corinthians tá vivendo esse jogo. Esse primeiro tempo o Corinthians viveu, e isso é importante, que na casa do adversário, se você não fizer isso, você acaba tendo surpresa, Capela.
5: Tem toda a razão. Daqui a pouquinho, na volta dos nossos parceiros comerciais, eu vou perguntar para Alexandre Pretz e para Ronaldo Giovanelli. E aí, o que tem no banco de reservas é o suficiente para, quem sabe, o Diniz mexer no segundo tempo e melhorar o Corinthians? Daqui a pouquinho, olha o intervalo inteligente, Bandeirantes, e por enquanto, Rosário Central 0, Coringão também 0. Até já, Brasil!
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4: De volta com o intervalo inteligente Bandeirantes, por enquanto 0-0 para Rosário Central e Corinthians. Repórter Bandeirantes Luiz Fabiani trouxe a informação sobre o banco de reservas do Timão. O Fabiani, aproveita e faz o seguinte: passe novamente o banco, porque a gente sabe que não é um elenco maravilhoso, mas quem sabe aí uma ou outra opção para o Pretzel, para o Ronaldo debaterem e o Diniz mexer e melhorar esse Corinthians aí, Fabiani.
5: Bora lá, Capela. João Pedro Choca, André Ramalho, zagueiros. Carrilho, meia. Milans, lateral direito. Matheus Pereira, volante. Andileri, lateral esquerdo. Charles, volante. Guinegão, atacante. Dieguinho, atacante. Alex Santana, volante. E Lingard, atacante. É um Corinthians muito desfalcado, com as ausências não só do Yuri e do André, que seriam titulares, mas também de caras como o Zacaria Labiá, como o Kaique, que foi importante no primeiro momento do trabalho do Fernando Diniz, como o Vitinho, por exemplo, que está machucado. Então algumas opções hoje ficam de fora. Esse é o que o Corinthians tem à disposição para tentar, quem sabe, uma vitória nos 45 finais.
4: Bom, todo mundo quer saber o seguinte: Memphis Depay, a novela interminável. Renova, não renova, tem prazo, não tem prazo, tá no fim, não tá no fim. E aí, Fabiani?
5: Tá no pós-fim, né, Capela? Porque o Corinthians anunciou na terça-feira que ele não ficaria. Diante da pressão, o Osmar Stabile recuou e cogita negociar. Vou ser bem sincero com você, eu não tenho informação se ele já negocia uma nova possibilidade com o Memphis. Até por isso eu vou evitar dar um prazo, mas é uma ideia, isso eu garanto, que está na cabeça daqueles que comandam o Parque São Jorge. Do Corinthians voltar atrás, reabrir conversas com o Memphis Depay e tentar um acordo. É claro que o processo que ele ameaçou abrir contra o Corinthians em 180 milhões de reais influencia nessa decisão do clube. E uma pista que a gente teve justamente para o entendimento dessa possibilidade de uma nova negociação é que na terça-feira o Osmar Stabile anunciou que falaria a respeito da saída do Memphis, que daria uma entrevista coletiva. Até agora ela não rolou. Havia uma expectativa que rolasse antes do jogo contra o Rosário, talvez na quarta-feira ou hoje, no período da tarde, mas até agora nada, porque de fato o Corinthians ainda estuda a possibilidade de voltar atrás nessa recusa à extensão contratual do Memphis Depay.
4: É uma situação, no mínimo, constrangedora, porque o Corinthians emitiu um comunicado oficial falando sobre responsabilidade financeira. Então passou a responsa de não renovar com o Memphis por uma questão financeira. Não é técnica, não é do que se deve, não é etc, não é tal. E aí, de repente, pela repercussão negativa, você trouxe a informação mais cedo, pela repercussão negativa diante da imprensa, da torcida, principalmente da pressão da organizada, aparentemente a diretoria vai mexer na ideia, vai mudar de opinião. E o Memphis Depay, quem sabe até o fim da semana, termina o embrólio. E aí, renova, não renova? Alexandre Pretzel, começo contigo, passa para o Ronaldo, daqui a pouquinho os times de volta para o campo de jogo. Bom, o Corinthians falou que não renovaria por uma questão financeira. Agora deve voltar atrás. Como explicar isso para o torcedor Alexandre Pretzel e Ronaldo Giovanelli?
6: Eu acho que é uma novela, né, João, que chegou a um ponto ridículo até por parte do presidente. Porque você deixar, eu até citei os dois jogos que o Memphis já ficou fora. O Memphis ficou fora do Corinthians e Inter, há quem diga, né, que o Corinthians não queria passar pelo Inter, eu cheguei a escutar isso. Eu não acredito, né, porque o Corinthians jogou até o fim lutando para fazer o terceiro gol. Então, assim, ele ficou fora do jogo contra o Inter, assistindo o jogo no camarote, e ficou fora do jogo de hoje, e provavelmente, mesmo que renove amanhã ou sábado, talvez ele não jogue na quinta-feira, porque ele está fora de forma. Ele precisa entrar num ritmo, né, nessas pegadas que são esses jogos aí da Libertadores e também do Campeonato Brasileiro. Vendo tudo com calma, ele tem que abrir mão de 30 milhões? É isso que ele tem que fazer?
5: Não tem essa informação.
6: Não tem essa informação.
5: Okay.
6: Não, porque isso aí estava circulando hoje, né? Quanto mais um cara tem dinheiro, mais ele gosta de dinheiro. Ele não vai abrir mão de 30 milhões para renovar com o Corinthians. Então eu vou aguardar.

0: tendo o recorde que ele teve aí de títulos com o Corinthians em pouco tempo, são 3 títulos, se eu não me engano, um jogador que no jogo decisivo está sempre atuando e sempre fazendo a diferença, mas mesmo assim, eu acho que tem que ter também o discernimento de ver o momento do clube, né? Mas você abrir mão de um jogador como esse também, tem que se pensar. Se você conseguir fazer um departamento de marketing forte e contratar e chamar patrocinadores para ajudar, acho que é o melhor caminho. Só que esses departamentos parece que já estão defasados aí também, né? Esse é o grande problema do Corinthians, né? Tá defasadíssimo, né?
1: Tem toda a razão, Ronaldão. Faz tempo. Não só nesse, mas nos outros setores também. Vamos lá, o Rosário Central mexeu. Vamos lá, Fabiano, no pique.
2: Sai 20, Pizarro, entra 31, Navarro.
1: Maravilha. Ulisses Costa está de volta para comandar a segunda etapa. Vai, Corinthians! Vai, Ulisses Costa!
3: Vai começar o segundo tempo do jogo. Tudo pronto para a bola rolar, para você ligado no microfone Bandeirantes, torcedor brasileiro. Tudo pronto para começar o segundo tempo do jogo. Apita o árbitro, toca na bola ele, Garro. Se ela rola, deixa ela rolar. É o futebol da Bandeirantes para você, torcedor brasileiro. Do Bidu, time do Corinthians, tenta descer para o comando de ataque, afasta a zaga, muito mal, bola volta pelo setor de esquerda, Bidu, ele prendeu o lance, girou para Garro, Garro do Bidu novamente na esquerda para Bidu, abriu o compasso para o toque de bola, curtinho de Garro, Garro recomeça novamente no toque de bola para o time Curitiba, o Ciro jogando no seu campo de defesa, cabos elétricos, 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A bola volta no toque de bola, vem para tirar, afasta o perigo dali novamente, Gustavo Henrique, ele tira muito mal, a bola vem para o toque de bola, curtinho no setor intermediário, levanta na grande área, Gabriel Paulista vem para tirar, aperta Pedro Raul, tenta ganhar o lance para o time Curitiba, não consegue, a bola volta com o Rosário, que do Bilissá jogando no seu campo de defesa. 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E do Bilissá, toque de bola, sai jogando o time do Rosário pelo setor de direita com Ávila, ele prende o lance curtinho, já solta a bola no curtinho novamente, abriu para Santos, Santos tenta o levantamento para ninguém, ela volta facilmente para Hugo Tudo de Laranja, sair do e fazer a firme defesa para o time corintiano.
2: Repetindo a troca na equipe do Rosário Central, o Pizarro, que já tinha amarelo, deixou o campo com a 20, veio Navarro com a 31, opção do Jorge Almiron para tentar mudar a partida.
3: E vem pro jogo do Bruno, toque de bola, tenta descer o time do Corinthians, a abertura foi feita à frente, tenta o toque de bola, aperta na marcação, viu o toque na mão. Tá parado o jogo, o Copete meteu a mão na bola, falta, entrada da área, campo de defesa pro time do Corinthians bater.
2: E o Gabriel Paulista tem que ser muito grato, porque ele deixou o bidon numa fria, a bola acabou explodindo na mão do jogador do Rosário e tirou o Corinthians de um contra-ataque perigoso por ali. O time argentino tenta pressionar mais a saída no segundo tempo.
3: Em algum momento
0: impressão da tua minha...
3: Pois não, Ronaldo?
0: Impressão minha, o juiz tá apitando com apito verde, hein, velho?
3: Nossa, Ronaldo.
0: É, eu olhei aí pertinho, ele tava com apito verde, é?
3: Vou observar isso. Eu observo tudo, mas essa eu não vi não, Ronaldo. É o futebol da Bandeirantes para você. Já domina o toque de bola. Alan Preto domina para o time do Corinthians. Abra a jogada para o setor de esquerda. Tenta a finta na marcação. Já cutuca para Garro. Garro bate na bola em cima da marcação. Ganha lateral. Lateral para o time do Corinthians. Bater a bola. Bate por último no Coronel. Emanuel para o time corintiano cobrar. Vem comigo, torcedor do YouTube.com/ Rádio Bandeirantes Oficial. Meu, vem para o toque de bola. O time do Rosário. Abertura pelo meio de campo. Vem para a finta. Faz o break. Prendeu o Copete. Copete prende o lance pelo setor de direito. No Gabriel. Ataque deu. Recolheu de Maria. Abra. Compasso, vai pro cruzamento, ergue a cabeça, tenta inverter a jogada, soltou pelo meio de campo, aperta Garro, tentou ganhar de 8 para 8, tentou, toca de bola contigo na intermediária, cruzamento à frente, vem Gustavo Henrique de cabeça, tenta tirar Bidu, ele não consegue, a bola volta pelo setor de direita para Copete, Copete tenta o cruzamento, foi travado pelo Ranieri, linha de fundo, escanteio pro time do Rosário, bater na direita.
2: E sempre o cruzamento mirando ele, Copete, centroavante de muita força física, camisa 22 da equipe do Rosário, já cobrado escanteio.
3: E vem pro jogo, tenta terceiro time do Rosário, a abertura foi feita à frente, lançamento na segunda trave, dominou, vai bater pro gol, mas o que é isso, Campaz? A bola desvia no jogador do Corinthians, mas ele pegou mal na bola mesmo assim, ela subiu, desvio de Maria para a cobrança, escanteio, escanteio, novamente no toque de bola contigo, levantamento na grande área, nossa senhora, mas o que é isso, Di Maria? Escanteio pra fora, velho. Na bochecha pro lado de fora da rede.
2: E foi uma sequência de lances totalmente opostos. No primeiro, o Di Maria deixou o Campaz cara a cara com o Hugo, num passe genial, e o Ranieri impediu que poderia ser o gol. Na sequência, o escanteio, que a impressão é que a bola mal entra no

0: Campo, vacilou demais o Di Maria, craque do time.
1: E vem pro jogo do meio do campo, ele ataca e tenta descer o time do Rosário, vem pra afastar a jogada, tira o time do Corinthians, tira muito mal, vem pra guerra a jogada, Gustavo Henrique tentou o toque de bola, domina o time do Rosário pelo setor de esquerda, já prende o lance com o Sandes domina, abre a jogada pra Campos, Campos tenta o toque de bola, a bola bateu na mão dele, do meio do campo de defesa, recorde, vem pra tirar de qualquer maneira, Bidon, tira dali, a bola volta novamente com o time do Rosário, que do meio do campo de ataque, vai pra Vinta Navarro, Navarro do meio do campo de defesa, tem gol, Guilherme Agrela, pois dá uma grela.
2: E é gol do Botafogo, viu, Ulisses? Matheus Martins, bonito gol de falta lá em Cusco, no Peru, diminui oitavas de final Copa Sul-Americana, agora Cienciano 4, Botafogo 1.
1: É o futebol da Bandeirantes pra você, torcedor brasileiro. Ulisses, pois não.
0: O Campas dividiu a bola com o Caio César, ele caiu bem esquisito no chão com a mão no joelho, chama muita atenção, o Campas é um dos craques do time do Rosário Central. Por enquanto nenhuma sinalização de troca, ele já está de pé, mas manca muito por ali o camisa 8 do Rosário com um incômodo no joelho.
1: É o futebol da Bandeirantes para você, torcedor brasileiro. 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Libirido toca de bola, tenta ser jogando o time do Corinthians. A abertura vem com Alan. Ele prende a jogada no seu campo de defesa, abre para Garro. Garro tenta o levantamento para Mateuzinho. Mateuzinho do Bira soltou para Ranieri. Vai brigar pela bola, perde o lance. A bola volta novamente no toque de bola, vem para marcação. Aperta novamente o time do Rosário. Tentou descer, houve a falta. Falta do Bira, falta para a equipe do Rosário bater do seu campo de defesa, tá caído Di Maria.
0: O Bidu persegue ele no campo todo, seja pela direita, seja pelo centro, como agora o Bidu estava lá escoltando camisa 11 da equipe do Rosário, que também sentiu um incômodo quando caiu, o Bidu pede desculpa, falta pro Rosário que é melhor no segundo tempo.
1: É que o Bidu na sequência, na queda do Bidu, ele pisa na canela do Di Maria. Alô, Flavinho Ritma, Flavinho tá malucão, Flavinho tá lá, na Argentina. No estádio gigante de Arroito, curtindo a Bandeirantes, ligado e torcendo para a equipe do Corinthians. Grande Flavinho Hitman, aqui se posiciona para a cobrança, vem para bater falta novamente o time do Rosário. Você ligado é louquinho, louquinho Flavinho Hitman. Tá maluco Flavinho aí, um frio danado a se posicionar para a cobrança de falta. É falta na intermediária para o time do Rosário bater. 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Vai Wunder, bora batida para o gol, vai embora para liga de fundo, tiro de meta pro Rosário bater.
0: E tentou surpreender ali o Gaston Ávila, que é zagueiro, fez as vias de cobrador de falta, pegou muito embaixo na bola, ex-jogador do Fortaleza, não brilhou em território brasileiro, mas é muito querido na cidade de Rosário.
1: E vem pro jogo, domina o time do Corinthians, tenta ser jogando no campo de defesa com o Hugo. Hugo domina pro time corintiano, vai pro toque de bola contigo no setor intermediário, recolhe o time corintiano. Abertura vem pro setor de esquerda, campo de ataque, Gustavo Henrique levanta, busca a jogada com Pedro Raul, que errou a cabeçada, mas Garro vem pra ganhar. Domina pelo setor de direito do campo de ataque, vem pra finta, chapéu, a marcação, tentou o toque, Bidu ganha lateral. Lateral pro timão, bater era o chapéu do Bidu. Eu quero você comigo no youtube.com/Rádio Bandeirantes Oficial, youtube.com/Rádio Bandeirantes Oficial, e já domina, vem pro toque de bola contigo no setor intermediário, aperta na marcação, já tenta descer, recolhe pelo seu campo de defesa, Hugo domina pelo time do Corinthians, bate à frente, levanta para o comando de ataque, lançamento foi feito à frente, aperta o time corintiano, tem que caprichar, timão. Bidu ganhou, passou mal para Pedro Raul, passe sai errado, a bola volta, volta no toque de bola, tenta descer contigo na intermediária, vem para Gustavo ganhar, Gustavo Henrique prende a jogada do time do Corinthians, Bidon passou, passou muito mal, Pedro Raul, ele arma contra golpe, o Pedro Raul pro Rosário Central, que desce pelo setor de esquerda, Campas vai para finta, faz o giro, cruzamento na grande área de três dedos, põe pra fora, tiro de meta, timão.
0: Jogada do Campas por ali pra cima do Mateuzinho, duelo que foi a tônica do primeiro tempo, dessa vez ele tava em condição legal, conseguiu driblar mais uma vez o ala corintiano e num passe mais ousado de três dedos não encontrou ninguém, pra sorte do Corinthians que cobra tiro de meta, vem saidinha por aí.
1: É bola no campo de defesa para o time corintiano bater e ser jogando no seu campo de retaguarda. 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Hugo bate o tiro de meta, tenta o levantamento à frente do comando de ataque, Pedro Raul vem de cabeça, toca na bola, tentou ganhar, caiu César, ela volta no toque de bola curtinho, mas o árbitro deu bola em falta para o time do Rosário bater do seu campo de defesa, é falta para o time do Rosário cobrar. 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
0: sem bola. Logo depois que ela se perde em linha de fundo, o Bidu tomou uma bordoada por ali, eu tô tentando identificar Na realidade, quem que deu a entrada foi o 32, que é o Coronel, sempre ele. Lateral direito, deu uma, parece um pé alto para cima do Bidu. Não é um lance faltoso, é verdade, mas doeu. Doeu pro lateral corintiano, que ficou muito tempo ali no chão.
1: Aqui parado o jogo, o tempo não para, Bandeirantes marca. Você confere, jogados para você conferir, exatamente 9 minutos e 20 de bola rolando o segundo tempo de jogo, girando o placar da Libertadores da América. Continua para você, Rosário Central 0, Corinthians também 0, na Bandeirantes quem fala é você, alô, alô, Guilherme Agrela.
2: Ulisses, terminou e Ben Shelton é bicampeão do Masters 1000 de Montreal no Canadá, ele venceu o também norte-americano Brandon Nakashima por 2 sets a 0.
1: É o futebol da Bandeirantes para você. Jogo paralisado, Bidu caído, Ronaldo Giovanelli fala na Bandeirantes com o Alexandre Pretel.
3: Olha, o Rosário melhor nesse segundo tempo, chegando junto, cartão amarelo bem aplicado agora, mas o Corinthians tem que forçar essa bola de ligação direta. Foi isso que o Fernando Diniz pediu para os jogadores do Corinthians. E aí o Gustavo Henrique, ao invés de lançar, ele deu um balão para cima, né, para o Pedro Raul dividir com os jogadores do Rosário. O Rosário agora veio para cima, está tentando fazer um gol. O Campas contra o Mateuzinho está levando muita vantagem, né, Ronaldo? Então acho que o Corinthians tem que tentar jogar mais, mas sem saidinha. Avança mais o time, joga o time para frente e faz a ligação direta para tentar pegar uma bola de contra-ataque contra o Rosário.
4: É, o Corinthians volta, não volta com a mesma pegada do primeiro tempo, mas e essa bola também toda hora passando pelo Hugo, a gente já chamou a atenção. Você tem que ter a posse de bola, mas não na sua área ali. Eu penso igual o Prestes, você tem que tirar o perigo dali, porque daqui a pouco eles vão começar a apertar novamente. O time do Rosário Central vem muito bem pro segundo tempo, porque, né, coloca as linhas próximas à área do Hugo, do lado esquerdo aqui, esse menino ele tá sempre deixando a cabeça do Mateuzinho e o cabelo dele em pé, então você não pode vacilar. O Corinthians voltou abaixo do que terminou o primeiro tempo, Liz.
1: É o futebol da Bandeirantes, do menino toque de Baracuti, gravamente, recorde o time Curitiba, tenta ser jogando com Bidon para Pedro Raul domina para o time do Corinthians, o passe de bola vem à frente para ninguém. É difícil, né, o Pedro Raul fora da área, o Pedro Raul tem que estar na área, né, gente, do menino toque de Baracuti pelo setor de esquerda, aperta, tenta descer novamente a equipe do Rosário, a abertura vem pelo comando de ataque, vem Mateuzinho para tirar, ele tira para o time do Corinthians em lateral da esquerda, campo de ataque para o time do Rosário bater na Bet 365, o poder está nas 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É na volta do toque, ele vai para sair jogando novamente o time do Rosário Central. Já prendeu o lance pelo setor de direita, placar do jogo 0 a 0. Lançamento vem à frente do toque, ele vai contigo na intermediária. Pedro Rô vem para dar combate, não consegue. O Rosário toca com o Vando, ele prende no campo de retaguarda, sai jogando curtinho para Ávila. Ávila prende pelo setor, tem Sandes aberto, prefere enforter a jogada pela direita, livre de marcação, chega Bidão agora na marcação, já domina novamente o time do Rosário, tenta descer, abertura no meio com Ibarra, ele prende o lance, Ibarra recomeça, faz a finta, faz o giro, tenta o toque de bola, solta o Coutinho na intermediária, Navarro, prendeu pelo setor de esquerda, até aberto novamente no comando de ataque para Sandes prende para a esquerda, campo de ataque, vai para o passe de bola, já soltou à frente, deixou a marcação no Alan, vem para afastar a zaga corintiana, vem para cortar, Gabriel Paulista põe para fora, o Alan abandonou a marcação, simples e unicamente isso.
0: E o Gabriel Paulista não quis arriscar, a bola do jeito que veio, ela saiu, chutou pra cima, se perde em linha de fundo, mais um escanteio pro Rosário. Campaz na bola, o Di Maria tá na sobra.
1: 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A bola já volta no toque, libera, tenta descer, curtinho pelo comando de ataque, aperta na marcação, o time do Rosário tenta descer. Bidu vem pra marcação, bola foi chuta na grande área, bola batida, gol! Ninguém chegou! Sobrou pelo setor de esquerda, campo de ataque, vem pro toque, libera, Campaz. Campaz prendeu em cima do Mateuzinho, Mateuzinho deu a linha de fundo para ele, ele vem pro cruzado, levantou na boca do gol, afasta, Ranieri tira pro time do Corinthians, Pedro Raul vem para cima da marcação, ele tenta ganhar o lance, curtinho no setor intermediário, já domina curto novamente no campo de retaguarda para sair pro jogo, prende o lance, curtinho no setor intermediário, aperta novamente, tenta o toque de bola curto, recolhe pelo setor de esquerda, vem Di Maria, tentou o cruzamento na boca do gol, Mateuzinho mergulha de cabeça, tira, Ranieri vem o toque de cabeça para dentro da grande área, Mateuzinho rasga, corta, tira o perigo pro time corintiano, Pedro Raul vai brigar, ele tenta ganhar a bola, já recolhe do campo de defesa, Pedro Raul aperta o time time do Corinthians, deu toque de bola de Garro. Garro tentou ganhar a jogada, não conseguiu, perdeu na sequência. Bola volta com o time do Rosário. 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Domina pelo setor de esquerda, campo de defesa, sai jogando o time do Rosário Central. Situação do jogador centroavante do time corintiano, qual que é? Que está machucado.
0: Yuri Alberto, expectativa que ele possa voltar no jogo da volta num prognóstico mais otimista. Ele tem uma lesão muscular de grau 2 na coxa. O staff do Yuri Alberto alega que o desenvolvimento dele é surpreendente para um atleta. Então há um cenário mais otimista que pelo menos no banco ele fique na próxima quinta-feira em Itaquera.
1: 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Pretzel e Ronaldo falam na Bandeirantes. 14:20 de bola rolando, o placar do jogo de 0 Rosário, 0 para a equipe do Corinthians.
3: Só o Rosário joga e o Campaz leva muita vantagem em cima do Mateuzinho. Tá na hora de mexer, mas a gente olha pro banco também, não tem muita gente, né? Por que não botar o Guinegão, né? O Guinegão, tira o Caio César, cara, que não tocou na bola no segundo tempo. Tem que fortalecer um pouco mais para alguém mais de força segurar a bola na frente. O Corinthians está sendo realmente, a bola está batendo e voltando, Ronaldo.
4: O Corinthians está sucumbindo nesse segundo tempo. O Pedro Raul está brigando, mas está distante do gol. E lá vai Corinthians.
1: E vem Corinthians, Caio César entrou na área, o goleiro saiu, ele bateu para fora. Vai para a linha de fundo, o chute do Caio César. E o Pedro Raul escorou bem de cabeça a bola agora.
0: Na primeira que ele ganha no alto, e ele é bem mais alto do que os dois zagueiros do central. Ele escora de cabeça, o Caio César fica no mano a mano, leva melhor no drible, mas a finalização com a direita, que não é a boa, realmente ficou dentro do esperado. Mandou muito longe o 37 do Corinthians, tiro de meta.
1: 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O que você dizia, Ronaldo Giovanelli, ídolo da Fiel?
4: Essa forma de jogar do Corinthians, que fica sempre na defensiva e dentro do seu campo. O Corinthians tem que sair um pouco mais, avançar um pouco as linhas, porque é o que o Prédio falou. O Corinthians no segundo tempo está sucumbindo não só a pressão, como a forma rápida de jogar do time do Rosário.
1: E vem para o jogo, o time do Corinthians ganha a jogada, cai, o César vem para a finta, perde a jogada novamente, ele não passa a bola. É impressionante o Caio César, ele pega a bola e quer partir contra 6 jogadores da equipe do Rosário Central. Ganha a bola, pega e toca, retrai o jogo, volta, trabalha, né?
0: Ulisses, um destaque, o Di Maria trocou de lado com o Campaz. Agora o colombiano foi para a direita e o argentino para a esquerda. Então se o Mateuzinho estava tendo problemas com o Campaz, agora o foco da vez será Ángel Di Maria.
1: A bola volta no toque de bola, porque o Mateuzinho, sabe por que ele trocou? Porque o Bidu não deixou ele jogar, foi por isso, entendeu? E aí o Di Maria falou, aqui eu não vou jogar, vou voltar, vou lá pro outro lado. O Bidu marcou demais o Di Maria em Pretzel, hein, Ronaldo?
3: Marcou, o Di Maria é um jogador discreto, mas quando a bola passa por eles, vão tentar fazer a dobra. Campaz e Di Maria em cima do lado direito aqui.
1: A bola volta, hein, Ronaldo? Bidu demais na marcação, hein?
4: Bidu muito bem, e agora ele tá tentando sobrecarregar o outro caminho lá, nas costas do Mateuzinho. O Mateuzinho tá tomando canseira.
1: A bola volta do toque de bola com o time do Corinthians, tenta ser jogando, o árbitro para! Marcou falta, entrada da área lateral para o time do Rosário Central, bater Campaz, está caindo.
0: E como disse o Pretzel, agora não é nenhuma troca, é uma dobradinha para cima do Mateuzinho. O Caio César comete a falta para cima do Campaz com muita reclamação, o árbitro demora para apitar e essa é perigosa. No bico da grande área pode cruzar ou até mesmo bater direto.
1: Foi nada, hein?
3: Nada. Encostou no braço do Campaz e o Campaz forçou. Nessa o árbitro foi mal no lance.
1: É falta para o time do Rosário Central bater. 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Se posicione, Barra estava ali recebendo atendimento médico do lado do banco da equipe do Rosário Central. É falta pelo setor de esquerda. Entrada lateral da grande área para o time do Rosário bater. Vem Di Maria para a cobrança. Se posiciona Di Maria, vai para o cruzado. Ele partiu para a bola, levantou na segunda trave, afasta a zaga do time do Corinthians, tira. A bola volta de primeira batida direto para o gol. Hugo defendeu, vem para afastar, cai o César, tira o perigo para o time corintiano. Jarnecoli novamente tenta terceiro do comandante, retaguarda, vai para a finta, aperta na marcação, tenta o toque de bola contigo no setor intermediário, Mateuzinho vem para o toque, tenta tirar novamente o time do Corinthians, não consegue com o Bidu, é na volta curta do campo de retaguarda, vai para cima da marcação, passou na velocidade, fecha a porta, Alan, e aí atropelado, derrubado e tá parado o jogo.
0: E tá marcada a falta para o Corinthians, e claro que o tempo fecha de novo, o Cantizano não gostou, cobrou o Alan, o Ovando chega por ali também e o Ranieri vai separar, destaque que o Alan já tem amarelo, então vai saindo do meio da briga por ali o 29 do Corinthians.
1: É que é o seguinte, que o Mateuzinho fez a falta e encarou a Argentina. Aí veio outro pra pegar o Mateuzinho. O Ranieri foi lá e falou, aqui não, filho. Tomou um tranco, falou, aqui não vai chegar, não. É isso aí, o Corinthians joga Libertadores, hein, Pretzel, hein, Ronaldo? É isso aí.
3: É isso, terminar 0-0 é um ótimo resultado para definir depois na próxima quinta-feira aqui. Agora, foi um lance absolutamente normal. Ó, falta do Ávila, ele tenta chutar a bola no chão e aí chega ali o Matheus Bidu para socorrer. E depois chega o Cantizano, o Machão e o Ovando também. Mas tá tudo resolvido. Só não entendi, né, Fabiane e Ronaldo, o Alan no bolo, porque ele já tem cartão amarelo, né? Pode correr o risco de ser expulso.
1: É o futebol da Bandeirantes para você, torcedor brasileiro. 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Você vem comigo, torcedor brasileiro. Obrigado pelo carinho da sintonia. Vânia Santos torcendo para o time do Corinthians. Alan Juan Pablo também curtindo o sonsaço da Bandeirantes. Obrigado, Marcelo Rocha. Ligado no futebol Bandeirantes. Alô, Juan, grande rapaziada. E o Francisco também curtindo. A bola volta no toque. Ele bora para ser jogando bem para o toque. Curtindo no setor intermediário. O time do Corinthians vai bater a bola à frente e se posiciona Hugo para repor a bola em jogo. Estamos chegando aí com 15 minutos de bola rolando. Se posiciona Hugo, ele vem para o levantamento à frente, quase 20 de bola rolando deste segundo tempo de jogo. Ajeita Hugo para bater falta para o time do Corinthians. Placar do jogo continua de 0-0. 0 Rosário Central, 0 para o time corintiano. Hugo vem para a cobrança, vai partir de perto de esquerda da bola, parte, bate o Hugo. Ele tenta buscar a jogada. Nossa senhora! Ele bateu a falta para fora, o Hugo, cara.
0: Tem aquela jogada clássica do PSG, né? Que eles batem a saída de jogo direto para a linha de lado para pressionar. Duvido que o Hugo tenha feito isso por querer. Devolveu a bola para o Rosário.
1: A bola volta para cá e o César domina para o time do Corinthians.
4: Dá o
1: tapa,
4: né,
1: na bola pelo setor de direita. Tenta ganhar a jogada com o Tinha. Garro. Garro prendeu para o timão. Recolheu para Alan, para Raniel. E tentou passar e perdeu. Pois não, Ronaldo.
4: O Hugo, é só deitar um pouquinho mais o corpo para você bater bem na bola, né? Ele bateu mal.
1: E vem para o jogo, domina o time do Rosário pelo setor de direito do campo de ataque, já domina Di Maria, ele prendeu, se tentou cruzamento, meteu a bola para ninguém, ela vai embora. Tiro de meta para o time do Corinthians, bater, erra Di Maria.
0: E dessa vez o lado esquerdo da defesa do Corinthians estava exposto, porque o Bidu tentou o passe, errou, e aí tinha muito campo para ir buscar o Di Maria. Para a sorte dele, o jogador de 38 anos hoje não está tão apurado.
1: Pode contar com uma marca de amortecedores preferida pelos mecânicos, pode contar com um HG na cata. Aí tá parado o jogo.
0: Ulisses,
1: racismo de racismo, hein?
0: É, pelo gesto do árbitro do jogo, ele ativou o protocolo antirracismo. E a detentora dos direitos de transmissão foca as imagens no Hugo Souza. Não sei se foi de algum jogador, não sei se é de algum torcedor, mas me parece que é do estádio. E o Di Maria vai na arquibancada e pede para os torcedores pararem. Mas o Hugo fez a denúncia para o Andrés Matonte, o árbitro do jogo. Vamos acompanhar para ver se as providências serão tomadas, mas o protocolo antirracismo, ele é ativado aos 21 minutos do segundo tempo.
1: E o Di Maria vai lá, fala com o Hugo e pede para a torcida parar. Que coisa, hein? Ronaldo e Pretzel.
3: Os argentinos, eles são tenebrosos em relação a isso. E não vai acabar nunca, hein, Ronaldo? E a Comebol segue com essa papagaiada aí.
4: Vocês não viram nada. Quem tá lá vai sofrer, porque eles jogam xixi também, jogam um monte de coisa. Lá é... Tu falava assim... Uma vez que eu fui jogar lá, tive que trocar a roupa, velho, trocar o uniforme, porque eles jogaram um monte de coisa, você é louco.
1: A bola é verdade, Ronaldo, só quem viveu isso pra saber, né, Ronaldo, no campo de jogo, hein, Ronaldo?
4: Não é fácil não, ali não é fácil não, até showball, que era showball, nós fomos pegar a Argentina aí, que fizeram o campinho reduzido, tem que ver o que fizeram com a gente lá.
1: É o futebol da Bandeirantes para você, torcedor brasileiro. 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A bola já volta no toque para você, ligado na Bandeirantes. A Bandeirantes com você. Tá chamando, o tempo não para. Bandeirantes marca. 22 minutos de bola rolando, 22 de bola rolando para você conferir. É o segundo tempo de jogo, girando o placar, oitavas de final, Libertadores da América, é o primeiro jogo. Continua para você, girando o placar da Libertadores. Rosário 0, Corinthians também 0 na Bandeirantes. Quem vem para falar é a Grela.
2: Ulisses, lá em Cusco, no Peru, mais um gol do Cienciano. Mais um de bandeira. O segundo gol dele na partida, aos 18 da segunda etapa. Agora oitavas de final. Copa Sul-Americana, jogo de ida. Cienciano 5, Botafogo somente 1. Ulisses Costa.
1: 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Tempo técnico ali para hidratação. Corinthians e Rosário 0-0. Vamos chegando já, 23 minutos de bola rodando do segundo tempo de jogo. Précio e Ronaldo falam na Bandeirantes.
3: Pelos gestos do Almiron, o Diniz está conversando com o Hugo Souza. Está pedindo para o Hugo forçar a ligação direta. Claramente está pedindo. E conversa com o Alan também. E do lado do Rosário, hein, Ronaldo? O Almiron conversando muito com o Di Maria e pedindo para forçar o jogo no Di Maria, que faz um jogo normal. Tecnicamente ele é muito bom, mas já dá para ver que com 38 anos, quando ele pega a bola para ficar no mano a mano, ele não consegue passar pelos marcadores. Mas tecnicamente ele ainda é muito bom. Um 0-0 ainda que eu acho que vai ficar assim, porque apesar do sufoco do Rosário, o Corinthians está se defendendo bem, Ronaldo.
4: É, só o Mateuzinho também acordar um pouco mais no segundo tempo, porque esse Campaz aí, ele, se ele tivesse um pouquinho mais de qualidade, ele poderia ter complicado a vida do Corinthians, porque é o único que tá fazendo fumaça. Do outro lado lá com o Di Maria, o Biduzinho tá matando a pau ali, o Di Maria. Ele não tá tendo essa oportunidade, mas também tem muita qualidade quando levanta a cabeça com a bola no pé. Ele não tem essa força de poder de driblar e o Mateuzinho tá fazendo a sua função. Agora, o Corinthians tem que evitar muito agora, no finalzinho aí, nesse outro quarto de jogo aí, evitar muito essa bola com o Hugo aí, é quebrar mesmo, o Diniz tá certo agora, porque a pressão, ela já aumentou pra cima do Corinthians, então você tem que começar a espaçar essa bola, fazer eles correndo atrás da bola, isso que é o segundo tempo, pode ser assim pro Corinthians, pra facilitar a vida dos zagueiros também, Ulisses.
1: E vem pro jogo, tenta descer pelo setor de esquerda, Caio César, tá paralisado o jogo, tá marcada a falta pra equipe do Corinthians bater pelo setor de esquerda, campo de defesa, campo de ataque.
0: Num lance que o Pedro Raul estava disputando com o Coronel, o lateral mal encarado do Rosário. Eu tô para ver se para quem que ele marcou essa falta, viu, Ulisses? Porque pela movimentação ali, é de fato pro Corinthians que desce.
1: Mas nada disso tá valendo, o Mateuzinho tava livre aqui. O que o árbitro fez? Mandou voltar, foi isso?
0: Ele não tinha autorizado a cobrança. Quando o Corinthians inverte a bola, e o Mateuzinho teria o corredor livre. Agora ele vai mandar bater de novo. Andrés Matonte, Uruguai, o árbitro do jogo.
1: 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A bola volta novamente para Mateuzinho, mas completamente errada. Vem pro toque de bola, Tiburão Rosário tenta ser jogando. Abertura do toque de bola contigo no setor intermediário. Vai pro toque de bola, Campaz. Recolhe do campo de defesa. Para o Ciro jogando, você ligado na Bandeirantes pelo setor de direita, desce, recolheu Romário, vai, vem pro toque de bola, Coutinho, Di Maria prendeu, faz o giro na marcação, tentou levantamento, Mateuzinho chegou, toque de cabeça, vai pra fora do Campaz, ele subiu, escorou, meteu pra linha de fundo, numa falha que eu vou dizer pro C do Alan, viu?
0: Ele tentou cortar um passe invertido no Di Maria, só que ele esqueceu que ele tem 1,68m. E o Di Maria, craque que é, encontra o Campaz livre no segundo pau. Cabeceio foi bem executado e encobrindo o Hugo Souza, que não encosta na bola, mas por pouco não surpreende o arqueiro alvinegro. Fica em 0-0 por hora, boa chance de Campaz.
1: O tempo não para, Bandeirantes marca. Vem comigo, torcedor do youtube.com/Rádio Bandeirantes Oficial, Marcelo Rocha ligado, Bruna Ferreira também curtindo o sonsaço Bandeirantes, você confere, jogados 26 minutos de bola rolando o segundo tempo de jogo, girando o placar da Libertadores. É primeiro jogo, é o jogo da volta, é o jogo da ida, tem o da volta na próxima quinta-feira, na Arena do Corinthians, continua pra você, Rosário e Corinthians 0-0, na Bandeirantes, quem vem pra falar, diz aí, Agrela.
2: Ulisses, o Tottenham ofereceu 85 milhões de libras pelo brasileiro Savinho, que tem contrato com o Manchester City até 2031, ele inclusive não treinou com a equipe nesta quinta-feira, esperando a resolução dessa negociação.
1: A bola volta no toque de bola contigo no setor intermediário, aperta na marcação, tenta descer o time curitino, vem para rasgar a frente, ganha a lateral inteligentemente Bidon, é lateral pro time do Corinthians bater pela esquerda, campo de ataque. 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É bola no campo de defesa para ser jogando, eu quero você comigo, torcedor, youtube.com/Rádio Bandeirantes Oficial, o Wagner tá ligado, a Kátia curtiu o sonsaço da Bandeirantes, alô Kátia, obrigado pelo carinho da sintonia, a bola na volta, César Tadeu também curtindo o sonsaço da Bandeirantes, obrigado pela audiência do Bilho do Toque, ele para tenta descer o time do Rosário, bola batida à frente, tranquilo no campo de defesa, Hugo domina para o time do Corinthians e tenta ser jogando no campo de retaguarda. Pretzel e Ronaldo falam, estamos chegando a 28 minutos, é segundo tempo de jogo, 0-0.
3: Olha, se pudesse o Diniz terminava o jogo agora, 0-0 para decidir aqui, né? Mas está tudo aberto ainda, porque o Gustavo Henrique e o Gabriel Paulista estão cabeceando tudo. Só que o meio-campo não ajuda, ó. Ele vai espantar e o Corinthians não arma uma jogada. Tem que tentar jogar um pouquinho.
1: E tenta o toque de bola, Bidu passou mal pro Garro, zagueiro toca na bola, tiro de meta Corinthians, afastou dali na direita, é lateral pro time corintiano, bater e ser jogando Navarro, toca por último na bola.
0: Importante destacar pro torcedor do Corinthians que os 11 titulares seguem em campo por hora sem nenhuma movimentação no banco que a gente tem acompanhado por aqui, quem sabe daqui a pouco o Diniz não faz alguma troca, preserva os 11 por enquanto.
1: A bola volta no toque, Nibora tenta descer o time do Corinthians, erra ali Ranieri, ele ganha o lance, mas passa errado, a bola erra demais, o Corinthians erra também o time do Rosário, dois jogadores brigando pela bola, volta pelo meio de campo, Bidon domina para o time do Corinthians, vai tentar o toque, Nibora pelo setor de direita para Mateuzinho, Caio César passa pela direita, dominou Caio César para o Timão, voltou para Bidon prende para o time do Corinthians, Garro vem pelo meio livre de marcação, o Corinthians demora para soltar essa bola, volta para Bidon domina para o time do Corinthians, abriu jogada para Alan domina para Ranieri, girou, tentou o toque, Nibora para Mateuzinho, Caio César vem na bola, passa mal Ranieri, ela volta com o time do Rosário, que já tenta descer do campo de defesa, essa bola vai sair em lateral pro Timão bater na esquerda.
0: Toda a bola eles procuram o Di Maria, nesse lance invertido do Gaston Ávila, mas forçou a barra, o Di Maria teve que buscar aqui atrás, não chegou, lateral no Corinthians, campo de ataque.
1: 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Já domina o toque de bola contigo no campo de defesa pelo setor de direito do campo de retaguarda. Vem pro toque de bola, Mateuzinho. Ele abre a jogada para Ranieri. Ranieri prendeu para Caio César para Mateuzinho. Mateuzinho domina do campo de defesa. Tenta ser jogando pro time do Corinthians. Abre. Recorre a jogada para Paulista. Paulista para Alan. Alan domina no campo de ataque. Tenta o toque de bola, Mateuzinho. Ganha lateral pro time bater. Mateuzinho grita com o time, hein? Tá pedindo pro time vir.
0: Tá pedindo opção de passe, porque ele olhou pra frente e não tinha ninguém. Agora tenta no arremesso lateral.
1: A bola volta, tenta o toque de bola curto no meio de campo, aperta na marcação, Caio César perde na primeira, perde na segunda. A bola volta com o time do Corinthians, Mateuzinho protege, ganha lateral pro time corintiano bater.
0: E agora o Mateuzinho mais uma vez com pressa, busca a aproximação dos companheiros por ali pelo lado direito. O Diniz de pé, não conversa com reservas, é um Corinthians sem trocas até aqui.
1: 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Jogados para você conferir, torcedor brasileiro, exatamente 30 minutos de bola rolando, vamos chegando a 31 de bola rolando, o primeiro tempo de jogo, girando o placar da Libertadores da América, primeiro jogo, oitavas de final, jogo da volta na próxima quinta na Arena do Corinthians. Continua para você. Corinthians 0-0 também para a equipe do Rosário Central, que joga em sua casa. Na Bandeirantes, quem fala é você, Agrela.
2: Ulisses, morreu nesta quinta-feira Carlos Massoni, o Mosquito, aos 87 anos, com a causa da morte não divulgada. Ele que é campeão mundial de basquete com a seleção brasileira em 1963, além de duas medalhas de bronze em 60 em Roma e 64 em Tóquio, Ulisses.
1: Nosso sentimento, basquetebol triste hoje, domínio do campo de defesa, vem pro toque de bola, Bidu vai pra cima da marcação, Bidu, me desculpe, vai pra cima da marcação, aperta o time do Corinthians, a saída de bola do time do Rosário, Corinthians vem pra cima, a bola volta pra Alan, se tocar certo pelo meio ele ganha a jogada, tenta o toque à frente, bola volta com o time corintiano, recomeça o Corinthians no seu campo de defesa com o Hugo, Hugo domina, volta a jogada novamente no toque de bola contigo na intermediária, a bola volta pra Alan, Alan domina pro time do Corinthians, tenta o levantamento, abre a frente para Mateuzinho, Mateuzinho escora a jogada curtinha pra Garro, Garro dominou pro time Curitiba, Mateuzinho vai passar, Garro leva para lateral, ele vem para o toque de bola, volta a jogada no seu campo de defesa. 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E vem Corinthians no toque de bola contigo na intermediária. Tentou ganhar, Bidon não consegue. A bola volta com o time corintiano para descer do campo de defesa. Rosário Central, que erra de passe, é coisa de gente grande também, hein? E domina o time do Corinthians para ser jogando pelo setor de esquerda. Bidon prendeu. Tem passando na direita, abriu boa bola. Bidon na esquerda, cruzou na boca do gol. Tentou o toque de bola. Errou o toque na bola o Pedro Raul. A bola vem no pé do Pedro Raul no cruzamento do Bidu, ele não dominou, meu filho.
0: Vai aproveitar para mudar a equipe do Rosário Central. 26, Cantizano, deixa o campo, vem o 16, o Badalone. E sai o 32, o Coronel, para a entrada de número 42, que é o Veron. Duas trocas no Rosário, repetindo, 32, Coronel sai, vem 42, Veron. 26, Cantizano sai, vem 16, que é o Badalone, Ulisses Costa.
1: E aí, Pretzel, Ronaldo?
3: O Badalone é atacante, então ele tá com 4 atacantes agora. O Rosário, olha, ele vai correr o risco. Jorge Almiron vai tentar, Ronaldo, a vitória aí enchendo o time de atacantes e vai dar o espaço pro contra-ataque do Corinthians.
4: E porque o jogo ficou feio também, né? O jogo tá sendo bomba meu boi, todo mundo errando passe, todo mundo mal posicionado. E ele vai tentar colocar um volume em cima da defesa do Corinthians, que tá praticamente os dois zagueiros saindo jogando, né? Então ele vai colocar essa pressão até o final do jogo.
1: Ele vai abrir o meio de campo do time dele, vai tomar o gol, hein, Pretzel?
3: Olha, ele vai pro risco, ele deve ter na pausa pra hidratação. Vou colocar o time pra cima quando faltar 10 minutos. Estão faltando agora. Faltam o quê? 34 nesse momento. Então é isso, é um risco. Mas quem é que vai puxar o contra-ataque pro Corinthians? Né? Quem é que vai mudar? O Fernando Diniz não vai colocar ninguém. Já dava pra mexer no time Diniz também, né?
1: E vem Bidon, Tobira pro time do Corinthians. Tenta o toque de bola. Pedro Raul mergulha, tentou ganhar, não consegue. 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Pois não, Magrela.
2: Tem mais um gol do Cienciano.
1: Parou, não vai falar. De quem?
2: Cienciano.
4: Não, que é isso.
2: Lá
4: que
2: no
4: é
2: Peru, 6-1 em cima do Botafogo. O terceiro gol de Sucar, viu, Ulisses? Aos 33 do segundo tempo. Eu fui até buscar aqui, Ulisses. A maior goleada da história da Copa Sul-Americana é do Fluminense. 10-1 no Oriente Petroleiro na Sul-Americana de 2022. Tem tempo ainda para mais 4 golzinhos aí, viu, Ulisses?
1: Parabéns ao Alan, que vai ser expulso do jogo. Já tem amarelo, domina mal a bola, ele tá mal no jogo, bem feito pro Diniz, que não mexe, entendeu? Não mexeu o Diniz. E agora o Alan toma amarelo, restando 10 minutos para terminar o jogo, já tinha amarelo, dá um carrinho, agora toma o vermelho. Ele é um jogador desequilibrado, esse Alan. Essa é a grande verdade, tá aí, tomou a 50 do primeiro tempo, tinha acabado já o tempo de jogo, aí tomou por uma pancada. Aí ele vai dominar a bola e perde a bola. E dá um carrinho e pega o jogador do Rosário. E toma o segundo amarelo, que é o vermelho. É impressionante esse cara, velho. É impressionante.
0: Lembrando, Ulisses Costa, que no comecinho do segundo tempo, ele já tinha se envolvido numa confusão com os jogadores do Rosário. E dá pra ver pelo semblante dele. E quando ele dá esse carrinho, derruba por ali o Navarro, ele já sabia que seria expulso. Merecidamente, Alan, 29 do Corinthians, vai mais cedo pro chuveiro. O Diniz vai ter que mexer. E digo mais, Ulisses, Pretzel e Ronaldo, o André não volta semana que vem. Ter que pintar outra solução pra esse time.
3: Matheus Pereira. Matheus Pereira ou Carrilho. Carrilho, exatamente. Ele vai agora... botar alguém. Ele vai botar alguém agora. Ele deve tirar o Caio César agora. Tem que tirar o Caio
4: César. Mas deixa eu falar daí. O Diniz também tem culpa nisso. Eu tô com o Ulisses aí, ele tem que ter mexido, tirado esse menino aí. Já sabe que ele tá amarelado, que o jogo tá ali no meio de campo. O Corinthians não consegue segurar a bola ali. O Diniz deveria ter feito isso, tirado esse menino, trocado aí, colocado alguém pra fazer o time respirar. Agora vai ser pressão mais do que o normal.
1: Levantamento à frente, tenta o toque de bola, tenta descer novamente a equipe do Rosário, afasta a zaga, corintiana, a bola bate nas costas do Mateuzinho, vem pro domínio, tenta o toque de bola contigo no campo de retaguarda, já recorde o time do Corinthians, tentou o Mateuzinho bater, ele toca na bola, afasta, rasga, corta, tira, a bola volta no comando de ataque, tenta apertar o time do Rosário. Você ligado no microfone da Bandeirantes, a Bandeirantes com você, Corinthians com 10 em campo, o tempo não para, Bandeirantes marca! Você confere jogados, 36, 37 minutos de bola rolando o segundo tempo de jogo, girando o placar da Libertadores, oitavas de final. É o jogo da ida, tem o jogo da volta na próxima quinta-feira na Arena do Corinthians. Corinthians 0-0 também para a equipe do Rosário Central. Domina o Rosário, entrada da área, bateu pro gol. Ovando desvia na marcação do Ranieri, lateral pela direita, campo de ataque para a equipe do Rosário bater. Repito, 0 Rosário Central, 0 Corinthians, Agrela.
2: Ulisses, Santiago Sousa, volante argentino de 27 anos, foi registrado no BID da CBF pelo Vasco nesta quinta-feira. Contrato até dezembro de 2029 e está à disposição para duelar diante do Santos no domingo pelo Campeonato Brasileiro em São Januário, Ulisses.
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0: 8 Garro, vai pro banco. 19 Carrilho, primeiro substituto a entrar na partida pelos lados alvinegros.
3: Eu não tiraria o Garro, eu tiraria o Pedro Raul ou o Caio César. Só que o Caio César é o jogador da velocidade. Então ele tirou o Garro, que olha, teve um domínio anterior, hein? Coisa de Maradona, coisa de craque que ele fez com a bola caindo no pé dele. Espetacular, mas eu não tiraria, Ronaldo.
1: pro Pedro Raul, cara. O cara cobrou o lateral no pé do Pedro Raul. Ele perdeu a bola e deu escanteio pro time do Rosário Central. Pois não, Ronaldo.
4: Não, eu também não tiraria o garro, não. Alguém tem que pisar nessa bola aí. Eu não tiraria o garro.
1: E vem para o jogo do meio do campo, ele ataque, tenta descer contigo novamente pelo setor de esquerda, aperta na marcação, tenta o levantamento na grande área, afasta a zaga corintiana, a bola volta, nossa, tenta o chute na bola, erra o chute na bola novamente, o time do Corinthians, ela volta, Bidu errou, vem para o jogo, recolhe no campo de ataque, Gustavo Henrique subiu de cabeça, tirou, mas ninguém marca, a bola batida, gol, na paulada do Di Maria, Hugo dá o tapa na bola e manda para escanteio para o time do Rosário Central bater. E
0: vem ele de novo, Di Maria, jogo fica tenso para o Corinthians.
1: Escanteio cobrado. O levantamento na grande área, domina o time do Corinthians, vem Caio César para tirar, ele não tirou, ele cruzou para dentro da grande área, bola batida, gol em cima do zagueiro, recolheu o Carrilho na marcação, bola batida para fora, o Campas bateu para fora, mandou para a linha de fundo, o Corinthians toma sufoco por erros individuais, dessa vez foi do Caio César, que foi chutar a bola para longe do gol e meteu lá na grande área corintiana.
0: E nem em escolinha de futebol você percebe erros tão infantis como o do Caio César, que tentou se livrar da bola e criou uma nova chance para o Rosário. O Corinthians, é claro, se segura no pouco que tem e o Rosário tenta levar a vantagem para São Paulo.
1: 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No meio do campo de defesa, o time do Rosário, para ser jogando, vem comigo, torcedor do youtube.com/ Rádio Bandeirantes Oficial. 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tenta descer pelo setor de direita, levantamento na grande área, vem para rasgar a zaga corintiana, vem para tirar Gustavo Henrique dali de qualquer maneira, conte com a tecnologia Diga do primeiro amortecedor pressurizado no Brasil, pode contar, amortecedor é HG na carta, aperta, tenta descer novamente o time do Rosário, bola batida, gol, vai embora para a linha de fundo, time do Rosário pede pênalti, tá marcado, escanteio direita para o Rosário bater.
0: No canto direito, e foi o Ranieri por ali na dividida, ele voltou rapidamente para a área para defender a área corintiana. Agora, uma reclamação generalizada dos jogadores do Rosário, entendendo que a bola pegou direto na mão do Ranieri nesse bloqueio de cruzamento, a ver também se ele estava dentro da área nessa ultrapassagem por ali.
1: É o futebol da Bandeirantes para você, torcedor brasileiro. Obrigado, você, torcedor do Brasil, pelo carinho da sua sintonia. A bola vai ser solta à frente, batida a bola, pegou na mão do Ranieri, hein?
0: Tem
1: pega
0: pressão.
1: Na mão do Ranieri. Aí, parabéns ao Diniz, parabéns ao Alan. É isso aí, vamos ver o que o árbitro vai fazer. Tava muito em cima também, né? Chute muito em cima, esse é o detalhe.
3: Tava,
1: né?
3: Mais o braço aberto, né? Bom, tá,
1: eu não sei se estava fora isso. Da área. Acho que a impressão que eu tive é que ele estava fora. Vamos ver.
3: Isso.
1: Ele está com o pé em cima da linha da área, eu tenho certeza disso. Mas acho que a mão estava fora, parece.
4: Fora. Está fora,
1: vamos
4: da
1: ver.
4: Área.
1: Escanteio.
4: Está fora,
1: né?
4: Da área.
1: Fora da área, mão fora nada. Da área. Isso aí, Ronaldão, valeu. Escanteio pro time do Rosário, bater escanteio, cobrado, levantamento à frente, subiu Gustavo Henrique, vai sair com dor de cabeça, a bola volta no campo de ataque, cai o César da marcação, novo cruzado na grande área, subiu de cabeça, afasta a zaga do Corinthians, vem pra tirar de qualquer maneira. 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Aqui tá parado o jogo, é lateral novamente, vai mexer o time do Rosário por duas vezes,
0: sai 22 o Copete, entre o 29 que é o Rubem. E sai o 3, perdão, sai o 3, o Sandes, para a entrada do 88, o Alan Rodrigues, ex-jogador do Internacional, fazendo a sua estreia. No Corinthians, Lingard.
1: Olha, o
0: quem? Jesse Lingard.
1: Mas vai fazer o quê? No lugar de quem?
0: Ainda não subiu a placa, vamos ver, imagino que no lugar do Pedro Raul ou do Caio César, que são jogadores que dificilmente completam os 90 minutos. Caio César. Ele mesmo, 37, deixa o campo. 77, Jesse Lingard, jogador inglês, um gol na Libertadores.
3: O Alan Rodrigues está estreando hoje, Ulisses, emprestado pelo Inter. Não jogou absolutamente nada no Inter. E esse Marco Rubem é o histórico centroavante do Rosário Central. Jogou no Atlético Paranaense, já foi campeão pelo Rosário.
0: 39 anos.
3: 39 anos, é perigosíssimo, né? Então é o seguinte, ó, é bola na área, e o Corinthians se defendendo com o Gabriel Paulista e o Gustavo Henrique. O Lingard é para segurar a bola, para travar o jogo.
1: Pode até fazer
3: intermediária para frente. Intermediária
1: pode
3: frente.
1: Até fazer o gol da vitória, mas vou dizer para você, hein, Ronaldo.
4: O Diniz não tem muito o que fazer, gente. Se olhar para o banco do Corinthians, é uma judiação. Então, ele não tem muito o que fazer. A gente fica aqui até questionando porque ele deveria ter tirado o Alan, porque estava amarelado, mas não é fácil não, hein?
1: Fala, Walter, o toque ali para tentar descer o Coutinho pelo setor de direita, vem para o toque. O Pedro Raul, muito estranho jogando futebol, ele não consegue se posicionar, ganhar no dividido de corpo. Ele é grandão, mas ele não tem força, parece.
0: Parece que ele tem medo de pular, né, Ulisses? Ele não usa essa altura de 1,93m, pelo menos no Corinthians. No Ceará, ano passado, foi muito bem com os gols de cabeça e anotou 2 gols de cabeça nos últimos jogos, mas, de fato, muito mal hoje o camisa 18 do Corinthians.
1: 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Aposta não é investimento. 0-0 do Biru do Campo de Defesa para ser jogando. Vamos chegando já. 45 minutos de bola rolando para você. Ligado no microfone da Bandeirantes. Corinthians vai empatando fora de casa na Argentina diante do time do Rosário Central. 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A bola volta, tenta o Rosário, bola batida, gol, vai embora para a linha de fundo. Tiro de meta para a equipe do Corinthians bater do chute do Di Maria.
0: Os cruzamentos não estão funcionando, então o Di Maria tentou resolver sozinho. Num chute de fora da área, com perigo ela vai para fora. Inclusive a Comebol elege Jaminton Campas como melhor jogador em campo.
3: Disparado.
1: Para você também, Ronaldo?
4: Não, pra mim não, pra mim todas as decisões que ele tomou foram erradas e ele poderia ter feito a diferença, porque ele estava entortando o Mateuzinho, mas não vi ele com essa alegria toda aí não.
1: 6 minutos das vamos a 51 para você ligado no futebol da Bandeirantes. Vem pra ganhar a jogada do time do Corinthians, juiz deu falta agora. Está marcada a falta do Lingard. 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O time do Rosário 0-0. Você ligado na Bandeirantes, a Bandeirantes com você. Vem comigo, torcedor brasileiro. Vem comigo, torcedor do Brasil, no youtube.com/ Rádio Bandeirantes Oficial. Daqui a pouquinho, o apito final com João Paulo Capelanes, com uma Mafre todo o caminho. 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Já domina o toque de Baracutinho, tenta descer, Mateuzinho sobe de cabeça, tira, complementa o lance, Ranieri que faz uma partida muito ruim, Ranieri camisa 14 do time do Corinthians, abertura vem pelo setor de direito do campo de ataque, aperta na marcação, time corintiano, bola lançada à frente, vem para afastar Bidu, Bidu tira pro time do Corinthians, tentou ser jogando, entregou a bola, falta a bola, batida pro gol, vai embora pra linha de fundo, houve o desvio, escanteio, tá dando tiro de meta, o árbitro, tiro de meta pro time do Corinthians, bateram o Rubem, bateu na bola.
0: E a bronca que o Mateuzinho deu no Bidu foi enorme, porque tentou brincar o lateral esquerdo do Corinthians em frente à marca do pênalti, perdeu a bola e o Rubem é perigoso. O Pretzel já alertava, ele até bateu bem, mas foi pra fora, tiro de meta Corinthians.
1: 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Vem pra ganhar, Mateuzinho solta a jogada pra Carrilho, ele domina pro time corintiano, tenta ser o jogador do seu campo de defesa, vai pra finta, prende a jogada, já tenta o toque de bola, Carrilho, ele gira, prende muito bem a bola, domina pro time corintiano, já recolhe para o time do Corinthians, Carrilho, faz o giro na marcação, tentou girar, bateu, a bola vai para fora, lateral para a equipe do Rosário Central bater, lateral cobrado, a bola volta com o time do Rosário, que sai jogando no campo de defesa. 0-0 é o placar do jogo, num jogo não muito bom, para você ligado no futebol da Bandeirantes, domina do campo de ataque, tenta descer novamente, recolhe Campas, ele vai para finta em cima da marcação, Campas, ele vem para o toque de bola, Campas tenta o toque contigo na intermediária, afasta a zaga corintiana, domina pela direita o time do Corinthians, vem Ranieri, ele bate na bola, tentou levantamento para Pedro Raul, subiu o zagueirão, vem pra tirar. Pedro Raul tenta chegar na bola, não chega, perde o lance, bola volta no toque de bola, Coutinho. Já domina novamente o time do Rosário Central para ser o jogando do meio do campo de defesa. Mais 3 minutos e 30 de jogo. 0 pro time do Corinthians, 0 pro Rosário Central. Você ligado no microfone da Bandeirantes, Lingard vem pra marcação. O Rosário prende no campo de defesa com o Vando, Vando pra Ávila. Ele prende a jogada na circunferência central do gramado. Solta a jogada pelo setor de esquerda pra Ibarra. Ibarra domina novamente pro Rosário. Ele gira a jogada, tem aberto Di Maria pelo setor de direita, enfia a jogada. jogada, abriu na direita, tenta o cruzamento, Rosário, levantamento na grande área, volta para Mateuzinho, Mateuzinho rasga, tenta o levantamento, vamos ver, não tem ninguém no ataque, a bola volta, campo de defesa para o time do Rosário sair jogando, restando 3 minutos para acabar o jogo, desce o Rosário, a Vitória vem com Ibarra, Ibarra prendeu, cruzou, levantou, a bola vai embora. Linha de fundo, péssimo levantamento do Ibarra. Tiro de meta para o Corinthians bater.
0: E o Bidu foi experiente, porque a torcida do Rosário estava louca para que ele espanasse essa bola para a linha de fundo e seria um escanteio gratuito a poucos minutos do fim. Ele deixa a bola se perder em linha de fundo. Tiro de meta, Hugo Souza sem pressa bate.
1: É tiro de meta para o time do Corinthians bater. Ele bate, tenta o toque de bola, ganha lateral. O time corintiano pelo setor de esquerda. Vamos chegando já e restando 2 minutos e 30 de bola rolando. Você ligado na Bandeirantes.
0: Sentiu.
1: Caiu o Bidon.
0: Camisa 7 do Corinthians, Breno Bidon. Sentiu por ali, talvez seja a deixa para ele ser substituído. Foi levantado amigavelmente pelo companheiro de Meu Rosário Deus. Central. E quem vem para a vaga do Bidon não é nenhum volante.
1: Diniz, eu tenho a dó do Diniz, cara, que eu vou dizer para você, cara.
0: André Ramalho, é isso, né? Com a 5.
4: Olha lá o que ele tem que colocar.
0: Está à beira do campo.
1: Meu Deus do céu. Pois não, Agrela.
4: Um jogo dificílimo, né, Ulisses? Jogo dificílimo, Libertadores, um jogador a menos, aí você tem que colocar o Lingard e colocar o André Ramalho. Rapaz, eu tenho dó do Diniz, falar a verdade. Eu tava bravo que ele deveria ter tirado o Alanzinho, o menino que tava amarelado, mas eu fico com dó. Agora eu tô com dó do Diniz.
3: O André Ramalho só vai entrar por causa da bola aérea. Faltam 2 minutos para terminar o jogo. Ele vai dar mais um com essa lesão do Bidon. Então faltam 3 minutos. E aí o Rosário tá alçando bola na área até de maneira desordenada, né? Então tá facilitando. O Gustavo aí que fez um grande jogo na bola aérea. O Gabriel Paulista também. Os dois zagueiros foram duas torres, né? Mas agora o André Ramalho vai entrar para conter a bola aérea também.
1: Muito bem, vai mexer o time do Corinthians. Bidon vai embora.
0: Com a 7, 5 André Ramalho está pronto por ali. Por enquanto não sobe a placa, mas vai ser essa a troca. Já está prontinho por ali o André Ramalho. O Bidon aguarda a autorização do árbitro a sair, mas ó, parece que vai mudar a substituição, viu?
1: Eu também acho.
0: O André Ramalho ele voltou correndo para o banco. Antes o Diniz quis passar uma orientação, agora foi. 5 André Ramalho no 7, Breno Bidon, Ulisses.
1: Pra você ligado na Bandeirantes, torcedor brasileiro, daqui a pouquinho João Paulo Capelanes vem pra comandar no futebol da Bandeirantes, o apito final já pra você. Você ligado na Bandeirantes, vem comigo, torcedor brasileiro. Obrigado pela audiência, vem comigo no youtube.com/ Rádio Bandeirantes Oficial. Lateral cobrado, Pedro Raul domina pro time do Corinthians, tenta o passe, ele bola pra Lingard. Lingard tenta chegar, não chega. Vem pra subir de cabeça, vem pra tirar, dá um pico na bola, corta de qualquer maneira, dá um pico, tira dali o perigo, Gustavo Henrique. É lateral pro time do Rosário, bater do campo de defesa, estamos chegando já
0: mais
1: com
0: 6
1: minutos de acréscimo, mais 2 minutos de jogo, é lateral novamente no campo de defesa, lateral para a equipe do toque de bola da equipe do Rosário, saindo jogando, aperta o time do Corinthians, Lingard vai para cima da marcação, rifa a bola o time do Rosário, vem para subir de cabeça, sobe, tira o perigo dali de qualquer maneira, André Ramalho, ela volta com o time corintiano que prendeu com o Bidu pelo setor de direita, tem Lingard aberto do Miru, Bidu prende o lance e faz o giro na marcação para Ranieri, ele tentou devolução para Bidu, perde a jogada, Ranieri erra, passa mal num péssima noite de Ranieri no jogo. A Vitória vem para Di Maria, tenta o levantamento à frente dentro da grande área. Chegou o Carrilho, põe para fora. Escanteio para o time do Rosário bater.
0: O que será um dos últimos ataques do Rosário Central no jogo. Escanteio do lado direito. Ángel Di Maria, o canhotinho na bola, todo mundo na área.
1: Se posiciona para sair jogando. Escanteio cobrado, vem para o toque de bola, tentou sair. Hugo do gol, pega e faz a firme. Boa defesa. Já o Ante vem aí. João Paulo Capelanes para comandar o apito final. Anticorintiano do microfone Bandeirantes. Domínio do toque de bola contigo no setor intermediário. Hugo parte para a bate, levanta para o comando de ataque. Ele tenta o toque de bola para ser pro jogo. A abertura vem, Pedro Raul não disputa a bola. Cara, gente do céu, negócio horrível. Ele fica parado. A bola volta no toque de bola, tenta descer contigo novamente. Recorde pelo comando de ataque, vai tentar o toque de bola Coutinho pelo setor de esquerda, tenta o levantamento à frente do comando de ataque, vem para a finta, tenta o toque de bola, solta Coutinho para Ávila, ele prende novamente, recolhe, levanta para o comando de ataque, a abertura foi feita à frente, afasta, as agro Corinthians vem para tirar, tenta tirar dali, afasta Gustavo Henrique, a bola falta de primeiro, vem para o domínio, apertou novamente, domina jogada pelo setor de esquerda, Campaz, ele vem para a finta, vem para o giro, vai terminar o jogo, restando 40 segundos para terminar o jogo, lançamento vem lá do outro lado para Di Maria domina pelo setor de direito do campo de ataque, vem para a finta, Bidu marca, cruzamento na grande área, chegou Mateuzinho de cabeça pra pôr pra fora, desvia no zagueiro Rubem, e o árbitro tá dando escanteio, hein?
0: Com reclamação do Mateuzinho, dizendo que a bola bateu por último no Rubem, o escanteio agora é do lado esquerdo, 8 Campaz colombiano na bola.
1: escanteio, escanteio vai ser cobrado, Campaz partiu pra bola, levantou no gol, subiu de cabeça, vem pra tirar Pedro Raul, bola volta pra Mateuzinho, domina pessimamente, vem cruzamento na grande área, Campaz novamente cruzou, subiu de cabeça, André Ramalho tirou, a bola volta no toque de cabeça pra dentro da área, quicou, o gol pegou, segura o goleiro do Corinthians e vai terminar o jogo, o Corinthians vai empatando com 0-0 contra o Rosário Central, a decisão fica pra Neoquímica Arena, pra você ligado no futebol da Bandeirantes, você ligado no microfone da Bandeirantes, torcedor brasileiro, ergue o braço, o árbitro, é fim de jogo. Você confere, Corinthians, é, eu vi, 1500, 0-0 Rosário Central, a decisão fica para quinta-feira na Arena do Corinthians. Na Bandeirantes vem ele, aqui João Paulo Capelani 0-0, Timão decide em casa para ir às quartas de final da Libertadores, diz aí Capela.
5: Valeu Ulisses Costa, narrando por enquanto esse primeiro jogo, 0-0 envolvendo o Rosário Central e Corinthians, e para variar, não poderia ser diferente, jogadores do Rosário Central partem para cima da arbitragem, reclamam, o treinador entra em campo, bate boca com o árbitro, Di Maria o mais exaltado, capitão e líder da equipe, mas uma coisa é fato, o Corinthians precisava voltar vivo da Argentina, e não só volta vivo, como vai complicar a vida do Rosário semana que vem na Arena do Timão, hein, Fabiani?
0: E a gente acompanha isso, Capelanes, pela reação dos torcedores no estádio. Os corintianos em festa, aplaudindo a equipe, e os torcedores do Rosário, bem mais tímidos, cientes que seria muito importante abrir uma vantagem jogando dentro de casa. O Timão se prepara agora para o jogo da volta daqui uma semana exatamente, próxima quinta-feira, 9:30 da noite em Itaquera. Antes disso, adversário Cruzeiro pelo Campeonato Brasileiro. Permanece o jejum de partidas do Corinthians sem marcar gols em jogos como visitante de mata-mata de Libertadores. A chance vai ficar para as quartas, caso o Corinthians consiga reverter o placar no jogo de volta, ou melhor, construir o placar na volta. Teremos Corinthians contra Estudiantes ou Católica na próxima rodada da Liberta. Capela.
5: Maravilha, vamos abrir o craque Bandeirantes. Deu Corinthians! 0-0 é vitória do Timão.
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5: Começo contigo. Você que tem um embasamento como poucos, você que é um cara que tem a maestria de comandar bem os comentários, você que é um cara que tem uma história já muito importante no Grupo Bandeirantes de Comunicação, na Rádio Bandeirantes, está aqui ao meu lado com muita alegria, mestre Alexandre Pretzel, fique à vontade, Ronaldo Giovanelli, é contigo, Ronaldão.
7: Você é besta, hein? Você é besta. Deixa eu falar uma coisa pra você. É, eu vou de Biduzinho. Biduzinho colocou Di Maria no bolso aí. Biduzinho fez o Di Maria procurar espaço. Tudo bem que ele já tá no final de carreira, mas é um cara que tem uma habilidade violenta. Eu vou hoje dar essa moralzona aí pro Bidu, que depois no finalzinho queria brincar próxima área ali. Tomou a dura dos companheiros, mas ele fez o papel dele ali. Ele parou um setor que era dificílimo. E do outro lado, o Mateuzinho, muita dificuldade, mas então eu fico com o Bidu.
5: Não, peraí. Ó, eu tô ligando agora pro Charles Mills e pro Marcelão. Eu vou pedir para eles separarem a frase de Ronaldo Giovanelli. Abre aspas. O Biduzinho colocou o Di Maria no bolso. Fecha aspas. O craque Bandeirantes... É, tá certo. Respeito a análise e opinião de todos. Ronaldo Giovanelli crava. Bidu colocou o Di Maria no bolso. E Bidu, portanto, é o craque Bandeirantes. Alexandre Pretzel. Bidu colocou o Di Maria no bolso? Pergunta a você. E quem é o craque Bandeirantes?
3: Não, pra mim o craque é o Campaz. O dono do jogo, ainda que ele tenha errado uma outra coisa, né? Um cruzamento, um chute, mas ele ganhou quase todas do Mateuzinho no confronto direto. O Bidu fez um bom jogo. O Di Maria tá sobrando no futebol argentino. Por quê? Porque o futebol argentino é fraco. Hoje ele não sobrou, mas ainda assim, sempre muito perigoso. Sempre muito perigoso quando achava espaço para cruzar a bola e até para chutar no gol, como o Hugo defendeu. Então, resumindo, para mim, o Bidu não colocou o Di Maria no bolso.
5: E aí, Ronaldão?
7: E aí que ele fez a análise dele, eu respeito, espero que ele respeite a minha.
5: Sempre. Você não está respeitando a análise do Ronaldo.
3: Claro que estou, é tu que fica, né? O Ronaldo acabou de dizer, né? Ele usou um bom adjetivo para ti, viu? Nessa abertura do programa.
5: Qual?
3: Besta.
5: Ronaldão, Você tá com uma cara, você é um cara com uma energia tão boa, uma aura maravilhosa, você tá aí meio deprê, meio pra baixo, meio...
7: Bom, então o negócio é o seguinte, eu vou falar um pouco mais do Corinthians e vou me despedir de vocês.
5: Tá, fala
7: é
5: do seguinte, Memphis, fala o do Corinthians...
7: Não, o Corinthians é o seguinte hoje, o que acontece hoje, é refém de muitas coisas ruins que aconteceram no Corinthians, porque hoje aqui eu me peguei criticando o Diniz porque ele não tirou o Alan. Mas aí quando ele coloca o Lingard e também o Carrillo, a gente vê que ele não tem muita opção também. Então o erro não é só do treinador, ele não tem opções. Ele carece disso, ele olha pro banco e ele não sabe o que ele vai fazer, porque o grupo é muito, muito curto. É muito ruim pro treinador poder mexer e ter o mesmo retorno. Então teve um jogador expulso, o Corinthians segurou um 0-0. Mas vamos ver como é que vai ser a estratégia do jogo de volta, porque ele não tem peça. E o Bidonzinho saiu com a mão na perna, o Alan foi expulso, o André tá fora. Quer dizer, o Diniz vai ter que fazer milagre pro jogo da volta aqui, e ainda fazer um gol. E implorar pro Pedro Raul fazer um gol. Que no finalzinho do jogo, o Pedro Raul parecia que...

0: tapa pra lá, cartão amarelo, o juiz indo pro VAR no momento que a gente achou que nem deveria ter ido. Então, Libertadores é assim, pegado, e tudo pode acontecer. Essa que é a verdade. Só que o Corinthians não tem um grupo à altura para ir muito longe nessa competição. Essa que é a verdade, viu, Capela e Pretzel? Uma boa noite para vocês. Pera,
1: só até pra
0: amanhã.
1: Te liberar, pera, só um pra abraço. Te liberar. É, o Ronaldo, quando... Claro, né? Tem o personagem Ronaldo Giovanelli e tem o comentarista Ronaldo. Quando o Ronaldo, ele coloca os pés no chão e faz a análise séria, é difícil bater. Eu concordo contigo, mas Libertadores, Libertadores, Corinthians é time gigante, vai que ganha corpo, vai que chega numas quartas de final. Tudo pode acontecer. Ronaldão, o nosso internauta Felipe, ele é fã teu, doente pelo Corinthians, ele pergunta o seguinte: Ronaldo postou nas redes sociais que pode lançar candidatura à presidência do Corinthians. Todo ano de eleição, Ronaldão dá uma sublinhada. Qual que é a da vez, Ronaldão? Ronaldo para presidente, eu voto sim.
0: É, para irritar todo mundo. Uma boa noite a todos, para ninguém mais se irritar. Vamos embora. Um abraço.
1: Tchau. Você votaria no Ronaldo para a presidência do Corinthians?
2: Não.
1: Por quê? O Ronaldão é nosso.
2: Não, é nosso, mas então deixa ele aqui conosco.
1: Então tá bom. Biduzinho e Campá são os craques bandeirantes do empate / vitória do Corinthians. Rosário Central 0, Corinthians também 0. Vem aí o apito final para todo o Brasil.
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2: Drops! O rapper Drake estreou oficialmente como streamer e já chegou distribuindo uma fortuna. O rapper comandou uma transmissão ao vivo na plataforma Kick em comemoração ao aniversário da Stay e participou de um programa de encontros rápidos com influenciadoras e criadoras de conteúdo. Durante a live, Drake teria distribuído mais de $1 milhão entre dinheiro, presentes de luxo e outros prêmios. Jordan Lucas, por exemplo, recebeu $25 mil e uma bolsa Hermes Birkin. Já Lena The Plug ganhou $25 mil e uma viagem com tudo pago. Mas quem levou a melhor foi a streamer Pinkshu, conhecida como Got Wife. Ela foi a escolhida de Drake no final do quadro e ainda recebeu uma promessa daquelas. O rapper disse que vai comprar uma casa nova pra mãe dela. A estreia, claro, repercutiu muito nas redes sociais.
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2: Drops!
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2: Atenção para uma mudança importante na Libertadores. A Conmebol alterou o regulamento dos cartões amarelos para a edição de 2026. Antes, os cartões acumulados até a fase de grupos eram zerados nas oitavas de final. Agora isso só vai acontecer a partir do jogo de ida nas semifinais. Na prática, quem chegou ao mata-mata pendurado continua correndo risco de suspensão. Os cartões recebidos desde a fase preliminar seguem valendo até a partida de volta das quartas de final. Pelo regulamento, o jogador que acumular 3 cartões amarelos cumpre suspensão automática. Portanto, além da bola rolando, os clubes terão que ficar de olho na disciplina para não perder jogadores importantes nos momentos decisivos da Libertadores. Por aqui, Cido Gameiro, e a qualquer momento, tem Libertadores no Torcida Brasil.
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7: Meia-noite e 19 minutos.

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2: Entregadores de aplicativos na Austrália passarão a receber uma remuneração mínima de 31 dólares australianos e 30 centavos por hora, o equivalente a cerca de R$115. O valor será pago pelo tempo ativo entre a aceitação do pedido e a conclusão da entrega. As novas regras também obrigam as empresas a oferecer seguro contra acidentes pessoais durante o trabalho. A medida entra em vigor no dia 17 de agosto e deve beneficiar cerca de 250 mil trabalhadores. Sindicatos australianos classificam a decisão como um marco para os direitos dos profissionais que trabalham por meio de aplicativos.
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2: Brasil! O Brasil entra em ação nesta semana em busca da vaga para as Olimpíadas de Los Angeles 2028. O Mundial de Ginástica Rítmica começou nesta quarta-feira, em Frankfurt, na Alemanha, e segue até domingo. A competição distribui 3 vagas olímpicas no individual e outras 3 para os conjuntos. No individual, o Brasil será representado por Giovanna Santos, Maria Eduarda Alexandre e Bárbara Domingos, campeã pan-americana em 2026. Já o conjunto brasileiro chega como um dos favoritos. A equipe lidera o ranking da modalidade e vem de ouro e prata na Copa do Mundo de Milão. As classificatórias individuais acontecem até hoje. As finais começam na sexta-feira. Por aqui, Cido Gameiro, e a qualquer momento tem Mundo Esportivo no Torcida Brasil.
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2: Brasil!
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3: 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Atenção para uma mudança importante na Libertadores. A Conmebol alterou o regulamento dos cartões amarelos para a edição de 2026. Antes, os cartões acumulados até a fase de grupos eram zerados nas oitavas de final. Agora isso só vai acontecer a partir do jogo de ida nas semifinais. Na prática, quem chegou ao mata-mata pendurado continua correndo risco de suspensão. Os cartões recebidos desde a fase preliminar segue valendo até a partida de volta das quartas de final. Pelo regulamento, o jogador que acumular 3 cartões amarelos cumpre suspensão automática. Portanto, além da bola rolando, os clubes terão que ficar de olho na disciplina para não perder jogadores importantes nos momentos decisivos da Libertadores. Por aqui, Cido Gameiro, e a qualquer momento, tem Libertadores no Torcida Brasil.
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1: Uma hora e 3 minutos.

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1: Duas horas e 3 minutos.

Essa música eu gostaria de oferecer a todas as mulheres que estão presentes e a todos os homens também, porque essa música foi a primeira música do Sueto a tocar no Rio Grande do Norte, a tocar aqui em Natal e depois ganhar o Brasil inteiro. E se hoje o Sueto é uma realidade em todo o país, é graças à força que está dentro de vocês. Graças a vocês, hoje o Sueto é uma realidade no país inteiro. Então eu nunca vou deixar de agradecer esse carinho que vocês tiveram esses anos todos com o trabalho do Sueto. Então obrigado a vocês, obrigado à força de vocês. Mas eu também não posso deixar de agradecer a um ser especial na vida da gente. Se todos nós hoje estamos aqui desfrutando de muita saúde, paz, alegria, curtindo a vida de verdade, é por esse ser. Então agradeço a vocês, mas primeiramente a Deus.

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2: Três horas e dois minutos.

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1: Quatro horas e um minuto.
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2: 5 horas em ponto.
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6: A vegetação nativa do Brasil passou de 79% do território em 1985 para 65% em 2025, segundo o novo levantamento do MEP Biomas. No mesmo período, a área destinada à agropecuária avançou de 18% para 32% do território nacional. As maiores perdas absolutas de vegetação foram registradas na Amazônia e no Cerrado. A área de agricultura mais que triplicou em 40 anos, chegando a 66,5 milhões de hectares. Somente a soja passou de 4,5 milhões para 44 milhões de hectares. Segundo o MEP Biomas, cerca de um terço do território brasileiro passou por alguma mudança de cobertura ou uso da terra no período.
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0: Obrigado, Senhor, por mais um dia de vida. Obrigado, Senhor, pela saúde. Obrigado, Senhor, por mais um programa na 107. Hoje é 14 de agosto de 2026. Bom dia, meus amigos, minhas amigas. Uma ótima e abençoada manhã de sexta-feira. Demorou, mas sextou, né, Darcy do Marioli? Hoje sextou já. Então, um abraço a você, amigo, amiga que estão chegando agora. Obrigado pelo carinho, pela audiência. Que Deus leve paz, amor, saúde e alegria a toda a família. Louvemos ao Senhor, porque Ele é bom. Louvemos ao Senhor, porque é bom estar com vida. Se dirigir, não beba. Se beber, não dirija. Preserve a vida, porque a vida é um dom de Deus. E lembre-se, amigo, sempre atrair uma bola a uma criança. No pique, no carinho, na alegria do programa da Boia, 6 horas, 5 minutos. 5 horas, 5 minutos, e fim da manhã, acaba 5 e 5. 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Bom dia, quem tá mandando aqui é o Percival de Toledo, viu? Um abraço aí para Alice Percival, tão ligadinho com a gente. Também um abraço lá para o Marco Antônio, o padeiro, que gosta das modas, que não sai da moda. Lá na padaria do Bosque, nosso amigo Marco Antônio, Marcão Padeiro. Bom dia, Zé, toca uma música para a esposa Roberta, para Jaqueline, seu Antônio, Gasparinho, Juarez da Guarda, a dona Rosário, João Batista, irmã Maria, seu Joaquim, a dona Maria, o Mário da Bela Rica, na oração, depois, né, prima? Isso, um abraço aí, Mário, Roberta, uma ótima e abençoada manhã de sexta-feira. Bom dia, Zé, aqui é o Marião do Campo Alegre. Deus abençoe sua sexta-feira. Bom fim de semana. Amém. Grande Marião do Campo Alegre, está ligado com a gente. Darcy do Marioli. Bom dia, Zé. Toca aí, Teodoro Sampaio. Água no leite. Manda para todos os ouvintes do seu programa. Deus abençoe sua sexta-feira. Hoje pode. Hoje pode encher o canecão. Mas se for dirigir, não beba, por favor, viu, Darcy? Bom dia, Zé da Bahia. Bom programa, amigão. Louvemos ao Senhor porque ele é bom. Louvemos ao Senhor porque é bom estar com vida. O Paulo Beraldo, prima. Ana Lúcia, Gisele, a Camila aqui no Brasil. E lá na Pensilvânia, a Laura, o Lucas, a Sofia, o Tagranete e a Paulana. A toda a família Beraldo, aquele abraço, que Deus dê paz, amor, saúde e alegria nessa sexta-feira. Bom dia. Bom dia, Ricardo. No Santa Cecília, tá ligado com a gente? Tá ligado. Um abraço aí, viu? Ô, prima. Vamos com moda, vamos começar essa bagaça aí. O Paulo Beraldo já começa com festa, com show no céu. Show no céu, água no leite, Darcy do Maria Áurea. Tá lá pro Dirceu do Presídio também, tá ligado? A dona Arlete e a Gleice Mara, cliente da padaria do Bosque. E o Marcão tá lá preparando as delícias da padaria do Bosque. Olha a hora, 5:09, começa essa bagaça aí, gordão.
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0: 5:12.
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0: 5:16.
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0: aí.
1: No pique, no carinho, na alegria do programa Zé da Boia, aí, uma dona aí, Paulo Beraldo lá, para toda a família, tinha um carreiro de pardinho. Nascimento de Jesus, também vocês ouviram aí, Água no Leite, do Darcy do Mariáurea, e Teixeirinha, Show no Céu. Quem tá mandando aqui, o Wagner da Conceição, tá na mão, basta a família, tudo um ótimo, abençoado amanhã para vocês aí. A Jaque também, bom dia, Zé. Sextou, um ótimo final de semana, amém. A nossa amiga Jaque, a irmã Ana, em Guaratinguetá, o cunhado Sérgio, o Mular São Vicente de Paulo, tá o Oliveira, o Daniel, também tá lá o Bicentenário, Chiquinho Spousino, quem mais tá lá, prima? Jaguaribe, São Vicente, um abraço para vocês aí no Lar São Vicente de Paula. E lá no Lar, irmã Terezinha, o nosso amigo Cesarino e o seu Toninho. A todos uma ótima e abençoada manhã de sexta-feira. Ô, prima, nossos irmãozinhos do Lar aí estão sempre ouvindo a gente. Um beijo grande para vocês, viu? O Dene Furtado também está com a gente. Bom dia. No pique, no carinho, na alegria do programa Zé da Boia. 5 horas mais 21 minutos em Pinto Manhangaba, 5h21. 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No pique, no carinho, na alegria do programa do Zé da Boia, manda o seu zap aí, 992-245-660. 992-245-660. A Cristina e o Maurício no Araraitama já tá no pique, no carinho, na alegria do programa do Zé da Boia. Bom final de semana para você. Hoje está de folga, tá só na boa, né, Cristina? Bom descanso para você, viu? Ô, prima, você vai comprar um alface lisa? 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Um beijo para Lili, para Esmeralda. 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Põe aí a moda, prima. Põe a moda gordada, nada demais da conta.

0: 5h25.
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0: 5:28.
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2: A Anvisa determinou a apreensão e proibiu a venda, distribuição, fabricação, propaganda e uso de 12 produtos de limpeza. A decisão foi publicada nesta quarta-feira no Diário Oficial da União e vale para todos os lotes dos produtos afetados. Entre os itens estão alvejantes, tira-manchas e produtos à base de percarbonato de sódio. Segundo a Anvisa, os produtos eram fabricados, comercializados sem autorização sanitária e por empresas sem autorização para fabricação. A determinação prevê a retirada imediata dos produtos de circulação.
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6: No pique, no carinho, na alegria do programa do Zé da Boia, agora são exatamente 5 horas 36 minutos em Pindamonhangaba. Obrigado, meus amigos, minhas amigas, pelo carinho, pela audiência. Você que está chegando agora, uma ótima manhã de sexta-feira. No pique, no carinho, na alegria do programa do Zé da Boia. Até às 8 estaremos com vocês com muita moda bonita nesta sexta-feira, hoje, 14 de agosto de 2026. E tá ligadinho com a gente o Amaury Godoy, lá do Campo Alegre. Bom dia, que Deus abençoe o nosso dia. Bom dia, Zé. Manda uma música aí pra Dona Gracinha, porque hoje é aniversário dela. Fagner no Delta, filho da Dona Gracinha, em Lagoinha, fazendo aniversário hoje, prima. Parabéns aí à Dona Gracinha, que Deus proteja, saúde, paz, muito amor aí. Seu Dito, a Dona Gracinha, lá em Lagoinha. Também está lá em Lagoinha o João Ferreira, a Dona Lídia, os pais da Janaína. Bom dia, obrigado pelo carinho, pela audiência. Se vocês estão chegando agora no pique, no carinho, na alegria do programa do Zé da Boia, grande Fagner. Então, hoje é aniversário da Dona Gracinha. Bom dia aos nossos amigos ligadinhos com a gente também. O Beto Cutuco está ligadinho no programa do Zé da Boia. Bom dia. O nosso amigo Diniz. Bom dia, Zé da Boia. Deus está contigo sempre. Amém. Nosso amigo Diniz está sempre ligadinho no programa do Zé da Boia. O Milton Gasparim também está ligadinho. Hoje é aniversário, 62 anos. Então, parabéns aí ao Milton Gasparim, hoje fazendo aniversário. E também a Dona Gracinha em Lagoinha. Teixeirinha.

Tá aí, primar, os nossos amigos, o Milton Gasparim, também a dona Gracinha em Lagoinha, fazendo aniversário. Parabéns a todos os aniversariantes desta sexta-feira. 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Ô, vontade de tomar um café. 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Arruma aí o avião, ajeita o bicho aí pra não ir pra lá, primar. 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De avião vai rapidinho, viu?

0: 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Vamos com maior moda? Então vamos com maior moda. Ah, prima, agora pode, prima. Cadê? Agora pode. É, tudo é festa. Cadê a moda? Tudo é festa, prima. Com Roberto e Meirinho, tudo é festa, não adianta. É, agora pode tocar, não pode antes, depois das 6. Isso, tudo é festa, Roberto e Meirinho, procura aí, prima. Hein? Procura aí, gorda. Mas que coisa, no pique, no carinho, na alegria do programa do Zé da Boia, olha a hora, olha a aula, hoje é dia de pegar no batente, minha gente. Vamos levantar, não vai virar pro canto não, porque hoje é sexta-feira ainda, viu? É dia de batente.
1: Hi guys, when they asked me to sit and be in the audience and watch the show, and I said, well, I'd rather be in the middle of the action.
0: Ah, tira essa moeda aí, primo. Tudo é festa.

0: gostosas. Nossa! Nós estamos cantando aqui. Acho que soltaram, será concu? Eu acho que foi mais um. Eu acho que foi um cu. Soltar e ninguém contesta, porque falaram que tudo é festa.
1: Tudo é festa, Roberto e Meirinho, aqui no programa do Zé da Boia. Ô, primo, agora nós dá uma pausa com a moda sertaneja para que possamos receber as bênçãos de Deus Todo-Poderoso nesta manhã gostosa de sexta-feira. Que Deus leve paz, amor, saúde e alegria a toda a família. Louvemos ao Senhor porque Ele é bom. Louvemos ao Senhor porque é bom estar com vida. Se dirigir, não beba. Se beber, não dirija. Preserve a vida, porque a vida é um dom

0: De Deus. E lembre-se, amigo, sempre atrás de uma bola uma criança. Coloca aí o seu copinho ao lado do rádio para receber as bênçãos de Deus Todo-Poderoso nesta manhã gostosa de sexta-feira, especialmente para Dona Gracinha em Lagoinha, fazer aniversário hoje, e para o Milton Gasparinho. Vamos lá, prima. Odair Alvarenga e família lá em Tremembé. A Célia e o Sidão na Alcoa. A Regina e família na Alcoa. O Berto e família na Alcoa. A Bruna e o Arthur na Alcoa. Cristiane, Adarilso e família no Araritama. Também a Rita Solange e família no Feital. A Carmen Lúcia e o Ariel no Mombaça. Benedito Gomes e família na Vila Rica. Benedito e família na Vila São Benedito. O Sérgio Garcia e a Dona Ângela Garcia no Lessa. Tadeu e Elza no bairro do Andrade. João Barbosa Siqueira e família no Jardim Princesa. João de Souza, a neta Gabriele, na padaria Semear, no Araritama. O André, o Guizão, o Vaninho, o Davi, na Vila São Benedito. Henrique Sebastião e família, no IP2. Dona Elaide e família, no Paraguai. O Paulo, a Lúcia, a Dani, a Simone e o Gil, lá no Xangri-Lá. Polaco, Polaquim, Farroupilha, S. Polfilho, em Palmital. Sônia Guiara e família, Joaquim e Sandra na Boa Vista. O Tonha, a Laura, a Vanessa e a André da Caíra em Taubaté. Janaína e família. O Bento e família no Maricá. Luiz Carlos e Dona Esmerinda no Vila Rica. O Marcelo, a Karina e a Tia Inês no Alto do Cardoso. Dito Correria e família. A Lúcia de Fátima e Maria Wanda no Santana. Marco Antônio Torquato e família. O Diego, o Lucas e a Cristina no Bosque da Princesa. Baiana no Feital, Francisco Espousino, Vicente Jaguaribe, o Daniel Oliveira no Lar São Vicente de Paula, Eugênia no Ouro Verde e família, também o Trigo e a Dona Ivone no centro, Coronel Gilberto de Carvalho e a professora Isis no centro, o Mário, a Roberta e toda a família no Vila Rica, Irineu, a Nilceia, a Ana Cecília, o Pedro, o Zé da Varge e a Carolina no Pesca e Truta, Ribeirão Grande, Maria Aparecida e família no Andrade. Doutor Rafael Banola e Arleta. Também Bernardo Moraes e o José Carlos no Bom Sucesso. Adenil e família no Nova Esperança. Ana e Sérgio em Guaratinguetá. Jordelino e Heroína no bairro das Campinas. Huck e família em Moreira César. Dona Matilde e Jadel no São Benedito. Jesus e família no Mombaça. O Carlos e família no Parque São Domingo. Morel Júnior e família no Parque São Domingo. Dona Edna e família em Tremembé, Cobertor e família no Mariáurea, Maurinho Canegais, na Fazenda Canegais e toda a família, a Dona Maria e família, o Cabeça em Taubaté e família, Dona Marisa e família na Quadra Coberta, Tabeu e a Margarete no Mariáurea, Bruno Cirino e Alice Monteiro no Maricá, a Ana e o Carlão em Tremembé, João Pedro e família, Patrícia Custódio e família, o Sidney, o pai da Raíssa no Maricá, a Alexandra, Daniela e família no Vila São Paulo. Ângela Maria no Parque das Nações. Também está com a gente o João Arruda e a Maria Heloína no bairro no centro. Paulo Simões e família. Paulo da Sabesp e família. A Márcia Cardoso, filho Cristiano no Goiabal. Nelson Felipe e família. Ana Cláudia e família. O Nenê Perlinha e o Jonas Perlinha na Vila Cuia. Luciano Matheus, Celino Crispim. Adrianinha, Mãe Maria, na Xangri-Lá. A Dona Lúcia e o Nai, na Água Preta. Jaqueline e família. Lucimara, Rodrigues e Floriano, no Alto do Pilacuama. O Igor, a Júlia, esposa, Julinho. Dona Virgínia, Sônia, Ana Paula, Tetê, Juliana. O José, o Marcelo, o São Gonçalo e Itoche, na Fazenda Floresta. Dalva Cruz e família. João Ribeiro e família, no Santana. Carlão e família, na Vila São Paulo, Joaquim Serralheiro e família no Andrade, Paulo Beraldo e família, Hidalgina e família, a Delcidora no Jardim Resende, a Vera Índia do Santana e o Pelé no Santana, a Patrícia Carol, Priscila Manu, Pedro Tirica, o Kleber e a Daniela, também está com a gente na oração, o Orlando da Nascida na Cidade Nova, Francisco e Márcia no Centro, Carlos e família na Fazenda dos Búfalos na Sapucaia, Arlete Lousada e Dona Geralda, Maria Aparecida Ferreira no Cidade Jardim, Mané Ponte, a Dona Zuleika e a Nadine lá no Azeredo, Ivan Araújo e família, Tandão e família, Davi do João do Pulo e família, também a mãe Leila, a Paula, a Iris, o Braio, o Diego e o Paulo, Cazumbá e família, o Mário já foi aqui, prima, também está com a gente, o seu Joaquim e a dona Maria, né? E o Maria Roberta lá no Vila Rica, Maria Aparecida em Santa Caçapaba, Heraldo e família na Cruz Grande, e Dalina Alisson, Ayala e Camille, João Ferraz e família, família Maradona, nosso primo Major Batateiro e a Soraya. Também Fortunato, dona Nilza no Maricá, o Wagner da Conceição e família, Gustavo Mosquito, a dona Marina e o Rogerinho, Maria Elza Carolo, Felipe e família, Luiz Demeto e família, Marli, dona Diva, casal Carel, Matheus Santiago e família, seu Cido, Alex Januário e o João Miguel no Bom Sucesso, Isabela e família no Crispim, o Birajara e a Maria Portuguesa, Fátima e Luciano no Mariaura, Beto Cutuque e família, dona Maria Tereza de Freitas e família, Gina Gonçalves e família, Alice Percival, o Braino Feital, a Lúcia e o Zé Luiz de Arli Rezende, Márcia e Carlina Mombassa, Laura e a dona Augusta no centro, dona Isabel e família, Rosângela e família, Roseli e família, seu Antônio e a dona Indarina, Renato Boia e família, Carlos Couto e família, Roselaine e família, Didi Pezão e família, Dito Gordo e Terezinha, Genelice Rosângela no Vista Alegre e Eunice no Goiabal. Também está com a gente aqui, prima, Luiz Antônio e família, no Parque São Domingo, a Maria Helena Chinac e família, Valério Geraldo Bocaiúva em Ribeirão Preto, Irineu Alves falou na dona Conceição, o seu Zequinha, a dona Isabel, o Creito, a Cláudia, a Maria Eduarda, o Benjamin, Zezinha, Fran, Davi, o Manuel e a Maria na fábrica de Bloco Socorro, Cabral e família, Alto do Piracome, Fazenda São José, Matias e Simone em Campo do Jordão, Mário Garcia e a dona Maria Garcia, Luiz Adriano Rogério e a Maria Fernanda no Xangri-Lá, a dona Madalena, a dona Tereza, a dona Zezé no Jardim Imperial, Luiz Maciel e família na Cidade Nova, a dona Dolores no assentamento em Tremembé, Luiz Goró, a dona Catarina, Janaína Salum, a dona Conceição, a dama de vermelho do Castoreiro, Marcelinho Chupadeiro, esposa Ana Ruth, Zé Galinha, esposa Maria, Capixaba e família, dona Alzira, mãe da gatona lindona, bonitona, Valdos Correia e família, a Valdos Correia e família, Baru e família, Carlão na Vila São Paulo e família, Almir Sambim e família, Ademir Sambim e família, Neguinho dos Petinho e família, dona Maria Custódio, Tonho Santo, Lúcia Vieira no Bem Viver, Valéria Beraldo e família, Lúcia Marabento Honorato e família e Moreira César, o Luiz Carlos, a dona Cidinha Natasha no Araritama, também está com a gente aqui, a Mauri Godói e família, a dona Siri e família, André Beraldo e família, Rosângela Mireia e família no Santana, o Filipinho César, a Vanessa, o Filipinho Neto Bisneto, a Miriam César e família, Miriam e família no Parque São Domingo, Chicão César, o pai da Maria Grande Santista, Zé Maria, Maria Eduarda César e família, Zé Maria e família no Jardim Heloína, Torinho Bode e a esposa Carla no Santana, o Flávio e a esposa Cristina no Andrade, Luiz Carlos Café e família na Boa Vista, o Zizo, a Quita Vilma, o Daniel, a Josana, a Ana Lívia, o Luca, a Giovana, o João Traninha, a Márcio, o Dino, todo o povo da Ponte Alta, o Jaime e o Pink Floyd lá no Mandu, o Nê também no Mandu, tirando leite lá da Mimosa, Nenê, bom dia, Matias Cunha e família, Hernani e família em Pouso Alegre, a Fátima, o Jones, a Carol no Bosque da Princesa, Flavinha, Mãe Maria e Santo Antônio do Pinhal. Também Áurea, mãe e filha, Silvinho, Mané Gregório, Luiz Gregório, Zezão Gregório e Dona Isabel, Neuza Gregório e família, a Sueli, o Lio, Zé Fernando, Vó Rosa e família, família Tórquio, Paulinho Quim e família, José Maria e família no Azeredo, Dirceu do Presídio e família, Felipe Atleta e família, Samuel Pintor e família, João Grandão e família no Santana, João Barbudo, Anúbia, minha pai, na João Mari Piscina, Benedita Godói e família, Rosana Monteiro e família, Jair Rodrigues e família, Jairzão e família no Alto do Cardoso, também na nossa oração, Renato Grim e a Estela. A todos, meus amigos, minhas amigas, uma ótima e abençoada manhã de sexta-feira. Logo após a propaganda da emissora, a nossa oração da manhã, nesta sexta-feira. Está com a gente, bom final de semana. Bom dia, Zé, ótimo final de semana. É o Joaquim, gerentão lá do supermercado Excelso. São 5:59 já. Também na oração, a família do nosso amigo Joaquim Rosa, na nossa oração da manhã. Bom dia, Pinda. Bom dia, valer.
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2: 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O Departamento de Estado dos Estados Unidos publicou um vídeo afirmando que o domínio americano no hemisfério ocidental nunca mais será questionado. A publicação resgata a doutrina Monroe, política criada no século XIX e utilizada historicamente para ampliar a influência dos Estados Unidos no continente. O vídeo cita como exemplo recente a operação que capturou o ex-ditador venezuelano Nicolás Maduro, em janeiro. Segundo o Departamento de Estado, a doutrina continua sendo uma das bases da estratégia americana para a região. O governo Trump também prevê ampliar a presença militar e conter o avanço da influência chinesa na América Latina.
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Vamos formar agora a grande corrente de fé, elevando o pensamento ao Supremo Criador, para que interceda com sua divina bondade em favor de todos que necessitam de alívio para os seus problemas através da oração. E agora, com o pensamento em Deus Todo-Poderoso, para que Ele receba nossas orações, oremos. Em nome dos anjos, dos santos e das almas, saudemos a Sagrada Família. Em nome do Pai,

0: neste momento em que todos se ajoelham e saúdam Maria Santíssima. Ave Maria, cheia de graça, o Senhor é convosco. Bendita sois vós entre as mulheres, e bendito é o fruto do vosso ventre, Jesus.
1: Santa Maria, Mãe de Deus, rogai por nós, pecadores, agora e na hora da nossa morte. Amém.
0: Como fazemos todos os

0: agora a todos aqueles que necessitam de uma graça. Rezamos neste momento a oração de São Francisco. Senhor, faça de mim um instrumento de sua paz. Onde existe o ódio,
1: que eu leve o amor.
0: Onde existe a discórdia,
1: que eu leve a união.
0: Onde existe o erro,
1: que eu leve a verdade.
0: Onde existe a dúvida,
1: que eu leve a fé.
0: Onde existe o desespero,
1: que eu leve a esperança.
0: Onde existe trevas,
1: que eu leve a luz.
0: E onde existe tristeza,
1: que eu leve a alegria.
0: Virgem Maria,
1: guarda-nos puro do pecado.
0: Ó Mãe de Deus,
1: abre os nossos corações quando nossos irmãos precisarem de nós.
0: Ó Mãe da Igreja,
1: faça que vivamos unidos e assim sejamos um dos exemplos para que os outros também amem a seu Filho Jesus.
0: Ó Esposa de José,
1: conserve a paz e a união em nossas famílias.
0: Glória ao Pai, ao Filho e ao Espírito Santo.

Ó Senhora Aparecida, eu renovo neste momento a minha consagração. Eu vos consagro os meus trabalhos, sofrimentos e alegrias, o meu corpo, a minha alma e toda a minha vida. Eu vos consagro a minha família. Ó Senhora Aparecida, livrai-nos de todo o mal, das doenças e do pecado. Abençoai as nossas famílias, nossos doentes, nossos velhinhos e as crianças. Abençoai a Santa Igreja. Abençoai a nossa paróquia e o nosso vigário. Ó Senhora Aparecida, lembrai-vos que sois a padroeira poderosa de nossa pátria. Ó Senhora Aparecida, bendito e sagrado coração, abençoai a nossa nação e pedimos de novo, olhai o nosso povo.

Deus eterno e todo-poderoso, que tendo escolhido a água, fonte de vida e pureza, para nos dar a graça batismal, fizestes também aparecer no rio Paraíba a imagem da Virgem Imaculada. Abençoai esta água e fazei que ela nos recorde nosso batismo, para que, purificados de nossas faltas, vivamos como cristãos, membros da vossa igreja, e cheguemos um dia à vida eterna. Por Cristo nosso Senhor.

Maria Santíssima, que em vossa imagem milagrosa de Aparecida espalhais inúmeros benefícios sobre o Brasil. Eu, embora indigno de pertencer ao número dos vossos servos, mas desejando participar dos benefícios da vossa misericórdia, prostrado a vossos pés, consagro-vos o entendimento, para que sempre pense no amor que mereceis. Consagro-vos a língua, para que sempre vos louve e propague a vossa devoção. Consagro-vos o coração, para que depois de Deus vos ame sobre todas as coisas. Recebei-nos, ó Rainha incomparável, no ditoso número dos vossos servos. Acolhei-nos debaixo da vossa proteção. Socorrei-nos em nossas necessidades espirituais e temporais, e sobretudo na hora da nossa morte. Abençoai-nos, ó Mãe Celestial, e com vossa poderosa intercessão, fortalecei-nos em nossa fraqueza, a fim de que, servindo-vos fielmente nesta vida, possamos louvar-vos, amar-vos e render-vos graças no céu. Por toda a eternidade, assim seja.

pela intercessão de Nossa Senhora Aparecida, Rainha e Padroeira do Brasil, a bênção de Deus Onipotente, Pai, Filho e Espírito Santo, desça sobre vós e permaneça sempre. Amém.

No pique, no carinho, na alegria do programa da Boia, nosso amigo Milton Gasparinha, Dona Gracinha, fazendo aniversário hoje. Parabéns, felicidade. Vamos mandar para Dona Gracinha aí, Pedro Bento Zé da Estrada daqui a pouquinho. Sete palavras, Abel e Caim, mãe amorosa. Duas modonas bacanas para Dona Gracinha, mãe do Fagner, tá fazendo aniversário hoje. Parabéns, felicidade, muita paz neste dia de sexta-feira. Também está ligadinho com a gente o nosso amigo Juarez da Guarda Civil Metropolitana. Bom dia, obrigado pelo carinho, pela audiência na nossa programação. Todos os nossos amigos da Guarda aí, uma ótima manhã de sexta-feira. Bom dia, meu amigo Zé da Boia, o Cid do Moricá. Zé, um ótimo final de semana abençoado para você. E que Nossa Senhora Aparecida te cubra com seu manto sagrado. Um grande abraço para você. Obrigado, Sidney, o pai da Raíssa, lá no Maricá, prima. Bom dia, Zé. Passando aqui para registrar minha participação no seu programa. Hoje quero desejar para você e todos os ouvintes uma sexta-feira abençoada. Marlene Moassabi, de Taubaté, tá ligadinha com a gente também, prima. 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O Ivo, motorista, o Benedito, também tá ligadinho com a gente, né, prima? Os nossos amigos, Toninho, amiguinho do Aurélio, também, esposa Esmeralda e a Fátima. Toda a família Socorro, uma ótima e abençoada manhã de sexta-feira. 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Um abraço lá para o Itamar, para a dona Suzana, a dona Ivânia, a gatona lindona bonitona, a Gabriela, a Manu Betone lindona bonitona, também nosso amigo Éder Taino, a Lúcia, o Éder Filho, o Antônio Júnior, o Dudu, a Fernanda, também está o Davizinho, o Rei do Gado em Taubaté, e a doutora Magali Schmidt. Também um abraço nosso amigo Cleiton, está ligado sempre com a gente. Bom dia! Ô prima, manda aí a moda lá para dona Gracinha, que está fazendo aniversário hoje.

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1: Seis horas e 25 minutos.
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9: Seis horas e 34 minutos.
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12: No pique, no carinho, na alegria do programa do Zé da Boia e no supermercado Atacadão, né, prima? 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É mole? 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Quem tá ligadinho mandando o zap aqui é o Tadeu Elza no Santana, que tenhamos uma sexta-feira abençoada. Amém. Bom dia aí pro Tadeu Elza no Andrade. Também o Zizo aqui, tá, Vilmo, Daniel, Josana, Analívio, o Luca, o Dino, o povo da Ponte Alta, prima, tá ligadinho com a gente, viu? Também tá lá o Jantraninha, a Márcia, a toda a família aí da Quita, aquele abraço. Também tá ligadinho com a gente o Jaime, o Pink Floyd, lá no Mandu. Um abraço para vocês aí. Obrigado pelo carinho, pela audiência. Também tá mandando um zap aqui o Newton Vinagre. Paz e bem. Bom dia, Zé da Boia. Paz e bem. É o Newton Vinagre, o Laerte Paraguai, o Manjubinha, o Zé Roberto, o Zé Bel, sanfoneiro mais feliz da cidade. E os nossos amigos Adair e o Márcio, corintiano, ligado com a gente aí. Bom dia. Bom dia pro Djailson, também tá ligadinho com a gente, viu? Primão, uma ótima manhã. Bom dia, Zé da Boia. Aqui é o André Guizão, a Vaninha e o Davi Vila São Benedito. Manda uma moda boa aqui para nós. Deus abençoe. Tamo junto sempre no programa. Obrigado, nosso amigo aí, o André Guizão, a Vaninha e o Davi Nabila São Benedito. Bom dia, Zé da Boia. Ah, hoje o meninão está de folga e deixou o Sidney no lugar dele. Parece o Cazumbá, né? Acho que é irmão. É irmão do Cazumbá, não é possível um negócio desse. Nosso amigo Sidney aí e o Davi tá lá no João do Pulo trabalhando, ouvindo o programa Zé da Boia. Ah, e ele já mandou avisar o Dito Gordo e a Terezinha que hoje à noite ele vai dormir lá na casa do Rivelino Preto e do titio Luiz Carlos, que mataram um galo lá, vão fazer um galo com macarrão. O Luiz Carlos tem ele como filho, viu, Davi? O Luiz Carlos é irmão do Rivelino Preto. Ele falou que tem o meninão lá como filho, viu, prima? Isso. Então tá aí, nossos amigos ligadinhos aí, o Davi do João do Pulo, o Sidney e o Cazumbá, que hoje tá de folga. Mas ele vai lá pra casa à noite do Rivelino Preto e do Luiz Carlos, que amanhã vão fazer um galo com macarrão. No pique, no carinho, na alegria do programa Zé da Boia, o Juarez da Guarda Civil Metropolitana, bom dia, obrigado pelo carinho, pela audiência, uma ótima manhã, hein? Todos os nossos amigos da Guarda, viu, prima? Bom dia, meu amigo Zé da Boia, ótima sexta-feira abençoada para você e sua família e seus amigos. Eu tô vendo você sentado aí, vê se tá chovendo ou tem sol. Ai, tá uma chuva danada, viu, Hulk? Não venha não, não venha pra cá não, porque tá maiando água aqui em Pinda, viu? Isso. Um abraço aí ao Hulk, lá em Moreira César. Zé, manda um abraço pro meu amigo Gasparinho pelo seu aniversário. O Mário mandando aí um abraço pro Gasparinho pelo aniversário dele hoje. Também, bom dia, Zé da Boia. Toca uma moda aí, Terra Tombada, manda pro Zé Vermelho, tio Chicão, é o Chinaque. Também, bom dia, Zé da Boia, Deus abençoe você. Sextou, Marco Antônio Torquato. Valdir Salgado também tá com a gente, viu, prima? No pique, no carinho, na alegria do programa do Zé da Boia, grande santista. Zé, ótima sexta-feira, amém. O Luir tá ligado com a gente lá no Beta, viu, prima? E o Botafogo do Rio de Janeiro, hein, prima? Foi lá, tomou uma lavada danada ontem, 6-1 lá pro Cenciano, né, prima? Aonde que é esse Cenciano aí? Nem sei de onde que é essa desgraça aí, mas deu uma sapatada legal no Botafogo do Rio de Janeiro. 6-1, já era o Botafogo, né, prima? Isso. E o Corinthians empatou 0-0 o Rosário Central. O Santos ganhou do Maracá lá, Marajá. Ganhou lá de 2-1 o Santos. E o Mirassol também na Libertadores empatou 1-1 com a LDU. 6h39, no pique, no carinho, na alegria do programa do Zé da Boia. 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Um abraço pro Dudu, pro Adilson e pro Guarani, tá ligadinho com a gente. Um abraço pro primo Gilson, nosso primo lá, prima. O Gilson, também a professora Lucimara, o Gugu e o Gilcinho. Um abraço lá pro Fernando Palmeirense, pra Meire e Lucy, pra Mirlene, também o Sábio, o Gabriel e também a Manu. Um beijo grande pra vocês, uma ótima e abençoada manhã de sexta-feira. Procura aí a casa de caboclo aí, mandar lá pro Sábio, viu, primo, que ele gosta dessa moda aí. Então vamos mandar pra ele, a casa de caboclo, viu? É, essa moda é bacana demais da conta, né, prima? Hein? Você gosta? Eu gosto também, viu? É bonita. No pique, no carinho, na alegria do programa do Zé da Boia, nesta manhã gostosa de sexta-feira. Um abraço a você que está chegando agora, obrigado pelo carinho, pela audiência. Cadê a Manu? Cadê a Lana? Não mandaram o zap, mas não é possível um negócio desse. Levanta, Manu, tá na hora de ir pra escola, mulher, mas que coisa. Olha a hora, 6h41, não vai virar pro canto não, porque hoje é sexta-feira, é dia de pegar no batente, minha gente. Bom dia, Zé da Poia, bom programa, que Deus abençoe. Vamos agora lá pro Hospital Regional de Taubaté, já voltamos. É o nosso amigo, já voltou, né, prima? Então, um abraço aí pro nosso amigo Edson Cassiano, delícia da BR-116, Angélica, também o seu Antônio em Guaratinguetá, tão ligado no pique, no carinho, na alegria do programa do Zé da Boia. Ô, prima, quem mais tá ligadinho com a gente? Prima, sabe quem tá ligadinho com a gente, prima? 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Ô, prima, olha a hora, olha a aula, 6h42, não vai virar pro canto, não. Ô, prima, cadê, prima? O Zema não tem jeito, né, prima? Zema publica novo IA, vídeo, né, com IA, para satirizar Lula, Ciro, Nogueira e Moraes. Então, já que tá na rede, aqui não se passa manteiga no bigode do gato, companheiro.
4: I love you too também, companheiro. Opa, tá na hora da minha novelinha preferida.
13: Hoje, em Master de Você, Ciro Nogueira manda a real na cara de Vorkaro.
14: Você quer que eu abra mão da minha história, que é a única coisa que eu tenho, da dignidade que me restou, da minha verdade e tudo isso. Em nome de quê? Você pode me explicar?
15: 6 milhões na sua conta agora.
14: Ah, é?
15: 6 milhões na tua conta agora.
14: Eu topo.

0: Olá, Forcado. Aqui trabalhamos na base da transparência. Fique à vontade, sem pressão, tá? Sem pressa, com calma e tranquilidade. Fica tranquilo, pode falar tudo, tá?
1: Tá bom, eu falo. O careca de bata preta ali.
2: A ponte dos intocáveis. Ele já foi advogado do PT, o anulador de provas. Adora viajar de jatinho do Banco Master. E leva uma bolada do caso Master. Passa, ultrapassa. Qual dos maiores casos de corrupção da história do Brasil foram no governo Lula? A. Escândalo do INSS. B. Petrolão. C. Mensalão. D. Todos foram no governo Lula.
3: Todos foram no governo Lula.
4: Eu sou o luxo. Meu maridinho não me nega nada. Eu nasci pra brilhar. Ter dinheiro não é pecado. O problema é não saber usar.
5: Zema!
6: Tá aí, prima, a mãe esbanja, tá toda a turma lá, né? Satirizado aí pelo Zema. Lula, Ciro Nogueira, Moraes, a mãe esbanja, tá tudo fazendo uma festa danada. Ô, marvada república, Brasil, daqui pra frente só pra trás. No pique, no carinho, na alegria do programa da boa, eu não quero saber quem morreu, eu quero é chorar. Põe moda nessa bagaça aí, gordona. Tá fazendo o que aí, gorda? Que é isso, minha comadre? Casa de caboclo lá pro Gilcinho, pro Gugu, pra professora Lucimara, pro Gilson, pra Mirene, pro Sávio. Tá lá também o Fernando Palmeirense. Não tá muito contente com as coisas que tá acontecendo no Verdão nos momentos.

0: 6:49.
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2: Prima, calma aí, vai devagar, prima, vai devagar. Ô Gilson, tô querendo um dinheiro emprestado aí, companheiro. Nosso amigo Gilson tá ligadinho com a gente, viu, prima? Ah, um abraço pro Murilinho. Ô Pedro Flávio, manda um zap aí, homem. Mas não é possível um negócio desse. O Pedro Flávio, prima, ele fica demorando pra mandar o zap. Ah, mas que coisa. Meu amigo Pedro Flávio, o Murilinho já tá se preparando pra escola. Bom dia, meus amigos. Tá ligadinho com a gente aqui o Gilson também, já mandou pra nós. Bom dia, meu amigo Zé da Boia, estamos sempre aqui, meu irmão. Deus abençoe sempre, amém. Ligadinho aí o Gilson, a Lucimara, também o Gugu e o Gilcinho. Um abraço, uma ótima e abençoada manhã pra vocês. Também o Vicente Romão, grande Vicente Romão ligado na gente, bom dia. Bom dia, Zé da Boia, ótima sexta-feira pra todos. Vicente da Oficina de Panela no Parque São Domingo, Parque das Nações. Prima, no Parque das Nações, tá o homem lá, prima. Cadê o Christopher Miranda? Manda o texto aí, homem. Christopher Miranda, que tem uma empresa aí.

0: Viu, primo? Então manda aí o zap aí pra nós, daqui a pouco nós fala de novo aí. Viu, Christopher? Miranda tá ligado com a gente. Ô, prima, já são 6h51, mas que coisa, não é possível um negócio desse. Ah, prima. PF acha o vazador do Banco Master, né, prima? É, a turma tá uma bagunça danada na República aí, prima. Ah, depois daqui... Nós vamos, depois que sair aqui a propaganda da emissora, nós vamos pôr aí bagunça no coreto. Tá uma bagunça no coreto, prima. Ah, esse coreto tá demais. Isso. Tá, né, prima? É, Lady Laura, bagunça no coreto. Mas depois, viu, prima, nós vamos pôr essa música aí. Agora já são 6h52. Nessa sexta-feira gostosa, você que vai tomar uma aí, vai devagar, viu, companheiro? Se dirigir, não beba, por favor. 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Tá preparando o avião aí? Manda o piloto preparar aí, prima. Nós vamos. Se a Virgínia pode ir fazer academia lá em Goiás, no bate-volta de avião, por que que nós não podemos ir na padaria do Bosque, tomar um café lá e voltar enquanto toca 4, 5 músicas aqui, prima? É isso que se faz, minha comadre. Ah, se um pode, o outro pode também. Pega o avião, pega o avião. 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Lá não tem ladrão, o que parece não é mata. 6h55, no pique, no carinho, na alegria do programa do Zé da Boia, 6h55, eu tô querendo dinheiro emprestado, Gilson. Ah, oh, prima, o Bruno mandou aqui, quem que é, prima? Zé da Boia, manda um beijo pra Maia, de 4 anos, tá indo pra escola, sempre ouvindo você, e pro João Vitor, 11 anos, do bairro Mantiqueira. O Bruno, prima. O Maia. Maia, um beijo pra você, menina. Vai estudar direitinho, hein, Maia. E o João Vitor, um beijo grande pra família aí. João Vitor, cuidado na escola, meu menino. Não vai repetir de ano, hein. Vamos passar pro outro ano. Tanto na vida como na escola. Nosso amigo também, o Bruno, né, prima? Então, Maia, um beijo pra você, Maia. Agora não dá tempo, primo, de escolher uma moda para ela. Mas amanhã, segunda-feira, nós tocamos uma moda para Maia e pro João Vitor. Se tiver ouvindo à tarde, manda à tarde que nós vamos tocar uma moda para elas, para eles. Pra Maia e pro João Vitor. E o Bruno lá no Mantiqueira, bom dia. Bom dia, bom dia. Quem mandou aqui, prima? Quem mandou aqui, prima? Alice. Bom dia, Zé da Boia. Que Deus abençoe sempre você. Por favor, poderia mandar a música Trio Parada Dura, minha netinha, para Giovana, no Jardim Regina Feital. Hoje é aniversário dela. Se não der, não faz problema. A Alice, a avó, obrigado. Ela não pediu a música, né? Trio Parada Dura para a netinha, né? Primo, vamos procurar uma moda aí do Trio Parada Dura. Ela não colocou o nome da moda aqui. Então, vamos que vamos, prima. Vocês dão licença agora, gente, que eu vou pegar o avião, vou lá na padaria do Bosque tomar um café, porque se a Virgínia pode fazer academia no bate-volta de avião, no jatinho, nós vamos pegar o jatinho. Prima, prepara o jatinho, vambora, vambora. Daqui a pouco nós volta. Ô Gilson, empresta um dinheiro aí pra nós.
1: Bom dia, compadre.
2: Dia?
1: É, compadre, mas hoje eu tirei um tempinho pra visitar o senhor, viu, senhor?
2: Mesmo.
1: A gente anda muito tarefado, né? Quase não dá tempo de visitar os compadres, mas hoje eu arrumei um tempo pra vir aqui.
2: Satisfação minha.
1: Como é que anda as coisas por aqui, compadre?
2: Tá bom, mais ou menos.
1: Olha lá, pra mim não anda muito bom, não, compadre.
2: Tá não.
1: Pois é, o trem pra lá anda meio feio.
2: Tá ruim.
1: É, o senhor sabe que, eu sei lá, compadre, mas eu até vim aqui, acho meio sem jeito de falar com o senhor, mas precisa vir.
2: E qual que é seu gaio?
1: É o seguinte, compadre, eu queria saber se o senhor pode emprestar 2.000 conto pra mim.
2: 2.000?
1: Sim.
2: 2.000?
1: Eu preciso de 2.000.
2: É, bom, acontece, compadre, que eu também tenho umas contas pra pagar, sabe?
1: É, compadre, mas dependendo da data que o senhor tem o vencimento, eu trago pro senhor de volta.
2: Daqui pra uns 30 dias eu vou precisar desse dinheiro.
1: Se o senhor me emprestar, eu pago o senhor com 15.
2: Com 15?
1: 15 dias.
2: É, então eu empresto.
1: Ei, compadre, se o senhor me quebrar, eu vou ficar devendo obrigação pro senhor.
2: Ô, mulher, pega esses 2.000 que tá no fundo do baú, traz aqui pro compadre pra desapertar ele.
1: Ei, compadre, só o senhor mesmo vai fazer uma coisa dessa pra mim, viu?
2: Mas olha aqui, eu espero no máximo 30. 30 dias.
1: Mas eu pago com 15, compadre.
2: Paga?
1: Olha, daqui a 15 dias eu tô aqui.
2: Tá.
1: Eu sabia que o senhor quebrar meu galho, compadre. Obrigado. Daqui a 15 eu tô aqui de novo.

0: Como é que vai, compadre?
1: Eu vou indo mais ou menos.
0: É, eu também tô mais ou menos, porque os 2.000 contos que o senhor emprestou de mim lá em casa, tá fazendo farta.
1: Eu não tô entendendo o que o senhor tá falando, compadre.
0: É, quando a gente deve, a gente não entende com facilidade mesmo, né, compadre? Mas aquele 2.000 contos que o senhor me emprestou, e eu falei que eu esperava 30 dias. O senhor falou, não, com 15 eu pago. Já tá com 40 e o senhor até agora não se explicou.
1: Aí eu vou dizer uma verdade pro senhor. De tanto que eu já emprestei pra tanta gente que eu tô devendo, que eu nem lembro mais desse negócio.
0: É, mas carece de lembrar, porque 2.000 contos são 2.000 contos, faz farta, né, compadre?
1: O senhor quer saber de uma coisa? O senhor tá falando é muita besteira na porta da minha casa.
0: Compadre, o senhor tá querendo que eu volte a pé pra Minas Gerais? Não dá.
1: Olha, compadre, se o senhor não for embora daqui, eu ainda vou te cortar de chicote.
0: Não. Violência, não. Não precisa cortar de chicote, não. Eu volto a pé, mas apanhar não apanho. E quer saber de uma coisa? Esses 2.000 cruzeiros ficam desmolados.

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0: 7:04.
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0: licença, não?
1: Pode entrar, Isan. O que é que tu quer?
0: Esse japonês está muito atrapalhado, não? Me dá um japonês muito horrorado está, não? Murchou tomate, berinjela também murchou. O japonês não está com a diferença, senhor.
1: Primeira coisa, eu quero saber qual é o teu nome.
0: Se chama Takakara no coxo.
1: Seu coxo, sim, presta atenção no que vou dizer.
0: Presta.
1: Tu tá vendo esse copo d'água?
0: Sim, senhor.
1: Tu tá vendo essa mulher no fundo do copo?
0: Sim, mulher tá.
1: Essa é a causadora da tua derrubada.
0: Ei.
1: Agora tu vai procurar essa mulher.
0: Sim, senhor.
1: E vai se casar mais ela.
0: Sim, senhor.
1: Só assim as coisas vão voltar pra você, certinho como era.
0: Sim, senhor.
1: Porque ela enterrou um sapo na porteira da fazenda e enrolou a tua vida.
0: Sim, senhor. Garantido. O japonês vai agora casa com o Corinthians.
1: Saravá, meu filho. Saravá.

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2: Sete horas e nove minutos.
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Prima, Casa de Caboclo já tinha tocado, mas eu deixei tocar ela. Essa moda é bacana demais da conta. Não tem problema eu repetir. Não tem problema nenhum. Que moda bacana. Muitos que não ouviram antes das 6, ouviu agora. Então, valeu. Tá valendo. No pique, no carinho, na alegria do programa Zé da Boia. Ô, prima, quem tá com a gente aqui ligadinho no pique, no carinho, na alegria, é os nossos amigos lá do Mercadinho do Tino, lá no Beta. Bom dia, Zé. Estamos no pique, no carinho, na alegria, nessa sexta-feira abençoada. Manda aquele abraço pra galera aqui do bairro do Beta e pra Daiane, a Júlia, seu Cido, a dona Cida, seu Tino, o Messias, o Tubarão, o Luíro, o pessoal da GCM, em especial para o pescador Juarez. Abraço, Zé. Abraço. Obrigado aí, Tino, o Jonas, todo o povo lá no Mercadinho do Tino, tão ligado com a gente. O Luiz Medela, no bairro das Campinas, também está no pique, no carinho, na alegria do programa da Boia. O Jonas da Zavan, palmeirense, está ligado. E o Christopher Miranda. 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Ô prima, 7:15, Christopher Miranda ligado com a gente, bom dia. Também tá o Maradona, que Deus maravilhoso nos abençoe, amém. Tá a Márcia Cristina também ligado com a gente, um abraço aí. Lá na Mombaça, nosso amigo Maradona, a mãe aí de Guaratinguetá, o Bruno, a Lisa, o Luquinha lá nos Estados Unidos. No Canadá, tá a Thaís, o Marcelo, a Clarinha e o Oliver, toda a família Maradona, bom dia. Bom dia também pro Xuxa, tá na roça, viu? Nosso amigo Xuxa, obrigado pelo carinho, pela audiência. 7:16, no pique, no carinho, na alegria do programa do Zé da Boia, manhã gostosa de sexta-feira. Ô prima, bagunça no coreto, tá uma bagunça no coreto, tá uma bagunça no Planalto que ninguém segura. É a carreta furacão, é a carreta furacão. Agora o papai voltou à amizade com o Columbre, né? E também com o presidente da Câmara. Agora que a porca torce o rabo. No pique, no carinho, na alegria do programa do Zé da Boiana.

É, deu bagunça no coreto, Lady Laura, no pique, no carinho, na alegria do programa do Zé da Boia. Quem tá mandando o sapo aqui é o Heraldo. Bom dia, Zé, grande abraço, obrigado. Aqui é o Christopher, daqui a pouco eu mando pra você aí. No pique, no carinho, na alegria do programa Zé da Boia, obrigado aí, pelo carinho. Vamos lá, prima. 7:20 em Pindamonhangaba. O Christopher Miranda aí, daqui a pouco eu respondo para ele. Aí, prima, calma aí, prima. Vamos falar agora da onde, prima? 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Ô, prima, quem que tá aqui? É o Marcão, o padeiro da padaria dos Bosques. Daqui a pouco nós toca quatro cantos da casa. E o Heraldo, oi, e aí o quê, Heraldo? Heraldo, vai pentear macaco no pique, no carinho, na alegria do programa do Zé da Boia. Vamos, vamos que vamos, prima. 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Bom dia, Zé da Boia. No pique, no carinho, na alegria do programa Zé da Boia. Eu quero saber quantos anos faz que o Aranha faz festa. Quantos anos que o Aranha faz festa? Quem adivinhar
e acertar vai ganhar uma cesta básica chiquérrima, viu? Isso. Põe aí, ó, cadê o cantor, o dia? Ô, Aranha, põe um negócio completo aí, Aranha. Mas não é possível um negócio desse. Como que eu vou falar? É lá no Clube do Estrela, o aniversário do Aranha. Mas põe aí o que você mandou ontem, Aranha. Põe aí o que você mandou ontem, homem. Mas que coisa! 7h25, no pique, no carinho, na alegria do programa Zé da Boia. Quantos anos faz que o Aranha faz festa? Tem que falar quantos anos faz que o Aranha faz festa. Você vai ganhar uma cesta básica chiquérrima do programa do Zé da Boia. 7h25, mas tem que acertar, né, prima? Isso. Se tiver mais de ganhadores, a gente sorteia um. Vamos marcar a propaganda do Cristo Miranda direitinho aqui, prima, pra falar dele daqui a pouco, viu? Agora o Aranha mandou aqui, prima. Olha lá, tá aí. Venha comemorar o aniversário do Aranha com o Marcelo Reis, dia 13 de setembro, a partir das 12 horas. Muita festa, almoço na faixa e festa, música o dia todo lá no Campo do Estrela, ali no número 380 em Pinda. Então, Campo do Estrela, não precisa nem falar número. A turma já sabe, né, prima? No Campo do Estrela. Então, dia 13, a partir das 12 horas, almoço na fachola, muita moda, muita bacana festa lá do Aranha, viu? Então, você está convidado aí. E você já pode mandar o zapa. Quantas festas o Aranha já fez? Quantos anos de festa que tem o Aranha? Você tem que acertar o número. É 40 festa? É 50 festa? Cada ano é uma festa, então é 50 festa? É 20 festa? É 25 festa? Você manda aí duas festas, três festas. Quem acertar vai ganhar a cesta básica aí. E é chique do último. O Marinho Mecânico tá com a gente. Calma, pessoal, calma aí. Vai piorar um pouco. O grosso vai entrar em setembro. O pai falou que o grosso ia entrar em setembro. Bom dia, Zé da Boia. Ótimo dia para nós. Rafael Palmeirense, campeão mundial. Coitado, tá sonhando o homem, prima. Rafael Bezerra, Palmeira, campeão mundial. Ah, é, ganhou sim, a taça 51. É, lá, troféu Pirassununga, 51, foi em 1951. Palmeira foi campeão do mundo. Só que a maldita faxineira, eu acho que ela caiu com os goles, foi limpar lá a sala de troféu do Palmeira, derrubou o litrão, quebrou o título do Palmeira. Mas que coisa! Não é possível um negócio desse! Bom dia, Zé. Ótimo programa. Obrigado. É o Gilson. Nosso amigo Gilson está ligado com a gente. Prima, 727, o que que é, gorda? 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Uma ótima manhã de sexta-feira. 3642-2034, @casaoriental.com.br. No pique, no carinho, na alegria do programa da Boia. Eu não quero saber quem morreu, eu quero é chorar. Ah, sartei da carroça, gordona. Vamos que vamos, gordar. 7h28. Manda o zapa. Manda o zapa, gente. 992-245-660. Vem aí, Zé Tapera e Teodoro, filho da roça.

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6: Prima, calma aí, prima. Daqui a pouco nós vamos tocar mais uma moda. Ô, prima, olha a hora, 7h34. Ô, prima, aqui a notícia, né? Léo Derick, lateral do Atlético Paranaense, é condenado a 13 anos por estupro. Tá aí, então, a notícia, né? Léo Derick, lateral esquerdo, 21 anos, do Atlético Paranaense, foi condenado a 13 anos de prisão por estupro pelo segundo juizado de violência doméstica e familiar contra a mulher de Curitiba. A decisão foi proferida na última quarta-feira. O jogador nega as acusações e afirma que as relações foram consensuais e vai recorrer à sentença em liberdade. Tá aí. No Pique no Carinho, Alegrão do programa, na Pique no Carinho, Alegria do programa Zé da Boia, nesta manhã, o pessoal tem dinheiro, jogador de futebol, famoso, dinheiro, aí pensa que pode fazer o que quer. Não é assim. Se for comprovado realmente que tem que pagar pelo crime, né, prima? Apesar que no Brasil poucos pagam pelo crime. No Pique no Carinho, Alegria do programa do Zé da Boia, vamos ouvir um pouquinho aqui, prima.
7: Bom, a realidade é o seguinte, todo mundo é bem-vindo, sempre vai ser pelos independentes, sempre vai ser bem-vindo. A minha opinião pessoal é oposta a isso, né? Eu nunca gostaria de apresentar o Luiz Inácio Lula da Silva em lugar nenhum, não tem nada a ver comigo, sou profissional, sou, mas eu não acredito nesse governo, não acredito que esse governo tenha sido bom para o Brasil, a esquerda nunca foi boa para o Brasil. E é a minha opinião. Agora, em relação à festa do peão, eles estão fazendo o trabalho deles, convidando a todos, como sempre convidaram, e o Henrique Prata com o hospital, fazendo o trabalho dele de trazer todos os recursos possíveis, tanto de vários governos ou a política pública que precisa para a gente manter a saúde de pé e o hospital atendendo com excelência o Brasil inteiro. Bom, a realidade é o seguinte...
6: Tá aí, prima. É o locutor e apresentador de rodeio, Cuiabano Lima, chamando atenção a responder sobre a possibilidade de o presidente Luiz Inácio Lula da Silva participar da festa do peão de Barretos. Tá aí. Ele falou que não apresenta o homem lá não, prima. No Pique, no Carinho, na Alegria. E eu duvido que o homem vá lá, ele não é louco? Se ele for lá, ele é vaiado até umas horas, prima. Ah, até umas horas. Sabe quanto que ele vai? Nunca. No Pique, no Carinho, na Alegria do programa do Zé da Boia, Agora são 7:37 em Pindamonhangaba, 7:37. 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Bom dia. No Pique no Carinho, na alegria do programa do Zé da Boia. Bom dia, meu amigo Zé da Boia. Manda um abraço para nós aqui. Manda um abraço para o seu Luiz, o pai do Paulinho. Também um abraço para o seu Mauro. Desde já, um final de semana abençoado a todos nós. Amém. É o Lúcio Flávio, primeiro irmão da Renatinha e também do Júnior, viu? Um abraço aí para Rosângela e para o Cabo Oliveira. Tão ligado com a gente. Que Deus proteja a família e um abençoado amanhã de sexta-feira. Bom dia. Te desejo um dia abençoado. Amém. É Eunice, prima. É Eunice. Também está aqui. Bom dia, Zé da Boia. Toca aí Milho, Mário e Zé Rico, o tropeiro. Milionário Zé Rico, primeiro ele escreve aqui tudo separado, mas não é possível um negócio desse. Mineiro, vai pro Mobral, Mineiro. Bom dia, Zé da Boia. Toca aí pra nós. Ele colocou Milho, Mário e Zé Rico, o tropeiro. Mas que coisa! No pique, no carinho, na alegria do programa da Boia, nosso amigo Mineiro é a tremedeira, prima. Bebeu água, o passarinho não bebe ontem. Bom dia, meu irmão Zé da Boia. Manda um bom dia para as minhas netinhas Maria Alice, Maria Cecília, vovó Neia, vovó Neguinha, a Bisa Alzira, o Biso Benedito Rodrigues e para mim, vovô Jesus. Um abraço, Zé da Boia, um beijo no coração. Amém. Um beijo grande para vocês aí. Obrigado pelo carinho, pela audiência. Também bom dia, Zé da Boia. Estamos ligados no programa. Alex e o seu Cido no Bom Sucesso. Vamos temperar a gente. Tá caro, né? Relaxa, faz um L e chora. E o Antônio aí, tá ligado aí, prima? O Antônio é o pai do Zé Maria. Meu amiguinho especial, Zé Maria e Moreira César, bom dia. Mané Ponte, Dona Zuleika e Anadine, gatona, lindona, bonitona, lá no Azeredo. Tá ligado no programa do Zé da Boia, no pique, no carinho, na alegria do programa do Zé da Boia. Nesta gostosa manhã de domingo, não, sexta-feira, prima. Escuta mais um pouquinho aí. Calma aí, tira o faquinho daí, prima. Não é o faquinho, prima, é o outro aqui. Pra você que eu sempre falo aqui, ainda chega na eleição, você bonitão aí, você vai pra praia, vai pro campo e não vota. Olha só o recado pra você.
8: O culpado é o Nordeste? Vocês culparam o Nordeste por ter votado no Lula? Mas não foi só eles que elegeram esse satanás. Não foi só a esquerda, foi você, covarde, que não votou e ou anulou o seu voto. Se estamos nessa merda hoje, a culpa é sua também. Votos brancos e nulos, 5,3 milhão. Diferença entre Lula e Bolsonaro, 2,1 milhão. Você anula, você vota em branco, você se acha acima de tudo isso aí. Na verdade, está abaixo de quem teve coragem de escolher. Enquanto você, preguiçoso vagabundo, fica no sofá da sua inércia, se achando superior, dizendo política não me interessa, milhões vão e decidem por você. Eles seguram a caneta, eles escrevem a sua história. Você entrega a caneta pro carrasco e ainda reclama quando ele corta a sua cabeça. Que nobre, que pureza. Na prática, você é um preguiçoso traidor que age como Maria vai com as outras. Apertou 13, você é PT. Botou nulo ou branco, você é PT. Votou um outro candidato a não ser Bolsonaro, você é PT. Voto nulo não é protesto, é covardia disfarçada de superioridade. É preguiça de escolher o menos ruim e pior... Você não pode reclamar do futuro que está vindo, porque você entregou as chaves e se acovardou. Porque você não segurou a caneta. O futuro é escrito por quem apareceu e você preferiu sumir. E depois da eleição, não adianta chorar, preço de gasolina, preço de comida, saúde e segurança estarão uma merda. Não adianta reclamar, porque você também foi o culpado de tudo isso aí. Agora me diga, esse ano você vai se acovardar de novo ou vai votar? Se você entendeu a mensagem, compartilhe e segue no Instagram. E um abraço a...
6: Tá aí, prima. Os covardes não votaram. Essa mensagem é para você que prega o voto nulo, o voto isentão. Tem que votar, gente. Mesmo que tenha que escolher o menos pior. Temos que votar. Temos que mudar o Congresso, o Senado. Vocês viram aí, gente. Fazia 4 meses com a Columbre e não falava com o homem. Agora fizeram 2 reuniões lá, 2 jantares e já foi tudo resolvido. Isso vai custar bilhões de reais ao bolso do povo brasileiro. Isso, o Hugo Mota também, o presidente da Câmara, o presidente do Senado, que é o presidente do Senado, né, prima? É, eles são o presidente do Congresso. O presidente do Senado é o presidente do Congresso e tem o presidente da Câmara. Eles se reuniram com o homem lá, está tudo no colo do papai. E quem vai pagar essa conta é você, meu amigo, que vai trabalhar 2027 mais 5 meses para pagar imposto para manter essa maldita carreta furacão se conseguirem permanecer no poder. Você vai votar? Então vote direito, para depois não reclamar que o Zé da Boia fica falando aí. Relaxa, faz um L e chora. 7h43 em Pindamonhangaba, no pique, no carinho, na alegria do programa do Zé da Boia. Eu não quero saber quem é o pai da criança, eu quero é chacoalhar o berço. No pique, no carinho, na alegria do programa Zé da Boia. Bom dia, meu amigo Zé da Boia, Henrique Sebastião de P2. Vai, Corinthians! Bom trabalho para todos vocês aí. Mas não é possível um negócio desse. Vai, Corinthians! De manhã cedo, sexta-feira, é dose para elefante. Bom dia, Zé da Boia. Manda um abraço pro José Maria e todos da APAE. Tá aí, a Maria de Lourdes, pra criançada especial da APAE, que Deus proteja. Oi, bom dia, Zé. Vai, peixe. É o dito do Crispim. O peixão ganhou ontem. O peixão da vila ganhou ontem. Prima, são 7h43. Para os nossos amigos ligados com a gente, 4 cantos da casa, prima, manda para dona Alzira, a mãe da gatona, lindona, bonitona, a avó dos Correios, viu, prima? Que está sempre ligadinho no nosso programa. O Donizete, o Matheus Alenizete, também a Maria Cecília, Maria Clara, a Milena, toda a família, um beijo grande para vocês aí. E olha, gente, tem loja grande aqui em Pinda, famosa, que vai fechar já já, viu? E esse é o governo, é o governo do amor, é o governo do amor. Tá fechando loja e mais loja aqui em Pinda, né, prima? E o governo do amor foi quem venceu. 4 cantos da casa, moda bonita, no seu lar, para abençoar toda a família nesta sexta-feira. Teodoro e Sampaio. 4 cantos da casa.

Prima, essa moda não é pra tocar agora, prima. É o primeiro, é antes das seis, prima. Mas que coisa! Não é possível um negócio desse. No pique, no carinho, na alegria do programa do Zé da Boia, quem tá mandando aqui pra gente é o nossa amiga Tati. Oi, Tati. Bom dia, Zé da Boia. Tatiane Ferreira, Vista Alegre. Sextou, sextou. Boa sexta-feira para todos nós, meu amigo Zé da Boia. O Daíl Pessati do Santana tá ligado no programa do Zé da Boia. Obrigado pelo carinho, pela audiência, viu? Uma ótima manhã para você aí que tá ligada na nossa programação. Meus amigos, minhas amigas, você que tá ligado, um abraço grande. Hoje tem o que, prima? 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No pique, no carinho, na alegria do programa do Zé da Boia. 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O nosso amigo ligadinho, Christopher Miranda. Bom dia, meus amigos, minhas amigas. Uma ótima e abençoada manhã de sexta-feira. Prima, no pique, no carinho, na alegria do programa do Zé da Boia. A todos os nossos amigos e amigas, uma ótima manhã para vocês aí, ligado no programa Zé da Boia. Alex Januário, seu Cido.

Não fique no carinho e na alegria do programa do Zé da Boia. Procura aí o tropeiro, prima. O tropeiro. Você sabe escrever tropeiro? Não é topeira, é tropeiro, viu, gorda? Isso. Escreve aí pra mandar lá pro nosso amigo mineiro, lá na Agropet Caminho da Roça. Também pro Ari, pro Carlão, pro Lelé, pra Mara. Pra todo o povo lá, né, prima? 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Meus amigos, minhas amigas, uma ótima e abençoada manhã de sexta-feira. Que Deus leve paz, amor, saúde e alegria a toda a família. Louvemos ao Senhor porque Ele é bom. Louvemos ao Senhor porque é bom estar com vida. Se dirigir, não beba. Se beber, não dirija. Preserve a vida porque a vida é um dom de Deus. E lembre-se, amigo, sempre atrás de uma bola, uma criança. Marcelo Santos chegando, trazendo aí as informações para você ficar bem informado aqui na 107. E o Astério Galvão com a notícia da polícia. Não perca o seu programa. É a Marlene Amélia do Araritama. Um beijo grande para a senhora. Uma ótima manhã, dona Marlene Amélia. Bom dia, Pinda. Bom dia, Vale. Ari, Mineiro, Lelé, Mara, estão tão ligados com a gente aí? Carlão, o tropeiro.

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17: Olá, muito bom dia. Agora são 8 horas e 5 minutos, hora 8 e 5, começando mais um programa Perfil na manhã desta sexta-feira, dia 14 de agosto de 2026. Daqui a pouquinho, a sua participação através do nosso WhatsApp 992245660. Participe, mande sua mensagem. Agora são 8 horas e 6 minutos, vamos ao nosso momento de fé.

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2: Bom dia a todos. Aqui quem vos fala é o pastor Ailton. Gostaria de trazer texto da palavra de Deus, Romanos 3, 23 e 24, aonde está escrito que todos pecaram e distantes estão da glória de Deus, mas também há uma possibilidade que, sendo justificado gratuitamente por sua graça, por meio da redenção que há em Cristo Jesus. Aceite o perdão de Deus. Deus nos amou de tal maneira que deu seu Filho para morrer em nosso lugar, João 3,16. Mas a maioria das pessoas tem dificuldades em aceitar isso. Pensam não poder ser e ter os seus pecados perdoados sem pagar algum preço ou sofrer ainda mais do que já sofrem todo esse tempo longe de Deus. Tais pessoas não consegue ver o perdão divino em Cristo, nem vivenciar a graça no seu dia a dia. Elas não se acham dignas de serem perdoadas, elas não se acham dignas de serem amadas, não sabem perdoar e nem receber o perdão de ninguém. Elas desconhecem o fato de que a graça é um favor imerecido, o qual Deus nos concedeu. Porque nós somos bons, ou até mesmo porque temos algumas boas dádivas e somos merecedores, não, mas porque o amor é a essência da sua pessoa, da pessoa de Deus. Deus nos deu Jesus a fim de remir e salvar todos os que neles creem. Aceite o amor de Deus e o sacrifício de Cristo. Aprenda a lidar com a graça. Este é um dos segredos para você vencer as doenças da alma e as doenças do espírito. Se você crer no Senhor, aceitar o seu perdão, certamente você será uma pessoa mais feliz em Cristo Jesus, o nosso Senhor. Deus abençoe a todos.

0: Olha, agora são 8h19. Falar aqui do tempo e temperatura para esta sexta-feira, máxima de 26 graus hoje, viu, gente? Calor à tarde, viu? Máxima de 26 graus, sol com muitas nuvens. Pode, talvez, tenha, talvez, a possibilidade de chuva tardezinha à noite, né? Muitas nuvens à noite, sem chuva. Então, ao final de tarde aí, a previsão, probabilidade de chuva, né? Porque vai esquentar bastante em Pindamonhangaba e em toda a região.
1: Vilório.
0: 8h19. Informações e falecimentos. Noticiamos falecimento de Viviane Kathleen de Paiva Macedo, 26 anos, moradora do Liberdade 2. O sepultamento ocorreu às 8 horas da manhã. Noticiamos falecimento de Anésia Maria da Silva, 81 anos, moradora do Feital. O sepultamento marcado para as 8h30 da manhã, no cemitério municipal de Moreira César. Noticiamos o falecimento de Elisandra Valquíria Marcondes Gonçalves, 34 anos, moradora de Santana. O corpo sendo velado em Moreira César, sepultamento marcado para as 8h30 em Moreira César. As famílias, os nossos sentimentos.
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9: Olha, agora são 8h35. Olha, dupla armada assalta padaria e rende clientes e funcionários em Pindamonhangaba. Um assalto em uma padaria foi registrado por câmeras de segurança na tarde da última terça-feira no residencial Maricá. As imagens foram divulgadas nesta quinta-feira. Dois homens entraram no estabelecimento. Um deles aparece armado nas imagens. Segundo a Polícia Civil, clientes e funcionários foram rendidos e tiveram celulares, carteiras, mochilas, dinheiro roubados. A ação durou menos de 5 minutos. Após o crime, os suspeitos fugiram. A Polícia Civil investiga o caso e tenta identificar os suspeitos. Mas Pindamonhangaba tá demais, hein? Semana tá, meu Deus do céu, hein? Jesus. Oremos. 8h36.
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0: toda honra, toda glória e todo louvor. A Santa Trindade. Oh, glória a Jesus.
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0: Olha, agora são 8h54, falar aqui da... 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
9: Olha, agora são 9h08. Recebo a presença dele aqui hoje, vereador Gilson Nagrin, na manhã desta sexta-feira. Ô Gilson, dá um bom dia aí.
10: Bom dia, Marcelo. Bom dia, ouvintes da Rádio 107 FM. Hoje eu tô com a voz um pouco melhor, né?
9: Ah, hoje tá melhor, né? E tá mais feliz, o Santos ganhou de novo, né?
10: Mais uma vitória, né?
9: Raridade, ô Gilson.
10: Não, mas o Santos, assim, ganha, quando chega no próximo jogo, é uma decepção. Então fica todo mundo bravo, a torcida brava.
9: Porque o próximo jogo é em São Januário. É difícil, contra o Vasco da Gama.
10: Agora, só jogos difíceis, né? O Santos, e eu tava vendo a tabela.
9: Tabela difícil.
10: Dificílimo, Marcelo. Vai ter que ter um milagre mesmo pra o Santos não cair.
9: Ai, mais meu Deus do céu, viu? É ponto após ponto pra ver, vai somando, né, Jesus?
10: Foi-se o tempo que a gente viu o Santos evoluindo, assim, como time grande mesmo evoluindo, né? Começava mal, depois ia evoluindo, crescendo, mas ultimamente não evolui. Não sei o que tá acontecendo.
9: O Santos é igual aquele, a gente, nossa época de escola, que era por letra, né? Hoje é por número, mas naquela época era A, B, C, D, né? O Santos é um time seco, quase caindo pro D, né? O D era nota vermelha já, né, ô Gilson?
10: Verdade.
9: Era, o azulzinho era o C, D, o C, B e A.
10: E eu lembro que os alunos não eram tão bons assim. Estudar pra tirar um C, né?
9: C, é.
10: E o Santos tá mais ou menos assim, tá estudando pra tirar um C ali, mas não consegue chegar no... Um A ali, porque o time tá difícil, Marcelo.
9: Onde
10: o Neymar falava pro Gabigol assim, esse cara só fica impedido, porque era pra ter sido mais gols, né? Ter sido uns 4-1, né? Mas, infelizmente, felizmente ganhou, né? Pelo menos vai lá pro segundo jogo, pelo menos empatar o jogo, né? Então, mas ontem jogou bem, eu gostei de ontem, Marcelo. Jogou muito bem o Santos ontem, pra quem é santista, deu uma animada, mas é aquele negócio, o próximo jogo a gente fica meio em dúvida se o Santos vai engrenar ou não.
9: Verdade. Gilson, falar um pouquinho do assunto importante, né? Falar de saúde mental, Gilson. Esse não vai ser um bom início de entrevista, né? Mas nós precisamos entrar nesse assunto porque estamos vendo um declínio preocupante no assunto saúde mental.
10: Verdade, Marcelo.
9: Não é isso? Vivemos aí um momento muito triste aqui em Pindamonhangaba, no caso da estudante de direito, a Lívia, né? Morta a tiros. E eu queria que o Gilson falasse um pouquinho como você viu esse caso, né, considerando que o rapaz também não tinha um histórico de criminalidade e ainda tentando aí, né, ter um suicídio, enfim, gostaria que você falasse sobre esse assunto, Gilson.
10: Eu vi, Marcelo, que esse caso aqui em Pindamonhangaba fez as famílias refletirem, a Câmara mesmo, na terça-feira, na sessão, né, vários vereadores falaram lá dessa situação triste, né? Parecia que era alguém da família que tinha falecido, porque foi tão, comoveu tanto a cidade, né? E até mesmo a gente sentia vontade, minha vontade era ir até passar no velório, sabe, para dar um abraço no pai, na mãe, porque a gente se coloca, eu sou pai, né? Eu tenho uma filha também, e a gente se coloca no lugar da família, né? É triste, né? Você vê a situação e eu comentava com a minha esposa, falei, puxa, são duas famílias tristes, meu netinho nasceu semana passada, Marcelo, meu neto nasceu, o José, e a gente estava celebrando, né, a vida em casa enquanto uma família...
9: Meu neto.
10: Benção. E aí a gente celebrando celebrando
9: a... Você é novo, Ju. Você tem 40 anos.
10: Obrigado, você é meu amigo.
9: Você é novo. Ai, meu Deus.
10: Eu ficava refletindo em casa. Puxa, eu era jovenzinho, depois me tornei pai, agora avô, né? Então, eu tenho 56 anos, né, Marcelo? Então, eu não sou tão novinho assim. Mas eu comecei a refletir, né, sobre a minha família. Falei, puxa, foram duas famílias destruídas, né? A da menina, como do menino também, né?
9: Verdade.
10: E aí, a preocupação é essa, né? O que que nós podemos fazer? Eu vi muitas pessoas perguntando pra gente na rua, né, Gilson, o que a gente pode fazer? Amigos nossos falando, Gilson, eu tô triste com a situação, né? Porque a cidade inteira se comoveu com o fato, né? Que foi um fato, pegou a cidade de surpresa. O Brasil, na verdade, não só Pindamonhangaba, mas o Brasil inteiro, né? E a gente se colocar no lugar da família, e eu me coloquei, né, vários vereadores também na Câmara se colocaram no lugar da família, e pensando o que nós poderíamos fazer, né, criar, porque o Bolsonaro lá atrás havia dito isso, né, Marcelo?
9: É mais uma da série, o Bolsonaro tinha razão, né?
10: O Brasil, após a pandemia, viria, né, com ansiedade, o brasileiro ficaria ansiedade, né, síndrome de pânico, como cresceu. Marcelo, pra você ter uma ideia, a gente mexe com jovens, né? Depois no final eu vou estar falando um pouco mais sobre isso. Jovens tentando se matar o tempo todo, né? Então você consegue olhar e pensar em projetos realmente, né? Uma rede de atenção, né, com frentes para que possa mapear aí a ansiedade, como está a ansiedade das pessoas. Depressão também tem crescido muito, o uso de álcool tem crescido muito. Então, tudo isso é vai se juntando, né? Aí o país também numa situação não legal, né? De tudo, as coisas subindo, caro demais, pessoas desempregadas. Então, vai somando tudo isso e vai fazendo com que realmente venha acontecendo. Não estou justificando, né?
9: Entendo. Entendo. Descobrir a causa aí, né? A gente agora vai cuidar do efeito, né? Que tem aí os desdobramentos aí, muito triste, a família sofrendo, mas vão tratar o que está acontecendo na causa lá, né, Gilson?
10: Verdade, Marcelo. E aí, criando essas redes de atenção, eu partilhava com o Fábio essa semana no meu gabinete, até foi por esse motivo que a gente trouxe essa pauta, né? Desse cuidado do ser humano mesmo, né, Marcelo? Porque eu vejo que o maior cuidado que você pode ter, e a Bíblia fala isso, né? O primeiro mandamento é amar a Deus sobre todas as coisas e ao próximo como a si mesmo. Então, antes de você amar alguém, você tem que se amar. Você tem que se cuidar, o autocuidado, né? O autocuidado. Se você se cuidar, você vai estar. Se você se cuidar, se você for uma pessoa bem cuidada, você vai ser um bom pai, vai ser um bom filho, vai ser um bom funcionário, porque você se cuida, né? E às vezes dessa falta de cuidado e também a vida, né, Marcelo? Muitos jovens, eu partilhava até com o Fábio no gabinete da história de um traficante do Rio de Janeiro, famoso, né? Eu não lembro o nome dele, mas ele se tornou traficante desde o momento que ele ficou desempregado, passando fome com a esposa. Com um bebê recém-nascido, procurou a comunidade para ajudar, ninguém ajudou, depois procurou o pessoal do tráfico, e aí foi quando o tráfico ajudou, ele deu cesta básica, deu gás, e depois ele se tornou aí, começou a se tornar aviãozinho, depois se tornou o braço direito do traficante, e depois se tornou cabeça do tráfico, né? É lógico, uma coisa não justifica a outra, e a gente não pode ir pro lado do crime, mas a situação de vida da pessoa faz com que ela... vai pro caminho
9: muitas
10: errado.
9: Muitas vezes o desespero, né, Gilson?
10: Verdade, esse rapaz mesmo, né? Pelo que me contaram, o histórico dele realmente vinha de uma vida sozinho, né? Perdeu o pai, perdeu a mãe, né? Perdeu o avô, foi perdendo famílias e de repente a pessoa não conseguiu lidar com a situação, né? E aí, aí que entra as redes, que eu penso, uma rede de atenção para que as pessoas possam procurar, e também as próprias UBS, Marcelo. Eu vejo que as UBS também, no futuro, possam reconhecer, né, acompanhar esse sofrimento social, né? Porque é um sofrimento que a pessoa está passando, um sofrimento mental, quer dizer, um sofrimento mental que e passa muitas coisas pela cabeça. Eu já fiquei desempregado quando eu fiquei 2 anos desempregado, eu lembro que vem na cabeça coisas assim, não vai dar certo, as coisas não vai dar certo.
9: Não vou conseguir,
10: né? É espírito de morte mesmo. É uma coisa assim, quem terrível. Já ficou desempregado é terrível. Então, eu falo assim, que precisa de um lugar que as pessoas possam ir, né? Procurar e rápido, né? Porque não tem como esperar, Marcelo. Não dá para esperar. E aí, no caso desse aí, ele deu sinais também, né? Eu acho que faltou ali mais... O Norbertinho falou uma coisa na sessão de câmara, achei muito interessante. Com a Aziz tinha falado... Né, de uma tornozeleira, onde a pessoa que foi ameaçada tivesse, né, um equipamento eletrônico e a pessoa que ameaçou andasse com uma tornozeleira. Se ele aproximasse dela, apitasse alguma, né, para poder realmente não acontecer. Mas são meios que tem que ser pensado para a gente poder sanar essa dor, Marcelo. Como eu acabei de falar aqui, essa doença mental, né, que hoje o país está passando, e todo lugar que você vai, você encontra uma pessoa que está passando por situação de depressão, ansiedade. O próprio retiro que nós fazemos da comunidade Pleroma, num dos retiros nós tínhamos mais ou menos uns 60 jovens, uns 10 ali já tentaram se matar. Tinha um garoto, uma garota tentou se matar 5 vezes.
9: Meu Deus.
10: Né? Tentou e não conseguiu. Então, e é muito sério isso. Então é algo que nós temos que pensar, né? Começar aí uma prevenção, né, nas escolas, né, prevenção nas próprias UBS, como eu falei, preparar as pessoas para que elas possam perceber aonde precisa se trabalhar, sabe, Marcelo? O Brasil mesmo, como eu falei, endividado, pessoa desempregada, passa pela cabeça. Eu vi agora há pouco tempo uma reportagem de um pai que matou os filhos, né? Ele se matou, a esposa foi embora, ele ficou com os filhos, desempregado, tirou a vida dele e dos filhos. Então,
9: são situações que
10: todos os dias estão acontecendo, e é algo para realmente... os órgãos públicos começarem a pensar numa ação, né, mais concreta.
9: Ô Gilson, manda um abraço aqui ao nosso amigo, né? O Magui tá lá na audiência, falou assim, manda um abraço ao Gilson e ao Marcelo Santos, grandes santistas, o Magui tá na audiência. Obrigado, viu, Magui?
10: Abraço, Magui. Magui é amigo nosso há muito tempo.
9: Amigão, nós crescemos juntos ali no bairro do Bosque, né? Ai, meu Deus, o bairro do Bosque tem história de montão, hein, Magui? Ô Gilson, E aí a pauta também já ligada nisso, com relação à segurança pública, né? Embora a gente já esteja aqui conversando sobre a saúde mental, né? Isso leva à pauta de segurança pública, né? Na última terça-feira, dia 11, né? O prefeito se reuniu com cerca de 50 integrantes de GSM para dialogar sobre a reestruturação e modernização da corporação, suas atribuições, as regras para ingresso de novos profissionais. O que você pode falar para a gente sobre essas medidas?
10: Eu participei de uma reunião só, na segunda reunião, que foi no gabinete do prefeito, né? Fui chamado, cheguei no meio da reunião, né, me avisaram, para a gente estar lá, né, para acompanhar essa reunião com o Ricardo. Ele reuniu, foi na terça-feira agora, dia 11, ele reuniu aí no auditório, né, cerca de 50 integrantes aí da Guarda Municipal, para dialogar sobre a reestruturação da Guarda, né, e também a modernização da corporação. Então, são atribuições aí que os profissionais estavam querendo conversar, estavam querendo tirar dúvidas, porque muitos assuntos não chega até o prefeito. Por isso que é importante, às vezes, criar uma comissão mesmo, ir até o prefeito, porque às vezes muitas coisas o prefeito não está sabendo. E esse encontro, ele reforçou a cobertura direto entre a prefeitura e os profissionais. Então, foi muito positivo essa reunião. Até quem está me ouvindo aí, trabalha na prefeitura, né? É um funcionário público. É importante, às vezes, criar uma comissão mesmo para ir, né, conversar diretamente com o prefeito, porque às vezes muitas coisas não chegam até o prefeito e aí depois que está explodindo que chega até ele. Então, essa reunião, ela ressaltou aí o papel da Guarda Municipal, da proteção da população, né, do patrimônio público, na atuação preventiva de dirigentes, né, que o Ricardo, até na hora da reunião, o Ricardo também, ele esclareceu pontos relacionados ao projeto de reestruturação da GCM. E a GCM de Pina, Marcela, é uma das GCMs que mais cresceu aqui na região, né? O canil, investimento nos carros, né, que chegaram, carros novos, motos, até nós mesmo, na nossa emenda impositiva, no primeiro ano nós doamos motos também, né, uma verba para que realmente fosse comprado motos para fazer essa... Porque a GCM hoje, na verdade, ela está fazendo um papel que não é dela, né, o papel que seria da Polícia Militar. Pelo fato de anos da Polícia Militar não ter aí retomado aí as academias, ficou sem polícia, né? Até que agora a gente está vendo bastante polícia na rua, mas tempos atrás você não via, não tinha viatura. Eu lembro que você ligava, não tinha viatura na rua. Hoje tem muito mais viatura comparado aos outros anos, e a GCM tomou um papel dentro da cidade de proteger a cidade, né? Então, eu tiro o chapéu para esses meninos, né, da GCM. É um trabalho excelente, profissionais.
9: Verdade.
10: Treinados, pessoas realmente... A gente vê toda hora que você está em qualquer bairro que você está, você vê um pessoal da GCM passando. Então, traz segurança para a população. A população precisa, né, Marcelo?
9: Verdade. Gilson, a participação aqui do Paulo Roberto, dizendo o seguinte: bom dia, Marcelo, bom dia, Gilson. Gostaria de saber por que pessoas especiais têm que fazer o tratamento dentário em São Paulo ou em Guaratinguetá, se o Gilson disse que aqui em Pindamonhangaba tem.
10: Então, essa informação eu não estou sabendo, né? Mas o atendimento odontológico, depois você passa meu telefone para ele.
9: Já passei
10: com
9: o Fábio aí.
10: Não, já está atendendo aqui em Pindamonhangaba. Tanto que até essa semana eu conversava com o Júlio, que é o responsável pelo projeto, para a gente dar preferência realmente para quem não pode sentar na cadeira, né? Que são pessoas com síndrome de Down, não, autismo, né? Grau 3. Por quê? Porque e tem também pessoas que têm alguma deficiência que a cadeira não entra ali, então não entra em qualquer atendimento odontológico. Então tem que ser nesse atendimento. Então está tendo sim, Marcelo, está tendo a triagem. Ontem mesmo falei, a menina me convidou para ir até lá, para a gente fazer uma fiscalização. Gil, se quiser passar aqui, vai ter cirurgia. Segunda-feira agora vai ter cirurgia. Se quiser passar aqui para você, eu não posso, lógico, entrar na sala de cirurgia. Mas a gente acompanha, conversa com os pais para falar sobre a triagem, né? Como é que foi a triagem, como é que está sendo, quem é a família. Então, está acontecendo. Então, você que ainda... pode passar meu contato para ele, viu, Marcelo? Para esclarecer melhor para ele. Mas está acontecendo.
9: Está com contato aí, já contado, já, né, Fábio? Ô, Gilson, falar um pouquinho também, né? Eu queria voltar um pouquinho sobre o assunto de saúde mental, né? Mas eu gostaria do seu olhar, de uma perspectiva mais humanizada e até mesmo espiritual, né? Porque na comunidade Pleroma, você convive aí de perto com pessoas e jovens que precisam de suporte, né? Como é que é essa realidade para você e que orientação podemos deixar aí para os nossos ouvintes?
10: Eu sempre costumo dizer, Marcelo, que lá na comunidade, quando a gente faz os retiros, agora em outubro, agora novembro, agora tem mais um retiro, a gente faz esse retiro uma vez por ano, é um retiro de jovens, né? Que a dificuldade nossa era local, mas já estamos acertando com os salesianos aí, nós estávamos fazendo lá em Taubaté e está muito, muito contramão. Mas esse retiro nosso, a gente tem essa oportunidade de se aproximar do jovem, de escutar esse jovem, né? E também de passar para eles um método de oração para que ele possa crescer espiritualmente, né? Numa espiritualidade onde ele possa ver que a vida é muito mais do que aquilo que ele está, talvez, não está enxergando, né? E dentro da comunidade a gente faz esses retiros para que eles possam se cuidar. A semana a gente partilhava, orando dentro da comunidade, dessa questão de, às vezes, a gente quer fazer coisas grandiosas, né? Coisas, salvar o mundo, mas de repente pessoas do nosso lado estão precisando desse cuidado. E na comunidade a gente falava sobre isso, de um cuidar do outro, da gente cuidar dessa juventude, cuidar desses jovens que estão realmente tirando a vida, e são muitos, Marcelo, porque eu vejo que os pais nos procuram, falam, Gilson, consiga uma vaga para o meu filho, para que ele possa ter esse encontro com Deus, né? E essa experiência com Deus transforma o ser humano assim de uma tal maneira. A gente tem alguns jovens na comunidade hoje, acho que são 8 jovens que estão fazendo o caminho com a gente do outro retiro que eles passaram. São outras pessoas, Marcelo. Então, essa espiritualidade, eu provoco você que está em casa, talvez aí com o coração apertado, né? Sem olhando para a vida, sem esperança. Né? Procura o lado espiritual, procura uma comunidade, procura uma igreja para que você possa fazer um caminho, né, espiritual, para que você possa aprender as armas espirituais. Eu costumo dizer assim, eu gosto de dizer muito que uma caminhada espiritual você vai aprendendo as armas, né? Você vai aprendendo a lidar com as armas e vai crescendo, porque a nossa luta não é contra homens, né? A nossa luta é contra potestades e principados, é a palavra, né?
9: Efésios 10,
10: então, é a luta, o combate, então... Tem que ter 6, as 10. Armas para poder vencer esse combate com o inimigo. Então, se você está desarmado, você vai ser uma presa fácil, Marcelo.
9: É verdade, né? Hoje a gente percebe que a gente muitas vezes, é claro, é importante, gente, importante a gente ter aí a questão da psicologia, do atendimento médico. Isso é importantíssimo, né? Nós nunca podemos deixar de negligenciar o lado espiritual, Jesus. Né? Que é importante demais, né? A gente não está falando aqui de religião, está falando aqui da questão sua espiritual, de você se conectar com Deus, porque nessa correria, no dia a dia, né? Você pega aqui a internet, ela veio para ajudar muito, né? E acabou tomando muito tempo, né? Você percebe que às vezes a pessoa não tem noção de quanto tempo ela fica na internet, quanto tempo fica no TikTok, quanto tempo fica no Instagram, né? Às vezes também a rede social acaba nos constrangendo, deixando a gente para baixo, porque você olha no Instagram, é só gente bonita, rica, passeando de lancha, andando de avião, a bolsa cara, o celular caro, a roupa linda, não tem defeito, Jus.
10: É.
9: Internet tem defeito. E a vida da gente não é isso, né?
10: Jesus falou,
9: né? Jesus falou, no mundo teria aflições, mas tem de bom ânimo, né? Porque eu venci o mundo. Mas vai ter aflição, vai ter um momento triste, vai ter um momento que, né, da luta. Justo citou há pouco aí a questão do desemprego, e vai ter esses momentos de dificuldade. Se você não tem ali Deus no controle, no seu barquinho ali, o barquinho afunda, Justo.
10: E quando eu fiquei desempregado, Marcelo, você me fez... O que me sustentou foi a espiritualidade.
9: Sei,
10: porque às vezes
9: sei.
10: As pessoas buscam, né, academia, cuidar do corpo, cuidar tantas coisas... Mas nessas horas de momentos difíceis, é a espiritualidade que te segura.
9: Que
10: porque
9: segura.
10: Eu lembro que a única coisa que eu olhava assim e falava, caramba, na história da Bíblia ninguém se decepcionou com Deus. Não vai ser o Gilson.
9: Não.
10: Não vai ser o Gilson na história da humanidade.
9: Primeiro, a inaugurar, né?
10: Inaugurar. Então não existe inauguração nesse ponto com Deus. Não existe, né? E aí foi quando eu me apeguei ainda mais a Deus e era o momento que eu tinha que passar. E aí você começa a olhar diferente, Marcelo. Você começa a olhar os problemas como sendo um remédio. Na comunidade eu falo muito isso, ó. Ou você se transforma em veneno ou você se transforma em remédio. Se você se transformar em veneno, você se mata. E mata quem está ao seu redor.
9: Verdade.
10: Agora, se você se transformar em remédio, você se cura e cura todos que estão ao seu redor. Você se torna uma pessoa melhor. Fala, Gilson, como você evoluiu, né? A gente se torna uma versão melhor nossa, né? Todos os dias. E é bom para nós. E essa espiritualidade, ela traz isso. Ela traz a confiança. Ela traz a esperança. Mesmo que todos te abandonem, você tem a certeza no seu coração que você não está só. Que tem alguém com você, né? E o Espírito Santo também, ele traz vida, né, Marcelo? Traz vida aonde há morte. Então, em áreas da nossa vida que um dia foi destruída, ele restaura. Verdade. Ele vai restaurando a nossa vida, restaurando a família. Coisas que aos nossos olhos, eu costumo dizer assim, coisas que os nossos olhos não viram, e os nossos ouvidos, a Bíblia fala isso, né? E os nossos ouvidos não escutaram. Então, Deus começa a te colocar em cenários que você nem imagina. Eu falo muito disso da política, Marcelo. Eu nunca me imaginei. Eu imaginava em tudo, né? Em várias coisas. Eu pensava muitas coisas, mas nunca me imaginei, não me enxergava na política. E hoje eu estou aí, né, na cidade de Pirambangaba, nessa grande responsabilidade de ser um agente público, né? E coisa que eu nunca pensei, nunca quis, mas Deus pensou por mim e me colocou. Então eu falo assim que busque a sua espiritualidade, busque essa questão espiritual mesmo, as armas para que você possa entrar nesse combate e ser vitorioso.
9: Ô Gilson, falar um pouquinho também, né, pra gente fechar aqui, recentemente você esteve lá com a comunidade Pleroma, o prefeito também, lá no Pico do Itapeva. Me parece que o assunto não é política, não foi política, né? Conta pra nós o que aconteceu lá em Campos do Jordão.
10: Tanto que a gente nem colocou nas redes sociais, porque talvez as pessoas não vão compreender, né? Muita gente não compreende, muita gente gosta de zombar. Então, quando a gente vê essa inspiração, foi num dos retiros nossos, esse ano, né, no Cenáculo, que é um retiro que a gente faz, o Cenáculo 1, o Cenáculo 2. É uma experiência de oração. E nessa experiência de oração, no momento de oração, que estava com a cruz levantada, fazendo um momento de cura interior, Deus deu uma inspiração que era para que nós fôssemos no Pico do Itapeva, levasse o prefeito e consagrasse a cidade de Pirambangaba ao Espírito Santo. E aí, na hora, eu falei, será que é coisa da cabeça nossa, né? E na hora, um pregador que veio de fora, né, falou assim, olha, eu confirmo isso, porque nessa semana eu orava, Deus pedia isso, para consagrar a cidade de Pirambangaba ao Espírito Santo. E quando fala de consagrar a cidade, quem consagrou não foi a comunidade, foi o próprio prefeito, né? E ele aceitou, e foi interessante que nós fizemos o convite, ele topou, e sábado passado nós fomos lá no Pico do Itapeva. Nunca tinha ido lá, Marcelo.
9: Lindo local.
10: Até eu falei, próprio, precisa fazer aqui melhorias aqui. Já começamos a pedir. É. Porque ali tem um espaço, poderia limpar ali, fazer um espaço para as pessoas irem lá realmente curtir, orar. Né? Fazer uma calçada ali, porque os carros ficam tudo apertados, as pessoas andam na rua. Lindo lugar. Eu falei, puxa, poderia melhorar aqui e fazer. E aí foi consagrado Pirambangaba ao Espírito Santo, sabe? Porque eu falei, prefeito, a chave está na mão dele e a autoridade está na mão dele, né? Deus, é lógico que quem escolhe os governantes é a população, né? Deus dá a liberdade da população escolher. Mas a partir do momento que a pessoa está no governo, toda soberania, né, vem de Deus, né? Deus está ali soberano, apoiando para que essa cidade seja abençoada. E é muito do prefeito, da autoridade que Deus deu, né, Marcelo? Se você pegar o Velho Testamento, você vai ver lá o sacerdote, rei e profeta, né? O rei era para governar, o profeta era para profetizar e o sacerdote era para fazer os sacrifícios para o povo. Então, nós todos somos profetas, né? E aí, cabe a nós orientar as pessoas que estão ao nosso redor, porque o profeta é aquele que fala em nome de Deus, né? Orientar as pessoas, falar de Deus para a pessoa. Todo momento, eu sou uma pessoa que todo momento que estou junto com o prefeito, eu costumo dizer mesmo, falar coisas que Deus fala, falar o que é errado, né, orientar e mostrar o caminho, porque nós temos que ser os olhos de Deus para as pessoas, Marcelo. Todo cristão tem que ser os olhos de Deus. O cristão que tem medo de falar e não é os olhos de Deus, ele está pecando. Então nós precisamos falar, né? Se a pessoa não fizer, daí já é problema dela.
9: É que o Gilson cita agora há pouco aí com relação às autoridades, está lá em Romanos 13, de 1 a 5, que fala sobre as autoridades, né? Que toda autoridade vem de Deus, né, Jesus?
10: Isso.
9: Né? Então, se você muitas vezes não gosta, mas você tem que orar. É o que a Bíblia nos ensina.
10: Pede
9: não é isso?
10: Orar para os nossos governantes. Marcelo tem a cabeça boa de pegar as passagens. Eu sou péssimo para guardar passagem. O Marcelo rapidinho já pegou e realmente são passagens bíblicas que nós temos que orar para os nossos governantes, que nem agora. Está vindo a próxima eleição, Marcelo. O povo
9: tem que orar.
10: Tem que orar,
9: gente. Tem que orar.
10: Se entrar a pessoa errada para governar o Brasil de novo, o Brasil vai quebrar. Vai quebrar. E aí nós vamos sentir no nosso bolso, no supermercado. Já estamos sentindo já. O jeito que está a coisa, você já está sentindo. Temos que orar para que Deus intervenha e nós possamos fazer a nossa parte, né, Marcelo? Eu costumo dizer assim que a eleição é você escolhendo alguém que vai administrar o seu dinheiro. E se você apoia candidatos que você sabe que o cara só apronta, só é corrupto, você é corrupto igual a ele. Então, mas eu trabalhei pro cara. Não, você trabalhou, não tem como. Eu, que nem eu, vou trabalhar para um traficante? Não tem como. Agora, a pessoa que trabalha para um corrupto é igual ao corrupto. Então, saiba com quem você vai trabalhar, em quem você vai votar para que o Brasil não venha a quebrar, Marcelo.
9: É verdade, né, Gil? A gente muitas vezes vai na votação, né? simplesmente lá com papelzinho. A gente precisa orar para Deus nos orientar qual é a melhor solução, porque o mau governante, o povo sofre, né, Gilson?
10: Com certeza, porque a gente não sabe escolher, Marcelo, a gente não sabe escolher. Eu falo sempre para os meninos do gabinete, sim, até eu brinquei com a Karen ontem, né, que é minha assessora, mas, ó, talvez a gente não ganhe eleição, mas que eu tô levando, quero levar vocês pro céu, quero levar, porque a semana foi a semana da família, né? Eu tô indo em todas as paróquias, entregando os certificados, né, pros padres, né? Eu quero agradecer aos padres que me acolheram aí muito bem, porque eu fico um pouco preocupado, Marcelo, na questão assim de misturar fé e política, né? E os padres estão me recebendo super bem. Eu quero agradecer ao padre lá da Vila São Benedito, não, do Pazim, que me acolheu ontem super bem, fugiu o nome dele agora. Quero agradecer o padre Gabriel, lá de Moreira César, que foi super acolhedor. Onde mais eu fui mesmo? Você lembra onde mais eu fui? Foram três padres que eu fui. Araritama, não, fui em outro lugar. Mas eu quero só agradecer, padre, o Marcelo, porque realmente, porque essa semana é a semana da família, então a igreja, ela destaca aí, né, e a Câmara tem um projeto do CAL, onde a gente entrega um honra ao mérito aos casais que as paróquias escolhem, né? Aqueles casais que destacaram. E eu estou indo em todas as paróquias entregando, né, esse certificado, né? E também é um compromisso, eu estou falando em todas as missas que eu estou indo, é um compromisso da Câmara em se comprometer com políticas públicas, né? Com políticas que defendem a família, né? Que possam proteger, projetos que protejam e defendam a família. Então, essa semana está sendo uma semana corrida, está tudo praticamente ontem, só hoje que eu não vou, mas sábado eu vou em duas paróquias. Então eu quero aqui antemão agradecer aos párocos que realmente nos atendeu e nos acolhe com carinho, Marcelo.
9: Verdade.
10: O católico às vezes fica muito preocupado, política e fé não se mistura, não.
9: Uma postura.
10: Biblicamente você vai ver lá que desde o começo Deus está em tudo, né? Esse negócio de separar, que eu não gosto é fazer politicagem dentro da missa, isso não pode.
9: Você pega, por exemplo, a Bíblia, né? José, no Egito, era o quê? Governador. Né? Daniel, era o quê? Era o governador.
10: Davi.
9: Então, assim, a política, a gente, infelizmente, tem maus políticos, né? Por isso que é importante orar na votação. Porque lá em Salmos 33, é assim, né? Feliz é a nação cujo Deus é o Senhor. Aí lá em Provérbios também 29, vai dizer que aí vai dizer o seguinte, olha, quando os honestos governam, o povo se alegra. Mas quando os maus dominam, o povo reclama, chora, sente. Não é isso, Gilson?
10: Verdade. Não, e eu estou lendo a Bíblia, Marcelo, estou fazendo um estudo sobre o rei Davi. É impressionante esse rei. Então, toda pessoa que sonha em ser um bom político, um governante, né? Eu não penso em nada disso aí, mas estudando sobre ele, que sabedoria aquele jovem tinha, né? Quando Deus ungiu ele para ser rei de Israel, você vê o caminho dele é o caminho que faz um povo prosperar, né? Tem uma passagem também, que eu não vou lembrar agora, onde faz uma eleição, né? Isso. E aí as árvores nenhuma querem, né, se candidatar. Aí o espinheiro vai e fala, eu quero. Aí que espinheiro dá? Espinho. Aí começam a reclamar do espinho, mas vocês tiveram opções, não quiseram, ninguém quis. Então as pessoas de bem têm que sim tomar essa posição, têm que sim achar, não tem mais jeito. Tem jeito sim, nós temos que acreditar que tem jeito, né? E acreditar que há um Deus que intervém por nós. Então é muito importante, você que está me ouvindo em casa, talvez eu encontro muitas pessoas, Marcelo, que falam assim, eu já desanimei. Eu falei, não desanime. Tenha esperança, porque vamos pensar nos nossos netos, filhos que tem aí, no futuro da nossa nação, futuro dos nossos filhos, tenha esperança.
9: É verdade. Ô Gilson, agradeço a sua participação na manhã desta sexta-feira, que Deus continue te abençoando muito, iluminando muito. Que Deus te dê também bastante saúde para você continuar trabalhando para a nossa amada Pindamonhangaba.
10: Obrigado, Marcelo, pelo carinho, pela amizade. Que Deus abençoe mais a 107.
9: Estamos aqui. 9:37.

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1: Bom dia, Marcelo, bom dia a todos. Um dia ensolarado, mais uma sexta-feira. Hoje uma sexta-feira especial, hoje é dia do meu companheiro Gilberto, meu marido Gilberto. Que ele continue sempre sendo esse homem bacana que ele é, esse homem honesto, esse homem trabalhador, esse homem esforçado, esse bom pai, bom marido, bom vô. O orgulho que eu tenho por você é muito grande. Além do meu amor, o respeito, eu tenho um orgulho muito grande para você. Que Deus te abençoe sempre na sua vida e nos seus caminhos. 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
0: Olha, agora são 9h44, aí, Empório Vila Verde, da minha amiga Lília, do meu amigo Santista. Ô Gilberto, que dia que é seu aniversário? Ô Gilberto, bom dia.
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6: Pra fechar a semana aqui no Drops do Pet, eu vim trazer uma reflexão muito legal. Às vezes, você está assistindo televisão, lendo um livro ou mexendo no celular. E quando percebe, o seu pet está parado, olhando fixamente pra você. Nem sempre isso significa que ele quer comida ou passear. Muitas vezes, é apenas uma forma de manter contato com a pessoa em que mais confia. Cães e gatos observam nossas experiências, nosso tom de voz e nossos movimentos o tempo todo. Eles aprendem a nos conhecer justamente assim. Esse olhar silencioso é, na verdade, uma das formas mais bonitas de conexão entre humanos e animais. Às vezes, não é preciso nenhuma palavra, basta estar perto.
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Olha, agora são 9h49. 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

0: 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Fala da rodada do Brasileirão do final de semana.
1: Três jogos abrem neste sábado a rodada 23 do Campeonato Brasileiro. Destaque para o líder em campo. Pressionado depois de tropeçar em casa contra o Inter na rodada anterior, o Palmeiras visita o Fluminense, 16h30, no horário de Brasília. Quem estará de olho nesse duelo é o Atlético Paranaense, terceiro colocado e que sonha em alcançar o líder. 18h30, o Furacão recebe o Red Bull Bragantino, enquanto às 21h medem forças São Paulo e Coritiba. No domingo a bola rola logo cedo, 11h, para Chapecoense e Bahia. Às 16h tem um dos jogos mais tensos da rodada, entre Vasco e Santos. São dois gigantes do futebol brasileiro que estão na zona de rebaixamento. No mesmo horário, o Grêmio visita o Atlético Mineiro. O vice-líder Flamengo joga fora de casa, 18h30 contra o Mirassol. Ele tem 6 pontos e um jogo a menos que o Palmeiras. Também às 18h30 se enfrentam Vitória e Botafogo. A rodada do Brasileirão segue às 19h30 com Corinthians e Cruzeiro e termina apenas na segunda-feira, às 20h, com Inter e Remo, confronto direto na luta contra o rebaixamento.
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Olha, fora da Mega Sena, a aposta de Paraibuna faz a quina e leva 61 mil reais, gente. Uma aposta de Paraibuna ficou a um número de faturar o prêmio milionário da Mega Sena nesta quinta-feira. O apostador ganhou 61 mil ao fazer a quina, acertando 5 das 6 dezenas sorteadas, viu? Segundo a Caixa Econômica Federal, nenhuma aposta faturou o prêmio principal, que acumulou em 38 milhões de reais.

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8: E para fechar a semana, a gente fala de uma das tecnologias mais importantes dos últimos anos. Muitos carros já contam com sistemas de frenagem autônoma. Eles utilizam câmeras e radares para monitorar o trânsito à frente. Se o sistema identificar um risco de colisão e perceber que o motorista não reagiu a tempo, ele primeiro emite alertas sonoros e visuais. Em alguns casos, prepara o sistema de freios e, se necessário, aplica a frenagem automaticamente para reduzir assim a velocidade ou até evitar o impacto. A dica do Auto Motors é: lembre-se que essa tecnologia é uma grande aliada, mas não substitui a atenção de quem está ao volante. O melhor sistema de segurança continua sendo um motorista concentrado.
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Olha, agora são 10h04, deixa eu mandar um bom dia, um feliz aniversário, meu grande amigo lá, o Gilberto. Ô Gilberto, abração você, viu? O Gilberto do Empório Vila Verde, gente da melhor qualidade, que eu gosto e gosto muito. Santista, né? Aê, Gilberto Santos, ganhou ontem, Gilberto. Feliz aniversário, Deus abençoe sua vida, muita saúde, muita paz no seu coração. Agora de Santista pra Santista, vou falar com o meu amigo Gilberto Quintão, o Gilmar Quintão. Ô, seu Gilmar, abração pro senhor Gilmar, é Santista também, né, Gilmar? Feliz da vida com o Santos ontem, né? Aí ele mandou mensagem, falou, Marcelo, manda um abraço pra minha filha Juliana, que está completando mais um ano de vida hoje. Ô Ju, parabéns, feliz aniversário, viu, Juliana? Que Deus abençoe sua vida, muita saúde, muita paz, seu coração. Ô, seu Gilmar, abração pro senhor aí, viu? Vai Santos, hein? Você ganhou ontem, meu Deus do céu.

0: Olha, agora são 10h11. 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
0: Obrigado, Sérgio Galvão, 10 e 12. 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Olha, agora são 10 e 12. 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
0: Obrigado, Luciano. Agora 10h16, deixa eu mandar um bom dia também aqui a Gran Vale, viu? 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

Olha, agora são 10h17, deixa eu mandar um bom dia aqui. Deixa eu mandar um bom dia lá pra... Um abraço pra Luciana, viu, gente? Luciana, a esposa do Erielto, lá na cidade de Eloy Mendes, viu? Em Minas Gerais. Ô, Erielto, abração pra você. Luciana, bom dia. A esposa Luciana do Erielto, lá da cidade Eloy Mendes, Minas Gerais. Um abração pra vocês, um bom dia.

0: Olha, agora são 10h18. 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

0: Olha, agora são 10h24, receba a presença na entrevista desta sexta-feira aqui, entrevista com Erivelto Vela. O Vela, dá um bom dia.
1: Bom dia, Marcelo Santos. Que correria, mas estamos aqui.
0: Ô Vela, corrido, né?
1: Nossa senhora.
0: O dia parece que... Ô Vela, sexta-feira de novo.
1: Sextou já, Marcelo, que
0: meu
1: isso?
0: Meu Deus, como passa rápido o tempo, né?
1: É agosto,
0: meio é cachorro agosto. Louco. Você assistiu o Corinthians ontem ou não?
1: Assisti.
0: Assistiu?
1: Como é que foi? 0-0, de Maria
0: não tem
1: nada. Jogo bom. Jogo 0-0 na Argentina, aquela pressão
0: difícil,
1: na torcida.
0: Difícil, né? Lá, na, lá é difícil, né, Vela?
1: E guardamos empatinho, agora decide aqui na arena, né?
0: É. Quando é que é a volta, hein?
1: Acho que é semana que vem já.
0: Semana que vem já, né?
1: Estamos aí na Libertadores.
0: Maravilha.
1: Perdemos o Copa do Brasil, mas Libertadores a gente tem um cheirinho de Libertadores.
0: Ai, meu Deus.
1: Meu filho ficou doido.
0: É verdade.
1: Ah, pai, tá bom, né? 0-0. E Pedro Raul no ataque, não é fácil, não, Marcelo?
0: Não, não é fácil. Ei, não
1: é fácil. Vocês ainda tem o Neymar, né, gente? Tem Pedro Raul.
0: Ontem foi difícil na vida também, meu Deus do céu.
1: Ganhou, né?
0: Ah, ganhou, mas. Pelo amor de Deus. Vela, vamos mudar de assunto. Vamos, vamos. Ô, Vela, falar um pouquinho da GCM, da Guarda Municipal, né? Essa semana foi assunto na cidade aí. Na sua visão, o que tá acontecendo aí?
1: Marcelo, olha, puxa vida, né? Eu falo. Marcelo, eu já tive um programa aqui na rádio. Essa rádio é onde a gente passa, é um canhão. Você entra em qualquer bairro, Marcelo. Essa hora tá sua vozinha aí espalhada por todos os cantos da cidade, né? E eu tenho muito prazer, né? Ter uma amizade sua, da série toda, do Zé da Boy, de todo mundo aqui da rádio. Mas essa semana, Marcelo, o nosso digníssimo foi em uma outra rádio falar mal porque eu questionei a GCM. Puxa, eu tenho muitos amigos na GCM, gente. É importante você que está aí acompanhando para ficar atento. Eles estavam lá bolando um projeto de lei para fazer a reestruturação da GCM. A grosso modo, eu vou ser meio simplão aqui. O que aconteceria, Marcelo? Hoje tem a GCM e tem os agentes de segurança. São concursos diferentes, salários diferentes. E com a reestruturação, ia criar concurso, diga-se de passagem, é ótimo, maravilhoso, precisamos de concurso, segurança pública, Marcelo, é fundamental. Só que os novos GCMs contratados pelo concurso público, eles entrariam na função dos GCMs que fazem aquele trabalho de ostentação, lá de enfrentamento ali, né, que faz um trabalho com muita maestria.
0: Um trabalho ostensivo.
1: Ostensivo, é. Né? E essas pessoas iriam voltar para olhar patrimônio público. Os agentes de segurança iam voltar para o COI, para o CSI tal, e essas novas pessoas iriam fazer esse trabalho aí ostensivo. Puxa vida, e o treinamento? E todo o dinheiro investido nesses GCMs ia tudo pro buraco. Daí eles me procuraram, falavam que, Vela, tá para chegar na Câmara Municipal um projeto e vai deixar e vai fazer com que a GCM e os agentes de segurança entrassem em vacância. Puxa, todo o nosso trabalho, nosso conhecimento, nossas operações que fizemos para a cidade, a gente vai ficar desarmado num posto de trabalho? Olha que situação que ia colocar. Aí veio para mim, eu tenho bons amigos ali na GCM, faço parte, né, do rol de amizade de muitos, muitos GCMs, agentes de segurança. Eu fui lá na porta da guarda, eles estavam fazendo um protesto, porque eles não aceitaram, e parou. E estranhamente, ou coincidentemente, o digníssimo prefeito chamou os GCMs no dia seguinte, lá na Câmara, lá na Prefeitura, e falou, não, é um equívoco, o secretário estava fazendo, mas não é isso, não, eu não sabia, como sempre, ele não sabe de nada. Aí deu uma parada, deu um prazo de 15 dias, né, os GCMs apresentaram uma proposta, e vão estar lá estudando, e vamos aguardar os 15 dias. E eles me chamaram, Marcelo, puxa, eu estava na cidade, né, me chamaram, eu fui lá na porta da Prefeitura e falei, né, olha, foi feita uma reunião, estava lá explicando o que está acontecendo, porque eu informo a população, né? Eu não sou vereador, mas eu sou oposição a essa gestão, que está uma lástima. E eu estou lá na porta da prefeitura fazendo o vídeo, e abre minha janela do gabinete do prefeito e começa a me xingar. Puxa vida, eu recebi xingo, que nível chegamos, né? Eu estou lá fazendo meu papel como cidadão, informando a população nas minhas redes sociais, e abre a janela do gabinete do prefeito e começa a me xingar, né? A voz parecia dele, não deu para ver o rosto, estava um pouco de longe, mas que nível chegar, o gabinete do prefeito, né, que é um órgão, né, maior da cidade, foi eleito, não é dele, ele está de passagem, e não pode deixar alguém ou ele mesmo me xingar, né? Ficou muito chato, desagradável, mas vamos aguardar esses 15 dias, e é claro, né, torcer para que realmente a segurança pública, ela tenha qualidade e não fique só na sensação de segurança. Pindamonhangaba, o Estado precisa de segurança. Hoje está medo, né? Muita coisa acontecendo. Essa semana foi triste.
0: Eu li aqui, né?
1: E a segurança desse jeito, Marcelo.
0: Eu li aqui há pouco, né? Dupla armada assalta padaria e rende os funcionários e clientes no Maricá.
1: Eles assaltaram no Maricá, foram numa academia, parece que é o mesmo, a dupla. Sei. Uma academia lá, uma academia no Mantiqueira, se eu não me engano.
0: Meu Deus do céu.
1: Puxa vida, tipo, né? Ah, Deus dará, tá o Velho Oeste, né? Aí quando a gente critica aqui, Marcelo, que fechou a base da Polícia Militar no Vale das Acácias, vem uns baba-ovo aí me xingando. Não, não fechou nada, o Velho tá espalhando fake news. Moreira César, Vale das Acácias, Redondeza. Tem polícia na base da... Na base aí do Vale das Acácias? Não tem polícia. É GCM, com todo o respeito ao GCM. Lá na Araretama tinha uma base da polícia, fechou, virou base da GCM e hoje não tem mais. E espero que não, mas que não seja o caminho lá no Vale das Acácias, que no futuro próximo feche. Polícia militar, a gente precisa de polícia, de segurança. Aí eu grito em todos os cantos que não tem mais polícia na base e eu não sei de onde eles arrumam a ideia que tem polícia lá. A polícia passa lá esporadicamente, faz uma foto, liga o Giroflex à noite para dizer que tem, mas não tem. É GCM, gente, com todo o respeito ao GCM, mas é diferente, né? A polícia, ela já tem lá, né, o seu trabalho, o seu preparo, o seu estudo, sua academia. E a polícia militar, ela tem umas prerrogativas a mais. Mas fechou a base da polícia e aí todo dia. Você vai ter que começar o programa às 10 horas da manhã para falar de notícias de polícia, Marcelo? Todo dia tem, é triste.
0: Tá aumentando. Ô, Vela, e muito triste foi o caso da moça, foi morta, tiros na semana aqui em Pindamonhangaba. E a gente ficou muito triste, né? E foi uma horrível.
1: Marcelo, talvez possa causar um pouco de polêmica, né? Mas é importante eu falar, gente. Teve domingo uma agressão lá em Moreira César, a pessoa correu para a base da GCM lá. Sorte que chegou na base, tinha um GCM lá. E o cara, agressor, correu, né? Tava lá para matar uma mulher, o marido e amante, batendo na mulher.
0: Meu Deus.
1: Se não chega a tempo, a mulher podia morrer. Segunda-feira, gente, ontem teve um caso de feminicídio em Pinda, no Araretama, uma mulher grávida morreu, depois estava algumas imagens na internet, o cara correndo atrás dela, depois apareceu ela queimada dentro de uma casa, e na segunda-feira amanhecemos, né, ela foi embora, e na segunda-feira amanhecemos uma notícia muito triste, a Lívia, que Deus a receba, a Lívia, que Deus... Amenize a dor da família, do pai que eu conheço, da mãe, da irmã, dos amigos. Marcela, minha filha tem duas amigas na vida. Minha filha, ela é meio fechada, né? Ela é estudiosa, está lá estudando em São José dos Campos. Uma é a Lívia, outra é a Camila. E ela perdeu uma amiga. Perdeu uma amiga e eu amanheci segunda-feira, minha esposa ligando. A Lívia foi assassinada em frente à casa da minha sogra. E a minha sogra em prantos, né? Ali aquela correria, família em prantos. Peço até desculpa, né? Se algum familiar estiver ouvindo, mas eu preciso falar isso. Eu cheguei até a casa da minha sogra, né? A Lívia ali deitada. E estava todo o aparato da polícia militar. E eles pediram a imagem do vídeo. E o meu cunhado preocupado em passar a imagem. Puxa, não sabia quem era, não sabia o que ocorreu, né? Ele passa uma imagem da câmera de segurança, de monitoramento que tem na casa da minha sogra, e daqui a pouco o cara vem atrás, enfim, era uma série de coisas, né? Mas a polícia falou que era para investigação. E depois veio a notícia, Marcelo, que a pessoa já havia sido presa. E o meu cunhado passou ali, na minha frente, a imagem para um policial. É para investigação, pode ficar tranquilo. Mas, infelizmente... Na tarde de segunda-feira, o vídeo começou a circular na internet. Um vídeo muito triste, um vídeo com áudio, um vídeo onde mostra a pessoa assassinando a Lívia. Eu fui falar com o capitão, eu estou procurando, iniciei uma conversa na corregedoria, na ouvidoria da polícia, porque não pode, gente. Não pode um policial vender, passar a imagem para a imprensa. E a família? É dinheiro? É sensacionalismo? E a hora que a família vê a sua filha, porque as pessoas gostam de divulgar, a imagem foi passada para apenas um policial. Um policial. E depois, duas horas depois de ocorrido, de ter retirado o corpo da Lívia, a imagem circulando na internet. Aí o que acontece? Eu até vou orientar as pessoas. Deus queira que eu nunca precise. Mas se porventura alguém precisar de imagem, somente com determinação judicial. Porque a irresponsabilidade da pessoa que vendeu, que passou, que quis fazer curtida na internet, não mediu as consequências do drama de um pai, de uma mãe, de uma irmã, de uma amiga, da minha filha, que é muito próxima da Lívia, ver a imagem dela ser assassinada. Não podemos pensar e entender que a internet é terra sem dono, Marcelo. É muito triste aquela imagem, e eu fiquei muito chateado, porque saiu ali da casa da minha sogra, a família, né? Ela deve imaginar o quê? Puxa vida, eles passaram a imagem. Família, amigos, foi passado a imagem para um policial para fazer a investigação. Eu liguei para duas imprensas que eu tive acesso, pedi para tirar, tem que dar a mão à palmatória. O Dito Bala tem um jornal, eu liguei para ele, ele retirou a imagem, né, colocou uma nota, e outras pessoas eu não consegui, porque quando cai na internet, ela vai embora. Mas o que eu quero dizer com isso? Antes da imagem, é alguma coisa que tem que ser feito, Marcelo. Até quando as mulheres vão morrer na mão de homens?
0: Tá difícil, velho.
1: Feminicídio, Marcelo, até quando? Né? E eu vou, a partir de segunda-feira, apresentar uma proposta, vai ser uma das pautas, porque eu senti na família a drama, a dor da minha filha, né, em ver a sua amiguinha ali sendo enterrada. Eu vou apresentar propostas para que um dia, lá, se Deus permitir, eu tenha força para mudar essa legislação. Ela havia avisado a polícia que o namorado, o ex-namorado, estava perseguindo e não fez nada, não deu tempo. Será que tivesse uma lei mais rigorosa, pegasse? Será que, porventura, quando a pessoa é acusada, já tem algumas provas de estar perseguindo a mulher, um sensor, uma tornozeleira eletrônica nela com um dispositivo na mão da menina? E tipo, quando ele chega a 200, 500 metros fora, avisa, ela consegue correr, ela consegue avisar a polícia, chega esse som sonoro na polícia, a polícia vai atrás do cara, né? Mas o que não pode é cada dia a gente ver notícia de mulheres morrendo na mão de machista vagabundo que não aceita um não, né? Não é não, acabou, toca a vida. E matar, queimar, né? Estuprar, tipo assim, não dá pra gente, em pleno século XXI, aceitar feminicídio no Brasil. A gente lamenta muito, que Deus realmente receba a Lívia, receba a menina, esqueci o nome dela, de ontem, lá do Araretama, e todas as mulheres que infelizmente perderam a vida nesse crime hediondo que a cada dia aumenta no nosso país.
0: É triste. Ô Vela, quem quer bater um papo aí com o Vela aí, o WhatsApp, Instagram, pode procurar o Vela?
1: Pode sim, Marcelo. Pode mandar mensagem para mim, meu telefone tá aí, né? Tá aí no público, todo mundo liga. Peço desculpa que às vezes eu não consigo responder todas as mensagens, mas tá lá. 9, né? Deixa eu pegar o outro aqui, que esse aqui eu tô para tirar, Marcelo. A gente não liga pra gente, você não sabe o nome da gente, né?
0: É verdade, viu?
1: Pode entrar nas redes sociais, tem as redes sociais do Vela, né? Pode entrar lá, Instagram, Vela Off. Marcelo, sabe o que é legal? Quando eu ligo, quando eu venho daqui e falo minhas redes sociais, eu saio daqui, já tem uns 30, 40 pessoas comentando, me seguindo. Começa a me seguir.
0: Opa!
1: Vela Off, gente. Tá aí com o seu celular na mão? Entra no Instagram aí, digite lá, Vela Off. Me siga, manda mensagem por lá, converse comigo por lá. Tem o meu Facebook, a página é Erivelto Vela. Tem o TikTok, TikTok não tem dancinha não, a gente tá lá, né, meio sério. Mas é Erivelto Vela e o meu celular pode marcar aí. 992596131. 992596131. Tá aqui e pode falar comigo. Marcelo, obrigadão, hein, Marcelo. A partir de amanhã a gente tá aí numa caminhada, né?
0: Dia 16 ou 15?
1: Dia 16. A partir de segunda-feira a gente vai estar aí numa caminhada, percorrendo as cidades, percorrendo os bairros, apresentando propostas. Eu até falei no último vídeo meu na internet. Piorino! Né? As pessoas estão aí acostumadas a ouvir nos meus vídeos, eu chamando o nosso prefeito, né? Eu gravo vídeo, Marcelo, eu ando pra cidade. Ô, Vela, grava aquela chamadinha que tu faz no prefeito, que a minha avó adora, virou toque de celular dela. Tá aí, Piorino! E não vou falar mais, Piorino. Até o dia das eleições tem uma trégua, né? Tem uma trégua, eu vou apresentar minhas propostas, minhas campanhas, falar com as pessoas, percorrer as cidades, né? A gente é candidato a deputado federal e o Democracia, ela se presente aqui nessa rádio. Marcelo, bacana você vem aqui todo dia, toda semana tem candidatos aqui fazendo entrevista contigo. Isso realmente mostra o diferencial dessa rádio, né? Abre a porta para todo mundo, gente de um lado, direita, esquerda, centro, meio, baixo, alto. Isso é importante. A democracia que prevalece nessa rádio. Marcelo, tiro o chapéu para dar parabéns para você. E vou estar percorrendo, né, caminhando aí, quem vai me ver nas ruas. Vai ser uma campanha simples, Marcelo, sem dinheiro, né? Vai ser uma campanha de pobre mesmo, mas é uma campanha de coração, gente. Eu não vou ter o dinheiro que os outros candidatos têm. Eu até peço desculpa aqui na rádio, porque a campanha que eu fiz para prefeito, né, eu tive uma régua alta, Marcelo. 150 mulheres trabalhando comigo, mais de 100 pessoas ali me ajudando, né? E agora eu vou ter 30, 20 andando, bem pequenininho, pouquinho material, né? Uma campanha com pouco dinheiro, mas eu tenho certeza que o carinho, que o afego, que realmente a credibilidade que a gente tem, não só em Pinda, mas em cidades locais, vizinhas, a gente vai ser bem recebido. E um abraço pro Zezinho, pro Joaquim, pro Maguizão.
0: Bacana.
1: E sextou.
0: Sextou, Velo. Vamos passar rápido de semana, passa, né?
1: Já foi. Já foi.
0: Final de semana também voa, né?
1: É, já foi.
0: Final de semana também. Já foi. Já fala sábado à tarde, daqui a pouco é domingo, no domingo, almoço.
1: Fantástico.
0: Acabou.
1: Cavalinho fantástico e depois já fechou.
0: Verdade. Velo, obrigado pela participação. Bom dia, bom final de semana.
1: Valeu, abraço. Beijão, 107.
0: 10:39.
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5: Brasil! A nova bola Bundesliga já está dando o que falar na Alemanha. A Torfabrik, produzida pela Adidas, começou a ser utilizada em jogos oficiais e tem recebido críticas de jogadores e principalmente dos goleiros. Segundo os atletas, a bola tem uma superfície mais dura, pode atingir maior velocidade e apresenta mais variações durante a trajetória. O zagueiro Amos Pieper, do Werder Bremen, chegou a afirmar que as boladas podem doer mais. Para os atacantes, porém, essas características podem variar uma arma e chutes de longa distância. A Adidas garante que a Torfabrik passou por rigorosos testes e que atende todos os requisitos da FIFA. A empresa também afirma que vai continuar acompanhando as reações dos jogadores durante a temporada. Por aqui, Ciro Gamedo, e a qualquer momento tem futebol internacional no Torcida Brasil.
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0: Olha, agora são 10h59. 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Agora são 10h59, Astério Galvão. Dá um bom dia, Astério.
1: Bom dia, Marcelo Santos. Bom dia, Pindamonhangaba. Bom dia a todos os meus amigos de Jijoca de Jericoacoara.
0: Astério, Jijoca é bonito lá, viu, Astério?
1: É paradisíaco, viu, Marcelo? Ah. Quem não conhece, tem gente que viaja o mundo inteiro e não conhece o Brasil. Se for pra Jijoca, Jijocará.
0: Astério, dá um recado, Astério Galvão.
1: Olha, deixa eu falar aqui do MK Estética Automotiva. Make, ele é bom, hein? O menino é bom mesmo, rapaz.
0: Socorreu nós,
1: Astério. Socorreu a gente ontem, né? E o Marcelo economizou um bom dinheiro, porque o pessoal ia arrancar o couro dele, como diz um amigo meu, chupar o cardinho do olho.
0: E ele resolveu pra nós,
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1: Ah, deve estar comendo ração, viu? Me gusta.
0: Ô, Astério, dá um recado, Astério.
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0: Olha, agora são 11h02, Astério. Vamos mandar uns parabéns aqui.
1: Mande.
0: Começando com o Gilberto lá do Empório Vila Verde.
1: Empório, Gilbertão?
0: Gente da melhor qualidade.
1: Ô, Gilbertão, parabéns, hein?
0: E hoje, de Santista para Santista, o meu amigo, seu Gilmar Quintão, dizendo o seguinte: ô, Marcelo, hoje é aniversário da minha filha Juliana.
1: Juliana.
0: Manda um abraço, Juliana, né, Astério?
1: Parabéns, Juliana.
0: Ô, Marcelo, hoje, se puder, é aniversário da minha sogra Neide Benega, do Crispim.
1: Neide Benega?
0: Do Crispim.
1: Ah, a família Benega.
0: Você conhece aí, Astério?
1: Conheço o Miguel Benega, meu grande amigo Miguel Benega, a Marta Benega. A
0: Neide, aniversário
1: dela. E a Neide Benega também, parabéns.
0: Aniversário dela hoje. Ô, Astério, rápido intervalo, voltamos já.
2: Já, já.
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0: Olha, agora são 11 horas e 10 minutos. A partir de agora estamos ao vivo na live, né? Hoje live. A partir de agora estamos no YouTube, no Facebook. Você pode dar o seu like aí, tá bom? Faça o Ctrl-C. Compartilhe. Compartilhe, comente, curta a nossa página, tá bom? Então, a partir de agora, tem hoje sexta-feira, né, Raio? Hoje tem sorteio do combo do Mac, né? Hoje tem sorteio do combo do Mac. Hoje também tem sorteio do corte de cabelo do Itamar, Astério. Quem não conhece o Itamar, fala aí, Astério.
1: Olha, o Itamar é um dos grandes profissionais que a gente tem aqui em Pindamonhangaba. 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
0: Verdade. Então tem um sorteio, você quer cortar o cabelo, manda pra cá, Marcelo, quero participar do corte de cabelo do Itamar. Tem kit Comevap também. Tem sorteio do pó de café, Raio. Tem o pó de café. Pega lá pra nós mostrar o pó de café do Joaquim aqui. Pó de café do café Pindense, viu, gente? É hoje, hein? É hoje. E tem circo também, meu senhor. Sortear circo também. Tem. Tem legal. Circo também. Olha agora, 11:11.
2: Velório.
0: 11 horas e 11 minutos, informações de falecimento com Astério Galvão.
1: Nota de falecimentos, noticiamos os falecimentos de Viviane Kathleen de Paiva Macedo, 26 anos, morava no Liberdade 2, né? Ela foi sepultada hoje às 8 horas da manhã, lá em Moreira César. Anésia Maria da Silva, 81 anos, morava no Feital. Foi sepultada também em Moreira César às 8h30 da manhã de hoje. Elisandra Valquíria Marcondes Gonçalves, 34 anos, morava no Santana. Foi sepultada às 8h40 da manhã em Moreira César. Fica aqui os nossos sentimentos.

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2: Olha, agora são 11 horas e 12 minutos. Vamos dar início às informações policiais da manhã desta sexta-feira. Quem estava lá, Sérgio Galvão?
3: Ah, hoje, logo cedo, encontrei com o meu amigo Júnior Adaliba. Encontrei lá o Samuel Brausten, o Zácaro, o Marcos, a Letícia Yumi, o Salvador, a Zélia, todos aí do primeiro DP. Aquele abraço.
2: Gente, eu pedi uma gentileza para você participar do nosso sorteio, do pó de café, do kit Comevap, corte de cabelo, ingresso do circo. Precisa colocar o nome completo, tá bom, gente? Põe assim, Marcelo, meu nome é tal, eu quero participar de tal sorteio. Daí facilita pra gente aqui, tá bom? 11 horas e 13 minutos, falar aqui do amigo Pet, da minha amiga Joelma, do meu amigo Luiz, viu, gente? 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
2: Olha, agora são 11 horas e 13 minutos, Astério. Vamos dar início às informações policiais da manhã desta sexta-feira, Astério Galvão.
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2: Olha, agora são 11h14.

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2: Olha, agora são 11 horas e 15 minutos. Sério, esse caso aí de lesão corporal, viu, Sérgio Galvão?
3: É verdade, ô Marcelo. O que aconteceu aqui foi um acidente de carro ontem, por volta das 13 horas, ali próximo. Aqui diz o seguinte, ó, a esposa da vítima foi à delegacia. Por que que ela foi? Porque o marido está internado, um rapaz de 23 anos. Ele conduzia a motocicleta dele por volta da 1 hora da tarde de ontem, próximo do museu Dom Pedro.
2: Aqui no centro de Pinda.
3: Centrão de Pinda. Né? Às vezes você fica, vou, não vou. Aí ele tá na moto, ele tem 23 anos, e uma mulher que conduzia um veículo, ela tem 74 anos, conduzia uma caminhonete, uma Renault Duster 2020, bateu violentamente na motocicleta, que a moto ficou debaixo do carro, jogou ele longe e a moto ficou dentro do carro. Segundo o boletim aqui, a mulher só não cascou fora, só não virou ninja, porque não teve jeito, porque a moto estava debaixo do carro. Tá? Por que que eu digo isso? Porque aqui o boletim está dizendo o seguinte: essa mulher de 74 anos foi obrigada a sair do carro, nem ligou.
2: Não?
3: Ficou de boinha lá. As outras pessoas que ajudou o rapaz, chamou a ambulância e ajudou o rapaz, porque ela ficou só olhando, só observando. Tá? Não passou nenhum dado pra polícia, nenhum dos dados do carro, nada pra polícia, né? Porque o rapaz saiu dali, foi levado lá pro pronto-socorro. E ela também, ó, cascou fora, né? Não tinha mais ninguém ali. Aí passaram pra polícia os dados do carro dela. Então agora vai responder aí por esse acidente, né? Ela parou lá, teve que parar. Mas o que me chamou a atenção aqui é que ela não ligou não, viu? Não demonstrou, aqui ó, não demonstrou nenhuma vontade de ajudar a vítima. Coisas de Laurinha, viu?
2: Tem que ter compaixão com o próximo. Ah,
3: pelo amor de Deus.
2: Tem que ter compaixão com o próximo, né, Stério?
3: Falar pra você, viu, Marcelo? Tem dia que de noite é fogo, hein?
2: Ah, é verdade, porque isso aí.
3: Tem dia que de noite é fogo, hein?
2: Tem que ter compaixão. Marcelo, tem três pares, não é isso, Rai? Três pares de ingresso.
3: Do Vostok.
2: Três pares. Do circo que tá lá no shopping Pátio Pinda, viu, gente?
3: É verdade.
2: Circo bom, Marcelo. Vostok é circo bom.
3: Um dos melhores circos do mundo.
2: É.

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1: Manda um bom dia aqui a Jaqueline, né? Falou, senhor Marcelo, manda aí um bom dia pra Luísa, aqui no Mombaça.
2: Luísa.
1: Para o meu tio Birajara.
2: Birajara.
1: Que não perde um programa de vocês aí. Birajara, obrigado. Marcelo, bom dia.
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2: Olha, agora são 11:19, Acero Galvão. Vamos dar continuidade às informações policiais da manhã desta sexta-feira, mas antes eu queria colocar aqui uma matéria importante, viu? Prazo, atenção, gente, prazo para pedir voto em trânsito nas eleições de outubro termina na semana que vem. Voto em trânsito quando você, por exemplo, vota em Pinda e você está na capital paulista, por exemplo, e você pode votar por lá, mas tem que acertar com o cartório eleitoral e termina esse prazo até a semana que vem.
3: Atenção se você estará fora do seu domicílio eleitoral no dia das eleições em outubro. O prazo para solicitar a habilitação para o voto em trânsito vai até o dia 20 de agosto. A solicitação pode ser feita pela internet, na página oficial do Tribunal Superior Eleitoral ou presencialmente em qualquer cartório eleitoral do país, apresentando apenas um documento oficial com foto. Lembrando que a votação em trânsito só pode ocorrer nas capitais brasileiras e em municípios com mais de 100 mil eleitores. Nesta modalidade, quem estiver fora do seu estado só poderá votar para o cargo de presidente. Já o eleitor em trânsito, que estiver em município diferente, mas dentro do seu estado, pode participar da escolha de todos os cargos em disputa este ano: presidente, governador, senador, deputado federal e deputado estadual ou distrital. Então, lembrando, se você vai estar fora da cidade nos dias 4 ou 25 de outubro, ou em ambos, e pretende participar das eleições, tem até quinta-feira da semana que vem, dia 20, para pedir o voto em trânsito. Quem fizer o pedido e eventualmente não puder comparecer às urnas no dia do pleito, vai precisar justificar a ausência normalmente, assim como aqueles que, por qualquer outra razão, também não forem às urnas.

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2: Olha, agora são 11 horas e 22. Você que faz aniversário hoje, parente, quem faz, manda aqui pra nós, tá bom? Pra gente dar um alô aqui.
3: Exato.
2: Marcelo, já mandei, manda de novo aqui, porque são muitas e muitas mensagens, Té.
3: Bastante gente,
2: aí,
3: né?
2: Aí passa batido. Marcelo, manda um parabéns para o meu marido Darcy.
3: Ô, Darcy.
2: Que tá completando mais um ano de vida hoje, é Luiz Helena do Vila Rica.
3: Luiz Helena do Vila Rica pro Darcy.
2: Darcy, aí, parabéns. Abração possível, Darcy.
3: Tudo de bom, viu?
2: Tudo de bom, Darcy. Viu, o Acedor Ricardo, Darcy. Sério.
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2: Ô, Acer, vamos até Lojas Lupo falar com o Moacir.
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2: Olha, agora são 11h25, a Stereo Von dá continuidade aqui às informações, Marcelo, policiais.
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2: Olha, agora são 11h25.
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2: Olha, daqui a pouquinho tem o sorteio do pó de café do Café Pindense do meu amigo Joaquim, gente. Vai participando aqui, Marcelo. Quero o pó de café do Café Pindense, hein? Manda pra cá, manda pra cá. Daqui a pouquinho vamos fazer o sorteio aqui. Ô, Marcelo, hoje é meu aniversário. Francisco Pedro da Fonseca. Eu moro em São Paulo, na capital paulista, no Santa Efigênia. Santa Efigênia, no centro de São Paulo,
3: hein? Centrão de São Paulo, hein?
2: Ele mora lá, viu, Stereo?
3: Olha que legal. Parabéns. Um grande abraço pra você, viu? Ouvindo a gente aí em Sampa.
2: Ô Marcelo, volto aqui pra falar que foi reclamado aí sobre a iluminação do canteiro indo pro Bem Viver. Não foi arrumado e tá tudo apagado lá. Vou mandar de novo aqui a prefeitura, tá bom? Vamos cobrar de novo.
3: Posso mandar um recadinho pra esses vagabundos sem vergonha, ordinário, que não tem o que fazer? Ficar tiando fogo, é época de seca.
2: Ah, não.
3: E não chove.
2: Ah, não.
3: Aí fica esses moribundos, esses vagabundos, tá? Esses bernento, esses cachorro do mato. Vagabundo!
2: Louco, Astério!
3: Falar nisso, mandar um abraço. Eu lembrei dele, teve visitando a gente aqui, né? O meu amiguinho do Marcelo, amiguinho da Raíssa, o João Pedro.
2: João Pedro teve aqui conosco ontem.
3: João Pedro!
2: Teve aqui ontem.
3: Eu tô vendo João Pedro.
2: Tá
3: João
2: vendo aqui? Tá vendo?
3: João Pedro.
2: João Pedro.
3: Aí lá, nossa, João Pedro.
2: Nosso amiguinho, viu, Astério?
3: Obrigado, viu, João Pedro? Você veio aqui visitar a gente.
2: Verdade. O Marcelo, manda um feliz aniversário para o meu filho, o Vitor Hugo. Hoje é aniversário dele, completando 20 anos, Astério.
3: 20 anos, o Vitor Hugo? O
2: Vitor Hugo completando 20 anos.
3: Parabéns.
2: Astério, vamos dar continuidade às informações policiais, um caso aí de tráfico, hein, Astério?
3: Aqui foi o seguinte, ô Marcelo, a polícia sempre faz esse trabalho de patrulhamento, né? Trabalho de rotina. E também obtenho informações, né, a respeito de alguns lugares que praticam ali o tráfico de droga. Aí houve uma denúncia, os policiais foram até esse local, aí no Santana, né? No Santana, é um lugar ali, é um descampadão, um terreno baldio, mas que vira e mexe, estava tendo ali algumas coisas relacionadas a tráfico de droga. Da polícia, de posse da informação, foi até o local. Isso foi ontem, viu? Às 21 horas, mais ou menos. Aí chegou no local, entrou no local para ver se tinha alguém lá e viu um rapaz, um menor de idade, 17 anos, né? Ele tentou correr, evidentemente, tentou sair do local, estava com a sacolinha nas mãos. A polícia conseguiu interceptar ele, né? Ele tinha um iPhone. E na sacolinha dele tinha 12 microtubos com maconha, tinha 23 porções de maconha já embalada para venda, 129 pedrinhas de crack, 80 em perdof de cocaína e mais em dinheiro aí, R$921,95 em dinheiro. Aí a polícia questionou ele, esse negócio aí, de quem que é isso aqui? Falou, não é meu mesmo, é seu? É. Ele é menor de idade e tal, não sei o que, a polícia tentando saber de onde que vem a droga, falou, não, é meu mesmo. Tá vendendo mesmo, sempre vendo. Por ser menor de idade, né, ele não pode ir preso. Aí ele foi, só que é o seguinte, antes de levá-lo, levar ele e esses entorpecentes, havia uma casa próximo dali, abandonada. A polícia olhou, né? Falou, opa, vamos dar uma olhadinha naquela casa lá. Entrou na casa. Quando a polícia entra na casa, essa quantidade de droga que estava com o menor, ele disse que era dele mesmo. Aí a polícia achou uma mochila dentro dessa casa abandonada. E acredite, hein? 16 tijolos de maconha. 434 pinos de cocaína.
2: Ô, louco.
3: 33 microtubos de maconha. 222 porções de maconha também, já embalada.
2: Louco.
3: Tá? 20 microtubos de crack.
2: Louco,
3: sério. 75 microtubos. É
2: muita coisa, sério.
3: De crack, pequenas embalagens. E 59 porções de cocaína. Aí o menino menor falou assim: ó, peraí, vamos conversar aqui. Vamos conversar. Esse que vocês encontraram comigo, tudo bem. Mas esse aí eu não sabia aí de nada, não.
2: Não, filho.
3: Esse aí é outro departamento.
2: É.
3: Tá? Eu não tenho nada a ver com isso.
2: Falou?
3: Aí ele foi conduzido até a delegacia, depois foi chamado os responsáveis, né? Que é o pai e a mãe, por ser menor de idade.
2: Ô, a sério, bastante. Meu
3: é Deus. Muita droga, ô,
2: Marcelo. Olha agora, 11:31.
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2: Ô Marcelo, sério, bom dia, dá uma olhadinha aí nos meus filhos, ouvindo vocês aí, eles vão fazer 2 aninhos no próximo dia 21, Astério, criançadinha lá
3: 2
2: em pé.
3: 2 aninhos?
2: Em pé no sofá, e vai mandar o nome das crianças.
3: Manda aqui o nome das crianças.
2: A criançada lá em pé no sofá e ouvindo a gente lá, viu, Astério? 2 aninhos, hein?
3: Que bacana isso, dois muito aninhos. Obrigado aí, viu, criançada? Daqui a pouco vamos falar o nome seu aí, viu?
2: É, daqui a pouquinho falar, viu?
3: Daqui a pouquinho.
2: O papai vai mandar o nominho aqui da criançada, vamos falar aqui, 2 aninhos acompanhando a 107 lá, viu, Astério?
4: Pique do caminho de alegria.
2: Ô Marcelo, manda um abraço ao Zé Fernando, tá aqui ligadinho.
3: Zé Fernando.
2: Zé Fernando tá lá, o Zé Fernando.
3: Zé Fernando.
2: O Zé Fernando, abração pra você, Bicudo abraço, Romão. Romão.
3: Quem que é Bicudo?
2: Ele, o Zé Fernando Bicudo Romão.
3: Bicudo.
2: Romão, tá meu legal. Amigo Zé Fernando. Zé Fernando, abração pra você, viu?
3: Marcelo.
2: O Sueli, bom dia, Sueli.
3: Um abraço pro Manfredini, Marcelo. Não esquece dele.
2: Santo Capelete.
3: Capelete.
2: Manfredini.
3: Manfredini, nome macarrão, hein?
2: Maior produtor de café do sul de Minas, a sério,
3: ó. Ô, Manfredini, cadê o café que você ia arrumar pra gente?
2: Tá prometendo pra nós, já faz também, tá que nem o Amaral com o almoço dele, viu?
3: Vou dizer pra você, hein? Brincanagem um negócio desse.
2: Pelo amor de Deus!
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2: O Luca e Mateu.
3: Luca e Mateus.
2: Filho da Edna e do Wesley.
3: A Edna e do Wesley. Filhos aí...
2: Lucas e Mateu.
3: Tô nem aí. É o Luca que canta isso.
2: É.
3: Eu não tô nem aí. Ô, Luca.
2: Isso aí.
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2: Olha, agora são 11h35. 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
2: Olha, agora são 11h36, Acero.
3: Ô Marcelo, antes de ir para o terceiro, eu recebi agora há pouco aqui do meu grande amigo, o pastor Valdeci lá Tremembé.
4: Falou, vocês não vêm mais aqui em casa, você vai lá na Caduca Pelete, mas aqui em casa vocês não vêm.
3: Ele tá contando a história pra mim aqui, que ele viu na internet, ele ajuda muita gente também lá em Tremembé.
2: É verdade.
3: Ele é pastor. Aí tinha um sujeito, postou na internet, presta atenção, hein? Pode ser você o próximo, hein? Postou na internet, tava vendendo, aliás, doando mesa, cadeira, colchão, tá entendendo? Tava doando as coisas lá. Aí o pastor viu, falou, puxa vida, posso comprar o colchão, né, a cama, a mesa, eu posso ajeitar lá e tem pessoas que tá precisando, né? Aí ele pegou, viu o telefone, ligou pro caboclo. Falou, o senhor tá doando aí? Aí o cara do outro lado da linha, tô doando sim, tá? É que eu não preciso mais e eu gosto de ajudar os outros e tal, e coisa e tal, e que não sei o quê. Aí o pastor é liso que nem um quiabo, falou, beleza então. Eu posso ir buscar. Eu vou ir buscar então. O senhor me passa o endereço? Falou, eu poderia levar pra você. Eu levo pra você, só que eu tô sem gasolina, né? Se eu tivesse a gasolina aí, uns 50 mil reais, que seja aí, eu ia levar pra você. Não, mas. Aí o pastor, não, mas eu tenho aqui o caminhãozinho do amigo meu aqui, a gente vai e já pega tudo. Mas não, sabe o que acontece? Aí ele percebeu que é golpe. Entendeu? Porque o cara quer gasolina. Você faz o Pix. Ah, então eu vou fazer o Pix pra você de 50 cruzeiro. Daí você abastece e traz aqui pra mim, então. Daí eu passo endereço pra você. Só que a pessoa fica lá esperando. Fico lá.
2: Esperando.
3: Na cadeirinha de balanço, lá na varanda, e não chega nunca, né? Mas só que o pastor não caiu, não. É o bicho mais liso, hein? Pastor, parabéns.
2: Parabéns, viu, parabéns. Pastor Valdecir. Pastor Valdecir.

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2: Ô, sério, agora estelionato, sério?
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2: 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Tá ali a Labelle Confeitaria, que no final desse mês vamos sortear aqui, fazer junto o sorteio do kit aniversariante do mês. 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
2: Olha, agora são 11h41, sério, esse caso de estelionato, hein, Sério Galvão?
3: Olha, ô Marcelo, esse estelionato aqui aconteceu da seguinte forma. O rapaz de 19 anos, morador do Vale das Acácias, ele disse o seguinte. Ele não sabe como, ele entrou no mercadinho, Marcelo, comprou umas coisinhas, né? Entrou lá, comprou lá no mercadinho do Vale das Acácias. E acontece com todo mundo, né? Acabou deixando a carteira e não tem certeza se caiu lá no supermercado, se caiu na rua. Então, a carteira dele, gente, é um transtorno isso,
2: ah,
3: né?
2: Porque dá trabalho mesmo.
3: Você tem os seus documentos pessoais, tem os seus cartões bancários, né? Ele disse que perdeu a carteira, tinha o título de eleitor, habilitação, dois cartões, né? O do Santander e do Bradesco. Aí que nem louco procurando a carteira, não acha lugar nenhum, correu, voltou lá no mercadinho, ninguém sabia informar, perguntou na rua, ninguém sabia de nada. Aí foi embora desolado pra casa dele, porque a gente fica realmente desolado, né? Porque é uma mão de obra danada, viu? Cartão principalmente. Aí do nada ele já descobre ali, porque o aplicativo avisa que alguém tá já gastando o dinheiro dele com o cartão. Tá vendo? E segundo informações aqui que ele conseguiu, uma mulher entrou numa outra loja dizendo que era esposa dele.
4: Ai, meu marido, eu cartão pra perto, e birimbau, cara de fácil e tal, e comprou, não sei o que, gastou 450 conto.
3: Dinheiro dele, do cartão dele, e mentiu que era a mulher dele. Então, ele tá procurando as câmeras, né, pra saber a face dessa mulher. Para poder acionar a polícia aí e tentar resgatar os cartões e os documentos dele.
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1: Olha, agora são 11h44, ô Cero.
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1: Olha, agora são 11h46. 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
2: Olha, agora são 11h46, a série de casos de estelionato em Sérgio Galvão.
3: Ô Marcelo, eu falei aqui algumas vezes, eu pedirei atenção aí da população de Pinda, porque é um golpe atrás do outro, bicho. É impressionante como as pessoas estão caindo. E esses vagabundos ordinários, fedidos!
2: Calma!
3: Fedidos!
2: Calma, sério!
3: Seus Bernitos!
2: Bernito?
3: Fedorentos!
2: Fedorentos?
3: Carrapatentos!
2: Ô, louco! Tá
3: cheio de carrapato!
2: Carrapato?
3: Seu bicho matar com o pé!
2: Bicho matar com o pé?
3: É barato, porque eu mato com o pé mesmo. Louco, não tô nem aí, não. Comigo é cabeludo, é careca de tudo. Comigo não tem meio termo, não. Comigo não tem essa, meu chibiu me dói, não, hein? Comigo é pau, pedra é pedra.
2: Pedra é pedra, meu sério.
3: Para com isso.
2: Onde é que eu tava mesmo?
3: No caso, o estelionato que você ia falar foi ao plantão policial uma senhora de 55 anos. Ela disse que recebeu um telefonema de novo, gente. Olha só. Só que mudaram a estratégia, hein? Pra não pegar muito, vai pegando um pouquinho de cada um. Ligou pra ela... Falou aqui, viva a sorte!
2: Viva a noite!
3: Viva a noite!
2: Viva a noite!
3: A senhora acaba de ganhar uma bolada preta! Eu vou ganhei? Ganhou uma bolada preta, vamos entregar maleta de dinheiro pra senhora! Lá no Triângulo, hein?
2: Sei,
3: sei. Ela tem 55, ela ficou emocionada, porque ela jogou mesmo.
2: Jogou?
3: Jogou.
2: E aí a pessoa sabe que ela jogou e ligou pra ela.
3: Alguém sabe que ela jogou.
2: Viva a noite!
3: Viva a noite! Já ganhou uma bolada de dinheiro, nós vamos entregar e birimbau, carifosso e pá, induzindo ela ao erro. E ela feliz da vida, pô, sair da miséria. Ah, meu Deus do céu. Vou poder comprar as coisas que eu quero. Vou comprar uma casinha.
2: Falou pra ela que ela tinha ganhado uma bolada, né, sério? Bolada
3: preta, Marcelo. E ela é emocionada.
2: Sei, sei.
3: A gente fica mesmo, né? Você imagina a pessoa ligar pra você e falar, você ganhou uma bolada, viu?
2: Uma bolada?
3: Quanto que eu ganhei? 250 mil. Quanto? 250 mil!
2: Você 250 ganhou? Mil reais!
3: Pra quem tá no grito do urubu,
2: viva
3: tá
2: a noite!
3: Precisando de dinheiro, é um tuberculoso, é um fedido.
2: O cara fala que. A pessoa fala que ganhou os 250 mil,
3: pô. Eu vou falar pra você, viu? Aí ela ficou emocionada, Marcelo.
2: Mas 250 mil, já dá pra comprar o bolo de cenoura da mãe da Raíssa, viu?
3: Com cerveja.
2: É, dá pra falar pra ela fazer um bolinho pra nós com 250 mil?
3: É vero.
2: Né?
3: Tá. Aí ela é emocionada. Falou, e aí, como é que faz? E caga, não sei o quê. E o cara induzindo ela ao erro falou, faz o seguinte, senhora, paga só a taxinha, tá? E a gente, taxa? É uma taxinha que paga aqui, mas é bobice. É coisa toa.
2: Sei, isso aí.
3: R$93,23, só pra fazer o Pix, né? E o dinheiro vai chegar aí na sua casa ainda hoje. Ainda hoje? É, 250 mil.
2: E

0: Fala pra você não falar bomba.
1: É, o outro tá indo no mesmo caminho aí,
0: ele
1: né?
0: Ele fala, o Vaguinho? O
1: Vaguinho.
0: Pneus barato?
1: Pneu, lá tem
0: forte,
1: pneu.
0: Nossa, como ele tá forte, pneu estéreo, Galvão.
1: Velho, pneu riscado, tem tudo lá pra você comprar lá.
0: Ô, Astério, como o Vaguinho tá forte, hein, Astério?
1: Deve tá comendo megusta, não é possível.
0: Não é possível.
1: Aí o que aconteceu? Ela é emocionada.
0: Manda um abraço, Marinho Mecânico. Marinho, ó. Abração pra você, Marinho Mecânico.
1: Você foi lá comer o pão.
0: Marinho, não perde a chave do menino, hã?
1: Você comeu o pão com mortadela?
0: Eu fui sozinho lá.
1: Foi sozinho, né?
0: Foi. Marinho, repete o pão com mortadela, vou levar o Astério aí. Ô, Marinho, não perde a chave do menino. O Marinho perdeu a chave do menino.
1: Idade, Marcelo, a idade.
0: O Marinho perdeu a chave do menino, o menino conseguiu fazer o futebol.
1: É, ah, vou falar pra você.
0: Ô, Marinho, não perde a chave. Não
1: faz isso, não. Ah,
0: não faz mais isso, não, Marinho. Ah, jogo de ação, coitado do menino. Ah, meu Deus do céu. O Astério daí, Astério, ó.
1: Ela fez o Pix de R$93,23, né?
0: Ah.
1: E tá esperando até agora lá na varanda, numa cadeirinha, sentado lá esperando o rapaz levar uma maleta de dinheiro, 250 mil.
0: Ela fez o Pix de quanto?
1: R$93,23.
0: Tá até agora esperando?
1: Tá até agora esperando chegar a maleta com 250 mil reais.
0: Ah,
1: entendendo? Então, gente, não... Para de cair nisso, gente. Pelo amor de Deus. Eu não aguento mais ficar falando isso. Tá dando nó na minha língua. Minha língua tá entortando. De tanto que eu falo essas coisas, o pessoal cai.
0: Pelo amor de Deus.
1: Cai, vai caindo e vai caindo.
0: Pelo amor de Deus. 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Mandar um bom dia também. 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
2: Olha, agora são 11:53, Astério Galvão, esse caso aí de roubo, hein, Astério?
3: Ó, antes eu quero mandar um abraço lá pro Mi. 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
3: 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Fiquei de mandar um abraço pra Roseli ontem. E como fica lá também, lá perto do Jardim Roseli. Ô, Roseli! Um abraço pra você e pro Cosme, viu?
2: Um abração aí, viu, Roseli?
3: Ela acompanha a gente direto.
2: Acompanha a gente direto.

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2: Olha, agora são 54 casos de roubo, hein, sério.
3: Marcelo, sabe quem perguntou pra você?
2: Quem?
3: Ninguém.
2: Ai, meu Deus do céu.
3: Essa música hoje cedo. Sabe quem perguntou por você?
2: Ninguém. Ninguém. Ou seria essa música aqui, Sérgio Galvão, onde você estava quando essa música fez sucesso, hein?

0: Ô, sério, a Cremilda, né, sério? Ela é. Ah, sério, ela ia no Bolinha, ela ia no Clube Bolinha. Ia no
1: Bolinha, eu lembro dela.
0: Lembra dela?
1: Lembro.
0: Cremilda, Cremilda. Falar em Cremilda, deixa eu mandar um abraço ao Carlos Fernando Vieira, lá da Boa Vista. Manda um abraço. Carlos Fernando Vieira.
1: Fernando Vieira.
0: Chefe do Boa Vista.
1: Chefe do Boa Vista?

0: Falou Cremildo, lembrei dele.
1: Cremildo, né? Daí, ô, Marcelo, deixa eu mandar um abraço lá pro Rudy Rolim.
0: Sei, sei.
1: Rudy Rolim é Luana Rolim.
0: Passa na loja e tá sentadinho lá, né,
1: sério? Sentadinho no banquinho lá o dia inteiro, só observando o movimento.
0: Manda um abraço, Serginho, depois manda um abraço.
1: Serginho. 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
0: Olha agora 11:56. A Roseli mandou um abraço pra você, viu, Astério?
1: Ô, Roseli, um abraço pra você, Roseli. 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
2: Mas era a Cida, tá falando que ela recebeu uma chamada de vídeo aí também do desse Viva a Noite. É. Ela não caiu não, mas recebeu a chamada de vídeo lá.
3: Porque tem gente caindo, rapaz.
2: Ô, sério, esse caso aí de roubo é sério.
3: Eu vou contar, vi assim. Olha, foi a delegacia lá de Moreira César, uma mulher de 31 anos. Ela mora lá no Vitória Vale 2. E olha, gente, olha que ponto nós chegamos. Olha que ponto nós chegamos. As pessoas não têm paz, não têm sossego na rua, em casa. Ela estava conduzindo a bicicleta elétrica dela, que não faz barulho.
2: Não faz mesmo. É um problema, viu?
3: Não faz barulho. Ela está conduzindo a bicicletinha dela ontem no Vitória Vale 2. Ela tem 31 anos. E olha o horário. Vamos lá, o horário do Daniel Ramos. Lá.
4: Quem não faz mais de mim?
2: Não fala?
3: Gosto na cara da gente, não sei, nunca vi um negócio desse.
2: Ô Daniel, convida nós pra ir no sua chácara aí, Daniel. Convida nós pra ir na sua chácara aí.
3: Eu não.
2: Ah, convida. Pelo
3: amor de Deus. Antes de criar galinha, tem 400 galinhas lá.
2: Se nós levar você pra almoçar, você vai falar o quê?
3: Eu vou falar assim, amém.
2: Amém. Aí, viu?
3: Comeram todas as galinhas dele, comeram os quatro patos que ele tinha.
2: Sei.
3: O caseiro que ele tinha lá. Aí eu falo, aí é.
2: Ganso, agora acabou com o ganso.
3: Comeram os gansos
2: ganso
3: dele. O caseiro dele tava tão brabo com ele que eu passava visita lá. Quer levar a minha duas galinhas? Já pego aqui pra você já. Agora ele tá com 50 cachorros, mais ou menos. Lá ninguém quer.
2: Ô, sério, ó. Ô, Daniel, hoje é aniversário do Gilberto do Empório Vila Verde. Fazer o que com ele, ô, Daniel?
5: Nós temos que jogar ovo nele.
2: Aí, viu? Eu
3: de ovo no Gilberto. De Deus.
2: Ó, sério, esse cara de roubo é sério, ó.
3: Olha, a mulher de 31 anos... conduzindo a bicicleta dela elétrica. 8:30 da noite de ontem. Aí se aproximou dela, ela tá ali, ó. Tá devagarinho.
2: Não dá pra eu ouvir, né? Porque não faz barulho, é uma moto elétrica.
3: Aí dois caboclos, um numa bicicleta, sozinho, e outro em duas bicicletas. Então são três vagabundos sem vergonha, ordinário, piltre. Fedido, pioento, bernento, peidorreiro. Esses peidorreiros danados, fedido ainda, viu? Aí esses três vagabundos...
2: Sei.
3: Pegou e arrochou ela assim, ó. Fizeram assim, fecharam ela.
2: Foi apertando, né?
3: Foi apertando.
2: Fechando,
3: apertando,
2: né?
3: Fechando. E dizendo pra ela, ó, sai da bicicleta, perdeu. Azedou sua marmita. Ela falou, azedou minha marmita, não tô comendo nada, mas azedou, assim mesmo, azedou sua marmita. Pode sair, largar a bicicleta, nós vamos levar.
2: Suave na neve.
3: Suave na neve, hein? Casca fora, se pica, sai fora. Aí ela ficou apavorada. Ela entrou em pânico. E quando ela entrou em pânico, ela acelerou a motinha dela elétrica e saiu a 200 por hora e os caras atrás. Peraí! Aí ela conseguiu... sair disparada, subindo pelas calçadas, sumiu da
2: que horário isso, Sérgio?
3: 8:30 da noite de ontem, lá no Vitória Vale 2 em Moreira César, tá?
2: Sei.
3: Os caras tá atacando de bicicleta, tome cuidado, gente, tome cuidado, porque não, a gente tá vivendo momentos difíceis no país, hein? Difíceis momentos que nós estamos vivendo nesse país. Não,
2: tá dureza mesmo.
3: Tá germinando vagabundo.
2: Tá dureza, olha.
3: Pra tudo quanto é lado.
2: Dupla armada, assalta padaria, rende clientes e funcionários em Pindamonhangaba. Esse caso aconteceu no Maricá.
3: Tá desse jeito,
2: um assalto em uma padaria foi registrado por câmera de segurança na última terça-feira. Os homens armados, sério, entraram na padaria, fizeram o cliente, funcionário, tudo refém, tudo rendido lá.
3: Meu Deus do céu.
2: Tiveram celulares, carteiras, mochilas, dinheiros roubados.
3: Pelo amor de Deus.
2: Louco, viu? Não sossego, mas também, viu, sério.
3: Eu posso imitar uma pessoa?
2: Pode.
3: Ô, Marcelo, seguinte. Eu gosto que seja desse jeito, Marcelo. Gerardo. Eu gosto do estilo dele.
2: Ó, sério, chegamos ao fim das informações.
3: É, tchau, gente.
2: Tem sorteio.
3: Tem sorteio.
2: Não, vamos fazer o sorteio aqui,
3: não,
2: olha.
3: Não, pressa não.
2: O circo, hein, gente? Atenção, semana que vem tem mais sorteio de circo, né, Raí? Semana que vem tem mais. Gente, o circo saiu pra Bianca Silva, tá bom? Final do telefone 249. para Jaqueline Melo, final do telefone 684, para Marli Aparecida de Oliveira, final do telefone 643. Agora, Sérgio Galvão, fale para mim um número, Sérgio, para fazer um sorteio aqui do corte de cabelo do Itamar, Sérgio Galvão.
3: É um número?
2: É, fala aí o número do corte de cabelo do Itamar.
3: A minha idade. 40
2: anos. Oh, não, tem nada precisando, não. Corte de cabelo só para Rubens Ferrari, foi o ganhador do corte de cabelo Tamar. Agora fala o número do pó de café do café
3: Jocó. Pó de café 18.
2: Café Pendense. Joelma Maria Ribeiro faturou o pó de café. O kit Comevap, Astério.
3: O kit Comevap agora?
2: É.
3: Kit vale, Comevap.
2: Vale número.
3: É, o kit Comevap, muita gente participa.
2: Muito.
3: Esse é um número grande aí. 150.
2: Vai. 150 é o para Rosângela Silva. Agora o combo do MEC, fala em horário entre 11h05 e 11h55, Astério Galvão.
3: Você disse?
2: 11h05 e 11h55.
3: É, 11h38, então.
2: 11h38 saiu para Maria Eduarda de Melo. Maria Eduarda de Melo Porfio. Daí foi a ganhadora do combo do MEC. Mas é, domingão tem, né?
3: A partir das 8 horas da manhã, Roberto Carlos, especial de domingo.
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2: volta. Vambora, Astério!
3: Tchau, gente. Boa tarde. Até domingo. É até segunda de volta.
2: Salmo 121. Levantarei meus olhos para os montes, de onde vem meu socorro. Meu socorro vem do Senhor, que fez o céu e a terra. Não deixará vacilar o teu pé. Aquele que te guarda não tosquenejará. Eis que não tosquenejará, nem dormirá o guarda de Israel. O Senhor é quem te guarda. O Senhor é a tua sombra, a tua direita. O sol não te molestará de dia, nem a lua à noite. O Senhor te guardará de todo mal, guardará a tua alma. Guardará a tua entrada e a tua saída, desde agora e para todo sempre. O Senhor é meu pastor e nada me faltará. Se Deus é por nós, quem será contra nós? Operando Deus, quem impedirá? Que a graça, a comunhão, a virtude, as duas consolações do Espírito Santo repouse e sejam presentes em cada vida, hoje e para todo sempre. Que Deus abençoe a sua casa, Deus abençoe a sua saúde, Deus abençoe o seu trabalho, Deus abençoe sua família, Deus abençoe a sua saída e a sua chegada, em nome santo e poderoso de Jesus. Vambora, Sérgio!

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0: louvado seja Deus, Ele é Deus e Ele é Rei e Rei dos Reis. Muito boa tarde, povo de Deus. Está começando agora o meu, o seu, o nosso programa Aliança com Deus, com o Bispo José Mal Santos e a pastora Marlene Santos.
1: Muito bom dia, povo de Deus, a paz do Senhor Jesus, que Deus abençoe a cada um dos ouvintes que está ligadinho conosco, os irmãos que daqui a pouquinho também vai entrar aí na nossa live, daqui a pouquinho a gente vai estar passando o link, via Facebook, nossa live aí ao vivo, que a paz do nosso Senhor e Salvador Jesus Cristo esteja contigo, na tua vida, no teu lar. Em nome do Senhor Jesus, creia que grandes coisas, não é verdade, meu
0: verdade,
1: bispo? O Senhor, ele vai fazer. E
0: eu
1: estamos
0: creio.
1: Aqui, em nome do Senhor Jesus. Como o nosso bispo mesmo falou, pastora Marlene Santos, nosso bispo José Paulo Santos, na sonoplastia, nossa sonoplasta Raíssa, que Deus abençoe. Vamos estar juntinho até a uma hora da tarde, em nome do Senhor Jesus. E a gente já volta lendo Salmos de número 91, em nome de Jesus.
0: Glória a Deus.

0: Louvado seja o nome do Senhor. Você que pode, você que está aí na sua casa, no local do seu trabalho, você que pode, abra sua Bíblia no Salmos de número 91. Esse salmo que fala acerca da segurança daquele que se refugia em Deus. Salmo 91, do seu verso primeiro, nos diz assim, povo de Deus: aquele que habita no esconderijo do Altíssimo, a sombra do Onipotente descansará. Direi do Senhor, Ele é o meu Deus, o meu refúgio, a minha fortaleza, e nele eu confiarei. Porque ele te livrará do laço do passarinheiro e da peste perniciosa. Ele te cobrirá com as suas penas e debaixo das suas asas estará seguro. A sua verdade é escudo e broquel. Não temerás espanto noturno, nem a seta que voe de dia, nem peste que ande na escuridão, nem mortandade que assole ao meio-dia. Verso 7 nos diz: mil cairão ao teu lado, 10 mil à tua direita, mas tu não serás atingido. Somente com os teus olhos olharás e verás a recompensa dos ímpios, porque tu, ó Senhor, és o meu refúgio. O Altíssimo é a tua habitação. Nenhum mal te sucederá, nem praga alguma chegará à tua tenda. Aleluia! Porque os seus anjos dará ordem a teu respeito, ao nosso respeito. Aleluia! Para te guardar em todos os teus caminhos. Eles te sustentarão nas suas mãos, para que não tropece com teu pé em pedra. Pisarás o leão e o áspide, calcarás aos pés o filho do leão e a serpente. Pois que tão encarecidamente me amou, também eu livrá-lo-ei. Pô-lo-ei no alto retiro, porque ele conheceu meu nome. Ele me invocará e eu lhe responderei. Estarei com ele na angústia, livrá-lo-ei e o glorificarei. Dá-lhe-ei abundância de dias e lhe mostrarei a minha salvação. Aleluia! Eu convido, em nome do Senhor Jesus, a todos os amados ouvintes que estão ligadinhos conosco na rádio 107.1 FM, a orar, a clamar, a invocar a presença do Senhor, porque eu entendo quando a gente invoca, quando a gente clama, quando a gente busca, Deus, ele nos responde, o Senhor, ele ouve a nossa oração. Eu não sei de que maneira você, aleluia, está com o teu coração, não sei o que você está passando, o que você está vivenciando, mas se forma agora, meu bispo, aleluia, aqui na rádio 107.1, a maior corrente de oração, de intercessão daqui do Vale do Paraíba. Vamos unir a nossa fé, porque sem fé é impossível agradar ao nosso Deus. Em nome de Jesus.
1: Eterno Deus e soberano Pai.
0: Ô, Senhor Deus.
1: Pai, nós te louvamos e te rendemos graças.
0: Ah, Jesus.
1: Na beleza da tua santidade.
0: Meu Deus, só o
1: Pai,
0: Senhor
1: muito obrigado
0: sabe.
1: Pelo dia chamado de hoje.
0: O que os teus
1: obrigado
0: filhos,
1: por essa tarde
0: Deus.
1: Maravilhosa.
0: Sim, Deus.
1: Senhor, adentramos, Senhor,
0: em
1: a tua presença.
0: Em nome do Senhor Jesus.
1: Na autoridade do nome
0: do
1: Senhor
0: Espírito
1: Jesus.
0: Santo,
1: Pai, entendendo
0: Deus,
1: que o clamor Senhor. Gera milagres.
0: Glórias a ti,
1: hora,
0: Senhor, em
1: clamo,
0: nome do Senhor
1: nós
0: Jesus.
1: Clamamos, Senhor,
0: sim,
1: pelos
0: meu Deus.
1: Lares. Pelas famílias,
0: em nome
1: Senhor,
0: do Senhor Jesus, Pai, abençoa, Senhor.
1: Esta rádio,
0: cobre,
1: Deus,
0: Senhor, esta
1: a rádio.
0: Desta rádio. Sim, meu Deus, guarda, Senhor. Livra,
1: Deus,
0: Senhor, de todo mal.
1: De uma forma
0: em nome do Senhor Jesus,
1: Deus,
0: Pai.
1: Envia, envia o teu anjo.
0: Em nome
1: entra
0: do Senhor
1: agora,
0: Jesus.
1: Senhor, nesta casa.
0: Guarda, Senhor, o teu
1: opera
0: povo.
1: Milagre,
0: guarda a tua
1: Senhor,
0: igreja, Senhor.
1: Terra, todo mal,
0: em nome
1: todo
0: do Senhor Jesus.
1: Da
0: briga, Senhor. Do vício.
1: Joga
0: por terra,
1: meu Deus,
0: Senhor.
1: Angústia,
0: toda dor.
1: Oh Deus, a este lar.
0: Sim, meu
1: joga
0: Deus.
1: Por terra,
0: joga por terra,
1: agora,
0: Senhor.
1: Em nome
0: joga
1: do
0: por
1: Senhor
0: terra toda
1: Jesus.
0: Enfermidade.
1: Nós abençoamos,
0: em nome
1: Senhor.
0: Do Senhor
1: oh Deus,
0: Jesus. Cura esta mulher.
1: Vida.
0: Cura
1: nós
0: este
1: homem. Nós abençoamos o teu
0: Sim,
1: povo.
0: Sim, Deus.
1: Na autoridade, recandará.
0: Oh, meu Deus, abençoa. Em nome do Senhor Jesus.
1: Do Senhor Jesus.
0: É em teu
1: que
0: nome,
1: haja
0: Jesus.
1: Bênção, que haja milagre.
0: Sim,
1: que a
0: Deus.
1: Tua paz, oh, príncipe da paz.
0: Oh, príncipe da paz.
1: Reine, Senhor, sobre esta vida, sobre este lar,
0: em
1: sobre
0: nome
1: esta
0: do
1: família,
0: Senhor Jesus.
1: Em o nome do Senhor Jesus.
0: Jesus.
1: Digam amém.
0: Amém.
1: Digam graças a Deus.
0: Graças a Deus, a vitória é nossa.
1: Pelo
0: sangue de Jesus. Amém. Muito obrigado pelo carinho, pela audiência. Daqui a pouquinho a gente volta, né, meu bispo?
1: Verdade, minha pastora.
0: Falando hoje de um grande culto de louvor e adoração e o sexto elo da campanha.
1: Meu Deus.
0: Que vai ser bênção, mas daqui a pouquinho a gente já volta.
1: A Santa Ceia do Senhor no sábado.
0: Meu Deus, vai ser bênção, mas daqui a pouquinho a gente já volta em nome de Jesus.

0: sou apenas uma carta viva. Uma carta viva de Deus. Que louvor lindo, né, pastora Marlene?
1: Glória a Deus, é verdade.
0: Como fala ao nosso coração, olha, o sangue é a tinta e a cruz é a caneta. Foi ali que ele escreveu a minha e a tua história.
1: Glória.
0: E declarou que por intermédio dele nós somos salvos. Porque Jesus é o único mediador entre Deus e o homem. Vamos lá, minha pastora.
1: É isso aí, meu bispo. E hoje, olha, a audiência é total. Muito obrigado você que está, né, mandando mensagem aqui pela WhatsApp, né, pelo telefone, meu bispo. Deus. Eu vou passar aqui o número do telefone da bênção. Você que queira uma palavra, você que queira um louvor. Ainda que a gente toque um trechinho do louvor, porque é um programa que é uma hora.
0: Meu
1: e
0: Deus.
1: Passa muito rápido. E a audiência é total. Muito obrigado pelo carinho de sempre. Que Deus abençoe e retribua o carinho, o amor, né, que vocês têm por nós, em nome do Senhor Jesus. O DDD é o 12-99-22-45-660. Pastora, mais devagar. Então, vamos lá. O DDD é 12-99-22-45-660. Amém? Deu para anotar aí? DDD é 12-99-22-45-660, é o WhatsApp da bênção, amém? Você pode mandar o seu áudio, sua mensagem, só não dá para ligar, tá bom, povo de Deus? Você também que está aí ao vivo na live, você pode curtir mandando joinha, você pode mandar o coraçãozinho, você pode compartilhar essa live, assim como você está sendo abençoado, porque é um culto no seu lar, compartilha também essa live para o seu amigo, para o seu parente, em nome do Senhor Jesus, porque assim como o Senhor tem alcançado a sua vida, o seu lar, Deus também pode estar alcançando o lar, a família, né, meu bispo?
0: É verdade.
1: Os amados ouvintes que estão aí,
0: glória
1: e que, né, queiram ser aí um canal de bênção, em nome do Senhor Jesus.
0: Vamos lá, pastor, é muita gente aqui mandando mensagem, o nosso diácono Márcio, a nossa diaconisa Márcia. Que Deus abençoe esse casal abençoado em nome do Senhor Jesus. Um abraço ao meu querido irmão Celso. Irmão Celso, o senhor, a nossa querida, né? Eu falo carinhosamente, nossa filha Vitória, a sua esposa, a nossa irmã Sara. Que Deus abençoe. Irmão Celso, gratidão, viu?
1: Glória
0: pelo
1: a Deus.
0: Amor que o senhor tem à obra de Deus.
1: Com certeza, meu bispo. E é isso aí. E hoje nós temos uma aniversariante.
0: É verdade.
1: Né? Glória a Deus. E a gente louva a Deus pela vida da nossa irmã Maria, né? A nossa intercessora ali da nossa igreja do Araritama. Que Deus te abençoe, minha querida. Nós profetizamos paz, saúde e prosperidade em nome de Jesus.
0: Irmã Maria, happy birthday to you. Feliz aniversário, minha intercessora Maria, para a senhora. E olha, um abraço a todo mundo que está aí na sua casa, suas irmãs. Que Deus abençoe em Cristo Jesus. 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
0: Graças a Deus, que Deus abençoe,
1: Ô, Glória,
0: Tiago.
1: Deus abençoe em nome do Senhor Jesus. E convidando, nós queremos convidar, nós queremos chamar a sua atenção para estar
0: Glória a
1: conosco
0: Deus.
1: hoje à noite, nesse sexto elo, né, esse sexto elo da campanha,
0: Isso, minha
1: em nome do
0: amada.
1: Senhor Jesus, o clamor gera milagres. Amém? Hoje nós estaremos com um preleitor surpresa da noite. Tenho certeza que vai ser bênção
0: Prepare seu coração.
1: dos céus, em nome do Senhor Jesus. O endereço da bênção, meu bispo.
0: Olha, Igreja Eterna Aliança sede, Rua José Antônio dos Santos, no número 433. Hoje às 19 horas e 15 minutos, a igreja vai estar com as portas abertas, porque às 19 horas e 30 minutos, olha,
1: Oh,
0: posso
1: glória.
0: clamar, porque o clamor gera milagres.
1: Milagres.
0: E há um momento no nosso culto que nós oramos várias vezes, mas há um momento que é o clamor específico, aonde a gente chama as pessoas à frente, aonde a gente unge, ora, aonde a gente clama pela sua família, porque eu entendo uma coisa, que para mover o coração de Deus,
1: Glória a
0: ah,
1: Deus.
0: queridos, é obediência à sua palavra, é estar em oração, em jejum. Ontem fizemos 12 horas, toda a Igreja Eterna Aliança, todo o ministério fez 12 horas de jejum. Na verdade, foram 13 horas, porque uma hora foi de agradecimento.
1: Agradecimento, é isso
0: Querido,
1: mesmo.
0: uma igreja que ora, uma igreja que jejuma, uma igreja que se posiciona, é uma igreja que vê os milagres acontecer.
1: Verdade, meu bispo. É uma igreja vitoriosa.
0: É
1: É
0: verdade.
1: verdade, meu bispo. Então vamos soltar um trechinho desse louvor. Posso clamar com a Êxila. E gostaríamos de oferecer para todos os amados ouvintes, nosso filho Israel, que está ligadinho na live. É, no nosso programa aqui, meu bispo.
0: Isso.
1: Beijo, filho. Nós chamamos. É, missionária Mari também, né? O pastor. Louvado seja Deus,
0: Pastor William,
1: William.
0: Deus abençoe,
1: Que
0: meu
1: Deus
0: pastor.
1: abençoe. Eles estão.
0: Olha, pastora, o pastor, o nosso querido pastor Ailton, pastora Márcia, Deus abençoe também.
1: Glória a Deus. E a todos amados pastores, obreiros, Ministério de Mulheres Pérola, que Deus abençoe os jovens, a toda a liderança, em nome do Senhor Jesus.
0: Pastor Paulinho, lá do posto Shell do Araritama.
1: Glória a
0: Meu pastor Paulinho,
1: Deus.
0: que Deus te
1: Deus
0: abençoe
1: abençoe.
0: grandemente a sua vida, a vida da sua esposa, a vida de toda a sua família. Nós te amamos, guerreiro. Posso clamar.
1: Eu acredito.
0: Eu
1: Você, meu
0: tenho
1: bispo.
0: fé.
1: Ô, Glória, então pode soltar.

0: vai ser bem melhor só porque estás comigo. Posso clamar, querido? O véu do templo se rasgou de alto a baixo. Temos liberdade de adentrar na presença de Deus. Em o nome do Senhor Jesus, eu posso clamar. O clamor gera milagres. O clamor gera perdão, o clamor gera socorro, o clamor gera cura. Bispo, me mostre na Bíblia. Queridos, primeiro, o clamor gera perdão. Jesus da cruz, ele olha e ele diz, Pai, ele clama em alta voz. E ele diz primeiro, Elohim, Elohim, lama sabachthani. Ele diz, Deus meu, por que me desamparaste? Depois ele olha para aqueles que ele criou. E ele diz, Pai, perdoa-os, porque não sabem o que fazem. O clamor na cruz liberou para a minha vida e para a tua vida perdão. O clamor que gera socorro, Agar começa a clamar. E o menino chora, a Bíblia diz que o menino chora. Ismael chorou. E Deus ouviu o clamor e o choro do menino. E Deus mandou o socorro.
1: Oh,
0: olha, brotou água no deserto. O clamor gera curas, pastora Marlene.
1: Eu creio.
0: O rei Ezequias, minha pastora, ele estava doente, né? E ele pede para que chamasse o profeta Isaías. E quando o profeta chega com um recado de Deus, com uma ordem de Deus, porque Deus não manda recado. Ele define a situação. E quando Ezequias, né, fica sabendo que o profeta estava chegando, parece que vejo o rei Ezequias olhando e dizendo assim, meu milagre chegou. E naquele exato instante, o profeta olha para ele e diz assim, põe a tua casa em ordem.
1: Meu Deus.
0: Porque morrerás e não viverás. Mas naquele exato instante, em vez de Ezequias murmurar, ele vira o rosto para a parede, ele começa a chorar. E o clamor de Ezequias moveu a mão de Deus e Deus mandou. Volta, profeta, diga para ele que eu estou acrescentando 15 anos de vida e saúde para ele. O clamor gera perdão, o clamor gera socorro, o clamor gera cura.
1: Glória a Deus. O interessante, meu bispo, é sim, porque foi mais rápido que uma mensagem de... do WhatsApp, quando a gente manda uma mensagem para uma pessoa,
0: verdade,
1: foi rápido. Glória a Deus, eu falo que se foi Deus uma oração de fé.
0: É verdade.
1: Ele confiou que o milagre dele poderia acontecer.
0: Ele não murmurou.
1: Não murmurou, não questionou. Hoje em dia, meu bispo, as pessoas acham assim, ah, o Senhor tem que fazer. Ele vai fazer sim, mas é no tempo dele e da forma dele, como ele quer.
0: E se ele fizer?
1: Ele é Deus.
0: Se ele disser, não vou fazer?
1: Continua sendo Deus.
0: E se ele se calar? Sabe o que é que acontece? Ele está dizendo assim, eu estou lhe lapidando.
1: Oh, glória.
0: Vamos lá, minha pastora.
1: É isso aí, povo de Deus. Olha, meu bispo, muita gente está na live. Que Deus abençoe você, sua casa, seu trabalho. Você que está dentro do seu carro, que Deus abençoe. Você que está no seu horário de almoço, porque agora nós estamos no horário de almoço.
0: Verdade, pastor.
1: Que coisa boa, que Deus abençoe aí o seu almoço, em nome do Senhor Jesus.
0: Minha pastora.
1: Diga, meu bispo.
0: Eu quero falar ao povo que está nos ouvindo. Prepare o seu coração. Porque hoje à noite, Deus colocou uma palavra ao meu coração e eu estarei ministrando no altar de Deus, ali na nossa sede, pastora.
1: Meu bispo, eu tinha falado que era surpresa.
0: Era surpresa?
1: Era um pregador. Ai, surpresa, meu bispo.
0: É um pregador moreno, baixinho, meio
1: esse.
0: Careca. É uma bênção.
1: Que fala assim, toma jeito, sujeito.
0: É hoje à noite. E vai ter um momento, pastora,
1: glória
0: em que
1: Deus.
0: Nós vamos levantar um clamor e você
1: amém.
0: Vai louvar esse hino da Êxila.
1: Amém.
0: Posso clamar. Então, aguardamos você.
1: Em nome do
0: Só
1: Senhor
0: que
1: Jesus.
0: Essa semana é uma semana corrida. Por quê? Querido, nós vamos ter, temos culto hoje. Amanhã, a grande Santa Ceia do Senhor, com todas as igrejas, Eterna Aliança, onde estaremos todos reunidos ali, né? Amanhã, às 19 horas e 15 minutos. Olha, não é por nada não, irmãos, mas eu quero lhe convidar a participar conosco da Santa Ceia, né, no Ministério Eterna Aliança. Você vai ver. Eu louvo a Deus pelo carinho que a mesa é posta. Eu louvo a Deus porque é uma santa ceia linda. Eu não posso falar do meu vizinho, mas eu posso falar da minha casa. Olha, é uma santa ceia linda. Amanhã, e olha, ministrando a palavra do Senhor, o nosso querido e amado pastor Paulo, conhecido carinhosamente, pastor Paulinho Xavier. Ele vai estar ministrando a palavra do Senhor amanhã aos nossos corações. Então não perca amanhã, Santa Ceia do Senhor. Mas hoje é o clamor que gera
1: milagres. Porém amanhã, meu bispo, nosso culto em nome do Senhor Jesus, as portas da nossa igreja vai estar aberta a partir das 19 horas, porque às 19 horas e 15 minutos nós queremos iniciar o nosso culto, até porque, meu bispo, amanhã vai ser o culto, porque nós temos duas apresentações.
0: Meu Deus.
1: De duas crianças, que coisa linda, em nome do Senhor Jesus. Então, tenho certeza que Deus vai bradar amanhã no grande
0: pastora,
1: culto, em
0: tá
1: nome
0: vindo
1: de Jesus.
0: Uma família de São Paulo, lá de São Paulo, para apresentar a criança aqui, né? Então, eu louvo a Deus por isso, sabe? Eu sou grato, somos gratos a Deus por isso. Então, prepare o seu coração, ó. Culto hoje, campanha, o sexto elo. Posso clamar. Amanhã, Santa Ceia do Senhor. E no domingo, o culto da família feliz.
1: Exatamente, em todas as nossas igrejas. Domingo, um grande culto da família. Na nossa igreja, no bairro do Araritama, às 19 horas. Na nossa igreja, em Moreira César, só que é domingo pela manhã, né, meu bispo?
0: Verdade.
1: Às 9 horas. Em nome do Senhor Jesus, eu tenho certeza que Deus vai continuar e fazendo, sim, sempre, operando maravilhas e milagres em nome do Senhor Jesus. Então, meu bispo, vamos lá. Muita gente está mandando mensagem em nome do Senhor Jesus. Tem alguns áudios aqui também. Deus abençoe pelo carinho de vocês. Nossa pastora Edmar está ligadinho conosco na live. Que Deus abençoe. Boa em nome do Senhor Jesus. Pastor Wilson, Ana Clara, essa família abençoada. Que Deus abençoe. A missionária Joceara, ela esteve conosco no nosso culto.
0: Verdade.
1: Que bênção. Deus abençoe a sua vida, a vida do seu esposo. As portas da igreja estão sempre abertas para todos vocês. Em nome de Jesus. Missionária Léa também está conosco na nossa live.
0: Deus é fiel.
1: Nossa diaconisa Valquíria também.
0: Glória,
1: Deus abençoe.
0: Jesus.
1: Em nome do Senhor Jesus. Então vamos lá. E a todos, amém? Nosso muito obrigado. Nosso irmão Denis Gabriel, ele pediu um louvor. E daqui a pouquinho a gente solta um louvor. Em nome do Senhor Jesus. Ele colocou assim: boa tarde, a paz, bispo e pastora, toca um louvor. Então, daqui a pouquinho a gente toca um louvor em nome de Jesus. A nossa irmã Vitória, ela diz assim: olá, boa tarde, pastor, irmã Marlene, gostaria de pedir uma palavra, me chamo Vitória, meu bispo.
0: Glória a Deus, irmã Vitória, salmo de número 119, o seu verso de número 73, diz assim: as tuas mãos me fizeram e me informaram, dai-me inteligência para aprender os teus mandamentos.
1: Glória a Deus.
0: O salmista olha e diz: Senhor, as tuas mãos me fizeram, as tuas mãos me formaram, mas Senhor, me dá inteligência, me dá sabedoria, me dá entendimento. Minha irmã, Deus está te dando sabedoria.
1: Glória.
0: Deus, nesta tarde, está te dando inteligência, sabedoria,
1: para
0: lidar com toda e qualquer situação que venha contra ti, porque Deus, ele é fiel. Foi ele quem te formou.
1: Glória.
0: Aleluia.
1: Jesus.
0: Ele é o nosso dono, ele é Senhor.
1: Glória a Deus. É isso aí. A nossa irmã Roseli também, ela diz assim: meu bispo, boa tarde, pastor. Gostaria de pedir oração para o meu filho Douglas. Sou a Roseli do Castro Lira. Gostaria de uma palavra. O Senhor colocou uma palavra no meu coração nossa irmã Roseli, que se encontra aqui no livro do profeta Isaías, o profeta messiânico, no capítulo de número 59, do seu versículo de número 1, que nos diz assim: eis que a mão do Senhor não está encolhida, para que não possa ouvir, e nem o seu ouvido agravado, para que não possa ouvir. Amém. Nossa irmã Roseli, a mão do Senhor está sobre a sua vida. A mão do Senhor está sobre a vida da sua família, aleluia, sobre a vida do seu filho Douglas. Continue orando, continue perseverando, porque a vitória é certa em nome de Jesus. Amém. Uma irmã mandou mensagem aqui, mas não está dizendo o nome dela, mas ela diz assim: a paz do Senhor Jesus, pastor e pastores, já estamos aqui ligadinho em vocês. Glória, que Deus abençoe, querida, em nome do Senhor Jesus. Vamos lá, de mais mensagem. Nossa irmã Claudineia, ela diz assim: meu bispo, paz do Senhor Jesus, pastor e bispo, gostaria de uma palavra. É a nossa irmã Claudineia Ramos Celestino Silva, da Vila São Paulo. Oh, glória. Então, tira uma palavra para a nossa irmã Claudineia, meu bispo.
0: Diz a palavra do Senhor, ela diz assim, e livro do profeta Isaías, aleluia, aleluia, livro do profeta Isaías, capítulo de número 53. Quem deu crédito à nossa pregação e a quem se manifestou o braço do Senhor? Ele foi subindo como renovo perante ele, como um raiz de uma terra seca. Olha que palavra tremenda. Quem deu crédito à nossa pregação? Irmã, às vezes a gente vive situações que nós estamos pregando, falando, dentro da nossa família, as pessoas que estão ao nosso redor. E o profeta Isaías diz assim: quem deu crédito à nossa pregação? E a quem se manifestou o braço do Senhor? Ele foi subindo como renovo. Há um renovo de Deus. Há um renovo para a tua vida, para a tua casa, para o teu ministério, para a tua família, em nome do Senhor Jesus.
1: Amém. Receba aí essa palavra, irmã Claudineia. A nossa irmã Josilene. Paz, filha, Deus abençoe carinhosamente a nossa irmã Josi. Ela diz: abraço minha mamãe querida, meu bispo abençoado, amo vocês. Ela mandou um coraçãozinho. Oh, nós também te amamos, filha, em nome do Senhor Jesus.
0: Contamos com sua presença, minha querida irmã Josi, hoje na campanha e amanhã Santa Ceia.
1: Glória.
0: Convidamos a todos.
1: Em nome de Jesus. Vamos lá, nossa irmã Maria Claudete dos Santos, ela diz assim: boa tarde, pastora. Quero pedir oração para mim, que Deus abençoe. Obrigada. De nada, minha querida. Já anotei o seu nome aqui no caderno de oração, em nome do Senhor Jesus. O nosso querido pastor Ailton, ele diz assim: a paz, casal. O bispo estragou a surpresa e colocou uma carinha. Glória a Deus, é verdade, né, meu pastor? Ele tem que tomar jeito, sujeito.
0: Aleluia. Meu pastor Ailton, olha, eu te amo em Cristo Jesus. E atenção, povo de Deus, assim que, né, terminar o nosso programa, por favor, olha, fique ligadinho, né, pastor Ailton, ministrando uma palavra do coração de Deus. Meu pastor Ailton, eu sou teu fã. Eu saio, a gente sai dentro do carro ouvindo a programação e recebendo sempre essa palavra que é ministrada com tanta maestria, com tanta sabedoria.
1: Glória a Deus.
0: Né? É isso aí, alguns Deus deu o dom da ciência. E que Deus continue te usando, meu pastor, em nome de Jesus.
1: Então vamos de louvor, daqui a pouquinho a gente já volta lendo, né? Aqui mais mensagem, mais pedido de oração, palavra, mas daqui a pouquinho a gente volta. Vamos soltar esse louvor em nome de Jesus.

0: É, povo de Deus, que louvor lindo, que louvor meu abençoado. Deus. Meu Deus do céu, que letra. É, e você é o nosso convidado especial para estar conosco hoje à noite, em nome do Senhor Jesus, no sexto elo dessa campanha. Como o nosso bispo mesmo já falou, ele vai trazer uma palavra revelada dos céus para os nossos corações, em nome do Senhor Jesus. Tenho certeza que grandes coisas o Senhor Jesus, ele vai operar, ele vai trazer a cura, ele vai trazer a restauração, em nome do Senhor Jesus. Vamos unir a nossa fé nesta noite, no decorrer dos louvores, no decorrer das orações, no decorrer da palavra, porque a palavra é que liberta, a palavra ela tem o poder de entrar aonde eu e você não pode. É, é o poder da palavra que vai ser liberada hoje em cima do altar da nossa Igreja Eterna Aliança, ali no bairro do Cidade Jardim, na rua José Antônio dos Santos, no número 433, hoje em nome do Senhor Jesus. Não é verdade,
1: meu bispo? Duas ruas antes da Escola Alexandrina, né? Chegou no bairro onde é a Escola Alexandrina, duas ruas antes, é a Rua da Padaria. 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É, Tiago, um beijo no coração, você, Fabrício, né, o Fabiano, que Deus abençoe grandemente. Queridos, como você ouviu o áudio, né, do nosso querido e amado, nosso irmão Tiago, ele está dizendo o quê? O que é que ele diz? Ele disse: bispo, fala aí para o povo que nós estamos numa grande promoção.
0: Oh, glória.
1: E dividindo até em 12 vezes sem juro, né? 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
0: É isso aí, meu bispo. É, uma irmã mandou uma mensagem. É, dá uma olhadinha. É, Raíssa, por gentileza, para a gente poder soltar aqui, em nome do Senhor Jesus, para ouvir glória o que a irmã tem a falar.
1: É verdade.
0: Mas que Deus abençoe a sua vida. Muito obrigado. Muita gente está na live também. Você pode aí, em nome de Jesus, compartilhar essa live. Você pode compartilhar com
1: Jesus,
0: aquela pessoa que você sabe que precisa ouvir a voz de Deus, que precisa de um direcionamento da parte do Senhor. Nós estamos aqui em nome do Senhor Jesus para sempre estar trazendo uma palavra a qual Deus coloca no nosso coração, não é verdade, meu bispo? A cada pessoa que a gente vê o nome, a gente sente no coração. Olha, a palavra em Salmos, a palavra no livro de Romanos. E assim a gente vai fazendo a obra de Deus, amém?
1: E tudo é feito com jejum e com oração. Irmãos, 13 horas fizemos de jejum total, sem comer e sem beber nada. Toda a igreja, eu via, fiquei tão feliz de ver jovens, até adolescentes, fazendo este jejum de 13 horas, porque Jesus disse assim, a castas de demônios, que só sai com jejum e oração. Então é por ele e para ele todas as coisas. Vamos lá, temos 5 minutinhos aqui.
0: Pode soltar, Raíssa.
2: A paz, Senhor, Bispo José Val e Pastor Marlene. Boa tarde. Gostaria de deixar o nome do meu pastor, Herbert, na oração, pois ele está enfermo. Meu nome é Silvio Muniz, sou do Parque Domingos. Deus abençoe e também os pastores. E com Deus, um abraço.
1: Meu Deus,
0: que
1: se a
0: bênção.
1: Gente vê uma ovelha. Né, pedindo oração pelo seu pastor.
0: Que coisa linda.
1: Isso enche o nosso coração de alegria. Eu creio que o

0: Pastor Herbert está sendo visitado pelo Jeová Rafa.
1: Oh, glória.
0: Porque ele é o Deus que sara. E no nome do Senhor Jesus, ministramos a bênção, a cura e a saúde.
1: Sim,
0: Pastor
1: Deus.
0: Herbert, em nome do Senhor
1: em
0: Jesus.
1: Em nome do Senhor
0: e parabéns,
1: Jesus.
0: Minha irmã, porque a ovelha que intercede, que ora pelo seu pastor, é uma igreja, é uma ovelha que cresce na presença do Senhor e a igreja se torna uma igreja forte.
1: Glória a Deus, é isso aí. Tem outras mensagens aí, só dá uma olhadinha.
0: Meu Deus, pastora, temos quatro.
1: Deixa eu só falar, meu bispo, é rapidinho.
0: Fale, minha amada.
1: Pega aí, por favor.
0: Glória a Deus. Aleluia.
1: Glória a Deus. Vai dando glória aí. Você pode glorificar aí ao Senhor, porque é ao vivo, e ao vivo é isso aqui.
0: É desse jeito,
1: é desse jeito.
0: Aleluia.
1: Glória a Deus. É a nossa irmã Vera Lúcia, ela diz, boa tarde, pastora, tudo bem? Quero uma palavra com o bispo para minha netinha Gabriele Vitória, que tem 2 aninhos. Glória a Deus, 2 aninhos. Pastora, é nossa irmã Vera, perdão, queridos, a nossa irmã Vera está tentando entender aqui a mensagem, mas é isso, meu bispo, ela pede oração, ou seja, uma palavra para a netinha dela de 2 aninhos.
0: Isaías capítulo de número 60, levanta-te e resplandece, porque já vem a tua luz e a glória do Senhor recandará mandácia, vai nascendo sobre ti. As trevas cobriram a terra e a escuridão os povos, mas sobre ti,
1: oh,
0: o Senhor vem surgindo e a sua glória se verá. Irmã, sobre a tua vida, a glória do Senhor se verá. A irmã pode estar cercada de lutas, de problemas, de levante, pode estar tudo em treva, mas o Senhor diz, lâmpada para os meus pés é a tua palavra, e luz para os meus caminhos.
1: Glória a Deus. Nossa irmã Maria, ela diz, boa tarde, pastor. Pastora, peço oração para minha família. Irmã Maria Aparecida dos Andrade. Oração para cura, libertação. Já anotei seu nome aqui, irmã Maria. Nossa irmã Rose, boa tarde, pastora. Quero pedir oração pelo meu neto, Mateus. Está tendo muito refluxo. Ele é prematuro, está com 1 mês. Oh, Jesus. Vamos estar orando também. Em nome de Jesus, nossa irmã Dagmar, pastora, gostaria que você orasse para mim conseguir uma casa. Nossa irmã Dagmar, Deus abençoe. Vamos estar orando, sim, em nome do Senhor Jesus, porque o clamor gera milagres.
0: É,
1: quem precisa de um milagre? Diga aí. Eu preciso,
0: glória
1: de um milagre, em nome
0: eu
1: de Jesus. Então, vamos determinar agora, meu
0: vamos,
1: bispo,
0: em nome de
1: a
0: Jesus.
1: Bênção e o milagre, em nome do Senhor Jesus, para a tua vida, para a tua casa, para a tua família, em nome de Jesus.
0: Eu sei que 40, 50 minutos, uma hora, é pouco. Mas eu quero convidar você a estar conosco hoje, na nossa igreja sede, no bairro Cidade Jardim. Oremos ao Senhor, vamos falar com Deus.
1: Amém.
0: Aleluias. Eterno Deus e soberano Pai.
1: Sim, meu Deus.
0: Senhor, eu me coloco de joelhos aqui, Senhor, nos estúdios,
1: ah, Jesus,
0: da Rádio 107.1.
1: Meu Deus, tu és o Deus que
0: Senhor,
1: sonda,
0: para
1: Senhor,
0: te louvar, te agradecer. Corações. Senhor, por esta programação.
1: Obrigada, Senhor.
0: E colocarmos diante do teu altar,
1: Senhor.
0: A vida, Senhor, dessas várias pessoas.
1: Meu Deus, dessa multidão, Senhor. Meu Deus, que mandou mensagem,
0: sim,
1: que mandou áudio, Senhor, pedindo oração.
0: Cura.
1: Meu Deus, abre porta onde não há. Ó, Jeová Rafa. Ó, Senhor, Deus provedor. Meu Deus, visita, Senhor, a cada nome que aqui está neste caderno. Quantas pessoas, meu Pai, precisa de um milagre, precisa de uma resposta, precisa de uma cura, Senhor. Só o Senhor pode fazer aquilo que eu e nem o bispo pode fazer, Senhor. Mas só o Senhor pode fazer. E em teu nome nós intercedemos e nós oramos, porque nós cremos que o clamor gera milagres. Pai, em nome de Jesus, abençoa o lar, a família dos teus filhos, o trabalho dos teus filhos. Em o nome do Senhor Jesus, e quantos crer na tua bênção, no teu milagre, digam amém e graças a Deus.
0: Graças a Deus, que Deus vos abençoe até sexta-feira que vem.
1: Em
0: assim Deus
1: Jesus.
0: Nos permitindo, em nome do Senhor Jesus.
1: Glória a Deus.
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6: Casa e Design. Em muitas casas existe aquele cantinho que parece não servir para nada, mas é justamente esses espaços que os decoradores mais gostam de transformar. Um canto ao lado da janela pode virar um espaço de leitura. Um vão ao lado do sofá pode receber uma planta grande e uma luminária. Aquele canto vazio do corredor pode ganhar um aparador estreito e um espelho. Quando um espaço sem função ganha propósito, a casa parece mais inteligente e mais acolhedora. Antes de pensar em ampliar a casa, vale a pena perguntar: será que eu estou aproveitando bem cada cantinho dela?
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4: Pra fechar a semana aqui no Drops do Pet, eu vim trazer uma reflexão muito legal. Às vezes, você está assistindo televisão, lendo um livro ou mexendo no celular. E quando percebe, o seu pet está parado, olhando fixamente pra você. Nem sempre isso significa que ele quer comida ou passear. Muitas vezes, é apenas uma forma de manter contato com a pessoa em que mais confia. Cães e gatos observam nossas experiências, nosso tom de voz e nossos movimentos o tempo todo. Eles aprendem a nos conhecer justamente assim. Esse olhar silencioso é, na verdade, uma das formas mais bonitas de conexão entre humanos e animais. Às vezes, não é preciso nenhuma palavra, basta estar perto.
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17: 17 de dezembro é o dia do bioma Pampa. Nessa data, em 1926, nasceu José Lutzenberger, um dos pioneiros do ambientalismo brasileiro, fundador da Associação Gaúcha de Proteção ao Ambiente Natural e grande defensor do bioma. 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

0: Lopes.
1: Vamos nessa, turma! Aqui é Rodrigo Campos que tá falando. Dentro do seu radinho, estamos chegando com o Top Tunes e é sexta-feira. Eita, graças a Deus, hein? Sextou, potência. Hoje vai ter Péricles e seu Jorge.
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1: Vou tocar Billie Eilish. Vai ter Bruno e Marrone, gente.
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1: Você gostou? Tô só começando. Pra começar, tem Dona.
4: Luan Santana e Léo Foguete. Luan City Festival, São Paulo. Quero ouvir.

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Eric Cris e seu Jorge aqui no nosso Top Tunes com Boca Louca. Bora lá ouvir Exagerado? Essa é do Michel Teló.

0: Billie Eilish.
1: É Birds of a Feather, você gosta e ama. Gente, a cantora Billie Eilish falou sobre a sua, né, experiência com a síndrome de Tourette, que causa tiques diversos. Ela disse que é frustrante a falta de compreensão de outras pessoas e, segundo a Billie Eilish, ela faz um grande esforço para evitar os tiques durante entrevistas e que volta com os tiques quando sai do ambiente das câmeras. Tourette é uma condição que tem umas coisas involuntárias, né? E você acredita que tem gente que acha que é zoeira? Povo, vou te falar, hein? 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

0: som do Pixote. Coração e cadeado, já volto com a Ana Castela. Sextou, Brasil, segura! 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
4: 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Estamos de volta com o Top Tunes. Boa sexta-feira. Obrigado pelo carinho, pela audiência, viu? Eu sou Rodrigo Campos, dentro do seu radinho. Agora tem Ana Castela. Ó, é muito amor, hein?
5: Acredito.
4: É muito amor envolvido, hein? Fala comigo.
6: Oh, yeah.
4: Solteiro forçado.

ser demais, hein? Maroon 5 e Lisa aqui no Top Tunes. Olha, gente, o Rock in Rio 2026 esgotou os ingressos pro dia 12 de setembro, que é a data que tem o Maroon 5 como headliner do palco Mundo, além de shows da Demi Lovato, J Balvin e Pedro Sampaio. Tem que falar direitinho, né? Pedro Sampaio. Essa foi a segunda data a ter os bilhetes, seguindo o mesmo ritmo do dia 6 de setembro, liderado por Calvin Harris, que também já está completamente esgotado. 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

0: Sorriso Maroto e Ferrugem. Fechando o Top Tunes dessa sexta-feira. Perdas e danos. Valeu! Sou Rodrigo Campos, tô indo nessa. Juízo, viu, gente? Beijo no coração. Amanhã, sabadão, te espero. Amanhã, final de semana, graças a Deus. Tchau, gente. Beijo, até amanhã.
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4: Hoje eu tenho mais uma receita gostosa aqui no Aninha na Cozinha. E muitas vezes temos maçãs em casa e não damos conta do que podemos preparar. E hoje eu vou te ensinar a preparar maçã com canela e vinho. Para fazer, você vai precisar ter em casa 4 maçãs vermelhas, 1 xícara de chá de açúcar mascavo, 1 colher de chá de canela em pó, 1 xícara de chá de uvas passas pretas, 1 xícara de chá de vinho tinto seco, 1/2 xícara de chá de água e 1 canela em pau. Com a ajuda de uma faca, faça uma cavidade em cada maçã. Depois, misture 4 colheres de sopa de açúcar com a canela e a uva passa. Recheie as suas maçãs com essa mistura e arrume na sua panela de pressão. Depois, misture o açúcar mascavo restante, o vinho e a água e regue as maçãs. Junte a canela em pau e leve ao fogo baixo, cozinhando por 5 minutos só, depois que começar a pressão. Desligue o fogo, retire a pressão com cuidado, abra a panela, retire as maçãs com delicadeza e reserve em uma travessa. Volte a panela para o fogo baixo e deixe reduzir a calda pela metade. Depois que esfriar, regue as suas maçãs e sirva. Enjoy!
5: Que delícia!
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1: Boa sexta-feira, tá no ar mais Brasil, aqui comigo Flávia Becker, cheio de música boa pra melhorar o seu fim de semana, sextou, né, gente? E eu começo hoje com essa música reflexiva do Gustavo Lima, Retrovisor.
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pagar fundo raso. São do Ferrugem aqui no Mais Mais Brasil. E pra continuar, tem a parceria do Thiago e Samuel com o Gustavo Mioto. A gente ouve agora a Chave.

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1: Som do Thiaguinho tão feliz. Esse é o Mais Brasil, deixando a gente tão feliz nessa sexta-feira, cheia de música boa. E olha só, vou pro intervalo aqui, mas daqui a pouquinho tá chegando a Boiadeira na Castela. Tem a parceria também do Wesley Safadão com o Natanzinho Lima, Murilo Huff e muito mais.
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8: A pessoa que pensa que o açúcar é apenas o vilão da dieta está redondamente enganada. Ele também faz um mal danado à pele, sabia? Segundo pesquisas, os açúcares podem se aderir ao colágeno da pele, destruindo e originando as rugas. E a gente não quer elas de jeito nenhum. O fenômeno causa inflamação, oxidação e envelhecimento precoce. É como se o açúcar se caramelizasse nas células. E a flacidez ainda está incluída na lista de prejuízos. O açúcar produz serotonina, responsável pela sensação de relaxamento, que diminui o tônus muscular. Acabe já com essa tentação e consuma alimentos ricos em triptofano, como a banana, a tâmara, o ovo e o grão de bico. Esse foi o Bem Viver no seu rádio e eu, Ana Paula Barros, volto já já com mais uma dica para nossa saúde. Até a próxima.
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1: De volta com a melhor programação pra você. Esse é o Mais Mais Brasil. E a gente ouve agora Ana Castela com Minha Herança.
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Cultura Estampada, a parceria do Wesley Safadão com Natanzinha Lima. E aqui no Mais Mais Brasil tem mais sertanejinho chegando. Beijei a cura, o som do Diego e Vitor Hugo.

0: tem o Molho, Marília Tavares e Murilo Huff nessa parceria aqui no Mais Mais Brasil. E agora, deixa eu falar da Marília Tavares, porque ela falou de uma nova estratégia na carreira voltada para a busca por uma indicação ao Grammy Latino. Com o lançamento de um novo projeto para os próximos meses, a Marília Tavares está dando uma repaginada em todo o seu repertório e apostando em um som mais elaborado para atrair a atenção justamente da premiação. E aqui a gente continua com Simone Mendes, Me Ama ou Me Larga.
1: Simone!

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2: Não tem jeito, meu compadre. Vambora. Ela vacilou comigo, nós estamos aí, né? Tudo certo.

0: Menos é mais, coração partido pra fechar o Mais Brasil sexto. Bom fim de semana pra você, eu sou a Flávia Becker, tô indo nessa, mas amanhã eu tô de volta por aqui. Valeu, gente, tchau, tchau.
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1: Ah, eu não vi a hora de chegar por aqui, sextou. A partir de agora tem a Hora do Peão. Eu sou o Luciano Leão, você tá tudo bem aí? Tá tudo maravilha? Vamos lá, Torinho. O povo tá aqui cobrando, Torinho. Vem pra cá, Torinho. Sextou, o povo tá animado e você vai mandar o quê de animação hoje? De Garotos com Edson Mildson, né? Lauana Prado, sim. Luan Santana é bom demais. Ah, mas você quer começar e quer começar com tudo? Vamos começar então, Torinho, vou dar uma dica. Vamos começar aí num barzinho aleatório, vamos? Zé Neto e Cristiano.

Kleber e Cauã, muito estranho. Ô, Torinho, Torinho, abre a tampa desse baú e tira uma velhinha pra nós, vai. Ah, vamos matar a saudade, é o momento, o pé no barro e ó, ah, o cheirinho dela, é João Paulo e Daniel.

0: pronta.
1: Ah, mas tô gostando demais desse negócio aqui. Tá gostoso, Torinho? Tá do jeito que eu gosto. O povo anima a gente, né, Torinho? O povo que manda vibração pra gente aqui. Ô, Torinho, e o povo merece o modo rodeio, não merece? Mas, ó, é daqui a pouquinho só pra quem ficar com a gente, né, não?
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1: A hora do pião! Vamos que a coisa aqui tá nervosa de boa. É, Torinho, tem Felipe Rodrigo.

0: sobra, viu, Elias?
1: É, sobrando.
0: Mas nota 7 passa tranquilo de ano.
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0: Obrigado, Senhor, por mais um dia de vida. Obrigado, Senhor, pela saúde. Obrigado, Senhor, por mais um programa na 107. Hoje é sexta-feira, sextou, 14 de agosto de 2026. Boa tarde, meus amigos, minhas amigas. Uma ótima e abençoada tarde de sexta-feira. Que Deus leve a paz, o amor, a saúde e a alegria a toda a família. Louvemos ao Senhor porque Ele é bom. Louvemos ao Senhor porque é bom estar com vida. Se dirige, não beba. Se beber, não dirija. Preserve a vida, porque a vida é um dom de Deus. E lembre-se, amigo, sempre atrás de uma bola há uma criança. No pique, no carinho, na alegria do programa Zé da Boia, nesta tarde gostosa de sexta-feira, iremos com vocês até às 19 horas com muita moda bonita nesta sexta-feira. 17 horas 6 minutos, começando mais um programa do Zé da Boia. Um abraço lá para o nosso amigo que está sempre ligadinho com a gente, viu, prima? Ah, cadê o papelzinho dela, prima? Perdeu o papel, mas não é possível um negócio desse, hein, gorda? Mas que coisa. Amanhã nós pega. É a dona Georgina. A dona Georgina, o esposo, está tudo ligadinho com a gente, viu, prima? Lá no Campo Alegre. É no Campo Alegre, prima. É, o papel ficou em casa. Amanhã nós olha, viu, dona Georgina? Mas eu lembro dela. Falei com ela hoje, ela ouve o programa todo dia, de manhã à tarde. O esposo, que é deficiente lá, está com problema de saúde, né, prima? Também não perde o nosso programa. Um beijo grande para vocês aí. O filho é Odair, viu, prima? Isso, um abraço para vocês aí, meus amigos, minhas amigas. Uma ótima e abençoada tarde de sexta-feira. 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Você toma dois, paga um, toma quatro, paga dois e assim por diante. Mas se dirigir, não beba, por favor. 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No pique, no carinho, na alegria do programa do Zé da Boia. 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Ô, primo, abre a bagaça aí que o Diniz está lá no Bar das Pedras tomando uma gelada. Hoje é sexta-feira. Vai devagar, meu compadre. Se dirigir, não beba, por favor. Boa tarde, Zé da Boa. Estamos ligados no programa. Aqui no Bar das Pedras. Abraço, Diniz. Hoje tem o bolão. Tem o bolão delicioso do Bar das Pedras. O que mais que tem na prima? Até o bolo do Bar das Pedras, mas quem mais que tá lá, gorda? 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É, o Racelo não, o Racelo o pai comprou tudo. A pecanha o pai comprou tudo. Ele levou umas toneladas de picanha, várias toneladas, né, prima? Para dar pro povo aí. É, ele prometeu pecanha e tá entregando pecanha! No Pique no Carinho da Alegria, então não tem pecanha lá no Bar das Pedras, não, viu? Não, não. E pescoço também não, prima. O pai comprou tudo. O pai comprou tudo, pescoço e pecanha. Pra turma aí que relaxa e faz o L, né? Vão comer pé de frango um bom tempo. 17h11, mas qualquer coisa relaxa, faz um L e chora. Coitado do Berto. O Berto esse dia deu uma mordida no pé de frango, quebrou a dentadura do homem. O pé de frango era de galo velho. Quebrou a dentadura, partiu em dois. Sorte que o rapaz lá tinha super bonde lá, meteu o super bonde lá, colou a dentadura do Berto de novo. Mas que coisa, né? Mas também bem feito, ele também relaxou, ele também fez o L. Vai comer pé de galo velho. Um abraço aí pro Vardir. E a dona Catarina está do lado aí, do Bar das Pedras, viu, prima? Grande Vardir. Obrigado pelo carinho, pela audiência. Boa tarde, José da Boia. Tudo bem com você? José da Boia, por favor, manda um alô pro meu neto Cauê, que está fazendo aniversário hoje. Manda um parabéns para ele. Bom. Tá bom. Um abraço para você, que Deus abençoe. Então tá aí o Cauã fazendo aniversário, parabéns, felicidade, Deus proteja, saúde, paz, muito amor. 17h12, primo. Manda brasa aí, gorda. Manda brasa. Olha a hora, 17h12.
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1: Prima, no pique, no carinho, na alegria do programa do Zé da Boia. Você que tá chegando agora, manda o zapa. Hoje tem o bolo do Baile das Pedras, tem o queijo da Local Laticínio, tem o mel de abelha do vô do mel e do tio do mel. Isso, então manda o zapa, 992-245-660. 992-245-660. E tem também para você o abacaxi lá da banca do Gordinho. Aquele pérola delicioso, viu? Então manda o zapa, mas não é possível um negócio desse. No pique, no carinho, na alegria do programa do Zé da Boia. Vamos que vamos, prima. Já são 17 horas mais 17 minutos em Pindamonhangaba. Daqui a pouco entra a propaganda da emissora. E eu não quero saber quem é o pai da criança. Eu quero chacoalhar o berço. Quero chacoalhar o berço. Ô, Gatona, você não tá ligada, não? Manda um zap pra mim, amor da minha vida. Tá tudo certo com você? Uma ótima tarde de sexta-feira. Quem tá aqui, prima? Gonçalo Godoy, do Imperial, também tá participando, viu? Valdir Santista tá ligadinho, participando também. Também aqui... Boa noite, Zé. Um abraço para o bairro do Carlinho. Estou enfermo e pretendo cumprir minha presença em breve. Abraço a todos. E se preocupem comigo. Ricardo Petter. Abraço. Ricardo Petter está enfermo, prima. Boa tarde, Zé. Estamos no segundo tempo do Rádio das Modas. Poderia mandar aquele abraço para a galera especial, para a Daiane Kimberly, Júlia, Juliana, o Júlio, a Dona Cida, o Seutino, o Messias, Bete, Josinha, Vitória, Tubarão, o Luir, Valdir Santista e ouvintes do rádio. Abraço, Zé. É o Jonas, lá do Mercadinho do Tino, no Beta. Boa tarde, Zé da Boia. O Alemão do Campo Alegre. Ótima sexta-feira para você. Que Deus abençoe sempre. Estou ouvindo o programa. O Alemão está ouvindo a gente, prima. Boa, ótima noite para vocês aí. Também, boa noite, Zé da Boia. Estou ligado no programa. Quero desejar para você e todos os ouvintes do seu programa uma sexta-feira abençoada. Marlene Moacir de Taubaté. Está ligadinho com a gente. Boa noite, Zé da Boia. Um abençoado final de semana para você, prima gorda. Coloca meu nome no sorteio. Maria Wanda Feliciano do Santana, tá colocado, e a Cristina, prima, e o Maurício, tá lá no Araritama. Bom final de tarde, amigão. Amém. Pra vocês também, uma ótima tarde, já finalzinha de sexta-feira, prima, 17 e 18. Manda brasa nessa bagaça aí, gorda. 17 e 18, o tempo tá chechelento, querendo chover, não chove, só promessa de chuva. Ainda bem, né, prima? É, mas tá precisando de chuva aí. O pessoal fica reclamando quando chove, aí dá um calorão danado aí. Lá na Europa tá matando gente, né? E a turma aqui, quando chove dois, três dias, fica reclamando, xingando a chuva. Ah, mas esse povo, ah, se Deus ouvisse esse povo aí. Ah, se Deus ouvisse. Só o pó da galera. Então vamos lá, prima. Vamos lá com moda bacana no seu rádio. Nessa tarde gostosa, gostosa mesmo, viu? De sexta-feira. Então vai lá, prima. É, eu acho que é o boi soberano. Cuidado com o boi, cuidado com o boi. Cuidado com o boi. Vamos lá, prima. Toca a moda aí.
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7: E não basta mais produzir bem. Cada vez mais o consumidor quer saber quem produziu, como produziu e qual o caminho percorrido pelo alimento até chegar à mesa. Por isso, a rastreabilidade está ganhando importância no agronegócio. Com QR Codes, sistemas digitais e certificações, é possível acompanhar toda a história de um produto, da fazenda ao supermercado. Além de transmitir confiança ao consumidor, essa transparência abre portas para mercados mais exigentes e que pagam melhor. No agro de hoje, a qualidade continua sendo essencial, mas a história por trás do produto também tem muito valor.
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0: 5:27.
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1: Cinco horas e 33 minutos.
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2: No pique, no carinho, na alegria do programa Zé da Boia. Olha a hora, 17h37. Um abraço pra dona Glacinha, viu, prima? Ah, mãe do Fagner. E Lagoinha também, hoje tá fazendo aniversário, viu? Então, parabéns aí a dona Glacinha. Felicidade, que Deus lhe proteja com saúde, muita paz, muito amor pra senhora aí em Lagoinha. E também o Cauê, neto da dona Conceição, fazendo aniversário. Lá em Lagoinha tá o seu Dito também, viu, prima? O seu Dito tá ligadinho com a gente. O nosso amigo João Ferreira, a dona Lídia, os pais aí da Janaína, boa tarde para vocês aí em Lagoinha. Aqui em Pinda tá o Fagner, a Janaína e o Bruninho, também o Juninho. Um abraço para vocês aí. E para toda a família aí, muita paz, muita saúde hoje, aniversário da dona Gracinha, que Deus proteja. Ô prima, 17h38 agora, padaria do Bosque, que delícia que é. 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Uma ótima tarde para vocês aí. Seu Bento! Mas não é possível um negócio desse. No pique, no carinho, na alegria do programa da Boia, por uma homenagem aí para dona Gracinha e pro Cauê, tá fazendo aniversário hoje.

Tá aí, prima, a nossa homenagem aí à dona Gracinha e o Cauê hoje fazendo aniversário. A todos os aniversariantes desta sexta-feira. Muita bênção, muita paz pra vocês. No pique, no carinho, na alegria do programa da Boia, vamos mandar uma moda pra dona Gracinha, pro seu Dito lá, pro João Ferreira, pra dona Lídia, né, prima? Tão ligadinho com a gente em Lagoinha. Uma ótima tarde pra vocês aí. E também manda essa moda aí lá pra nossa amiga dona Edna Palmeirense em Tremembé, prima. Terra Roxa, Garcia e Zé Matão foi o primeiro que gravaram essa moda aí, viu, primo?

0: 5h45.
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0: 5:50.
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no pique. Calma aí, gordona. Daqui a pouco nós põe essa moda lindona demais da conta. João Mineiro e Marciano, se eu não puder te esquecer. Vamos abrir o zap aí, prima. Um abraço, uma boa noite aí pra Meire César. Boa tarde, Zé da Boia. Quero participar do sorteio. Rosângela Meire Aparecida César, do bairro Ouro Verde. O Wilson Rodrigues Pinto, do Caçolina, também está com a gente. O Tadeu Santo, a Elza, está lá no Andrade também participando do sorteio. Boa tarde para vocês aí. O Jonathan Davan também está aí. Boa tarde, Jonathan Davan. Ótimo final de semana. Amém. Boa tarde, Zé da Boia. Aqui em Lagoinha, ligado no programa. Bota no sorteio. Toca uma moda aí para mim. Estou fazendo aniversário hoje. É a dona Gracinha, viu, prima? É a mãe do Fagner. E sogra da Janaína e vó do Bruninho. E esposa do seu dito, mãe do Juninho também, viu, prima? Um abraço aí. Felicidade, que Deus proteja a senhora com saúde, paz e muito amor. Boa tarde, Zé da Boia. Hoje eu fui de manhã no hospital em Taubaté e perdi o programa. Mas agora estou em casa. Ligadinho. É o Cassiano, prima. É o Delícia. Da BR-116, lá em Guaratinguetá, Angélica, seu Antônio, um beijo grande para vocês aí. Obrigado pelo carinho, pela audiência. Também boa tarde, Zé da Boia. Paulo Henrique Albino do Feital, coloca meu nome no sorteio, está colocado. O Horácio Pedroso também, boa tarde, Zé da Boia. Está no Bom Sucesso participando do sorteio. A Vera Cristina, ainda do Santana. Boa tarde, sua Vera Cristina Barbosa, quero participar do sorteio. Dinart Júnior. Da Silva Juninho da Boa Vista também está participando do sorteio. O Bruno e Alice no Maricá também estão participando do sorteio. Boa tarde. A nossa amiga lindona, gatona, bonitona, estava doente, prima. Está doente ainda, meu bem? Que recupere rápido aí, tá bom? Que Deus lhe proteja aí. Uma ótima noite para você, gatona, lindona, bonitona. São 17h53, prima. Está ligadinho com a gente também lá no Bom Sucesso. A Sueli. E o Zé Fernando. Ô, Zé Fernando! Tá fazendo um arte aí, menino. Mas não é possível um negócio desse. Um abraço aí pro Zé Fernando. Também o Lio tá ligado com a gente. Uma boa noite pra vocês. No Bom Sucesso, tá ligado com a gente. No programa do Zé da Boia, também a dona Idalina, prima. A dona Idalina tá sempre ligada. Uma ótima tarde pra vocês aí. O Nê não mandou. Também, filho saudoso Zé Crente, né, prima? Que foi morar com Deus, mas por aqui a vida continua. Matias Cunha, também a dona Bete, o Ricardo Carlinha, Rita, tá lá com a gente. João Pedro, grande João Pedro da Sabesp, tá ligado? Toninho Bode, também tá ligado com a gente, viu, prima? A esposa Carla, o Flávio e a Cristina no Andrade, uma ótima noite pra vocês. Marcelinho Chupa Dedo, também tá no pique, no carinho, na alegria do programa do Zé da Boia. Uma ótima tarde pra vocês aí, que tá ligadinho no programa do Zé da Boia, viu? Obrigado pelo carinho, pela audiência na nossa programação. 17h54. Vamos lá, prima? Então vamos lá. Deixa eu tocar aquela moda lá. Se eu não puder te esquecer.

0: 5:57.
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2: Calma aí, guarda, calma aí, vai devagar. Ah, prima, são 17h58. Também a Eliana está participando. Boa noite, Zé da Boia. Tudo bem? Quero participar do sorteio. Eliane Maria de Souza Castolira. Obrigado, Deus abençoe. Amém. Também quem está aqui participando também, prima. Alexandra Daniela, lá do Vila São Paulo. Uma ótima noite para vocês aí. Obrigado pelo carinho e pela audiência aí na nossa programação nessa gostosa noite de sexta-feira. 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

0: 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Agora nós dá uma pausa com a moda para que possamos receber as bênçãos de Deus Todo-Poderoso nesta noite gostosa de sexta-feira. Que Deus leve paz, amor, saúde e alegria a toda a família. Louvemos ao Senhor porque é bom, louvemos ao Senhor porque é bom, está com vida. Se dirigir, não beba, se beber, não dirija. Preserve a vida, porque a vida é um dom de Deus. E lembre-se, amigo, sempre atrás de uma bola há uma criança. Coloca aí o copinho de água ao lado do rádio para receber as bênçãos de Deus Todo-Poderoso nesta noite de sexta-feira. A nossa oração hoje é a Dona Gracinha, o Cauê e a todos os aniversariantes. Boa noite, Pedro. Boa noite, Vale.
1: 6 horas em ponto.
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4: Agora é a vez deles.
5: Pra fechar a semana aqui no Drops do Pet, eu vim trazer uma reflexão muito legal. Às vezes, você está assistindo televisão, lendo um livro ou mexendo no celular. E quando percebe, o seu pet está parado, olhando fixamente pra você. Nem sempre isso significa que ele quer comida ou passear. Muitas vezes, é apenas uma forma de manter contato com a pessoa em que mais confia. Cães e gatos observam nossas experiências, nosso tom de voz e nossos movimentos o tempo todo. Eles aprendem a nos conhecer justamente assim. Esse olhar silencioso é, na verdade, uma das formas mais bonitas de conexão entre humanos e animais. Às vezes, não é preciso nenhuma palavra, basta estar perto.
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0: Vamos formar agora a grande corrente de fé, elevando o pensamento ao Supremo Criador, para que interceda com sua divina bondade em favor de todos que necessitam de alívio para os seus problemas através da oração. E agora, com o pensamento em Deus Todo-Poderoso, para que Ele receba nossas orações, oremos. Em nome dos anjos, dos santos e das almas, saudemos a Sagrada Família. Em nome do Pai, do Filho e do Espírito Santo.
1: Amém.
0: E neste momento, em que todos se ajoelham e saúdam Maria Santíssima. Ave Maria, cheia de graça, o Senhor é convosco. Bendita sois vós entre as mulheres, e bendito é o fruto do vosso ventre, Jesus.
2: Santa Maria, Mãe de Deus, rogai por nós, pecadores, agora e na hora da nossa morte. Amém.
0: Fazemos todos os dias.

0: agora a todos aqueles que necessitam de uma graça. Rezamos neste momento a oração de São Francisco. Senhor, faça de mim um instrumento de sua paz. Onde existe o ódio,
1: que eu leve o amor.
0: Onde existe a discórdia,
1: que eu leve a união.
0: Onde existe o erro,
1: que eu leve a verdade.
0: Onde existe a dúvida,
1: que eu leve a fé.
0: Onde existe o desespero,
1: que eu leve a esperança.
0: Onde existe trevas,
1: que eu leve a luz.
0: E onde existe tristeza,
1: que eu leve a alegria.
0: Ó Virgem Maria,
1: guarda-nos puro do pecado.
0: Ó Mãe de Deus,
1: abra os nossos corações quando nossos irmãos precisarem de nós.
0: Ó Mãe da Igreja,
1: faça que vivamos unidos e assim sejamos um dos exemplos para que os outros também amem a seu Filho Jesus.
0: Ó Esposa de José,
1: conserve a paz e a união em nossas famílias.
0: Glória ao Pai, ao Filho e ao Espírito Santo.

Ó Senhora Aparecida, eu renovo neste momento a minha consagração. Eu vos consagro os meus trabalhos, sofrimentos e alegrias, o meu corpo, a minha alma e toda a minha vida. Eu vos consagro a minha família. Ó Senhora Aparecida, livrai-nos de todo o mal, das doenças e do pecado. Abençoai as nossas famílias, nossos doentes, nossos velhinhos e as crianças. Abençoai a Santa Igreja. Abençoai a nossa paróquia e o nosso vigário. Ó Senhora Aparecida, lembrai-vos que sois a padroeira poderosa de nossa pátria. Ó Senhora Aparecida, bendito e sagrado coração, abençoai a nossa nação e pedimos de novo, olhai o nosso povo.

bênção da água. Deus eterno e todo-poderoso, que tendo escolhido a água, fonte de vida e pureza, para nos dar a graça batismal, quisestes também aparecer no rio Paraíba a imagem da Virgem Imaculada. Abençoai esta água e fazei que ela nos recorde nosso batismo, para que, purificados de nossas faltas, vivamos como cristãos, membros da vossa igreja, e cheguemos um dia à vida eterna. Por Cristo nosso Senhor.

Maria Santíssima, que em vossa imagem milagrosa de Aparecida espalhais inúmeros benefícios sobre o Brasil. Eu, embora indigno de pertencer ao número dos vossos servos, mas desejando participar dos benefícios da vossa misericórdia, prostrado a vossos pés, consagro-vos o entendimento, para que sempre pense no amor que mereceis. Consagro-vos a língua, para que sempre vos louve e propague a vossa devoção. Consagro-vos o coração, para que depois de Deus vos ame sobre todas as coisas. Recebei-nos, ó Rainha incomparável, no ditoso número dos vossos servos. Acolhei-nos debaixo da vossa proteção. Socorrei-nos em nossas necessidades espirituais e temporais, e sobretudo na hora da nossa morte. Abençoai-nos, ó Mãe Celestial, e com vossa poderosa intercessão, fortalecei-nos em nossa fraqueza, a fim de que, servindo-vos fielmente nesta vida, possamos louvar-vos, amar-vos e render-vos graças no céu. Por toda a eternidade, assim seja.

0: pela intercessão de Nossa Senhora Aparecida, Rainha e Padroeira do Brasil, a bênção de Deus Onipotente, Pai, Filho e Espírito Santo, desça sobre vós e permaneça sempre. Amém.
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2: No pique, no carinho e na alegria do programa do Zé da Boia, 18 horas 16 minutos em Pindamonhangaba, estamos abençoados para mais uma manhã de sexta-feira, que Deus leve a paz, o amor, a saúde e a alegria a toda a família. No pique, no carinho e na alegria do programa do Zé da Boia, para os nossos amigos ligadinhos com a gente nesta noite gostosa, obrigado meus amigos, minhas amigas, manda seu zap aí. Vai ter o sorteio aí do bolo saboroso lá do Bar das Pedras, o queijo da Local Laticínio e o mel do vô do mel, do tio do mel, que amanhã, sabadão, tá na feira, viu? E também o abacaxi lá da barraca do Gordinho, abacaxi pérola, docinho como mé. Que delícia que é o abacaxi pérola da banca do Gordinho. Então manda o zap 992-245-660, 992-245-660. 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Ô prima, 18 horas, mais 18 minutos em Pindamonhangaba. O nosso amigo Christopher Miranda tá ligadinho com a gente, viu? Tá aqui no pique, no carinho, na alegria do programa Zé da Boia. A Roseli, prima. Cristiane Monteiro de Souza, de Tremembé, tá participando do sorteio. Uma ótima noite para vocês, em Tremembé. Também o Marco Antônio Torquato está participando do sorteio. O Maurício e a Miriam lá no Feital estão ligadinho com a gente. Também, boa noite, Zé da Boia, participando do sorteio, viu? A Maria Aparecida Ramos Rodrigues, Vila São Paulo. Dona Lourdes, a Andréia Correardi, lá no Santa Cecília. Deus abençoe grandemente tua noite de sexta-feira. Amém, bom trabalho. Andréia Correardi, a Dona Lourdes, Santa Cecília. E hoje encontrei o Jorge. O Jorge mora no Araritama, prima. Boa noite, Zé da Boia, coloca meu nome no sorteio. Davi Ribeiro de Melo Xuxa. Boa noite, Zé da Boia, oração maravilhosa. Coloca meu nome no sorteio. Maurí da Silva Correia. Também... Boa noite, Zé. A Larissa Silva, Jardim, Cidade Jardim. Larissa Silva, tá no sorteio também. Prima, coloca meu nome no sorteio. Tudo bem, Zé? Manda um abraço pra minha mãe. É aniversário dela, que Deus abençoe muito. E que ela é uma mãe maravilhosa. Coloca meu nome no sorteio. É a Bruna Enfermeira, prima Bruna Tatiane. Então, parabéns aí também à nossa amiga Dona Arlete Lousada. Que Deus proteja, saúde, paz e muito amor. Boa tarde, Zé da Boia. O Alemão do Campo Alegre. Gostaria de participar do sorteio, está participando. Mário Sérgio também está participando do sorteio. A Miriam Freitas, boa noite, Zé da Boia. A Miriam Freitas do Feital, estamos aqui curtindo seu programa. Um abençoado final de semana para você. Amém. Miriam, Maurício, um abraço para vocês aí. Boa noite, Zé. Adriano Rodrigues de Almeida, Jardim Regina, que está no sorteio. Boa noite, Zé. O Luir, lá do Beta. Boa noite, Zé. Boa noite, Zé da Boia. Ótimo final de semana para o senhor. É o Denis Gabriel. Arlete Lousada também está no sorteio, fazendo aniversário hoje, parabéns, felicidade, que Deus lhe proteja com saúde, paz, muito amor. Ô prima, manda lá pro Gonçalo José no Castolira, prima, pro nosso amigo Zé Bé, tá lá no, na roça hoje, tá lá o Newton Vinagro, Zé Bé, tá todo mundo lá carcando umas lá, cuidado aí com o volante, viu? Vocês beberrão aí, vão devagar aí. E o Adair, o Márcio, tá ligado com a gente, o corintiano, o Adair e o Márcio, viu, prima? O Laerte Paraguai, o Manjubinha, o Zé Roberto, estão tudo ligadinho com a gente aí na roça. Então vai aí, violeiro casado.

0: arrebatante.
1: E depois, Tonico?
0: Mas não sei casar.
2: Aí, prima. Bom, dona bacana, Tonico e Tinoco, violeiro casado. Ô, prima, o que que tá acontecendo aí? Abra o zap aí, prima, mas que coisa. No pique, no carinho, na alegria do programa do Zé da Boia, vamos tocar uma moda bacana aí, viu, prima? Isso, Chofer de Praça, com Luiz Gonzaga, manda lá pro Zebé, pra todo o povo lá que tá ligado com a gente, viu? Nilton Vinagre, Zé Roberto... Tá o pessoal lá ligado no programa Zé da Boia? Essa moda aqui é a Dona Landa. A Dona Landa gostava de cantar, viu, prima? A Dona Landa Vinagre. É a mãe do Zebé, prima. Ela adorava cantar essa muda. Essa moda, né? Não é muda não, prima. Essa música, Chofer de Estrada. Que moda bacana, viu, prima? Vamos tocar ela então, daqui a pouquinho, né? Vamos. Isso. É uma moda bacana demais da conta. No pique, no carinho e na alegria do programa do Zé da Boia, Chofer de Praça, prima. Põe aí, prima. É o Luiz Gonzaga, Chofer. Você sabe escrever Chofer? Sabe, né, gordona? Então, Chofer. É. Fer de Praça. Não é de estrada. Praça, gordona. É Praça. Com Luiz Gonzaga, gordona. Ô, marvada gorda atrapalhada, viu? Mas não é possível um negócio disso. Ela quer me derrubar, essa gorda aí. Chega sexta-feira, a danada fica louca. Ah, hoje ela enche o caneco. Hoje ela vira no porco espinho. São 18h25. Tá ligadinho, mandando um zap aqui, prima? A Rosimeire Pereira, em Boava, do bairro Mombaça. Tá no sorteio. Também, boa noite, Zé da Boia. Gostaria de participar do sorteio. Maria José Moreira, do Mombaça. A dona Ângela, o seu Sérgio Garcia, estão ligados com a gente, não lessa, boa noite. O Dayu Pessati, ótima sexta-feira lá no Santana. A Marlene Ferreira, também está com a gente participando do sorteio. Fique com Deus, amém, uma ótima noite. A Maria Aparecida também coloca meu nome no sorteio. E a neta Lívia, ela ama teu tempero. Tá bom aí, um abraço para vocês. E a Eliane, prima, boa noite. Tá difícil sair desse trânsito. Coloca meu nome no sorteio, hein, menino. Eliana dos Santos Gouveia, bairro da Jardim. Esse semáforo perto do supermercado Simpatia é difícil. É difícil, né? É, tá chegando pra casa já? Então vai devagar, Eliana. Não corra, não mate, não morra. Preserve a vida, porque a vida é um dom de Deus. Ô, prima, também quem tá aqui, boa tarde, Zé da Boia, tudo bem com você? Coloca meu nome no sorteio, Luciane Bento da Silva, do Bom Sucesso. Tudo bem, Luciane? Tá tudo certinho aí com vocês? Uma ótima noite aí, seu Hélio. Tá ligado? A Débora, né, prima? Também quem vai estar lá? Ah, tá os netos lá também, estão ligadinhos. O Gabriel, o Arthur, um beijo grande pra toda a família aí. Boa noite, Zé da Boia. Estamos ligadinhos no programa. Carlinha Márcia do Mombaça. O Luiz Antônio Ferreira do Massaim também tá com a gente. O Irineu Ribeiro Júnior de Taubaté, põe meu no sorteio. Irineu Ribeiro Júnior de Taubaté também tá participando, prima. Põe aí o Chofer de Estrada pro nosso amigo Zebé. Também lá pro nosso amigo Nilton Vinagre, Zé Roberto, o Adair, o Márcio, todo o povo lá, prima. Carma aí, guardado.

Pronto, aí, gorda. Achou? Tem um monte de música que eu coloquei aqui. Aí dá trabalho até pra achar quem é que tá cantando, né, primo? Agora sim, manda lá pro pessoal na roça que tá ligado. Chofer de praça, pra todos os taxistas, Gilberto Taxista, os nossos amigos do volante aí. Obrigado pelo carinho, pela audiência. Luiz Gonzaga, chofer de praça.

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0: 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O senhor não leve a má, doutor, mas pra onde é que o senhor vai, hein?
1: Eu vou pra Jacarepaguá.
0: Tá doido. O senhor vai pagar aí de avó. Pois não, doutor? Vamos nós? Doutor, trabalho a quilômetro. Tem 8 filhos pra sustentar, doutor. Vamos nós, doutor. O senhor foi mandado de Deus. Vamos embora.
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10: E para fechar a semana, a gente fala de uma das tecnologias mais importantes dos últimos anos. Muitos carros já contam com sistemas de frenagem autônoma. Eles utilizam câmeras e radares para monitorar o trânsito à frente. Se o sistema identificar um risco de colisão e perceber que o motorista não reagiu a tempo, ele primeiro emite alertas sonoros e visuais. Em alguns casos, prepara o sistema de freios e, se necessário, aplica a frenagem automaticamente para reduzir assim a velocidade ou até evitar o impacto. A dica do Automotors é: lembre-se que essa tecnologia é uma grande aliada, mas não substitui a atenção de quem está ao volante. O melhor sistema de segurança continua sendo um motorista concentrado.
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15: 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Também tá ligadinho com a gente, viu, prima? 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Ô, prima, o Davi Ribeiro está participando do sorteio aqui, prima. A Ângela, Maria Ângela de Paula, bairro Santana também, o Luciano Matheus, eu de cá, você de lá no Crispim, também o Miguel Silva de Cidade Jardim, a Márcia Cristina também, íamos muito no forró na casa da dona Landa, é, a Yolanda Vinagre, prima, a Márcia e o Carlinho falando aqui, que eu gostava do forró lá. Boa noite, senhor Zé da Boia, por favor, coloca meu nome no sorteio, Joelma Maria Marcelo Ribeiro, Boa Vista, desde já, obrigado, Deus abençoe, amém, amém, Joelma, e também tá aqui, prima. Boa tarde, pastor. Ô, louco, eu não, ainda não cheguei nesse posto ainda não, mulher. Ela não colocou o nome aqui, a Maria Aparecida do Andrade, oração para cura e libertação, paz Jesus. Ah, agora tá aqui embaixo, prima. É, boa noite, Zé da Boia, se eu não escuto, coloca meu nome no sorteio, Maria Aparecida do Santo do Andrade, obrigado, Zé, Deus abençoe sempre, amém. É que estava aqui a outra mensagem dela, né, prima? Colocou pro pastor aqui nas 2 horas da tarde. Boa noite, Zé da Boia. Coloca meu nome no sorteio. Luiz Antônio Moreira do Castolira. A Rosana Monteiro, eu tô aqui. Ô, oh, Rosana, no pique, no carinho, na alegria do programa Zé da Boia. Também eu cheguei. Cheguei. Quero ganhar hoje, hein? Cheguei. Tá bom, a Eliane tá participando com a gente, viu, prima? Também a Márcia. A Márcia tá no sorteio também, a Márcia Honorato. O Tubarão também está participando. Tubarão, vai pentear macaco. Boa noite, Zé da Bahia. Põe meu nome no sorteio. Denis Rodrigues aí. Que Deus abençoe. Amém. Também que Deus abençoe sempre. Boa noite, Zé da Bahia. Fabiana Alves do Mombasta está participando do sorteio. Coloca meu nome no sorteio. Boa noite, Valéria. Maria Valéria Moreira, Homem de Melo, bairro Castolina. Deus abençoe. Ela é, hein? Manda o zap 992-24-5660. Nós vamos sortear o mel do vô, do mel do tio, do mel. Também o queijinho lá da Local Laticínio, o bolo saboroso, delicioso do Bar das Pedras e o abacaxi pérola, pérola, da banca do Gordinho, 18h39. Ah, que moda, hein? Ei, lindona, gatona, essa moda arrebenta, apaixonada, hein, danada?

0: 6:43.
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0: 6:48.
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0: 6:50.
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1: Prima, vamos cortar essa moda aí que não vai dar tempo. Já são 18h52, ela vai acabar só 18h55. Então não dá tempo, né? Prima, no pique, no carinho, na alegria do programa Zé da Boia, vamos ver quem mais tá mandando o zap aqui, prima. Vamos lá, abre lá embaixo, prima. Quem tá mandando aqui, prima? É, boa noite, Zé. Coloca meu nome no sorteio. É a Cibele Cristina Alves de Souza Mota. Tubarão também tá com a gente, tá dançando à vontade lá. Nosso amigo Tubarão. Boa noite, Zé da Boia. Estou ligadinho no programa. Participando do sorteio. Paulo Roberto do Santo, Campo Alegre. Sebastião Carlos Diniz, foto. Ô, Diniz, que maravilha, hein? No pique, no carinho, na alegria do programa Zé da Boia. Nosso amigo Diniz, sempre ligadinho com a gente. Obrigado pelo carinho, pela audiência aí no Bairro das Pedras. Daqui a pouco o bolo vai sair já, viu, Diniz? O bolo do Bairro das Pedras. A Eunice no Goiabal também está com a gente. O Rubens Ferrari. Boa noite, Zé da Boia. Coloca eu no sorteio aí do mel. Rubi Ferrari. Também quem mais tá aqui. Boa noite, Zé. Junto na audiência, Adarilson Correale do Araritama tá ligadinho com a gente. Boa noite. Obrigado pelo carinho, pela audiência aí. Nosso amigo Adarilson Correale. Também boa noite, Zé do Bahia. É a Franciele da Silva, Santa Cecília. Me coloca no sorteio. Tá colocado Franciele no pique, no carinho, na alegria do programa da Boia. Também aqui. Boa noite, Zé da Boia. Que Deus abençoe. Coloca meu nome no sorteio aí. Amém. José Denilson de Almeida está também lá na Ponte Alta. O Edinho, Murilo, Chicão e o Tandão lá no Campus Maia. Boa noite. Eric Gouveia, Cidade Jardim, também está participando do sorteio. A Cristiane Eugênio do Araritama também está participando. Está nas modas aqui, não sai da moda. Sempre ligadinha com a gente. Boa noite. A Lucineia Ribeiro também. Boa noite. Participando do sorteio. No Mantiqueira, o Ney Raimundo Honorato também está participando. Quem mais aqui? Boa noite, Zé da Boia. Sou Fernando Liberato Marconde, CDHU Moreira César, participando também. A Mauri Godoy do Campo Alegre também está participando. A André da Caieira em Taubaté, mandando boa noite lá para o Zé da Boia, para também Tubarão, Paulo Roberto.

0: Bota essa bagaça aí, primo. Atenção, Franciele da Silva Santa Cecília. Franciele da Silva Santa Cecília ganhou o bolo lá do Bar das Pedras. Manda um zap aí rapidinho, um minuto pra você. Nós vamos sortear já agora o abacaxi lá da banca do Gordinho. Abacaxi doce da banca do Gordinho. Vamos lá, prima. A Franciele já mandou aqui, prima. Vou buscar. Quem vai ganhar o abacaxi, prima? Da banca do Gordinho. É, só mandou o zap aí, tá participando. Nós vamos rodando aqui, parou. E vai buscar o abacaxi, quem ganhar amanhã, lá na banca do Gordinho. Atenção, rodando essa bagaça aí. Quem ganhou, prima? Quem ganhou? Vamos lá, roda aí, prima. É a Marlene Ferreira. Atenção, Marlene Ferreira, da Vila São Benedito. Marlene Ferreira, Vila São Benedito, tem um minuto para mandar aí o zap aí. Ganhou aí o abacaxi pérola lá da banca do Gordinho. Vamos ver agora quem vai ser o outro ganhador aqui. Da onde, prima? É do queijo, da Local Laticínio. Queijo da Local Laticínio. Roda aí, prima. Atenção, parou. Valdir Salgado tem um minuto para mandar o zap aí. Valdir Salgado ganhou o queijo da Local Laticínio. Atenção, Valdir Salgado. Quem mais? A Marlene, vou buscar sim. Então a Marlene vai buscar lá no Local Laticínio o queijinho, né, prima? É isso mesmo? Não, abacaxi pérola, que ela ganhou da barraca do Gordinho. Passa lá amanhã, Marlene Ferreira. E o queijo não mandaram até agora. A nossa amiga Franciele já vai buscar também o bolo dela lá no Bar das Pedras. Se quiser buscar hoje, pode buscar hoje, viu, Franciele? Ou amanhã, você que sabe. Também agora nós vamos sortear o mel do vô do mel e do tio do mel. Prima, roda essa bagaça aí. Quem ganhou, prima, vamos lá. Quem ganhou foi o Paulo Roberto dos Santos Campo Alegre. Paulo Roberto do Santo Campo Alegre. Vai buscar. Opa, isso aí foi rápido demais até da conta, prima. Então, tá aí. Então, você passa lá amanhã, viu? Tá ali na rua Campos Salles, quase próxima à bolsa ali, a loja de bolsa, do lado da banca lá de muda de horta. E no domingo, do lado do Gonzaga Som. Tá, não, abacaxi é lá na feira, na banca do Gordinho, Marlene Ferreira. Também o Paulo Roberto ganhou o mel do vô do mel. E a nossa amiga Franciele da Silva ganhou o bolo do Bar das Pedras. A Marlene Ferreira ganhou o abacaxi pérola. Então tá tudo certo aí, prima? Então tá tudo certo. Obrigado, meus amigos, minhas amigas. Obrigado pelo carinho, pela audiência. Uma ótima abençoada. Ah, é o queijo. Falta o queijo, prima. O queijo da Local Laticínio. Eu sortei para um, não mandaram. Então, azar deles, prima. Não mandou, perdeu. Ah, então, vamos lá. Quem ganhou? Joelma Maria Marcelo Ribeiro, da Boa Vista. Joelma, passa lá e pega o queijo na Local Laticínio, tá bom? A todos uma ótima noite. Obrigado pelo carinho, pela audiência. Eu volto amanhã, se Deus permitir, às 5 da manhã. Com mais um programa do Zé da Boia. Que Deus leve paz, amor, saúde e alegria a toda a família. Louvemos ao Senhor porque Ele é bom. Louvemos ao Senhor porque é bom estar com vida. Se dirigir, não beba. Se beber, não dirija. Preserve a vida porque a vida é um dom de Deus. E lembre-se, amigo, sempre atrás de uma bola há uma criança. A Joelma já mandou aqui, vai buscar. Tá tudo certo. Eu volto amanhã, se Deus permitir. Eliane, boa noite. Felicidade pro filho aí, fazendo aniversário. Que Deus proteja a família.
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2: Está no ar a Voz do Brasil. As notícias do governo federal que movimentaram o país no dia de hoje.
3: Olá, boa noite.
1: Boa noite para você que nos acompanha em todo o país.
3: Sexta-feira, 14 de agosto de 2026.
1: Vamos ao destaque do dia.
3: Vícios em apostas.
1: 1 milhão e 200 mil brasileiros decidiram bloquear o próprio acesso às plataformas.
3: E mais de 800 mil pessoas estão impedidas de apostar em bets por participarem de renegociação de dívidas.

0: Wilson Santa Fé.
1: Desse total, aproximadamente 794.200 estão relacionadas à modalidade voltada a inadimplentes.
2: A regulação da publicidade para bets foi tema da entrevista de hoje.
0: Ricardo Morishita, da Secretaria Nacional de Defesa do Consumidor, faz um alerta para quem gosta de jogar.
3: Jogar faz você perder dinheiro. Você perde. A regra é perder.
2: E hoje vamos fazer um passeio por patrimônios históricos brasileiros.
0: O Brasil possui 26 locais com esse título mundial da Unesco.
2: Pela voz de quem vive no local, conheceremos mais sobre três cidades tombadas.
4: Sou nascido aqui em Ouro Preto, sempre fui apaixonado pela história, sempre ficava encantado, né, com aquele centro histórico ali, parecia a cidade que a gente vê nos filmes europeus.
5: São Miguel das Missões, que esse ano estamos comemorando 400 anos da história das Missões.
6: E as pessoas só conhecem a cidade de Olinda pelo carnaval, mas muita coisa em Olinda aconteceu primeiramente.
0: Hoje na apresentação da Voz do Brasil, Luciano Seixas e eu, Mariana Jungmann.
2: E acompanhe a gente ao vivo, acesse radiogov.ebc.com.br ou o canal Gov na sua TV aberta.
0: O governo brasileiro abriu processo para avaliar a adoção de medidas de reciprocidade em resposta às tarifas impostas pelos Estados Unidos.
2: A análise tem como base a Lei da Reciprocidade Econômica, que permite ao Brasil adotar medidas para responder a ações comerciais consideradas prejudiciais ao país.
0: O Ministério das Relações Exteriores também informou a solicitação de consultas diplomáticas com o objetivo de buscar uma solução por meio do diálogo.
2: Enquanto isso, o governo brasileiro seguirá defendendo o multilateralismo e buscando novos mercados para os produtos brasileiros.
0: Uma resolução do Ministério de Minas e Energia define diretrizes para o combate a fraudes e adulterações no mercado de combustíveis e de derivados de petróleo.
2: A norma também apresenta medidas para o fortalecimento da fiscalização pela Agência Nacional do Petróleo, Gás Natural e Biocombustíveis, ANP.
7: O objetivo da norma é fortalecer a fiscalização do mercado de combustíveis. Elaborada pelo Conselho Nacional de Política Energética, o documento estabelece a atuação da Agência Nacional do Petróleo, Gás Natural e Biocombustíveis nas ações preventivas de fiscalização dos agentes regulados, nas atividades de produção, importação, distribuição e revenda varejista de combustíveis e derivados de petróleo. Assim, a ANP poderá fazer a identificação antecipada de falhas e a adoção de medidas corretivas para manter o adequado funcionamento dos equipamentos, contribuindo para o aumento da confiabilidade e segurança operacional. A norma determina ainda um maior intercâmbio de informações eletrônicas com institutos de defesa do consumidor, ministérios públicos, polícias civil e federal e Inmetro. Caberá também à ANP combater as fraudes no setor, com atenção especial para matérias-primas, tipos de petróleo utilizados, os derivados e biocombustíveis produzidos, atestando anualmente que a produção está adequada ao processo produtivo, garantindo uma maior confiabilidade aos consumidores. Nazi Brum para a Voz do Brasil.
0: Quem negociou dívidas de cartão ou de contrato com o FIES não pode realizar apostas nas chamadas bets.
2: De acordo com o Ministério da Fazenda, cerca de 800 mil pessoas estão impedidas por conta das renegociações.
0: A restrição também abrange beneficiários de programas sociais e aqueles que decidiram aderir à plataforma de autoexclusão.
1: Mais de 800 mil pessoas que renegociaram dívidas estão impedidas de apostar em plataformas autorizadas pela Secretaria de Prêmios e Apostas, a SPA. Desse total, aproximadamente 794.200 estão relacionadas à modalidade voltada a inadimplentes e 33.120 ao Fundo de Financiamento Estudantil, o FIES. Também há bloqueios para beneficiários do Bolsa Família e do Benefício de Prestação Continuada, o BPC. Segundo o Ministério da Fazenda, essas restrições seguem uma decisão do Supremo Tribunal Federal, o STF. Outra opção é a plataforma centralizada de autoexclusão, que permite solicitar o bloqueio de acesso às plataformas autorizadas. Já foram registrados mais de 1.200.000 pedidos. A plataforma também oferece cursos gratuitos sobre aspectos comportamentais e financeiros relacionados às apostas. Ainda um autoteste de saúde mental, com informações sobre riscos associados a apostas e pontos de atendimento no Sistema Único de Saúde, o SUS. Para obter mais mais informações e entrar na plataforma de autoexclusão, acesse gov.br/fazenda. Dilson Santa Fé, para a Voz do Brasil.
2: Pois é, e o vício em apostas, especialmente entre os consumidores que utilizam casas ilegais, vem preocupando os órgãos de controle do governo federal.
0: Para reduzir os prejuízos, uma portaria regulou as publicidades das casas de apostas, as chamadas bets.
2: Entre os órgãos envolvidos na regulação e fiscalização dessas propagandas está a Senacom, a Secretaria Nacional de Defesa do Consumidor.
0: E esta semana o tema foi discutido em oficina promovida pela Secretaria com PROCONs de todo o país.
2: Hoje nós conversamos mais cedo sobre o assunto com o secretário da Senacom, Ricardo Morishita. Acompanhe.
0: Secretário Ricardo Morishita, bem-vindo à Voz do Brasil. Prazer ter o senhor com a gente. Bom, secretário, essa semana a Senacom promoveu duas oficinas voltadas para as entidades do Sistema Nacional de Defesa do Consumidor, né? Uma delas reuniu os PROCONs de todo o Brasil para tratar de crédito ao consumidor, fiscalização e combate ao endividamento. Queria que o senhor falasse para a gente, então, o que foi abordado e como os PROCONs podem ajudar nesses problemas das famílias.
8: Muito bom. Olha, esse é um tema que tem preocupado todos os consumidores, o endividamento. Ele é um tema muito relevante. A primeira medida é trocar informações. A segunda é trabalhar na prevenção, combater tudo aquilo que pode ser combatido preventivamente. E depois verificar os efeitos para que na reparação, na negociação da dívida do consumidor, a gente consiga dar sempre a melhor proteção.
2: Tem uma outra oficina, que a Mariana falou de duas, né? Que seria a capacitação desses órgãos de defesa do consumidor em relação às bets, né? As apostas de cota fixa, chamadas bets, que hoje é um problema nacional, né? Se não mundial. O que foi abordado nessa capacitação, secretário?
8: Olha, basicamente a gente estava bastante preocupado com a questão da publicidade. Essa oficina, ela reuniu, eu acho que isso é importante a gente comentar, os três grandes setores públicos, a área pública que tem poder de fiscalizar e ajuizar ações. Então, nós tivemos lideranças dos PROCONs, das cinco regiões do país, nós tivemos promotores que estão trabalhando com esse tema e também a Defensoria Pública, porque a tutela, a proteção e o acesso dos consumidores carentes individualmente, você tem a Defensoria trabalhando. E os três juntos, além de trocar informações, a gente pôde olhar, sobretudo, para como isso chega para o nosso consumidor. E o foco é sempre o combate. O combate à ilegalidade, o combate daquelas que são legalizadas, mas estão cometendo abusos, e o foco é sempre você ajudar nesse mecanismo de prevenção.
0: Inclusive, a gente teve recentemente uma portaria interministerial, né, para tratar dessa questão da publicidade das bets, e a Senacom faz parte dessa, desse grupo aí de organismos do governo que montaram essa portaria.
8: Exatamente, isso é fundamental, né? Você vê o Estado trabalhando junto, coordenadamente, melhora, potencializa os efeitos no dia a dia do nosso consumidor.
2: As plataformas que estão regularizadas, né, junto ao governo federal, estão autorizadas a funcionar, tudo certinho, elas também têm limites, não é isso, secretário? O que as propagandas delas não podem conter, por exemplo?
8: Olha, eu acho super importante, mas eu posso fazer uma observação? O primeiro grande alerta para o consumidor: cuidado com as ilegais. Não há como ganhar com as ilegais. Elas estão descumprindo a norma, não recolhem os valores, não tem segurança para o jogo. É perda certa. Jogar numa bet ilegal é um prejuízo gigantesco para os consumidores, para o bolso dele e para a saúde dele. Então a gente faz esse primeiro alerta: cuidado, consumidor, cuidado com a bet ilegal. Essa é a primeira grande frente. A segunda, Luciano, é aquela para as legalizadas. E aqui, acho que tem uma contribuição importante, uma clareza que o Estado brasileiro está dizendo. Três frases que ajudam a gente a entender quais as cautelas que o consumidor jogador, o consumidor apostador precisa ter. A primeira delas é o que o Ministério da Fazenda diz: jogar faz você perder dinheiro. Você perde. A regra é perder. Por isso, toda publicidade. Por exemplo, aquela que mostra que houve um consumidor que ganhou. Aí mostra lá que aquele foi o premiado, mostra o valor que foi premiado. É enganoso, porque a regra é perder. Em mais de 90% dos jogos, em mais de 97%, 94%, eu tive agora no Espírito Santo, o Ministério Público fez uma mensuração. Pelo menos 94% dos jogos são perdidos. O consumidor perde. Mostrar que ele está ganhando é uma enganosidade. Não pode. Essa é uma questão. A segunda questão, como jogar? A regra é perder? Aquele que vai na internet ensinar como a pessoa ganha é profundamente enganoso. Como é que você ensina alguém a ter sorte? Quando, na maioria das vezes, você vai perder. Porque é essa a primeira frase de advertência que precisa ser observada. Você vai perder. Você joga por entretenimento. É para se divertir. Mas não porque você vai perder. Essa é a primeira frase. E toda publicidade que for contrária a essa frase, ela é enganosa. Essa é a primeira regra. Você vai perder. A segunda regra, que essa diz respeito à saúde e à segurança dele. Pode causar dependência. É sério isso. Porque é biológico. Há uma interferência no comportamento biológico. Então, pode viciar. Porque pode viciar, tem uma regra importante. Quando você faz uma publicidade e facilita o jogo, quando você, por exemplo, você, o consumidor entra ali e aí tem, por exemplo, um botãozinho para turbinar a jogada. Olha, turbinar a jogada, você está incentivando ele a jogar mais. São mecanismos que podem causar vício, dependência. Bonificar é proibido. Por quê? Porque a bonificação, você vai entrar na Bet, já ganha a bonificação, é objetivo, é proibido. É prática abusiva. A 14.790, que é a lei que regulamenta, proíbe, e a portaria 73 interministerial diz a mesma coisa. Por quê? Porque na hora que você dá o bônus, você está incentivando a pessoa a jogar e está aumentando o risco em relação à sua saúde e sua segurança. Jogar pode causar dependência. Você perde dinheiro, pode causar dependência. É o Estado brasileiro dizendo isso. E a terceira coisa, qual é? É aquela que também machuca muito o consumidor. É quando se diz, apostar não é investimento. Não é. Não pode se dizer que é investimento. Não pode se criar cursos. Né? Eu vi uma vez um influenciador dizendo assim, apostar é igual fazer investimento. Você precisa ter resiliência. Você precisa ter força, mesmo perdendo. Se você não continuar jogando, você vai perder mais ainda. É profundamente enganoso.
0: Então, só para a gente concluir, secretário, quais são os canais de denúncias para quem observar propagandas de bet que estejam aí infringindo todas essas regras? Olha, ou propagandas de bets ilegais?
8: Perfeito. Há sempre o canal do Fala BR, que ele pode entrar e pode fazer a sua denúncia. Mas lembra, se a gente está falando das bets legalizadas, aquelas que são autorizadas a funcionar, essa ela tem o consumidor .gov.br, porque elas são obrigadas a se registrar ali. Agora, tem uma dica que eu acho que é bacana. Como é que você sabe que uma bet é legalizada ou não?
0: Tem um site que você pode conferir,
8: tem um,
0: né?
8: Site. Essa é uma boa, exatamente. É o
0: eu
8: site...
0: já fiz entrevistas boa, antes sobre
8: boa,
0: isso.
8: É isso mesmo. É a Secretaria de Prêmios e Apostas, que tem lá um site, e todas as legalizadas estão ali. Agora, a dica mais prática. Veja se ela é bet.br. Ela pode ter qualquer nome, mas tem que ter o nome dela, .bet.br. Se não tem, precisa tomar cuidado. Tem uma exceção também. Tem 6 estados que regulamentam bets. Rio, Minas Gerais, Paraná, Paraíba, Maranhão, Sergipe e Tocantins. Até agora são 6. 21 é fácil, em 21 estados.
0: Bet.br.
2: Muito bem, nós conversamos com o Ricardo Morichita, secretário nacional de defesa do consumidor. Muito obrigado por sua entrevista aqui à Voz do Brasil.
8: Uma alegria estar com vocês, sempre à disposição.
0: Música. Será realizado neste final de semana um mutirão com 10 mil vagas de atendimento em agências da Previdência Social.
2: Para participar, o cidadão deve realizar o agendamento previamente pelo site ou aplicativo Meu INSS ou pela Central 135.
0: E fique atento, golpes e informações falsas sobre benefícios previdenciários têm feito cada vez mais vítimas.
2: Para acessar serviços com segurança e evitar fraudes, aposentados, pensionistas e demais segurados devem utilizar apenas os canais oficiais do INSS.
0: O Meu INSS reúne mais de 100 serviços e permite resolver diversas demandas sem sair de casa.
9: A Ivanilce da Silva Santos é aposentada em Rio Branco, no Acre, e conta que sempre que precisa, usa o aplicativo Meu INSS.
10: Sempre está assim, eu uso qualquer hora, através do Gov, né? Eu consigo entrar no Meu INSS e fazer tudo o que eu quero pelo celular.
9: Atualmente, mais de 100 serviços do INSS são oferecidos de forma digital pelo aplicativo ou pelo site Meu INSS. A ferramenta foi criada para simplificar o acesso a serviços e evitar filas nas agências. E hoje, 6 em cada 10 requerimentos já são feitos pelas plataformas, segundo a diretora de Tecnologia da Informação do INSS, Aruana Espíndola.
11: Os principais serviços, além do requerimento de benefício por incapacidade, que hoje também é feito de maneira digital, além disso, salário e maternidade, pensão por morte e aposentadorias também são efetuados por esse site ou aplicativo.
9: Para acessar o Meu INSS, basta ter cadastro no gov.br. Mas quem ainda não tem, pode usar a própria plataforma para solicitar. Além da senha, o aplicativo oferece o duplo fator de segurança, mas é preciso tomar alguns cuidados para evitar golpes, como não compartilhar senhas e nem confiar em mensagens solicitando dados se passando pelo INSS. Reportagem Gabriela Noronha.
2: Você que é estudante e está escolhendo qual faculdade cursar, uma plataforma do Ministério da Educação pode te ajudar nessa missão.
0: É o Sistema Eletrônico de Acompanhamento de Processos da Educação Superior, o EMEC. A consulta é gratuita e pode ser feita diretamente pela internet.
2: Pelo EMEC, você pode verificar a situação cadastral e conferir as notas de qualidade de faculdades, universidades e cursos de graduação e pós-graduação no Brasil.
12: Estudantes podem verificar se os cursos de graduação e as instituições em que estudam ou desejam ingressar estão devidamente credenciados, reconhecidos ou autorizados pelo Ministério da Educação. A consulta ocorre por meio do Sistema Eletrônico de Acompanhamento de Processos da Educação Superior, o EMEC. O sistema gerencia, regula e monitora as faculdades, as universidades e os cursos de graduação e pós-graduação no Brasil. Instituições sem credenciamento e cursos sem autorização não podem funcionar. Já sem reconhecimento, os cursos não podem ter seus respectivos diplomas emitidos e validados. Ao consultar a instituição, também é possível verificar o índice geral de cursos e o conceito institucional. Eles são indicadores de qualidade do MEC, calculados pelo INEP. Rafael Arruda, diretor de Política Regulatória da Secretaria de Regulação e Supervisão da Educação Superior do MEC, destaca a importância de o estudante consultar esses indicadores.
13: É importante que as pessoas entendam a necessidade de observar essas informações para que possam fazer seus cursos em instituições adequadas, corretas e, ao mesmo tempo, de qualidade, e seus cursos também.
12: Antes de serem reconhecidos pelo MEC, os cursos de graduação passam por diferentes etapas de regulação da educação superior. O curso autorizado é aquele que recebe permissão para iniciar seu funcionamento e ofertar aulas. Já o reconhecimento é a confirmação para que o diploma tenha validade oficial em todo o país. Reportagem Júlio César de Oliveira.
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0: Na próxima segunda-feira é o Dia Nacional do Patrimônio Histórico.
2: O patrimônio é o legado do nosso passado, aquilo com que convivemos hoje, e é considerado de valor excepcional para a humanidade, como define a Unesco, a Organização das Nações Unidas para a Educação, a Ciência e a Cultura.
0: No nosso primeiro episódio da Voz do Brasil, vamos falar sobre patrimônios mundiais localizados aqui no Brasil. Acompanhe. Identidade e tradição. Cada pedacinho desse país que recebeu o título de Patrimônio Histórico Mundial, preserva a memória e garante a riqueza da história por gerações. O Brasil possui 26 locais que receberam essa classificação, seja pela importância da arquitetura e da cultura ou pela beleza natural e ambiental. Então, já que estamos pertinho do Dia Nacional do Patrimônio Histórico, vamos conhecer três desses lugares que já ganharam esse reconhecimento mundial da Unesco. Nossa primeira parada é no Nordeste do país. Vamos até Olinda, em Pernambuco, conhecer o Centro Histórico. Ao caminhar pelas famosas ladeiras da cidade, encontramos igrejas centenárias, conventos e casarões coloridos. O guia turístico Júlio de Paula diz que Olinda não se resume aos famosos bonecos gigantes.
6: E as pessoas só conhecem a cidade de Olinda pelo carnaval, mas muita coisa em Olinda aconteceu primeiramente. A primeira ordem dos carmelitas do Brasil é em Olinda, primeiro convento franciscano do Brasil é em Olinda, primeira catedral que está de pé, né, nos dias de hoje, de 1537, Catedral da Sé, é antigo, primeira faculdade de direito, primeiro hospital do Brasil, enfim, muita coisa primeiro em Olinda, é o início da colonização.
0: E agora a gente viaja para outro destino. Estamos em Minas Gerais. E o hino do estado vem da gaita do nosso guia turístico Jim Neguinho. Ele vai nos apresentar a cidade de Ouro Preto. O município foi o primeiro do país a ser declarado Patrimônio Cultural da Humanidade pela Unesco em 1980. E aqui o passeio é completo, museus, esculturas e muitas igrejas, com destaque para São Francisco de Assis, feita pelo artista e arquiteto Aleijadinho. Além disso, podemos ver a história do Brasil por toda parte, como as Minas de Ouro, uma importante influência dos africanos, como nos conta Jim Neguinho.
15: Eram pessoas escravizadas, engenheiros, mineradores de regiões específicas do continente africano, que foram trazidos para aquelas condições de escravos para trabalhar na mina de ouro. Os portugueses trouxeram para Ouro Preto mão de obra especializada esse tipo de mineração. Então eu super recomendo conhecer a mina de ouro e a senzala, conhecer seu legado do povo africano aqui na nossa cidade.
0: E para fechar a nossa viagem, atravessamos o país e vamos percorrer mais de 1.800 quilômetros para o nosso próximo destino. Estamos em São Miguel das Missões, no Rio Grande do Sul. Aqui é possível conhecer os trabalhos dos jesuítas durante os séculos 17 e 18. A principal atração da cidade é o sítio arqueológico de São Miguel Arcanjo. À noite, o turista pode participar de mais um espetáculo. Quem nos conta é a guia Cris Bueno.
16: De noite tem um espetáculo de som e luz, que é um dos espetáculos mais antigos do país, desde a sua criação, que jamais foi interrompido.
0: A Cris Bueno também falou sobre uma famosa tradição na cidade.
16: São Miguel também é reconhecido como a terra dos benzedores. Tem vários benzedores que atendem na sua própria casa. Benzimento era indígena e foi passando de pai para filho.
0: E só de falar desses três lugares, já deu para perceber que o Brasil é muito rico de história e de patrimônios, não é mesmo? Para conferir a lista de patrimônios mundiais reconhecidos pela Unesco, é só acessar o site whc.unesco.org. Aqui é a Raquel Mariano e nos encontramos na nossa próxima viagem. Até lá!
17: Bom, e na próxima sexta-feira a gente traz mais um episódio da Voz pelo Brasil. Dessa vez a gente vai falar sobre folclore e trazer o Boi Bumbá do Maranhão.
2: E essas foram as notícias do governo federal.
17: Uma realização da Secretaria de Comunicação Social da Presidência da República.
2: Com produção da empresa Brasil de Comunicação.
17: Fique agora com as notícias do Poder Judiciário e do Congresso Nacional. Boa noite, um bom fim de semana.
2: A gente volta na segunda-feira. Boa noite.
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20: Prazo para envio de propostas de modernização do sistema de justiça termina neste sábado.
21: STJ mantém multa do IBAMA à importadora que comprou borboletas mortas da China.
20: Amanhã é o último dia para informar sobre o transporte gratuito de indígenas no dia das eleições.
21: Boa noite, eu sou Marcela Luiza.
20: E eu sou Walter Lima.
21: Nesta semana, o presidente do Supremo Tribunal Federal e do Conselho Nacional de Justiça, ministro Edson Fachin, e o presidente do Banco Central, Gabriel Galípolo, revisaram uma portaria conjunta que cria um grupo executivo responsável por desenvolver as bases de Sistema Nacional de Registro, Rastreabilidade e Controle da Cessão de Créditos de Precatórios.
20: Na ocasião, o ministro Edson Fachin destacou que o objetivo da iniciativa é garantir mais transparência e segurança. Vamos ouvir um trecho.
22: O objetivo dessa nova regulação, obviamente, não é impedir a circulação de créditos, mas sim de garantir que ocorra com transparência, segurança jurídica, rastreabilidade e proteção aos credores, especialmente aos credores em situação de vulnerabilidade.
21: A nova regulamentação torna obrigatória a escritura pública na primeira transferência do precatório.
20: A medida busca garantir ao credor informações claras sobre o valor atualizado do crédito, o preço negociado e as consequências da operação.
21: O Superior Tribunal de Justiça restabeleceu a multa aplicada pelo IBAMA a uma pessoa que comprou 158 borboletas mortas da China sem autorização dos órgãos ambientais.
20: Para os ministros, o ato constitui infração à legislação ambiental. Fátima Uchoa.
23: As borboletas mortas seriam utilizadas na fabricação de quadros. A compradora alegou que a proibição de introduzir espécime no país sem autorização só seria aplicada à importação de animais vivos. Após o argumento ser rejeitado em primeira instância, o TRF4 o aceitou. Já a primeira turma do STJ restabeleceu a multa de R$ 33.600. Seguindo o voto da ministra Regina Helena Costa, que prevaleceu no julgamento, o colegiado considerou que a legislação que proíbe a introdução no território nacional de animais estranhos à fauna brasileira não distingue entre espécimes vivos e mortos. Assim, basta que um espécime animal ingresse no território nacional sem a licença para que haja infração.
21: Termina amanhã o prazo para que instituições públicas, privadas e da sociedade civil possam apresentar propostas para modernizar o sistema de justiça.
20: As sugestões devem buscar mais eficiência, transparência, acesso à justiça e fortalecimento da governança, com baixo ou nenhum impacto fiscal.
21: Cada instituição poderá apresentar uma única contribuição diretamente por meio de formulário disponível no site do STF, com envio de resumo escrito de até 4 mil caracteres.
20: As contribuições serão comprovadas pelo Grupo de Estudos para a Modernização do Sistema de Justiça, criado pelo presidente do Supremo, ministro Edson Fachin, no âmbito do Centro de Estudos Constitucionais do Tribunal.
21: Sábado é o último dia para informar sobre transporte de eleitores de aldeias indígenas e moradores de zonas rurais, quilombos e outras comunidades tradicionais.
20: O prazo é para o transporte gratuito no dia das eleições. Fábio Ruas.
24: Responsáveis por repartições e unidades do serviço público federal, estadual ou municipal devem informar ao juízo eleitoral o número, a espécie e a lotação dos veículos e das embarcações. O dia 15 de agosto também é data limite para informar itinerários, horários e modalidades de transporte que serão ofertados gratuitamente nos dias de votação. Candidatas, candidatos, partidos, federações, coligações ou qualquer pessoa não podem fornecer transporte a eleitoras e eleitores no dia da votação.
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20: Boa noite.
21: E um bom fim de semana.
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3: Eu sou Humberto Pinheiro e estes são os destaques de hoje do Jornal do Senado, que começa agora. Senado aprova sistema de alerta para localizar pessoas desaparecidas. Alcolumbre destaca a produtividade das semanas de esforço concentrado. Cidadania digital pode virar parte da educação básica para prevenir riscos no ambiente virtual. Boa noite. O Brasil registrou 43.828 desaparecimentos só no primeiro semestre de 2026, segundo dados do painel estatístico do Sistema Nacional de Informações de Segurança Pública do Ministério da Justiça. Para mudar esse cenário, a Comissão de Direitos Humanos aprovou a criação de um Sistema Nacional de Alerta para ajudar a localizar pessoas desaparecidas. Repórter César Mendes.
4: O projeto da senadora Damaris Alves, do Republicanos do Distrito Federal, determina que as buscas comecem logo após o registro da ocorrência e classifica os casos como voluntários, involuntários ou criminosos, cada um com seu protocolo específico. Avisos de alerta serão enviados por aplicativo e internet a pessoas que possam ajudar nas buscas com base na localização da ocorrência. Alterações feitas na proposta original ampliam o conceito de desaparecimento involuntário para incluir grupos vulneráveis como crianças, idosos e pessoas com deficiência e passam a usar o termo desaparecimento criminoso no lugar de desaparecimento forçado, como explica a senadora Roberta Scioli, do Republicanos de Roraima, que leu o relatório.
5: Essa alteração busca evitar o uso inadequado da expressão desaparecimento forçado, que já possui sentido jurídico próprio no direito internacional e no ordenamento jurídico brasileiro.
4: A proposta vai passar por votação em turno suplementar antes de seguir para a Comissão de Constituição e Justiça.
3: O senador astronauta Marcos Pontes, do PL de São Paulo, criticou a medida provisória que prevê a avaliação pelo Ministério da Educação da proficiência dos médicos recém-formados por meio do Exame Nacional de Avaliação da Formação Médica, o ENAMED. Ele defendeu o projeto de lei de sua autoria, que prevê a aplicação do exame pelo Conselho Federal de Medicina como requisito para o exercício profissional. Marcos Pontes destacou que um conceito básico da administração é que quem executa não fiscaliza a própria execução. Assim, para ele, quem executa a formação, ou seja, o Ministério da Educação, não pode fiscalizar a própria formação, o que seria um erro grosseiro.
7: Quem tem que fazer esse exame, quem tem que executar esse exame, tem que ser o Conselho Federal de Medicina, que é o órgão preparado para isso, formado por seus pares, os médicos, são aqueles que entendem do que tem que ser feito para que tenha uma medicina melhor no país.
3: Já o senador Plínio Valério, do PSDB do Amazonas, cobrou a votação da proposta de emenda à Constituição, que amplia a autonomia operacional e orçamentária e financeira do Banco Central. Segundo o parlamentar, a PEC 65 de 2023 também prevê medidas para garantir a continuidade do PIX sob responsabilidade do Banco Central. Plínio lembrou que na época houve um acordo para que a proposta fosse votada em plenário após um prazo de 14 dias, solicitado pelo governo, mas a votação até agora não ocorreu. O senador defendeu o cumprimento do acordo e pediu que o texto seja apreciado logo. Para ele, o período eleitoral não deveria impedir a análise.
25: Há uma disputa econômica mais ampla pelo PIX, só não percebe isso quem não quer. O momento é este. No plano internacional, nós temos uma importante conquista a preservar e ampliar. Na nossa economia, sabemos todos a necessidade de defesa da moeda.
3: Após a semana de esforço concentrado realizado pelo Senado Federal, o presidente da Casa, senador Davi Alcolumbre, defendeu o modelo semipresencial. Alcolumbre reforçou a possibilidade dos senadores conciliarem suas obrigações em Brasília sem deixar de prestar conta nos estados. Mais detalhes com o repórter Douglas Castilho.
8: Com a proximidade das eleições, é prática comum no Congresso Nacional a realização de semanas de esforço concentrado, quando os parlamentares se reúnem em sessão para intensificar negociações importantes e votar matérias prioritárias. A medida é utilizada já que as reuniões para decidir as campanhas demandam presença maior dos parlamentares em suas bases. Os senadores que pretendem a reeleição têm até o próximo dia 15 para pedir o registro no Tribunal Superior Eleitoral. Ao fim da sessão realizada na última terça-feira, Davi Alcolumbre reforçou a utilidade do calendário especial.
9: Se nós pegarmos a produtividade da atuação do dia de hoje no Senado Federal, nós cumprimos integralmente o que estava pautado pela Secretaria-Geral da Mesa e anunciado, e incluímos outras matérias, como item extra-pauta de solicitação de senadoras e de senadores, inclusive do governo, ou seja, aumentando e muito a eficiência da sessão deliberativa da Semana de Esforço Concentrado.
8: Nas eleições de 2026, 54 vagas no Senado estarão em disputa.
3: O Senado aprovou empréstimos aos municípios de Maceió, em Alagoas, Águas Lindas de Goiás e ao estado de Mato Grosso do Sul. As operações de crédito vão financiar projetos de mobilidade urbana, saúde e infraestrutura. Repórter Lana Dias.
10: Maceió vai contratar 150 milhões de dólares para financiar parte de projetos e obras de infraestrutura e mobilidade urbana, incluindo o sistema de ônibus de trânsito rápido. O dinheiro virá do novo Banco de Desenvolvimento, o Banco do BRICS. Mato Grosso do Sul também foi autorizado a pedir crédito de 80 milhões de dólares junto ao Banco Interamericano de Desenvolvimento, com o objetivo de apoiar a parceria público-privada do Hospital Regional do Estado. A relatora do texto, senadora Tereza Cristina, do Progressistas de Mato Grosso do Sul, explicou que o empréstimo dará mais segurança ao projeto.
11: A operação de crédito contingente constitui instrumento destinado a conferir segurança financeira à parceria público-privada do Hospital Regional de Mato Grosso do Sul, reduzindo os riscos associados ao cumprimento das obrigações do poder público, contribuindo para a estabilidade da relação contratual.
10: Os senadores ainda aprovaram um empréstimo para o município de Águas Lindas de Goiás, que será destinado à infraestrutura, saneamento, mobilidade e demais serviços públicos na cidade. Os textos irão à promulgação.
3: A Comissão de Ciência e Tecnologia aprovou o projeto que inclui a cidade digital como novo eixo da Política Nacional de Educação Digital. A proposta prevê ações nas escolas para prevenir riscos no ambiente virtual. O texto também prevê capacitação de professores e apoio às famílias. A proposta segue para a Comissão de Educação, onde será analisada em decisão terminativa. Mais informações com a repórter Patrícia Oliveira.
12: Com foco no uso de tecnologias digitais por crianças e adolescentes, o projeto aprovado prevê que escolas da educação básica promovam estratégias para prevenir o bullying no ambiente virtual, a superexposição e o uso excessivo de telas, além do compartilhamento indevido de dados e imagens e a desinformação. O texto também prevê a formação de professores e gestores, atenção à saúde mental, campanhas sobre direitos e deveres no ambiente digital e orientação às famílias, aspecto destacado pelo senador astronauta Marcos Pontes, do PL de São Paulo.
13: Às vezes o pai ou a mãe, né, ou os dois, chega e fala assim, deixa lá o celular com a criança conectada, mas não faz ideia com quem essa criança está conversando, não faz ideia o que ela está vendo.
12: O projeto também estabelece medidas para ampliar a inclusão digital e a educação midiática. A proposta segue para decisão final na Comissão de Educação.
3: Com edição de Paulo Groba e trabalhos técnicos de João Lira, o Jornal do Senado fica por aqui. Acompanhe agora as notícias do Tribunal de Contas da União e da Câmara dos Deputados. Boa noite e um bom fim de semana.
26: Minuto do TCU.
27: O Tribunal de Contas da União quer ouvir motoristas de todo o país sobre a qualidade dos combustíveis. A consulta faz parte de uma auditoria que avalia a fiscalização da Agência Nacional do Petróleo. Podem participar caminhoneiros, motociclistas, taxistas, motoristas de aplicativo e qualquer pessoa interessada. O questionário pergunta sobre a qualidade dos combustíveis, a fiscalização e o monitoramento realizados pela agência. As respostas vão ajudar o TCU a identificar problemas e auxiliar a auditoria. O objetivo também é melhorar o atendimento às denúncias feitas pelos consumidores. Combustíveis de baixa qualidade podem causar prejuízos aos motoristas, aumentar custos e até comprometer a segurança dos veículos. O questionário pode ser respondido até o dia 10 de setembro. Saiba mais em tcu.gov.br.
26: TCU, fiscalização a serviço da sociedade. 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
0: Deputados permitem desconto nos salários para pagamento de aluguel.
2: Câmara autoriza porte de arma oficial de justiça e fiscal agropecuário.
0: Plenário garante novas regras para venda e troca de milhas por dinheiro.
6: Boa noite. A Câmara aprovou um projeto que garante o resgate de milhas por dinheiro e a venda para terceiros nos programas de fidelidade. O repórter Antônio Vital acompanhou a votação.
14: O plenário da Câmara aprovou o projeto que garante direitos das pessoas que adquirirem milhas em programas de fidelidade, como a possibilidade de vender o saldo para terceiros. A proposta regulamenta o funcionamento desse tipo de programa e define regras para a venda, transferência e troca de pontos e milhas por dinheiro. De acordo com o projeto apresentado pelo deputado Ricardo Aires, do Republicanos de Tocantins, as empresas que oferecem programas de fidelidade só poderão restringir a venda de milhas pelos clientes se oferecerem uma opção para converter esses pontos diretamente em dinheiro vivo. Se não houver a opção de troca por dinheiro, a empresa fica impedida de bloquear contas, limitar o número de beneficiários ou dificultar a venda ou transferência dos pontos, com exigências como reconhecimento facial ou biometria. Isso vai valer para o resgate de milhas por produtos ou passagens aéreas, por exemplo. De acordo com o autor da proposta, Ricardo Aires, o objetivo é impedir que uma empresa lucre com a venda de pontos e, ao mesmo tempo, crie empecilhos para o cliente resgatar o que comprou. O relator da proposta no plenário, o deputado Paulo Soares, do Podemos, de São Paulo, defendeu as medidas. Para ele, as administradoras que vendem pontos ou milhas, que hoje têm valor entre R$ 70 e R$ 80,00, praticam um monopólio quando dificultam o resgate, a venda ou a conversão de milhas em dinheiro.
15: Um projeto como esse estabelece normas importantíssimas para que o consumidor não seja lesado. São regras claramente colocadas para que nenhum dos lados, na verdade, sejam prejudicados. E o consumidor tenha livre acesso ao que é direito dele, no caso aqui, no que diz respeito às milhas. Muitas vezes elas vêm como um bônus ou como um cashback, mas em outras ocasiões essas milhas são compradas. E naturalmente é fundamental que o consumidor tenha pleno direito de distribuir, comercializar, enfim, fazer o uso que bem entender dessas milhas.
14: O projeto que regulamenta o funcionamento de programas de fidelidade e define regras para venda, transferência e troca de pontos e milhas por dinheiro, seguiu para análise do Senado. Da Rádio Câmara de Brasília, Antônio Vital.
26: Consumidor.
0: Juarez Costa, do Republicanos de Mato Grosso, apresentou projeto que determina a retenção do pagamento de compras feitas pela internet até o consumidor confirmar o recebimento do produto. O deputado esclarece que a medida busca reduzir prejuízos provocados por fraudes ou por mercadorias não entregues.
6: Juarez Costa explica que o pagamento poderá ficar retido por até 30 dias. De acordo com a proposta, se o consumidor contestar a entrega, o fornecedor terá 10 dias úteis para comprovar o recebimento ou solucionar o problema. Caso contrário, o valor deverá ser devolvido ao comprador.
26: Habitação.
0: A Câmara aprovou projeto que permite desconto no salário para pagamento de aluguel. Entenda na reportagem de Antônio Vital.
14: O plenário da Câmara aprovou o projeto que autoriza desconto diretamente no salário do inquilino para o pagamento do aluguel. O projeto apresentado pelo deputado Júlio Lopes, do PP do Rio de Janeiro, cria possibilidade de consignação em folha de pagamento para aluguéis residenciais. O sistema será parecido com um dos chamados empréstimos consignados, que permitem desconto em folha para pagar financiamentos bancários. De acordo com a proposta, o aluguel consignado vai funcionar como garantia para as locações, o que pode baratear os custos para o locatário. O projeto estabelece um limite de 30% do salário para o pagamento do aluguel e permite que mais de uma pessoa ofereça essa garantia até alcançar o valor do aluguel. Além disso, prevê que o locatário empregado de empresa pública ou privada ficará dispensado da multa contratual se tiver que devolver o imóvel por conta da transferência para outra cidade. No plenário, o relator, deputado Cláudio Cajado, do PP da Bahia, acatou sugestão de mudança apresentada pela deputada Érica Cocai, do PT do Distrito Federal, que retirou do texto a possibilidade de uso do saldo do FGTS para pagamento do aluguel.
16: Consideramos meritória a emenda de plenário apresentada, vez que preserva a finalidade do FGTS, que é assegurar proteção financeira ao trabalhador em situações específicas, reduzindo-se o risco de comprometimento dessa reserva financeira do trabalhador.
14: O projeto que autoriza desconto diretamente no salário do inquilino para o pagamento do aluguel seguiu para análise do Senado. Da Rádio Câmara de Brasília, Antônio Vital.
26: Justiça.
6: Zé Adriano, do PP do Acre, é autor de projeto que cria procedimento para investigar as causas de incidentes graves em obras e serviços de engenharia contratados pelo poder público. Pela proposta, a análise será obrigatória em situações de acidentes com morte, entre outros.
0: Zé Adriano explica que a proposta prevê investigação técnica independente para identificar as causas do problema e evitar novas ocorrências. O texto também prevê a divulgação de relatórios no Portal Nacional de Contratações Públicas, com as recomendações resultantes da apuração.
26: Votação.
6: A Câmara aprovou o porte de armas para oficiais de justiça e fiscais agropecuários. O repórter Marcelo Larcher traz mais detalhes sobre as mudanças propostas na legislação.
17: A Câmara dos Deputados aprovou o projeto que autoriza o porte de armas de fogo para oficiais de justiça e auditores fiscais federais agropecuários. O projeto altera o Estatuto do Desarmamento para incluir essas duas categorias entre aquelas que já têm direito ao porte de arma no país. Hoje, essa autorização já vale para policiais, militares e outras carreiras ligadas à segurança pública, desde que cumpram os requisitos legais, como comprovação de capacidade técnica e aptidão psicológica. Pelo texto aprovado, esses profissionais poderão portar arma de fogo de propriedade própria ou fornecida pelas instituições, inclusive fora do horário de serviço, com validade em todo o território nacional, conforme as regras previstas em lei. Outro ponto do projeto é a atualização de regras relacionadas à idade mínima para aquisição de armas. A proibição para menores de 25 anos continua valendo, com exceção das categorias que têm autorização legal para o porte, incluindo agora os oficiais de justiça e os auditores fiscais agropecuários. Relator da proposta, o deputado Jonas Donizete, do PSB de São Paulo, argumentou que a medida reconhece o risco enfrentado por esses profissionais no exercício das funções. Segundo ele, oficiais de justiça e auditores fiscais atuam diretamente na execução de decisões judiciais e em atividades de fiscalização, muitas vezes em situação de tensão e exposição a ameaças. No plenário, o relator foi o deputado Coronel Meira, do PL de Pernambuco. Ele justificou a necessidade de porte de arma para oficiais de justiça.
18: O oficial de justiça exerce, sim, uma atividade marcada pelo risco. É o oficial de justiça que sai dos fóruns dos tribunais para fazer com que a decisão judicial chegue às ruas, às residências, às empresas e tantas vezes aos locais de conflito. É ele quem cumpre mandados de prisão, medidas protetivas de urgência, ordens de busca e apreensão, reintegrações de posse, afastamentos do lar em situação que podem envolver tensão, resistência, violência e risco concreto à própria vida.
17: O projeto que autoriza o porte de arma para oficiais de justiça e auditores fiscais federais agropecuários seguiu para análise do Senado. Da Rádio Câmara de Brasília, com informações de Daniele Lessa e Antônio Vital, Marcelo Larcher.
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26: Segurança Pública.
0: Júnior Ferrari, do PSD do Pará, é autor de projeto que altera a Lei Maria da Penha para obrigar o agressor a ressarcir os custos com o uso da tornozeleira eletrônica. Pela proposta, os valores arrecadados serão destinados a fundos de combate à violência contra a mulher.
6: Júnior Ferrari argumenta que o custo médio mensal de monitoramento de cada tornozeleira varia entre R$ 200 e R$ 300, pagos integralmente pelo Estado. Ele salienta que a cobrança do agressor não será condição para aplicar a medida protetiva.
0: Júlia Arcoverde, do PP do Piauí, é favorável à redução da maioridade penal de 18 para 16 anos. Ele defende ainda a responsabilização de adolescentes entre 12 e 16 anos que pratiquem crimes com violência ou grave ameaça, crimes hediondos e crimes contra a vida.
6: Júlia Arcoverde argumenta que a medida endurece a punição de adolescentes envolvidos em crimes graves e reduz o uso de menores por organizações criminosas. Ele acredita que a proposta adequa a legislação à gravidade desses delitos e amplia a proteção da sociedade.
26: Comissões.
0: A comissão que analisa a redução da maioridade penal iniciou seus trabalhos sob questionamento de inconstitucionalidade. O repórter José Carlos Oliveira nos traz os argumentos.
1: O deputado Aloísio Mendes, do Republicanos do Maranhão, foi eleito presidente da Comissão Especial da Câmara dos Deputados sobre redução da maioridade penal. Os parlamentares vão analisar três propostas de emenda à Constituição que tratam de plena maioridade civil e penal aos 16 anos de idade, redução excepcional da maioridade penal em casos de crimes hediondos e de extrema crueldade e redução geral da maioridade penal para 16 anos, com previsão de que adolescentes entre 12 e 16 anos respondam criminalmente por crimes cometidos com violência ou grave ameaça, crimes hediondos e crimes contra a vida. Aloísio Mendes escolheu como relator o deputado Mendonça Filho, do PL de Pernambuco, que afirmou o foco na construção de uma proposta tecnicamente estruturada nas boas práticas internacionais e moralmente à altura da dor das vítimas e seus familiares.
4: A unificação das PECs que tratam do tema nos permite fazer uma discussão aprofundada sobre como constituir e futuramente regulamentar um sistema prisional juvenil no país, modernizado o sistema de justiça criminal brasileiro para dar uma resposta civilizada à demanda social por justiça.
1: Mendonça Filho apresentou um plano de trabalho para buscar, entre outros pontos, o diagnóstico sobre a promoção da justiça às vítimas, o dimensionamento do impacto civil e o estudo da viabilidade institucional da medida. As audiências na Câmara, os seminários nas cinco regiões do país e as reuniões técnicas com especialistas e entidades vão se basear em cinco eixos temáticos: constitucionalidade, direitos humanos e tratados internacionais, segurança pública, crime organizado e dissuasão penal, infraestrutura e gestão dos sistemas prisional e socioeducativo, impactos jurídicos e legitimidade de eventual referendo popular sobre o tema nas eleições municipais de 2028. Os canais de interação da Câmara com a população, como o E-Democracia, também serão usados para recebimento de perguntas e contribuições por escrito. O relator apresentou um cronograma até a votação da proposta.
4: O debate vai evoluir, certamente numa velocidade reduzida no período eleitoral, mas passada a eleição nós teremos a oportunidade de aprofundar as discussões para que, na minha intenção, até dezembro, tenhamos a votação dessa matéria na Comissão Especial e no Plenário da Casa.
1: A redução da maioridade penal é tema polêmico na sociedade, com forte oposição, principalmente de entidades ligadas a direitos humanos. Antes do início dos trabalhos, o deputado Tarcísio Mota, do PSOL do Rio de Janeiro, apresentou questão de ordem para tentar barrar a instalação da comissão. Depois, utilizou o mesmo instrumento para apontar nulidades e inconstitucionalidades do tema. Também citou jurisprudência do Supremo Tribunal Federal, desrespeito a tratados internacionais e risco de transferência de adolescente do sistema socioeducativo para o falido e superlotado sistema prisional comum.
5: A inimputabilidade penal até os 18 anos, assegurada pelo artigo 228 da Constituição Federal, constitui um direito individual do cidadão em desenvolvimento. O artigo 60 da Carta Magna proíbe terminantemente a deliberação de qualquer proposta de emenda tendente a abolir, entre aspas, direitos e garantias individuais. A instalação de uma comissão destinada a suprimir direitos fundamentais em meio a um período de funcionamento prioritariamente remoto dessa casa configura grave cerceamento democrático.
1: O presidente da comissão, Aloísio Mendes, contestou.
19: Os pontos levantados por Vossa Excelência já foram vencidos na CCJ com relação à dissimilibilidade desse assunto e com relação à votação remota. Existem precedentes na casa e hoje o plenário da Câmara está funcionando de forma remota e a comissão segue mesmo o caminho.
1: A comissão é formada por 38 titulares e igual número de suplentes. Os deputados Guilherme Derrite, do PP de São Paulo, Benes Leocádio, do União do Rio Grande do Norte, e Sargento Faul, do PL do Paraná, foram eleitos para as três vice-presidências. Da Rádio Câmara de Brasília, José Carlos Oliveira.
26: Trabalho.
6: Ercílio Coelho Diniz, do MDB de Minas Gerais, propõe a criação do Programa Nacional de Retorno Profissional da Mulher 50+. A iniciativa busca facilitar a reinserção no mercado de trabalho de mulheres com mais de 50 anos que tenham ficado afastadas por pelo menos 2 anos.
0: Ercílio Coelho Diniz alega que essas mulheres enfrentam uma dupla barreira ao tentar voltar ao emprego: o preconceito relacionado à idade e à interrupção da carreira. Para ele, o programa valoriza a experiência dessas profissionais e reduz desigualdades de gênero e de idade.
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26: Economia.
6: O Congresso Nacional instalou a comissão que vai analisar a medida provisória que reduz a chamada taxa das blusinhas. A repórter Maria Neves acompanhou.
8: Deputados e senadores instalaram comissão especial para analisar a medida provisória que trata da chamada taxa das blusinhas. Apresentada pelo governo em maio, a proposta

0: Sobre o que nós iremos fazer juntos, já que é uma comissão mista que depende da participação das duas casas.
1: Para presidir a comissão, deputados e senadores elegeram o deputado Dorinaldo Malafaia, do PDT do Amapá. O vice-presidente será o senador Randolfe Rodrigues, do PT do Amapá, e o relator escolhido foi o senador Eduardo Gomes, do PL do Tocantins. Além de zerar o imposto de importação de produtos de até 50 dólares, a medida provisória reduz a alíquota do tributo de compras internacionais com valores entre 50 dólares e 3 mil dólares para 30%. Até a edição da MP, a alíquota era de 60%. Na justificativa da proposta, o governo sustenta que a medida visa simplificar a tributação e incentivar a adesão dos importadores a programas de regularidade fiscal. A tributação das compras internacionais de baixo valor foi criada no Brasil por meio de uma lei de 2024, que vigorou até a edição da medida provisória em maio. Antes da lei, um decreto de 1980 isentava essas compras do imposto de importação. Da Rádio Câmara de Brasília, Maria Neves.
2: Esporte. O Wellington Roberto, do PSD da Paraíba, é um dos autores de PEC que concede imunidade de impostos a entidades esportivas sem fins lucrativos. O texto impede a cobrança sobre patrimônio, renda e serviços das organizações que cumprirem as exigências do Código Tributário Nacional.
3: O Wellington Roberto ressalta que o benefício será restrito a entidades certificadas dos setores olímpico, paralímpico, clubístico ou educacional. Ele afirma que a proposta busca ampliar os recursos disponíveis para a formação de atletas e manutenção de projetos esportivos com finalidade social.
2: João Carlos Bacelar, do PL da Bahia, também assina a proposta de emenda à Constituição, que pretende incluir as entidades esportivas sem fins lucrativos entre as instituições com imunidade tributária. O objetivo, segundo ele, é equipará-las às áreas de educação e assistência social.
3: João Carlos Bacelar justifica que a medida fortalece o esporte como política pública e garante mais segurança financeira às entidades esportivas certificadas. O deputado diz ainda que o texto mantém a exigência de cumprimento dos requisitos legais para acesso à imunidade.
2: Educação. André Fufuca, do PP do Maranhão, defende a criação de um incentivo educacional no programa Bolsa Atleta. Proposta nesse sentido prevê um adicional de 10% no benefício para atletas que comprovem matrícula e frequência regular em instituição de ensino.
3: Relator da matéria na Comissão de Esporte, André Fufuca avalia que a medida estimula a continuidade dos estudos sem afetar a categoria estudantil, que já exige matrícula como requisito. O deputado acredita que a iniciativa amplia as oportunidades dos atletas após o fim da carreira esportiva.
2: Termina agora o Jornal Câmara dos Deputados, produzido pela Rádio Câmara.
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9: 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Em muitas casas existe aquele cantinho que parece não servir para nada, mas é justamente esses espaços que os decoradores mais gostam de transformar. Um canto ao lado da janela pode virar um espaço de leitura. Um vão ao lado do sofá pode receber uma planta grande e uma luminária. Aquele canto vazio do corredor pode ganhar um aparador estreito e um espelho. Quando um espaço sem função ganha propósito, a casa parece mais inteligente e mais acolhedora. Antes de pensar em ampliar a casa, vale a pena perguntar: será que eu estou aproveitando bem cada cantinho dela?
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5: E para fechar a semana, a gente fala de uma das tecnologias mais importantes dos últimos anos. Muitos carros já contam com sistemas de frenagem autônoma. Eles utilizam câmeras e radares para monitorar o trânsito à frente. Se o sistema identificar um risco de colisão e perceber que o motorista não reagiu a tempo, ele primeiro emite alertas sonoros e visuais. Em alguns casos, prepara o sistema de freios e, se necessário, aplica a frenagem automaticamente para reduzir assim a velocidade ou até evitar o impacto. A dica do Automotors é: lembre-se que essa tecnologia é uma grande aliada, mas não substitui a atenção de quem está ao volante. O melhor sistema de segurança continua sendo um motorista concentrado.
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12: A gente pode falar de amor de muitas maneiras. E a música é uma das mais completas, eu diria. Aqui você curte boa música. São as melhores canções românticas de todos os tempos. Esse é o No Ritmo do Amor e você é muito bem-vindo. Essa noite eu começo com Casey and Sunshine Band. Please Don't Go.
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Marisa Monte com Ed Mota, ainda lembro. O João manda um recado para Rosângela e ele escreveu: Rô, mesmo depois de tantos anos, o meu coração ainda bate muito forte quando você chega em casa. João, muito obrigada pela sua participação. E um beijo também para o Carlos, ele manda um beijão para a Adriana. Eles gostariam de ouvir o Lobão e hoje já está programada a música Noite e Dia. Não saia daí, Carlos.

0: Para encerrar a sequência, um Lobão, Noite e Dia. Depois do intervalo, eu volto com Chicago. Hard to Say I'm Sorry.
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2: E aí, minha turma, Link Upgrade. Aqui é o Rodrigo Campos no seu radinho, como sempre, né? Olha só, a banda Slipknot revelou o setlist da sua turnê comemorativa de 25 anos de carreira. A turnê, que começou em Noblesville, Indiana, nos Estados Unidos, trouxe um repertório focado em músicas anteriores a 1999, conforme declarado pelo vocalista Corey Taylor. Bom, a sequência de shows também marca a estreia de Eloy Casagrande, baterista brasileiro de 33 anos, como o mais novo integrante do Slipknot.

Phineas, irmão da famosa cantora Billie Eilish, anunciou o lançamento do seu segundo álbum solo intitulado For Crying Out Loud. Bom, o novo trabalho do cantor e produtor, né, vai estar disponível nas plataformas de streaming a partir de 4 de outubro. Aos 27 anos, Phineas é o responsável pela produção de todo o álbum, marcando sua primeira grande obra desde Optimist, seu disco de estreia lançado lá em 2021.

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12: Aqui no ritmo do amor, você pode participar, pedir a sua música romântica preferida, pode mandar um beijo pro seu amor também. O nosso WhatsApp é o 3499-136-2203. Você pode deixar o seu alô também lá no meu Insta, no Sou Ana Paula Barros. Chicago, Hard to Say I'm Sorry.

0: A voz de Adele, Set Fire to the Rain. E um beijo para a Luciana. Ela manda um beijão para o Cláudio, seu marido há 18 anos. Muitas alegrias para vocês. E ela continua. Ana, adoramos te ouvir juntinhos, descansando e lembrando dos bons momentos que já vivemos. Muito obrigada por compartilhar, casal.
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0: Kiko Zambianchi encerra a sequência com Hey Jude. Antes, Lionel Richie, Stuck on You. Eu já volto.
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